Me ajuda aí, viu? Me ajuda aí, ó. Entrou aqui, ó. Por favor, viu, gente? A hora do Candinho é 8 horas da manhã aí, ó.

0: trabalho de Paulo e Paulino. Já já volto trazendo muito mais por aqui na Nova FM. Segura aí, ó. Segura aí. Nova FM. Opa, que mais?
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0: O quê?

0: Não tem tempo de ir a...
1: Oi, Kelly, um abraço. Alô, Kelly, um abraço aqui. Gente, olha, tá aqui, né? Tá aqui, a gente, deixa eu só salvar aqui, né? Eu não tô entendendo nada. Eu não tô entendendo nada aqui, que é com um querido internauta aqui, tá, sei lá, da onde vem. Sabe os rolos de saco de lixo, né? Que a gente compra no mercado pra casa aí no parque, né? Deixa eu só ouvir aqui, deixa eu só entender. Aqui tá salvo aqui, viu, amigão? No meu horário aqui, depois a gente sai do Instagram aqui, você não entende aqui, não entendi nada. Não sei, me manda só o endereço aí, né? Me manda só o endereço aí que você tá aí, ou se é golpe alguma coisa, sei lá, né? Me ajuda aí, por favor. Está, deixa eu só mandar aqui pra isso, deixa eu só mandar aqui, né? Aí, ó, pessoal tá mandando aqui, viu? Pessoal está muito mal cuidado aí, né? O Parque da Liberdade. Ô, PH! Ô, meu querido, liga aqui, pode falar, meu querido, eu ajudo você, porque o meu programa, desculpa, viu? Desculpa meu programa aqui, ó, o pessoal tá mandando um monte de mensagem aqui, eu não tô conseguindo ler, né? Desculpa, mas o parque está sendo mal cuidado aqui. Aqui é musical aqui do Candim, você pode falar. Eu não quero entrar em detalhe porque eu não, com o prefeito, com o político, viu? Desculpa. Meu programa é uma coisa mais legal, mais natural, e eu até concordo com você. Você entrou por causa que eu falei em política, né? Ok? É isso aí, ó. Então, Deus te abençoe aí, eu não sei quem tá falando, ó, deixa eu só tirar um print aqui, vamos passar tudo que você está mandando aqui, já tá tudo gravadinho, viu? Ok? Ah, sim, tá mandando aqui, rapaz, ó, sim, ok, então tá mandando aí, eu gosto mais é musical, eu não tenho nada a ver com política, não sei se tá sendo mal cuidado, não sei se tá sendo bem cuidado, e desculpa eu falar pra você, viu? Por gentileza, eu juro, e eu juro que é juro. Ai, ai, são 21 horas e 13 minutos aqui, ó.

A Kelly tá lá curtindo ainda, Kelly? Tá lá no Parque dos Pirineus. Mandar um alô lá pro pessoal, essa turma boa aí da Igreja Católica também. A gente faz um evento aí bacana. Tá tudo bem aí, Kelly? De vez em quando cai aqui por causa das músicas autorais aqui, viu, querida? Deus te abençoe, viu? Eu juro! Olha, o Elias também está curtindo lá em Teresópolis. Eu vou, Kelly, obrigado pelo apoio seu, viu? Vai me ajudando aí, querida, a fazer a programação aqui, viu? Na hora que eu for embora, você vai. Hoje tá tumultuado aí, viu? Pelas barbas do profeta.

isso que eu falo pra você, tô botoado aqui, hein? Deixa eu abraçar com carinho aqui a Jessie também, a Ana Kelly está lá na sintonia, a Vanessa lá da empilhadeira aí, o pessoal, rapaz, tá tudo bem aí? Meu querido aí, ó, tá tudo bem aí, uma ótima noite aí, beleza, hein? Nosso querido amigo PH aí, um abraço aqui a todos na sintonia aqui da Nova FM. Aí, ó, tá chorando aí, hein? Ei, PH. Oh, rapaz, segura aí, que esse aqui é gente boa que vai. Ó, oh, vamos cantar aí, ó. Alan Jackson, assim, ó. Oh, love. Rapaz, eu tenho saudade de mudar do Brasil aí, ó. 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E eu gosto de país diferente aí, ó. 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Living on love, assim, ó. 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Você gosta, Kelly?

Essa é boa demais, Alan Jackson. Living on Love. Pra você, são 21 horas e 22 minutos. Aí eu trago aqui, ó. Aqui pra ela.

0: Igor Maia tá curtindo aí na Nova FM. Alô, Igor Maia, um abraço, viu? Horas e 22 minutos.
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0: A minha empregada que só usa saia curta, hein? Aqui pra ela.
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0: Gostosa. Ai, gostosa. Achei que era boneca.

A noite é nossa. Sou Silva Gomes, por aqui são 20h24. Olha o telefone para você ligar, participar e pedir a sua música. Ei, não sei não, viu? Mas hoje tem gente apaixonada, hein? Ó, só vou começar a matar saudade assim, ó. Alô, Letícia aí no Parque Brasília. Alô, Carol.

mandar um abraço aqui, gente, a Kelly tá curtindo aí, Kelly, vou falar pra você, o tanto de mensagem aqui, obrigado, viu, você já começou muito bem aqui, participando aqui da Nova FM, da agora pra frente é só música aí no seu rádio, 629-9265, né, 9215, gente, que coisa boa, né, ei, rapaz, olha aí, ó. Se eu não mandar um alô que o pessoal fica com raiva. 21 horas e 27 minutos. Obrigado, seu Silva Gomes. A noite é nossa, né? É bom, né? Ela vai dormir daqui a pouquinho que amanhã começa a batalha aí, né? Um abraço aqui a Giovana. Ah, deixa eu só tirar aqui da tela aqui, porque isso. Pessoal tá mandando alô todo especial, hein? Ei, meu Deus do céu, olha aí o Lucas. Alô, Wagner. Alô, Franciele, na cidade de Ouro Verde. Petrolina de Goiás, Campo Limpo. Um abraço, pessoal, aí na cidade Circo Vizinha. Ótima noite pra vocês, hein? Ah, o pessoal também em Teresópolis, Corumbá. Ó, o Paulo está lá em Vianópolis, lá, né? Eita, gente boa aí, ó. O homem melhorou, né, ó. Agorinha vou pro berço, rapaz. Não vai, não. Mas tô aqui, né. Curte essa aí, ó.

não lida aqui, viu? Ô Kelly, ó, você falou que ela é brincadeira, tem que começar ali, ó. Um abraço aí, o Master, o pessoal Risadinha TV no bairro Paraíso, na São Joaquim ali, ó. Alô, Maurício. Olha o Renê também, vereador, e um abraço aí, ó. Ó, muitas mensagens aqui, viu, minha querida? Ei, rapaz, me ajuda.

0: Ajuda aí, ó. Me ajuda aí, ó. Viu? Por favor, e no WhatsApp aqui da rádio também, pelo amor de Deus. Tá todo mundo. Manda um alô aí pra turma aí no Instagram, viu, gente? É Nova FM Underline Anápolis.
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0: Antes de você dormir, eu mandar um aí, viu? É o Ferreira? É o Ferreira? Ah, Rosilene, gente, a Rosilene aí, ó. Ô, Rosilene, Deus abençoe, não mandou mais alô aqui, ué? As mensagens estão explodindo aqui, o Cláudio, o pessoal no Parque das Nações.
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0: A Kelly tá aí, a Kelly apaixonou aí, né, Kelly?

Quer ouvir a saideira aí, ô Kelly? Boa noite, boa noite. Alô, Rosilene. Alô, Cláudio.

0: ótima noite pra você. São 21h36 aqui na 9FM. Que legal aí, o pessoal todo curtindo aí, viu, Kelly? Um abraço aí a Rosilene, que Deus abençoe vocês, a nossas queridas mamães, mulheres do nosso Brasil. Rapaz, eu fico triste em ver aí, né, feminicídio aí, rapaz, todos os dias. Pai, por que que o homem não larga, rapaz? Larga a mulher de mão, né? Deixa a mulher sobreviver aí. Pelo amor de Deus. É, as mamães aí, né? Que Deus abençoe, rapaz. Um abraço aqui, né? Tamo juntos aí, um abraço, viu, Rosilene? Que Deus te abençoe. Rosilene quiser participar ao vivo aqui, finalizando o mês, né? Das mamães aí, as mulheres guerreiras, um mês de maio amarelo. Muito obrigado pelo carinho de vocês, viu? Deus abençoe, muita saúde e paz aí para todas as mulheres guerreiras. As mulheres é guerreira. A maioria aí, ó, não presta aí, rapaz. Sei não, viu? Esses machão aí que quer dar uma de, né, e matar as mulheres aí, pelo amor de Deus. Mas a justiça de Deus, ela é maior, viu? Faz isso não, ok? É saudade da minha terra. Alô, Fabrício tá curtindo em Petrolina de Goiás. Alô, Sabuquinha.
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Ô, Roselena, alô, Cláudio. Alô, Kelly. Aí tá cheio de câmera aqui agora, hein? Deus me livre, tem que sair fora disso aqui, viu? Deus que me livre, ó. Tem mais micro. A capa de microfone aqui também, mais um, ó, na cabeça aqui, ó. Ó, ó, ó. Ave Maria, você até é doido com tanto de câmera dessa. Por Nossa Senhora, meu sertão querido. Parabéns, equipe aqui da Nova FM. Deixa...

0: Até antes tinha jeito de fugir, né, Kelly? Hoje não tem, né? Pois se não trabalhar, os fiscal tá aí, né? Ó, aí, ó.
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0: Ô, vontade de ir embora, viu?

assim, ó. Opa! Vai chorar não, viu, Kelly? Vai chorar não, gente. É assim, ó. Scorpius.

Essa é boa demais, hein? Pra você na 9 FM, rapaz. Ainda bem que o pessoal curte, hein? Ai, ai, ai, o pessoal não deixa a gente folgado mesmo, né? Ia tomar um cafezinho ali, mas não deixa, né, Kelly? Deus abençoe vocês aí. Alô, meu amigo Cláudio. Cláudio não mandou mensagem aqui mais. Não tá ouvindo limpinho aí, não, Cláudio? É, as mensagens aqui, ó, rapaz. É, que aconteceu aí, meu filho? O WhatsApp aqui tá cheio, mas deixa eu olhar aqui. A Cleusa também aqui. A Laura, né? A Laura está na Espanha. A Laura já é de manhãzinha, já tá chegando aí, né, às 4 horas da manhã, já está curtindo. O Anderson, a Vanessa, o Marquinho também, o Marquinho, amanhã trabalha cedo, né, Marquinho? Cansou hoje, o Marquinho também, não deixa, né, de posto desse jeito aí, como que é? Não deixe... Ah, manda um abraço aí, gente. É, gente boa. Ô, música bonita aqui, ó. Aí.

0: manda um abraço aí, gente. É, gente boa. Oh, música bonita aqui, ó. E aí, Wind Love You. Lobo.
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0: Mata a saudade aqui, ó.
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0: Já dancei este mais, viu, gente? Chega.
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0: Ótima noite pra você.

É pra tomar um cafezinho? Você vai pagar amanhã? Ah, eu tenho certeza, né? Leva a garrafa, viu? Ah, pega no meu pé aí, gente. Amanhã tô todo mundo vendo aí, ó. Que maravilha, né? Deus abençoe você, viu?

0: rapaz, ela leva o café e eu levo o pão de queijo, né? Aí é... Ei, mas aí gosta de mim mesmo, viu?
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0: Já fui apaixonado isso aí, ó.

amiga Laura Costino, rapaz, já pediu aqui as músicas, tudo bem, viu? Alô Maria, na Vila União. Alô, minha amiga Dagmar, também curtindo no Jardim das Oliveiras. Obrigado pelo carinho, viu, gente? É muita gente curtindo aqui a Nova FM, a noite é nossa. Obrigado, viu, gente? Vou mandar um alô pra vocês aí. Quando passa muita música, reclama, e depois que não manda um alô, fica falando toda a vida aí, né? Alô, Tereza. A Grande Goiânia aí no setor Marista. Em Pirenópolis, estou aí no final de semana, viu? Pode ficar aguardando aí, ok? Ai, ai, ai. Que coisa boa esse pessoal aí, ó. All Tight, aí, ó. Alan Jackson aqui. Abrindo também, fechando mais daqui a pouco com chave de ouro, assim, ó. Here we are. Opa. Talking about. Aqui você mata a saudade na Nova FM.

se vocês acharem um locutor mais doido que eu, pode trazer pra cá que eu vou dar o lugar pra ele, viu? Rapaz, eu não sei se tem não, viu? Sou o mais maluco aqui da cidade de Anápolis, viu? Sei lá. Maluco assim, no bom sentido, viu? Esse é o trabalho meu aqui, eu nem trabalhei direitinho aqui, ó. A Dalva, rapaz, minha querida Dalva, né, Dalva? O Paulo também no Parque Brasília. Lobazana, o pessoal do Copo Sujo aí também. Ó, o pessoal, olha o biscoito. Moto Velocidade aí. Tá marcando encontro aí no mês que vem aí, viu?

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1: Se for chorar, pode desligar o rádio e pode sair do Instagram aí, ó. O Instagram é facinho, 9FM_Anápolis. Olha, Lionel.

chora não. Aniversariante dessa semana, rapaz, que Deus te abençoe, muita saúde, muita paz e prosperidade. O seu aniversário você vai ficar marcado aqui, hein? Vou gravar o começo do programa até o final. Ei, Juarez, tá chorando no Jardim Petrópolis. Pablo, rapaz, o Pablo tá aí também apaixonado, né, Plá? O Pablo entrou agora e já tá apaixonado. Ei, numa rocha aí, ó.

Gol! Pablo Moura! Vai sim, vai ser ótimo, né, Kelly? Deus te abençoe, a Kelly, rapaz. A Kelly apaixonou no programa e demorou, mas apaixonou, hein? Que coisa boa aí, ó. O Pablo tá lá curtindo também, rapaz. O homem só entra aí só nas últimas. Já tomou uma hoje, Pablo? Sem mim. É o Lionel Richie aqui, ó, matando saudade na Nova FM. A rádio que defende Anápolis com muito carinho. São 21 horas e 55 minutos. Sou Silva Gomes. A noite é nossa. Super gostosa é assim, ó.

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0: rindo aí, né, Pablo? A voz desse cara é igual a minha, viu, Pablo? Ó. Tem Manhattan. Tá aí, ó. I'm here today for a bit of bad news. Será que o Brasil vai? Sei não. 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Vai decepcionar aí. 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
0: Aí vai assim, ó.
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0: A Kelly vai pegar no meu pé amanhã no posto lá, hein, Kelly? Calma aí.
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0: 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Simbora.

Pablo tá lá sorrindo, né, Pablo? O PH já está nas últimas, viu?

Agora são 22:01, rapaz. E eu tenho que ir embora mais cedo hoje, viu, Pablo? Não vai chorar, não. Cadê as meninas aí, rapaz? Pessoal na boate. Vou fazer um forró aqui em Anápolis. Vai ser um... Olha, vai ser misturado, viu? Vai ser um clube só de... ô Kelly, você já pode chamar a turma aí, já pode chamar aí, viu? O pessoal no Jardim das Oliveiras, Parque das Nações, meu amigo aí, né? Toda essa turma aí, que Deus abençoe vocês. Rapaz, a cirurgia aqui hoje, aqui no dente aqui, mas hoje eu trabalhei na marra, mas tudo bem, viu, Pablo? Deus abençoe aí, e obrigado até agora que vocês ficou comigo, valeu, viu? Eu volto amanhã assim, se Deus permitir, vamos lá? Ó, como que é aí, como que é? Ó, o DJ Marcão, DJ Hanna, Marquinhos, da produção, alô Marquinho, valeu gente, um abraço. Stand

Ô Kelly, obrigado pelo carinho, essa semana promete aí, viu, Kelly? Ei, Kelly, o Ju. Deus abençoe, viu?

passar depois dessa aqui a saideira, viu, Kelly? Segura aí. Pessoal aqui tá mandando um alô aqui, né? A cirurgia. É, obrigado, gente. Obrigado, viu? Obrigado, viu? Oh, rapaz. Vou passar um forrozinho aqui, ó. Segura aí, ó.

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2: É a Nova FM, gente, valeu aí, um abraço, rapaz, que coisa boa, né? Aí eu volto aí porque, ó, até mesmo nas vinhetas que a gente volta e volta bonita aí, obrigado pelo carinho, sou Silva Gomes, a noite é toda nossa, rapaz, e a noite voa, e a noite, olha, o tempo passa, o tempo voa, né, Kelly? A Kelly daqui a pouquinho vai dormir, a Kelly apaixonou no programa e obrigado pelo carinho, viu, Kelly? Que Deus te abençoe. Vamos finalizando aqui, vamos lá, ó. Fechando com chave de ouro. Valeu! Tchau!
3: Essa é sucesso, hein? Valeu, pô!
2: Gostinho!

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0: 10 de 29.
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0: 6h46.
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0: 9h41.
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0: de 51.
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1: Meia-noite 15.
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0: 2020.
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0: 4:58.
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0: Obrigada.
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0: 25, 25.
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0: Sim.
1: 5:43.
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0: Realizá-lo, Ninho de Gavião, 6h32 agora. Bom dia, é a Rádio Nova FM e o PH, tocando o que te toca.
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o PH, hein? Bom dia, bom dia, nesta manhã de terça-feira. Hoje, terça-feira, dia 26 de maio de 2026. É, PH, o que se comemora hoje, hein? Hoje, dia 26, Dia Nacional do Bombeiro. A previsão do tempo, Anápolis segue 18 graus. Chuva 10%, umidade do ar 82%, vento 13 quilômetros por hora. Terça-feira, meu povo apaixonado, hein? É a Rádio 9 FM que tem na direção geral Carlos Antônio Nogueira Butina, hein? Departamento Comercial Eusébio Ribeiro e o nosso reforço aqui da Rádio 9 FM, o Ornei, é o nosso Ornei, né? O homem do cartãozinho, Black Cartãozinho Ilimitado. Bom dia, bom dia, bom dia pra você que levanta cedinho, cedinho, cedinho, hein? 6h35 agora, PH. Tem moda boa, música que o meu povo gosta. Zé Carreiro e Carreirinho. Cabocla Bonita.

Rádio 9 FM e o PH, tocando o que te toca. 6h51 agora, bom dia, bom dia. Vamos juntos com muita moda boa, hein? Muita moda boa até as 8 horas, hein? Às 8 horas tem Cândido Filho, Rádio Debate, uma rádio defendendo a cidade inteirinha, hein? Às 11 horas, tudo do esporte pra você.

Rádio 9 FM. Delmiro e Delmon, hein? E Mangabinha. É o trio Parada Dura, hein?

0: você ouviu Trio Parada Dura, Ex-Amor, 6:56 agora, bom dia, mais um bom dia mesmo.
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2: 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É a Rádio Nova FM e o PH, hein, com muita moda boa pra você nesta manhã de terça-feira, hein? Terça-feira, meu povo apaixonado. 6:59 agora, bom dia, bom dia. Abraçando a Maria Aparecida, né? Linkou aqui no Instagram, Rádio Nova FM. Bom dia, Maria Aparecida. É a Rádio Nova FM, Rádio São Vicente na Igrejinha, Rádio Cerrado Alessandro Bartras, hein? 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Pra você que levanta cedinho, cedinho, cedinho, é o PH tocando o que te toca. Muita moda boa no seu rádio, hein? Tamo juntos. Tamo juntos e misturados. Nova FM. Zé Venâncio e Tião Mineiro. Flor do Vale, hein? Em Anápolis, pontualmente, 7 horas agora. Bom dia, bom dia.

Jair dos Santos, o popular Jair do Terço. Receba através deste pagode um abraço dos seus amigos. Zé Venâncio e tchau, menino.

0: você curtiu Veloso e Velozinho. Obrigado, Goiás. Agora, 7:07. Agora, bom dia, PH. 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

o PH, hein? Tô aqui na Rádio Nova FM com vocês, com música bonita, moda boa no seu rádio, hein? Pedro Marcos tá linkado aqui no Instagram, hein? É o primo do nosso Carlos Antônio Nogueira Butina, é o patrão, hein? Bom dia, bom dia, bom dia! 7:10 agora, 7:10. Abraçando essa turma boa aí, né? Ô! Zé Abrão Polaco lá na Fazenda Fundão, hein? Ô Zé, como é que você tá, ué? O Zé Abrão Polaco sempre curtindo a programação da Rádio Nova FM, hein? Abraçando aqui o seu Vanidão, gente boa que levanta cedinho, cedinho, cedinho. Levanta não, né? Acorda cedo, que levantar mesmo.

Valeu, Vanidão, gente boa que levanta cedinho. Levanta não, né? Acorda cedo. Que levantar mesmo, né, seu Vanidão? Fica deitadinho na cama aí, só esperando o cafezinho rancheiro que a dona Lúcia prepara pra ele lá, né? O cafezinho rancheiro. Gente boa demais da conta, né? Há mais de 50 anos, é morador aqui da Vila Santa Maria de Nazaré. Próximo aqui é a Rádio 9 FM, o seu Vanidal. Bom dia, seu Vanidal. É o homem do Gordini, hein? Do Gordini, seu Vanidal. Bom dia, o importante é que seu Vanidal agora tá dando cheirozinho, limpinho. E a máquina de lavar tá até hoje funcionando, beleza, né, dona Lúcia? Dona Lúcia que gambirou o Gordini do seu Vanidal numa máquina de lavar e num tanquinho. Seu Vanidal, bom dia. Esse meu povo. Vamos trazer moda boa, música que o meu povo gosta. Abraçando o Toninho Pipoca em Abadiânia, né? O Toninho Pipoca em Abadiânia. A gente boa demais da conta. Lá na rodoviária tá aquela turma boa também, lá, né, Sandoval? É o Sandoval na relojaria Planeta, na rodoviária. Aos taxistas aí, bom dia. Ô, Pinguinha, como é que você tá, ué? Cadê o Miguel Dado, hein, Pinguinha? Gente boa, os taxistas aí na rodoviária, né? PH, hein? Vamos juntos com muita moda boa no seu rádio. Até às 8 horas, né? Às 8 horas, encontro marcado com o Cândido Filho, nosso Candinho, Rádio Debate, uma rádio defendendo uma cidade inteirinha, PH, hein? É, 7 horas e 12 minutos agora, 7:12, tem moda boa aí, tem moda boa, música que o meu povo gosta, música que o meu povo quer, você vai curtir agora, Valderim Misael, Onde a Saudade Mora. 7:13, hein, agora, 7:13. Ó, seu Bonidão, ó. Ê, sanfoninha velha lascada, hein?

Valdeir Misael, hein? Onde a saudade mora? 7:15 agora, 7:15 é o PH, com muita moda boa pra você. 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Vieira e Vieirinha. Garça Branca.

0: você ouviu aí, hein? Vieira e Vieirinha, Garça Branca, bom dia, 7:19 agora, PH. 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

chamou, chamou! Tô aqui, hein, na Rádio Nova FM com vocês, 87,9, a minha, sua, nossa rádio. Rádio São Vicente na Igrejinha. Tá lá ele, Matito Gomes, El Pequetito! É, pensa num homem bonito, hein? Pensa num homem bonito. É o nosso Elmatito Gomes, El Pequetito! Abraçando o Igor Batista Maia, hein? Igor Batista Maia, linkou aqui no Instagram Rádio Nova FM. Bom dia, Igor! Mamãe Sueli já fez o cafezinho rancheiro? E o papai Maia, hein? Já foi trabalhar? Papai Maia, motorista da Urban. Bom dia, bom dia! Abraçando o pessoal da Rádio Cerrado, hein? Alessandro Martras, Rádio Cerrado, meu povo apaixonado. Parcerias que estão dando certo, hein? 7:22 agora, 7:22. É o PH tocando o que te toca. Muita moda boa pra você no seu rádio, meu povão. Isso mesmo, hein? Daqui a pouco tem Cândido Filho, Rádio Debate, uma rádio defendendo uma cidade inteirinha, às 8, hein? Às 8, Rádio Debate. Aí você vai ficar sabendo, giro por Goiás, hein? Giro por Goiás daqui a pouco. Operação das polícias civil e penal em presídios de Goiás amplia banco estadual de DNA de detentos para uso em investigações de crimes. Quem vai destacar é o Costa Júnior, grandalhão. É o grandalhão Costa Júnior. Você vai ficar sabendo ainda. Goiás e Distrito Federal firmam novo acordo de cooperação para ações conjuntas de defesa agropecuária. É, Costa Júnior vai destacar, hein? Costa Júnior vai destacar logo mais aqui com Cândido Filho, Rádio Debate. Educação Estadual alerta para a abertura das inscrições ao Enem 2026. Ó o Enem aí, meu povo apaixonado. É, daqui a pouquinho, Simval Lopes vai destacar, então, sobre a abertura das inscrições ao Enem. E ainda você vai ficar sabendo. Policlínicas do governo do estado supera 1,5 milhão de atendimentos especializados em Goiás. Sim, Val Lopes vai destacar daqui a pouco. Cândido Filho, Rádio Debate às 8, girando por Goiás, hein? 7:24 agora, PH, 7:24, hein? Vamos trazer moda boa, música que o meu povo gosta. Explode coração. Valderi Misael, bom dia.

É, você curtiu aí, Valdeirinho e Misael, Explode Coração, 7:28 agora, PH, com muita moda boa. 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Esse é moda boa. Essa aí é antiga, hein?

PH, é o trio Paladar Dura. Esse aí é o meu amorzinho. É a Rádio Nova FM te fazendo companhia na sua casa, no seu trabalho, no seu carro, onde é que você esteja, com quem você estiver. Valeu pelo carinho do radinho ligado, pelo carinho da audiência. O carro e a faculdade. É o trio Paladar Dura, hein? 7:29.

0: PH, você curtiu? Moda boa, Zé Carreiro e Carreirinho, canoeiro, né? Canoeiro, é, PH, 7:47 agora, bom dia para você que levanta cedinho, cedinho, cedinho, abraçando Silva Gomes, né? Linkou no Instagram, Rádio Nova FM, é o homem da noite nossa, hein? Da noite nossa, Silva Gomes, é, às 20 horas, então, tem a noite nossa com Silva Gomes, bom dia, companheiro, hein? Bom dia mesmo. Abraçando essa turma boa aí, né? Essa turma boa, lá no Ceasa tá o Marcelo do Repolho, lá no Marcelo do Repolho, é o filhotão da Cleonice Vieira, né? O filhotão da Cleonice Vieira, Marcelo do Repolho, bom dia, bom dia, bom dia a todos os feirantes, né? Os feirantes estão, é, que estão conectados aqui com a Rádio Nova FM, abraçando os internautas através de Rádios Net, bom dia, bom dia, bom dia. Daqui a pouquinho tem moda boa no seu rádio, hein? Segura aí, logo após os reclames, o nosso Carlos Antônio Guedes Botina, tem moda boa, 7:48 agora, PH.
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o PHE, aqui na Rádio 9 FM com vocês. 87,9, a minha, sua, nossa rádio, hein? Vamos juntos com muita moda boa. Faltando apenas 10 minutinhos para as 8. Às 8 tem Cândido Filho, Rádio Debate, uma rádio defendendo uma cidade inteirinha. E às 11 horas você vai ficar sabendo tudo do esporte, meu povo apaixonado, hein? É, amanhã tem jornada esportiva, hein? Amanhã tem jornada esportiva, tem o Galo Tricolor da Boa Vista, que vai enfrentar o time do Rio Branco, no Rio Branco. E a nossa Cris Matheus já tá quase chegando lá, né? Ê, Cris Matheus, na cidade de Vitória lá, né? É, ô, Galo vai Tricolor da Boa Vista, hein? Galo vai Tricolor da Boa Vista. Tem que sapecar aí o time do Rio Branco, né? O time do Rio Branco, que joga amanhã às 20 horas, hein, rapaz? Às 20 horas.

Branco, né? O time do Rio Branco. Ah, que joga amanhã às 20 horas, hein, rapaz? Às 20 horas, mas o show de bola começa mais cedo, hein? O show de bola começa mais cedo, meu povo apaixonado, hein? É o PH com muita moda boa pra você, hein? Muita moda boa. Você tem aí, PH, aquela música do Tchão Carreiro Pardinho, aquela moda boa, pagode em Brasília. É moda boa, né, rapaz? Moda boa, pagode em Brasília, com a participação de Chitãozinho e Chororó. Olha o modão aí, ó. 7h51 agora. Vamos trabalhar, gente. Vamos trabalhar.

pacote em Brasília. Tchau, Carreiro e Pardinho, Chitãozinho e Chororó. 7 horas e 54 agora, PH. 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Com muita moda boa. Ó o modão aí, ó. É Teodoro Sampaio. Estrela Caída. Bom dia, bom dia.

Teodoro Sampaio, Estrela Caída, 7:57 agora, PH. 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Com moda boa pra você. Beija-flor das penas verde.

São beija-flor das penas verdes, Silveira e Silveirinha. Chegamos ao final de mais um programa de hoje. É, PH, hoje que é terça-feira, dia 26 de maio de 2026. Agradecendo primeiramente a Deus, né? Ô, meu Deus, muito obrigado, viu, por estar aqui na Rádio Nova FM, comunicando com tanta gente importante, que é você. É você que está do outro lado com o seu radinho ligado, hein? Os internautas através de Rádios Net, pelo aplicativo aqui na Nova FM, pelo Instagram Rádio Nova FM, Anápolis, de Anápolis, Goiás, para o Brasil e mundo, Rádio São Vicente na Igrejinha, Rádio Cerrado Alessandro Bartras, hein? Agradecendo ao Carlos Nogueira Botini na direção geral, departamento comercial, o homem do Dindim, o Zé Viveiro, e o nosso reforço aqui da Rádio Nova FM é o Ornei, viu? Ornei! Bom dia, bom dia, bom dia, Ornei! É, o homem do cartãozinho Black, rapaz, do cartãozinho ilimitado. Tá pensando o quê, rapaz? Tá pensando o quê, hein? Mas o PH tá indo nessa, desejando a todos uma ótima terça-feira. Que Deus nos proteja, nos livre de todo mal. Tá chegando aí o Cândido Filho, Rádio Debate, uma rádio defendendo a cidade inteirinha, inteirinha, inteirinha. E às 11 horas você já sabe, hein? Tudo do esporte pra você. É o Galo Tricolor da Boa Vista, hein? O Galo Tricolor da Boa Vista. Que já tá lá, né? Já tá lá em Vitória, lá no Espírito Santo. No Espírito Santo, né? O Galo que vai enfrentar o time do Rio Branco, né? O time do Rio Branco amanhã, viu? Amanhã às 20 horas a bola rola, mas o show de bola começa mais cedo, hein? O show de bola começa mais cedo, meu povo apaixonado, hein? Então você vai ficar agora. Eita, espinheira danada que o pobre atravessa pra sobreviver, né? Mas tem problema não, né? Deixa eu abraçar aqui o Edson. Ô Edson, linkou aqui no Instagram, Rádio 9M. É, bom dia, companheiro, hein? Ótima terça-feira pra você aí. Linkou aqui bem no finalzinho do programa. Mas tá valendo, né? Mas tá valendo, então, a participação do Edson aqui, né? Mas PH, mas vamos embora que o Candinho tá ali, ó. Candinho já comeu o pãozinho, tomou o cafezinho, o leitinho. Já tá pronto aqui pra batalha aqui no Rádio Debate. Uma rádio defendendo uma cidade inteirinha, inteirinha. Mas então fica aí com essa espinheira danada que o pobre atravessa pra sobreviver. Mas nada melhor aí do que um dia após o outro, né? Um dia após o outro. Hoje você tá triste, tá desanimado, tá meio sem contrariado. Mas amanhã a coisa muda, né? Amanhã a coisa muda, você fica alegre, satisfeito, porque assim diz a palavra do nosso Senhor e Salvador Jesus Cristo. Que o choro pode durar uma noite, hein? O choro pode durar uma noite, mas a alegria vem no dia seguinte, né? Ufa! Graças ao bom Deus, né? Já pensou? Senão o pobre tava lascado mesmo, aí. Senão o pobre tava lascado, mas graças ao bom Deus, as coisas vão se ajeitando, né? E assim segue a humanidade. Fica aí com o Duduca mais o Dovan. Eita espinheira danada!

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5: 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Oi, tudo bem por aí? 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
4: Agora em Anápolis, 8:17.
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4: Olá você, bom dia.
7: Bom dia.
4: Bom dia. Agora 8:17 desta bela e ensolarada manhã de terça-feira. Hoje é dia 26 do mês de maio de 2026. E nós estamos chegando para esta edição do Rádio Debate, o seu espaço livre e democrático do jornalismo anapolino. Aqui é onde a notícia só tem um lado, que é o lado da verdade, e nisso você pode acreditar. Até às 11 horas estaremos aqui juntinhos para levar até você tudo o que anda acontecendo em Anápolis, em Goiás, no Brasil e no mundo. E como sempre, e a gente faz questão de renovar esse convite todos os dias, o Rádio Debate da Nova FM quer ouvir você, cidadão, cidadã anapolina. Vamos falar de Anápolis, esta cidade que nós tanto amamos e queremos sempre ver no caminho da paz, do bem, da justiça social, do desenvolvimento econômico, enfim, uma cidade onde o serviço público funcione verdadeiramente em favor da população. Este é o nosso propósito quando a gente assume todos os dias esse microfone poderoso da Nova FM para debater, para discutir as coisas e as causas de Anápolis. Por isso é que a sua opinião, ela é muito importante. Então, anote aí um telefone que é o WhatsApp para você encaminhar a sua mensagem e participar aqui com a gente. Pode ser mensagem de voz, que é o áudio, pode ser a mensagem de texto. Importante é a sua participação, a sua opinião. Afinal de contas, estamos levando adiante aquele projeto de construção de uma cidade melhor para todos nós. Este é o nosso propósito. Então, anote aí o telefone. Meu amigo Paulo Henrique Mendes, o PH, que é o produtor do programa, tá ali, ó, prontinho para te atender. Então anote aí, é 96005177.
8: Repita!
4: Vou repetir para você anotar direitinho. 96005177. Agora, se você quiser nos acompanhar e participar lá pelas redes sociais, fique à vontade. Nós estamos lá no Instagram e também no YouTube. Mas, Candinho, como é que eu encontro vocês lá nas redes sociais? Simples, você vai abrir um aplicativo, nesse caso o Instagram, mas serve também para o YouTube. E lá naquela lupa onde você faz a pesquisa, você vai clicar e escrever assim, ó, Rádio Nova FM Anápolis. E aí você vai nos encontrar por lá. Inclusive no YouTube tem um canal que você pode se inscrever e aí você pode acompanhar ao vivo não apenas o Rádio Debate, mas toda a programação da Nova FM. Será um prazer enorme compartilhar esse espaço de democracia e de muita informação com todos vocês. Portanto, sejam bem-vindos, porque às 8:21, o Rádio Debate da Nova FM desta terça-feira, 26 de março, aliás, de maio de 2026 já está no ar.
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Pois é, às 8h21, começando então o Rádio Debate aqui pela Nova FM, nesta terça-feira, 26 de maio de 2026. PH, esse pessoal da Polícia Federal continua sistemático, não deixa o povo dormir, rapaz. É, chega na casa do pessoal 6 horas da manhã, daquela maneira, sem educação, fica batendo na porta. Se não abrir a porta, eles arrebentam a porta, entram, vasculham a casa toda, rapaz. Sabe quem teve que acordar essa madrugada de novo, PH? De novo, porque há poucos dias teve uma operação lá na casa dele. É a polícia chegando, PH? É, atenção, é a polícia. Coloca aí, PH. Pegar, você acha que eles batem na porta devagarinho desse jeito? Com essa educação toda, pegar? Claro que não. Batem com força mesmo. E aí de você, se não abrir a porta, eles arrebentam. Tem um equipamento lá, você viu, pegar? Parece que pesa umas 200 toneladas. Eles empurram aquele equipamento na porta e abrem. Entendeu esse negócio, não? Pois é, nesta madrugada de terça-feira, a Polícia Federal foi de novo lá na casa do ex-governador do Rio de Janeiro, o Cláudio Castro. É, alvo de mais uma vez, de mais uma etapa da Operação Compliance Zero. Rapaz, operação contra aportes de 3 bilhões de reais pelo Rio Previdência em fundos podres do Banco Master. É, rapaz, é colocando dinheiro do povo lá em papel podre do Banco Master. Adivinha se não era cúmplice? Claro que era, né, PH? Porque já sabia da situação horrorosa lá do Banco Master. E colocando dinheiro do povo lá do Rio de Janeiro. Servidor público do Rio de Janeiro. Dinheiro deles, pessoal, pode inclusive ter problemas para poder pagar aposentadoria dentro de pouco tempo. Então vamos saber aqui o que já foi publicado. O ex-governador Cláudio Castro, adivinha de que partido que ele é, PH? Do PL, você lembra? Quando fala partido PL, você lembra de quem? Vou falar não, senão o pessoal fala que depois tá pegando no pé, não é não, pois é, mas é daquela família lá que tá, acabou com o país. O ex-governador Cláudio Castro do PL é alvo nesta terça-feira da 8ª fase da Operação Compliance Zero da Polícia Federal, que investiga crimes financeiros envolvendo o Banco Master. O Banco Master é aquele do Daniel Vorkar, que tá preso. Nesta etapa, a Polícia Federal apura aportes de 3 bilhões de reais de recursos públicos do Rio de Janeiro para o conglomerado do banqueiro Daniel Vorkaro em diferentes ocasiões. O dinheiro, segundo a investigação, partiu do Rio Previdência, que é o Instituto de Previdência dos Servidores lá do Rio de Janeiro, como se fosse o ISSA aqui em Anápolis, é o instituto que cuida de pensão e aposentadoria de servidor. Pois é, partiu do Rio Previdência, fundo que gera os benefícios de 235 mil aposentados e pensionistas do estado. Olha só, pegar dinheiro desse monte de gente que foi enfiado lá no Banco Massa, em papel podre, sabendo que o banco lá do Vorkaro, mais cedo ou mais tarde, ia quebrar, né? Agentes saíram para cumprir 10 mandados de busca e apreensão no Rio e também em Brasília. Esses mandados foram expedidos pelo ministro André Mendonça do Supremo Tribunal Federal. E porque eles não podem nem alegar perseguição política, porque o ministro André Mendonça, você sabe por quem que ele foi nomeado, né? Que ele foi escolhido para ser ministro do Supremo, né? Pois é, foi pelo ex-presidente Bolsonaro, então não pode nem reclamar que é perseguição política. Um desses mandados foi cumprido na casa de Castro, na cobertura de um prédio na Península, um condomínio de altíssimo padrão na Barra da Tijuca, na zona sudoeste do Rio de Janeiro. É a segunda vez em menos de 15 dias que a Polícia Federal bate na porta de Castro. No dia 15 de maio, agentes cumpriram na casa dele um mandado de busca na Operação Sem Refino contra supostas fraudes fiscais na Refit, a antiga refinaria de Manguinhos. Esse também era clínico geral do crime, né? Tava lá na Refit, que é refinadora de petróleo, e agora tá lá também no Rio Previdência, né? Daqui a pouco vai aparecer ele nos escândalos também aí. Como sempre, né? Para variar. Então, o ex-governador do Rio de Janeiro, Cláudio Castro, amanheceu nesta terça-feira em maus lençóis. Deve ter muito o que explicar depois. Ele vai ser convocado para depor, com certeza. Vai ter que falar nesse inquérito que apura essas irregularidades do Banco Master, né? E o buraco tá ficando cada vez mais fundo, né, PH? Agora, você colocar dinheiro de servidor. Tá lá o fundo de previdência, tá quietinho. Aliás, tá faltando uma coisa no Brasil também que eu sinceramente não consigo entender. A legislação diz
que pode sim haver investimento em papéis, atuar no mercado financeiro com os recursos desses fundos de previdência. Mas peraí, não seria mais sensato não ter uma lei que obrigasse esses fundos, se for fazer algum investimento, que seja num banco estatal, num banco oficial, ou na Caixa Econômica Federal, ou no Banco do Brasil? Porque isso favorece esses esquemas aí. Eu até falei aqui há pouco tempo atrás, aqui no programa, sobre uma operação que foi feita lá no governo do Tocantins com o IGPREV, que é o Instituto de Previdência dos Servidores lá daquele estado, do Tocantins. Rapaz, eles compraram ações de uma churrascaria que já estava caminhando para falência, que era a Churrascaria Porcão, lá no Rio de Janeiro, onde já se viu um fundo de previdência que guarda dinheiro de servidores para a aposentadoria aplicar em empresas assim. É, como foi esse caso agora lá no Rio de Janeiro, investindo 3 bilhões de reais num banco que todo mundo já sabia que estava quebrando. Se não sabiam, deveriam saber, né? Buscar mais informações antes de fazer o investimento. Claro que isso aí faz parte de algum esquema político, né? Para tomar esse dinheiro, para furtar, para corromper desse dinheiro lá do Instituto de Previdência dos Servidores do Rio de Janeiro. Agora nós estamos vendo aí as consequências. Imagine você, 235 mil servidores. Daqui a pouco esse pessoal vai ter dificuldade para poder receber a aposentadoria, para receber a pensão. Né? E aliás, essa investigação da Polícia Federal deve ser ampliada também. Aqui em Goiás, eu já falei também isso aqui no programa. Aqui em Goiás, PH, tem uma prefeitura, um município, que o Instituto de Previdência enfiou 40 milhões de reais nesse banco master do Daniel Vorcaro, que foi a prefeitura lá de Aparecida. Bom, pelo menos é que foi especulado, né? Ninguém nunca teve a confirmação, mas eles também nunca desmentiram, né? Que teve esse investimento lá no banco do Vorcaro, lá no banco master. Ela é Aparecida, a estimativa de 40 milhões de reais. Quem é que vai fazer a reposição para o Instituto de Previdência lá dos servidores de Aparecida? É, quando foi divulgada essa informação, fiquei até preocupado. Será que o nosso isso aqui também tem algum dinheiro lá no Banco do Vorcaro? Mas parece que não. Pelo menos até agora ninguém nunca falou nada. Acho que não. Aqui não teve, né? Pra detonar o dinheiro no Banco do Vorcaro, né? Mas teve um prefeito na época que torrou 90 milhões de reais de um fundo que tinha lá no ISA. É, que também vai dar problema isso aí. Vai ter que explicar. É, na época o prefeito era Roberto Naves, né? Quando ele utilizou aqueles recursos lá de mais de 90 milhões de reais. Recursos da partição de massas, né? Que foi feita pelo Gomide quando era prefeito, para garantir a aposentadoria de quem entrasse no serviço público a partir de 2012. É para ter um fundo separado lá e tal, para poder pagar a aposentadoria desse pessoal. Pois é, esse dinheiro virou pó, viu? Acabou, não tem mais não. Município, o povo de Anápolis vai ter que se virar para poder pagar as aposentadorias depois lá na frente, porque o fundo que tinha sido constituído já foi para as cucuias. E uma cidade que tem uma Câmara Municipal que não se posiciona por nada, já deveria ter, pelo menos convocado ao ex-prefeito para dar explicações. E não teve isso. Quer dizer, Anápolis também, nós tivemos aí um rombo. É, no Instituto de Previdência, que foi esses 90 milhões. É. Não sei se foi bem ou mal utilizado. O fato é que o dinheiro desapareceu. Não tem mais esse fundo. Aliás, foi feita a reunificação dos fundos previdenciários aqui do ISA. Vai ter problema, porque esse pessoal diz 2011, então nós temos servidores com o quê? Com 15 anos. Daqui mais 15, mais 20 anos, tem servidor já aposentando e precisando do dinheiro desse fundo. E não vai ter. Aí eu te perguntei agora, e é justo você colocar a população para poder pagar novamente? Reconstituir esse fundo? Claro que não. Mas vamos ter que fazer o sacrifício mais lá na frente, porque o servidor trabalhou, adquiriu o seu direito, ele tem que receber. Tem que ser aposentado. No caso de falecimento, o herdeiro tem que receber a pensão. E aí? Sumiram com essa grana, mais de 90 milhões de reais. A Câmara não se posicionou, não falou nada. Aliás, PH, por falar em Câmara Municipal,

sumiram com essa grana, mais de 90 milhões de reais. A Câmara não se posicionou, não falou nada. Aliás, PH, por falar em Câmara Municipal, deixa eu trazer aqui uma informação que eu acho muito interessante, que tem um movimento no Brasil e hoje, e lá no Congresso tem um deputado trabalhando muito para isso, que é para poder acabar com as câmaras de vereadores de vários municípios. Num primeiro momento, se discutiu para fazer extinguir as câmaras municipais em municípios com menos de 30 mil habitantes. Depois essa discussão acabou evoluindo para municípios com menos de 60 mil habitantes. Será que isso vai vingar? Será que eles vão conseguir passar isso no Congresso? Eu vou dar essa notícia aqui, vou depois emitir até a opinião. PEC que pode extinguir cargo de vereador avança no debate e pode atingir mais de 200 municípios em Goiás. Isso é bom ou isso é ruim? Isso é muito relativo. Eu entendo que as câmaras municipais têm uma importância muito grande, que é um poder, é o poder legislativo. O que a gente precisa é reconfigurar a atuação do poder legislativo, que em 99% dos municípios brasileiros funcionam como um apêndice do executivo. Câmaras que não têm autonomia, não têm independência, não atuam em favor da população, armam esquemas políticos com os prefeitos, em troca de cargos, de vantagens e tudo mais. O que a gente precisa, então, não é acabar com as câmaras municipais, é reconfigurar o poder legislativo para que ele produza realmente resultados para a população. O que há hoje em dia, lamentavelmente, foi essa desfiguração por completo do poder legislativo. Não vamos longe não, aqui em Anápolis mesmo, hein? Quantas vezes você já ouviu aqui no programa esse tipo de crítica? A atual Câmara Municipal mesmo, a atual legislatura, ela fiscaliza algum ato do executivo? A exceção para um ou dois vereadores, mas a Câmara, enquanto poder legislativo, ela não atua em benefício da população, nas pautas de políticas sociais, de assuntos verdadeiramente interessantes. Então, nesse caso aí, esse deputado federal aqui tem até razão, querer extinguir as câmaras municipais. Mas o entendimento é que não vai resolver o problema, que a gente precisa, repito, é reconfigurar, colocar as câmaras municipais para funcionarem verdadeiramente como poder legislativo. Aí sim. Porque é o seguinte, o vereador é aquele agente político que está mais próximo do povo. Essa é uma verdade. Mas ele tem que ter essa vontade, essa disposição de atuar em favor do povo. E não fazer conchavos com o prefeito, em troca de cargos, em troca de favorecimentos. O vereador tem que atuar verdadeiramente em favor da população. Então, essa PEC, para vocês entenderem direitinho, proposta do deputado federal Amon Mandel prevê substituir vereadores por conselheiros comunitários, sem salário fixo. Texto ainda busca assinaturas para começar a tramitar. Então, esse deputado federal aqui, o Amon Mandel, se não me engano, ele é lá do Amazonas. Não fala aqui na notícia de que estado ele é. Se não me engano, é do Amazonas, ele é do Republicanos. Uma proposta de emenda à Constituição que pretende extinguir o cargo de vereador em cidades de pequeno porte segue repercutindo em todo o país e pode afetar diretamente a maioria dos municípios goianos. O texto é articulado pelo deputado federal Amon Mandel e propõe substituir as atuais câmaras municipais por conselhos comunitários com estrutura reduzida e sem salário mensal fixo. Pode funcionar? Pode, mas é o ideal? Acho que não. Porque daqui a pouco esses conselheiros passam, mesmo não recebendo salário, mas eles passam a ter interesses também. Eles mesmos podem começar a fazer as negociatas que se fazem hoje em dia. Então, quer dizer, eu acho que a gente tem que alterar é o modelo, a gente tem que alterar é a maneira da Câmara Municipal atuar em benefício da população. Ter mais as dores do povo, defender mais as dores da população. Isso é que é o ideal, né? Não sei se esse modelo proposto pelo deputado aqui, se vai ser bom também. Eu acho que é um poder, o poder legislativo, é um dos poderes da República e a gente precisa, então, já que não concordamos com o atual modelo, a gente precisa lutar para poder fazer modificações nesse modelo. E outra coisa, eu acho que até que cidades até 10, 15 mil habitantes pode até ser, mas uma cidade de 30 mil habitantes já tem uma população considerável, precisa ter porta-vozes, né? Precisa ter poder legislativo. Então também, simplesmente chega lá e extinguir, eu acho que não vai resolver o problema. Eu acho que a gente precisa mesmo reconfigurar o poder legislativo para que ele volte sim a ter utilidade nesse dia a dia com a população. 8:35. Rapaz, é a tal de escala 6x1 foi pras cucuias mesmo, né, PH? Então não adianta reclamar, pode começar a trabalhar com essa nova realidade, porque vai

0: existe mesmo no Brasil a chamada escala 5x2. Isto é, nós vamos reduzir a atual carga horária de 44 horas semanais para 40 horas e essas 40 horas trabalhadas em 5 dias da semana. Ou seja, não precisa ser de segunda a sexta-feira. O trabalhador vai ter que trabalhar 5 dias na semana e terá direito a 2 dias de folga sem redução do salário. Isso foi acertado ontem, a tramitação dessa matéria lá no Congresso Nacional foi acertada ontem entre o presidente Lula e o presidente da Câmara dos Deputados, o deputado Hugo Mota, para a tramitação dessa proposta lá na Câmara dos Deputados. Vamos entender direitinho aqui então o que foi acertado. Lula e Mota fecham um acordo para acabar com a escala 6x1 em 12 meses, sem redução de salário. Então eles vão trabalhar durante os próximos 12 meses para viabilizar essa escala, o fim da escala 6x1. Articulação política para a extinção da jornada de trabalho de 6 dias por 1 de descanso ganhou um novo capítulo decisivo. O presidente Lula e o presidente da Câmara dos Deputados, o deputado Hugo Mota, eles reuniram-se nesta segunda-feira para selar o desenho da transição para o modelo de 5 dias de trabalho por 2 dias de folga, mantendo os salários atuais. O encontro reservado, que durou cerca de 1 hora e contou com a participação de ministros na segunda etapa, buscou destravar o principal impasse do projeto, que é o prazo para adaptação para as empresas. O relatório do deputado Léo Prates, que será apresentado à comissão especial, deve propor o período de transição por 1 ano. A proposta inicial de 2 horas de redução imediata após 60 dias da promulgação, seguida de mais 2 horas após 12 meses, busca equilibrar a pressão do setor produtivo, que pedia de 4 a 6 anos de prazo e de uma ala do governo que era contrária a qualquer transição. Então, pessoal, é o seguinte, os representantes, né, lá dos empresários, chegaram a se falar até em 10 anos para poder fazer essa transição, 6x1 para 5x2. Mas depois desse diálogo aí, né, com o Congresso Nacional, se chegou a essa conclusão de que não vai ser necessário esse prazo. Então, primeiro, aprovar a matéria lá na Câmara, lá no Senado, e depois, com a sanção do presidente Lula, virar lei. E aí, né, já com os entendimentos feitos para poder fazer essa transição. Gente, só para o pessoal entender, porque tem muita gente falando besteira em relação a essa nova relação trabalhista, né, que é o seguinte: não significa que você vai ter que folgar só no domingo. Você pode folgar no meio da semana. O importante vai ser o seguinte: o trabalhador vai cumprir 5 dias na sua jornada por semana e vai ter direito a 2 folgas. A alteração é só essa. Agora, a organização de cada empresa vai ficar a cargo de cada empresa, de cada entendimento lá entre o patrão e o empregado. 8h39. Preciso fazer um intervalo, PH, mas não sai daí não, você sabe por quê? Daqui a pouco a gente volta. Tem muito mais ainda hoje aqui no Rádio Debate pra você.
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5: Agora em Anápolis, 8:50. De volta aqui com o Rádio Debate, o seu espaço livre e democrático do jornalismo anapolino. Quer participar com a gente? Aliás, a sua opinião é muito importante para nós e para a cidade. Você sabe por quê? Nós estamos trabalhando naquele projeto de construção de uma cidade melhor para todos nós. E para isso, a participação da população, ela é fundamental. Então anote aí o telefone que tem o WhatsApp para você encaminhar a sua mensagem e participar aqui com a gente. É o 96-000-5177. Repita! Vou repetir para você anotar aí. 96

0: 9600-5177.
1: Repita!
0: Vou repetir para você anotar aí. 9600-5177. Pode ser a mensagem de texto, a mensagem de voz, que é o áudio, o importante é você participar. Depois não fica aí reclamando, né? Ah, eu queria que as coisas fossem dessa maneira, queria que fosse assim, gostaria que fosse assado. Se você não participar, nada vai acontecer. Então a participação da população é muito importante na vida da cidade. 8:51 agora, PH.
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0: E com muito prazer, nós estamos recebendo nesta manhã, aqui no programa, a presença de duas personalidades da cena diária de Anápolis. O engenheiro Fábio Maurício, uma pessoa que tem uma história longa em Anápolis, servidor público por mais de 40 anos, é engenheiro, já foi secretário de infraestrutura, secretário de obras, enfim, participou de vários debates, né? De várias situações envolvendo, né? A população e obras públicas em Anápolis. Portanto, é uma pessoa que conhece bem, é um profissional que sabe muito bem a infraestrutura urbana que Anápolis tem hoje. E a propósito, a gente convidou o Fábio Maurício para vir aqui para discutir justamente sobre um problema que nós vamos ter que concentrar forças dentro dos próximos meses, que é a atualização do plano diretor da cidade, que inclusive é uma exigência legal, a cada 10 anos essa revisão precisa ser feita e nós estamos vivendo um momento muito importante com relação a isso. E o Fábio Maurício entende muito dessa questão, por isso é o nosso convidado nesta manhã. Fábio, mais uma vez, muito obrigado por ter vindo aqui falar com a gente a respeito dessa questão tão importante que é o plano diretor. Bom dia, Fábio.
3: Bom dia, Candinho.
0: Bom dia.
3: Bom dia, Diácono. Bom dia a todos os ouvintes. É um prazer para mim, uma vez que quanto mais nós divulgarmos as políticas públicas do município, mais a cidade se torna agradável.
0: Maravilha. E você acha que essa atualização vai mesmo contemplar, isso vai ser bem feito de acordo com aquilo que a cidade precisa, Fábio, pelo que você já tem acompanhado?
3: Candinho, nós precisamos pautar as questões bem claras. O plano diretor, ele é um instrumento. Ele não é solução dos problemas da cidade. As pessoas criam uma mística que o plano diretor vai magicamente transformar os conflitos, problemas de trânsito, tráfego, habitação, e não é. Ele nada mais é do que um instrumento de ordenamento jurídico.
0: Isso.
3: E isso precisa ser bastante claro, porque senão cria expectativa e se frustram. Eu até fiz um artigo aqui sobre isso, a frustração com o plano diretor.
0: É.
3: Por que a pessoa está frustrada? Porque ela tem uma expectativa de uma coisa e, de certa forma, nós, quanto governo, nós criamos essa expectativa. E, na verdade, quando o produto sai, é uma decepção. Passa a ser

0: município. Uma instituição que foi criada, participamos de uma luta lá atrás, né, mas que lamentavelmente durante um certo tempo não atendeu aquela expectativa que foi criada. Hoje eu vejo com muita satisfação, né, o diácono Maxilânio agindo, atuando lá, indo atrás, né, de problemas às vezes apresentados pela população que precisam ser resolvidos. Mas quer dizer, só boa vontade também não basta, né? A gente precisa criar realmente essa estrutura para que de fato seja uma instituição ainda mais útil para a população. E ele está reclamando uma situação que está acontecendo lá que a gente não pode admitir também. Eu acho que a sociedade precisa, inclusive, pressionar para que isso não aconteça. Diácono Maxilânio, mais uma vez, muito obrigado por ter aceitado o nosso convite, ter vindo aqui falar com a gente. Bom dia.
1: Bom dia, Candinho. Bom dia. Fábio, né?
0: Fábio.
1: É uma honra estar aqui. Eu queria muito agradecer o convite, porque a gente sabe que há algumas rádios ou até portais de notícias que não abre espaço porque está ligado justamente a questões políticas, né? Criaram tipo um monopólio, né?
0: Aqui a gente não tem desse negócio, não.
1: Eu sei disso. A gente fala de tudo. Tá, muito obrigado.
0: Aliás, a gente entende que essa discussão sobre a cidade, ela é muito positiva. Porque a Anápolis tem alguns assuntos, até bem pouco tempo atrás era tabu. Aqui com a gente não tem esse negócio. Até eu estava comentando com o Fábio Maurício aqui, com o diácono Maxilânio, e esse programa tem uma luta e que a gente vai levar adiante, porque nós entendemos que, por exemplo, na questão ambiental, ele é muito importante, que é a instalação de uma usina para o tratamento do lixo, porque o nosso aterro sanitário, daqui a pouco ele vai ter extinta a sua vida útil, né, e não vai servir para mais nada e vai deixar um rastro de problemas ambientais. E os grandes conglomerados urbanos pelo país afora e até em outros países, eles têm encontrado esta solução na instalação da usina para o tratamento do lixo. Quem acompanha o programa sabe disso, já falei aqui várias vezes. Por exemplo, o resíduo orgânico, né, que é aquele lixo doméstico, aquele lixo de casa, ele pode se transformar em energia e pode se transformar em adubo. Então é riqueza e a gente não aproveita isso. Pelo contrário, a gente fica gastando muito dinheiro com limpeza urbana, sendo que a própria limpeza urbana poderia pagar o serviço que ela faz. Então é um assunto que a gente precisa discutir. Além, claro, do ganho ambiental. Tem a separação aqui em Anápolis, a gente precisa aumentar a área para a coleta seletiva, que é aquele material que pode ser reciclado. A gente não trabalha nessas questões. Então, gente, tudo isso, né, tem que fazer parte da nossa discussão nesse sentido de melhorar a cidade. Aliás, eu queria falar com você, Fábio, a respeito dessa questão. E a gente até abordava essa situação aí do aterro sanitário. Eu acho que a gente precisa estudar alternativas de diminuir o impacto ambiental que isso tem na vida da cidade, né? E nós já estamos com o meio ambiente bastante judiado em relação a isso, né, Fábio?
2: Exatamente. Inclusive, esse aterro sanitário está com problemas, sério.
0: Teve dificuldade até para renovar a licença o ano passado.
2: Exatamente.
0: Se não me
2: engano, né? Eu não sei se ainda já conseguiram atender todas as exigências, porque você não estava tendo o tratamento adequado do chorume. Mas a questão maior que eu vejo é a falta de participação da população também e da prefeitura no sentido de trabalhar a questão da educação ambiental.
0: Uhum.
2: A questão da coleta seletiva é uma coisa que as pessoas não levam em consideração, igual tem em grandes cidades.
0: Isso.
2: Eu acho que a Anápolis, quem é o produtor do lixo, é responsável por ele, pelas próprias resoluções do CONAMA. E a segregação desse lixo é extremamente importante, inclusive para você sustentar uma usina de reciclagem, você tem que estar com esse material separado. O material orgânico. O que é orgânico? É todo material que se deteriora, que
0: resto de comida,
2: o solo absorve. Pano, tecido, couro, isso é orgânico. E inorgânico são aqueles plástico, metais, né? Esse material, sim, pode ser capaz de produzir, de ser reciclado. Agora, quanto à questão do material orgânico, que é o grande volume, o que que a gente pode fazer? Isso que você falou. A gente tem uma usina de compostagem, uma usina de absorção de gás carbônico, você pode ter também a questão do crédito carbônico que ninguém levou adiante, e a própria produção aí de energia. Ou seja, agora, vamos para nossa realidade. A Anápolis hoje, ela tá com os dias contados quanto ao aterro sanitário. Isso eu falo com você com propriedade.
0: Tá, então aquilo ali vai durar pouco tempo, Fábio?
2: Muito pouco tempo, é um passivo ambiental. E nós temos uma limitação de área, esse é o grande problema de Anápolis, nós não temos território para poder implantar um novo. Que é a solução? A solução é fazer um consórcio. Rapaz, você passou do Piancó, ali é Badiânia.
0: Pois é.
2: Você passou do outro lado, não, ali é Campo Limpo.
0: É.
2: Ou seja, a Anápolis está

0: cercada de municípios pequenos, mas a sua área territorial é enorme.
1: É.
0: Então poderia juntar tudo isso, fazer um projeto consorciado e fazer isso de forma que tem fruto financeiro, tem retorno.
1: Não, eu tava, inclusive, Fábio, até para contribuir com esse raciocínio seu, eu sempre falo aqui que Anápolis pode ter uma usina de maior porte e, de repente, reciclar, né, o lixo desses municípios do entorno aqui de Anápolis. Porque sabe qual que seria o ganho ambiental? A gente não teria mais poluição lá no João Leite, já não tem por causa do lago para poder abastecer Goiânia e Aparecida. Mas a gente poderia ter também uma água mais limpa aqui no Capivari, aqui no Piancó, próprio lago de Corumbá, que seria muito. Quer dizer, a gente daria uma purificada, digamos assim, no meio ambiente aqui, se Anápolis tomasse essa atitude como uma cidade polo. Então eu vejo essa discussão como muito importante e fico muito triste quando ninguém aceita discutir esse assunto por interesses, não sei quais são, mas que nós vamos romper essas barreiras e vamos fazer essa discussão, porque o ganho ambiental será enorme, viu, Fábio?
0: Exatamente. Inclusive, vira e mexe, a gente tem bairros que sofrem pelo problema da água, por exemplo, a água que sai lá do córrego do Daia. De vez em quando, você tem problema seríssimo ali, que aquela espuma que forma. O que está acontecendo? A estação de tratamento de esgoto do Daia não está sendo suficiente. Falta o quê? Fiscalização. Como é que você faz a fiscalização? Com exames, com ensaios. A minha dissertação, mestrado, foi em cima do córrego antes.
1: Olha,
0: então, a gente tem pontos na cidade, fora da cidade, que estão fora do padrão de lançamento. Então, nós precisamos ter uma melhor fiscalização também, tanto na estação de tratamento de esgoto de Anápolis, que vira e mexe, tem problema, ou seja, a estação não está sendo suficiente, não está. É muito fácil, é só você coletar o material e ver os padrões de emissão. Aí lá tem um padrão de emissão. Não atende? Vamos regular, vamos aperfeiçoar o sistema. Eu acho que nós precisamos sair um pouco da ação policialesca para uma ação fiscalizatória, porque isso é o papel do fiscalizador, do poder público também.
1: Nós precisamos chamar atenção para isso, que o Fábio fala é muito importante, essa fiscalização em relação, e isso reflete inclusive na qualidade da água que nós consumimos, né? Naquilo que vai para o lençol freático, enfim,
0: tudo
1: isso contamina a gente, precisa, né, ter uma discussão mais séria, digamos assim, a respeito desse assunto.
0: Você sabia que o Corumbá 4, que é o antas nosso, é afluente do Corumbá 4.
1: Isso.
0: Anápolis não recebe dividendos, nem a Badiânia, nem a Alexânia, por conta do lançamento indevido do padrão de água de esgoto que é lançado e cai lá no Corumbá. Se Anápolis tivesse um tratamento adequado, Corumbá 4, que é a região de Brasília, não é para abastecimento ainda,
1: não.
0: É para usina, né?
1: Isso.
0: A ação hidráulica, energia hidráulica.
1: Mas futuramente isso vai ser usado também, né?
0: Pode, aí as cidades que fazem parte do médio e do grande região da bacia do Corumbá, tem que adequar os seus tratamentos. Se a prefeitura, se o estado, né, no caso é o estado que é Saneago, adequar, a Anápolis vai começar a receber dividendos. Porque esse é um direito garantido na lei de saneamento básico do país.
1: Eu preciso falar com Diácono Marcos, eu preciso colocar mais uma outra coisa para você aqui, Fábio, em relação ainda a essa questão de saneamento básico. E essa discussão é antiga, houve a renovação dessa concessão do município para com a Saneago, mas o que eu acho interessante, que em Anápolis, naquelas épocas de crise, época da seca, no abastecimento, né? Que fica difícil e tal ter água para consumir aqui em Anápolis. Nessa renovação da concessão, aí ficou colocado lá que Anápolis vai ter um lago para reservação de água para o período mais crítico. Agora, o que eu quero colocar para você, e queria saber a sua opinião, Fábio, é o seguinte. Anteriormente, nessa discussão, o pessoal da Saneago dizia o seguinte: mas reservação de água não é a solução. Tecnicamente não é viável a gente ficar fazendo a reservação de água. Agora, o que eu acho interessante nessa discussão toda, quando foi para resolver o problema de Goiânia e de Aparecida, eles fizeram o Lago do João Leite. Você já viu como para Anápolis tudo é mais difícil? Para Anápolis não pode, é tecnicamente inviável. Quer dizer, isso é um discurso desonesto até para com a população, não, Fábio?
0: Olha, eu discuto essa questão como professor de saneamento básico, que eu fui durante muitos anos. A solução de Anápolis é, sim, um centro de reservação igual ao da bacia do João Leite,
1: justamente,
0: que é aquele centro de reservação Mauro Borges. E a gente vem discutindo isso há mais de 15, 20 anos. Eu lembro de ir na Rádio São Francisco, na época, falar sobre isso. nós discutimos tanto isso que acabou entrando no plano diretor de abastecimento de água de Anápolis.
1: É? Só que a construção de um centro de reservação.
0: Sim, onde? Na bacia do Piancó.
1: Isso.
0: Porque ali é a região. É. Nós não temos outro lugar.
1: Não.
0: Nós não podemos mexer na parte do oeste da cidade.
1: Não.
0: A parte leste sul é delimitada.
1: É.
0: Então, geograficamente, a gente teria que fazer um centro de reservação ali. Só que esbarra na questão do dinheiro, é questão de bilhões. E isso a gente não consegue trabalhar com a Saniago num projeto de cronograma. Ou seja, tudo volta no começo. O contrato que foi feito na época do Henrique Santilli, na década de 60, ele perpetua até hoje, sendo renovado constantemente.
1: É.
0: E agora me preocupa, se eu entrar um detalhe,
1: porque
0: eles estão querendo fazer a concessão, vão privatizar.
1: É.
0: Aí eu te pergunto, a prefeitura não participa dessa privatização?
1: Pois é.
0: Você sabe que essas coisas é meio complicada, é meio suspeita geralmente.
1: É.
0: E não existe nenhuma obrigação legal, que a gente chama de marco, não existe nenhum marco que obrigue num determinado tempo a Saniago fazer esse centro de reservação, esse grande lago.
1: Não, e outra coisa também,
0: eles falam assim, não, nós vamos ter que desviar a BR-414. Rapaz, você desviou a BR-153, por que que você não vai
1: desviar mais uma? Não,
0: falta interesse político, falta gestão.
1: E outra coisa, como é que você pode vender uma coisa que não é sua? A água, de acordo com a Constituição, ela é do município, quer dizer, o que o município tem para com a Saniago é uma concessão, mas o bem continua sendo do município. Então, como é que você vai vender uma coisa que não é sua?
0: É mais longo. O sistema é da prefeitura.
1: Pois é.
0: O sistema de tratamento e abastecimento de água é da prefeitura. Tanto é que vira e mexe, eles estão fazendo essas renovações. Só que isso aí tem sido, sim, só protelando o problema. Nós vamos, enquanto nós não tivermos um centro de reservação, a Anápolis vai sofrer com a seca. Só que eles fazem uma artimanha, isso eu falo como técnico. Eles odeiam essa palavra, chama-se rodízio. Que eles fazem? Eles vão abastecendo alguns reservatórios, deixando de alguns, para poder a população não sentir, na verdade.
1: Passar a impressão de que está tudo normal.
0: É, mas nós temos um outro problema, a região sul da cidade é abastecida pelo Daia, lá do Caldas. São 80 e poucos bairros que recebem aquela água. Aí eu te pergunto, o Daia vai ampliando, vai chegar um momento que porque a Saniago compra essa água.
1: E aí não vai ter água nem pro Daia.
0: Não vai ter água pro Daia.
1: E aí você tem que...
0: Ou seja, eu volto sempre àquela velha história. Eu, enquanto estive na prefeitura como secretário, eu nunca, falo para você, nunca consegui o contrato original. Eu queria ver esse contrato original. Mas parece que a coisa... Ninguém quer brigar com o governador. Na verdade,
1: Como é que é aquele ditado, Fábio? É igual cabeça de freira, né? Todo mundo sabe que existe, mas ninguém
0: nunca viu. Então, a questão, Candinho, sempre ela volta à origem da questão. É o contrato.
1: É.
0: Agora, quando você vai fazer a concessão agora, vai privatizar, acho que esse era o momento. O que a prefeitura... Eu não acho que a prefeitura jamais deve assumir esse sistema. A prefeitura pode fazer uma carta de licitação, convocar para um processo, para que você tenha outras opções, impor o que a prefeitura quer, colocar marcos regulatórios, colocar cronograma, ver o preço. Eu não sei se você sabe, Candinho, o metro cúbico de água de Anápolis, em Goiás, é o mais caro do Brasil. É o mais caro. E outra coisa, só Goiás, você tem que eles cobram esgoto 95% do que cobra água. Sendo que no Brasil inteiro é 70%, 80%.
1: E outra luta nossa aqui do programa, que eu já tô para desistir também, essa é a questão do que se cobra de tarifa de esgoto. Para coleta e para o afastamento e para a coleta. Gente, isso é um absurdo, é uma exploração em cima da população.
0: Não tem o tratamento. E outra coisa, só poderia cobrar pela lei de saneamento o tratamento se tivesse o tratamento terciário.
1: Terciário,
0: sabe o que é tratamento que é terciário? É a aplicação de cloro.
1: Cloro, para devolver.
0: Para devolver ela clarificada, para atender as normas lá do padrão.
1: É.
0: Então, nós pagamos a taxa mínima. Eu acho um absurdo aquela. Ah, mas está na lei. Lei estadual.
1: É.
0: Uai, como é que eu pago? eu consumo 100 metros cúbicos, mas eu pago mais tanto consumo mínimo. Que consumo mínimo é esse?
1: Aquele consumo mínimo tem que ser abatido do que já foi consumido. Já foi consumido. Na tarifa normal ali, não tem que existir.
0: Por que que tem que cobrar o esgoto igual a água? Tratar esgoto é muito mais barato do que tratar água.
1: Nem já é um investimento público, né? Pra que arrancar o couro da população, né, Fábio?
0: Não tem justificativo. Essa discussão é muito séria.
1: E vamos ter que fazer essa discussão mais adiante. Aliás, já foi bandeira minha também, até pouco tempo atrás, essa questão da diferenciação na cobrança desse afastamento, tratamento de esgoto, que é um absurdo, verdadeiramente. Diácono Maxilano, o senhor, na sua atividade lá na agência reguladora, se depara também com muitos problemas ambientais, né?
0: Sim.
1: E o que a gente fala aqui não é nem um exagero, não. A cidade vive mesmo esse problema, né, Diácono?
2: Verdade. Agora sim é um privilégio, viu? Porque eu tô recebendo uma aula aqui do professor Fábio.
1: Aliás, ele é professor mesmo, professor universitário.
2: Porque tudo que ele falou é o que eu presencio
1: no dia a dia.
2: É a questão do aterro sanitário. Eu tive na região ali recebendo as denúncias, né? Eu fui chegando, né? Eu vou investigando, é um trabalho de investigação.
1: Correto.
2: Quando uma população fala assim, ó, tá tendo muito mau cheiro aqui na região.
1: Quando sobe aquela espuma branca, então?
2: Isso, né? Aí eu vou lá no local e rodo toda a região até descobrir o que tá causando aquele mau cheiro. Eu fui lá inclusive o doutor Marcos Samuel, que é uma pessoa que eu tenho muita admiração, um amigo que eu construí ali na ARM, ele é diretor jurídico da ARM, ele não fica parado só ali, né? Ele sempre me acompanhava, fazia questão de me acompanhar nessas caminhadas. E nós fomos junto ali investigar. E acabamos entrando numa chácara atrás, e saiu até no jornal Anhanguera essa reportagem, uma chácara que fica atrás do
1: aterro.
2: Do aterro.
1: É?
2: Rapaz, é um absurdo.
1: Nossa.
2: É um absurdo. A senhora.
1: Quem mora na chácara lá então, deve
2: não, ela tá praticamente abandonada. A senhora que mora lá, ela falou que construiu ali para ter um canto para reunir a família, descansar a cabeça.

0: menina que mora lá, ela falou que construiu ali para ter um canto para reunir a família, descansar a cabeça e tal. O que que aconteceu ali? O chorume do aterro, ele tá escorre por dentro do lote dela.
1: Que isso?
0: E os pássaros da região afastados, sabe o que que aparece ali na região pra ela? Em cima da casa, tudo, contaminando tudo, os urubus. É uma infestação. Infestação. Eu fiquei morrendo de dó. Ela entrou com processo e tal, é uma coisa muito difícil. O professor pode até falar com mais propriedade sobre isso, mas eu fiquei atento e fiquei com pesar, porque eu vi, vamos supor, o senhor constrói com muita dificuldade um local para ter descanso
1: pra
0: com a família.
1: Para ter ali uma paz.
0: E de repente você vê tudo destruído, porque o aterro sanitário não é bem fiscalizado. A outra questão é o Daia. Recentemente, eu tenho criei uma amizade muito boa com o fiscal do povo, o Vinícius. que é o proprietário do portal lá do perfil Fiscal do Povo no Instagram. E ele falou pra mim assim: Jaco, eu tô tendo muita denúncia lá do Daia, do esgoto do Daia, tem alguma coisa errada lá. Aí a gente foi, e quando eu vou nesses locais, a gente entra pra dentro da mata.
1: A gente vai verificar
0: tudo. E aí o que que aconteceu? No dia que eu fui com ele, a gente viu sinais nas nascentes ali de água contaminada. A gente sabe diferenciar. Aí a gente não conseguiu chegar. Inclusive o doutor Marcos Samuel foi junto comigo também. E aí no outro dia, no final de semana seguinte, ele foi lá de novo, que ele ele vai em cima mesmo. E ele foi lá de novo e descobriu, professor,
1: O que estava acontecendo lá?
0: O que está acontecendo? A Codego, a estação de tratamento de esgoto lá, eles estão jogando o esgoto in natura. E
1: in natura?
0: In natura num córrego.
1: Lá no Ribeirão Extremo, no Extremo?
0: Num córrego, não sei citar o nome correto, mas é um córrego que corta ali por trás, né? Eu tenho os vídeos. Eu tenho os vídeos, é um absurdo.
1: Mas e aí, vocês notificaram lá, a Secretaria Estadual de Meio Ambiente, o pessoal que...
0: Não, eu
1: Codego.
0: Tenho... Calma, a gente vai chegar lá.
1: Buraco é mais embaixo?
0: Isso, aí o que que aconteceu? Ele soltou isso nas mídias tal, e a gente sempre vai fiscalizando a cidade, recebendo denúncias, como eu falei. E é impressionante a quantidade de nascentes dentro da cidade que está contaminada.
1: Tudo contaminado.
0: O senhor falou do Lago Corubá, de Goiânia, né? Como que é?
1: João Leite.
2: Mauro Borges.
0: Tá, eu não vou cometer um erro como esse, mas tá contaminado. Todas as nascentes aqui de Anápolis, que vai, umas vai direcionar para o João Leite, né? E outras para
2: Corumbá.
0: Tudo contaminado. Por quê? Na região, nessas regiões, tem esgoto clandestino. A população, a gente pode cobrar da prefeitura, pode cobrar da Saniago, mas precisamos conscientizar a população. E o que aconteceu? Um caso que eu peguei. A população liga a rede de esgoto
2: para boca de lobo, para água pluvial.
1: Não, aliás, esse é um crime que acontece em Anápolis já, demais da conta.
0: Eu alertei várias vezes, mas ninguém faz nada. Aí o que que acontece? Um dia eu cheguei e fui no local, o bueiro transbordando de esgoto escorrendo justamente, é uma baixada aqui praticamente centro, escorrendo uma baixada Para um córrego. Com a nascente. Aí que eu acionei a Saniago. Saniago falou que não é competência dela, que é da prefeitura. Mas aí eu pedi para a Saniago, porque nesse período de um ano e pouco de agência, eu criei uma relação de respeito com a Saniago, que eu acredito que o diálogo é importantíssimo para a gente poder buscar soluções e agilizar o atendimento com a população.
1: É muito importante isso que o Jackson Maxland está falando. E aí, deixa eu até colocar aqui dar um palpitezinho aqui nessa discussão e vou perguntar para o Fábio como, né? Já

0: foi secretário de obras e tal. Não é um crime que se pratica contra a população o fato de uma cidade do tamanho de Anápolis, do porte, a importância, o peso que a cidade tem, não ter uma secretaria de meio ambiente atuante para poder fiscalizar questões específicas e tal? Nós não estamos muito atrasados com relação a isso, não, Fábio?
1: Professor, deixa eu só fazer mais uma colocação para o senhor já responder também, que o senhor tocou num assunto muito importante, que é a estação de tratamento de esgoto. Há muito tempo ali na região das Chácaras das Andes, o pessoal vem falando sobre isso.
0: Lá no Vale das Andas, no Recanto do Sol, ali, aquela região ali.
1: Isso mesmo. Aí o que acontece? Eu fui lá no domingo, à noite, depois da missa, com o Vinícius, pra gente investigar a situação e comecei a acompanhar desde o ano passado. O esgoto tratado que cai no
0: Córrego das Antas,
1: é a água de... É esgoto. Na minha visão, eu olho assim, é esgoto. Sem tratamento. Ou tem alguma deficiência durante o tratamento.
0: E a gente aceita isso, gente, é absurdo.
1: Aí o que aconteceu? Aí eu pensei, né? Como que a gente vai resolver isso? Na agência...
0: Ninguém falou nada.
1: Ninguém tocou no assunto. Eu falei, como que vamos resolver isso? Aí toquei no assunto com o diretor de regulação e fiscalização lá, que é o que eu tenho... uns problemas sérios com ele.
0: Que vamos falar sobre isso daqui a pouco.
1: Isso aí, o que que aconteceu? Ele falou assim, mas ali esse mau cheiro é normal, porque a região é onde que tem a ETE, né? É normal ter esse mau cheiro. Aí eu falei assim, não
0: tem que
1: é
0: tratar aqui lá pra jogar
1: não
0: lá
1: é normal. Aí eu fui investigando e descobri que em Goiânia aconteceu algo semelhante. E fizeram recolher o material, levaram pro laboratório e identificou bactérias extremamente perigosas para a população.
0: Quer dizer, um crime ambiental acontecendo na cidade, descoberto, é denunciado para as autoridades e fica por isso mesmo. Poxa.
1: Eu fui, só para concluir, falar com. Aí eu descobri que o subsecretário do meio ambiente foi lá fiscalizar a estação da ETE e analisar essas situações. Aí recolheram amostra
0: pra...
1: né? Não sei se foi diretamente lá do local, pra que análise. O morador fez questão, falou assim, ó, se precisar, Diaco, eu mesmo recolho lá e a gente vai, filma, documenta tudo. Aí o subsecretário foi lá e acolheu a amostra e levou pro laboratório. E ficou um silêncio, ninguém falou nada. Aí eu fui falar pra ele, assim, ó, o que que deu no relatório? Aí eu falei assim, por que você quer saber? Tá entendendo?
0: Por que você quer saber?
1: Assim,
0: isso não te interessa?
1: É difícil pra gente fazer um trabalho com eficiência, com essas barreiras que a gente encontra dentro da gestão.
0: Deveria ter sido afastado por prevaricação, né? Tem um problema, servidor público não agiu, não atuou, né? E ficou por isso mesmo, quer dizer, deixou passar um crime ambiental gravíssimo que se comete contra a cidade. Mas então, Fábio, não é um crime gravíssimo isso? Uma cidade do tamanho do porte de Anápolis, onde tem uma secretaria de meio ambiente atuante, especialmente em relação a essas questões, que senão a gente vai ficar muito atrasado. Nós precisamos combater esse tipo de crime, porque daqui a algum tempo, né? E num futuro bem próximo, a cidade vai estar toda lascada ambientalmente falando.
2: Bom, foi bom você tocar esse assunto e aqui eu tenho essa liberdade de falar. Eu acho que a gestão está tendo alguns percalços. E um deles é essa questão de ter unido três secretarias extremamente importantes e só um secretário e colocar ela sobre diretores. O que que isso acontece?
0: Não, e só para te ilustrar o que você tá falando, viu, Fábio? E o secretário fica mais acompanhando o prefeito nas atividades de lá e tal, parece que expediente na secretaria, acho que é muito pouco. É o que eu percebo aqui do lado de fora, né? Não sei se é exatamente isso.
2: Com certeza, mas o que acontece? É a autonomia. Esses diretores não têm autonomia, têm qualificação. Eu creio piamente que quem está à frente da secretaria, que antigamente era de habitação e planejamento, secretaria de meio ambiente, recursos hídricos, secretaria de infraestrutura, são diretores. E esses diretores, eu creio piamente que são capazes. O problema é que eles não têm autonomia absolutamente de nada. Desculpe dizer, mas eu acho que é uma gestão extremamente personalística, em que há uma centralização lá na cabeça, lá no gestor principal.
0: Isso.
2: E você não tem autonomia. Vou dar um exemplo. No caso da Secretaria do Meio Ambiente, quando nós brigamos na época, eu participei muito disso, que eu era secretário, nós trouxemos para a cidade de Anápolis a expedição do Alvará de meio ambiente, a licença de meio ambiente, porque era expedida só pela, só em Goiânia.
0: Isso.
2: Eu fui consultor, fiz muito projeto no DAIA, fiz muitos projetos na cidade, mas eu tinha que me deslocar a Goiânia. Aí nós lutamos e trouxemos para lá para o licenciamento, fizemos um termo de ajuste de conduta com a Secretaria de Meio Ambiente do Estado, em que a ANAPS teria uma Secretaria de Meio Ambiente. O prefeito Pedro Sayão criou a primeira Secretaria de Meio Ambiente. Por quê? Porque senão você perdia a autonomia de estar expedindo alvarás de licenças ambientais. Eu acho que foi uma perda muito grande ter reduzido. Eu não sei como é que eles estão tratando essa questão.
0: Uhum.
2: Muitas vezes, quando nós vamos buscar recursos para a questão do meio ambiente federal, uma das coisas que eles pedem. Vocês têm a Agenda 21, vocês têm o Plano Municipal de Meio Ambiente, vocês têm Secretaria Independente, eu não sei como é que eles estão lidando com essa questão. Então, eu acho que uma das coisas erráticas que teve nessa gestão é que você juntou três secretarias de peso.
0: De peso.
2: A Secretaria de Habitação e Planejamento, você tem que ter alguém da área, porque é um problema seríssimo, essa questão do uso do solo, essa questão do plano diretor, essa questão da expansão urbana.
0: É.
2: Aí você coloca um diretor que não tem autonomia, não. E você joga tudo nas costas de uma pessoa, não vou entrar no mérito se é capaz, essa não é questão.
0: Não é questão.
2: Você tem que ter tanto na infraestrutura, a questão da infraestrutura, nós não temos em Anápolis um sistema de gestão de pavimentação. Anápolis não sabe onde tem asfalto, onde não tem isso mapeado.
0: Isso.
2: Nós temos hoje em torno de 6 milhões de metros quadrados de asfalto. Aí o que acontece? Você não tem um mapeamento, como é que você faz um diagnóstico? Aí a prefeitura fica fazendo intervenções pontuais
0: que não...
2: sem um planejamento.
0: É jogar, como é que você conhece? Jogar dinheiro fora, né, Fábio?
2: É jogar dinheiro fora. E coisas que precisava fazer não se faz. Outra coisa séria, eles procuram, vamos botar o recapeamento. Não tem critério técnico.
0: É.
2: Eu falo para você porque essa é outra área minha de especialização e dava aula também dessa parte de pavimentação. Quando você faz um recapeamento, você acaba com o abaulamento.
0: Uhum.
2: A pista que era abaulada, ela agora fica plana. Fica plana. O que que isso vai acontecer? A água vai passar no meio, não vai correr nos cantos. Outra coisa, Anápolis detém apenas 30% de rede galeria de água pluvial. O 70% está sem. Para complementar, para fechar.
0: Você fala daquilo que nós precisamos.
2: Só temos 30%. Com a média de idade de 40 anos.
0: Você fala água pluvial.
2: Água pluvial, galeria de água pluvial. Aí, o que acontece? Que o região central da cidade, alguns bairros, não foi feita a implantação de esgoto até hoje.
0: É.
2: Não foi feito. Como é que isso é feito? A própria Saneago joga na galeria e cai no Antas. Ah, como é que você sabe? Vai lá no canal do Antas, de perto da prefeitura, ali você vai ver umas bocas de lobo, uns tubos saindo em época de seca.
0: Seca de seca.
2: Por quê? Porque é esgoto da cidade. Eu tenho a contaminação do córrego, que é o córrego, não é tratado,
0: não.
2: Só se trata aquilo que é recolhido. Isso que o Diaco estava falando, que está vazando, provavelmente seja o emissário. O emissário que corre na cidade, que leva lá para a estação de tratamento de esgoto. Mas como ele não tem manutenção, vive rompendo, transbordando, porque também tem um problema de material que fica acumulado.
0: Justamente.
2: E vai entupindo. Ou seja, eu tenho um problema de Anápolis, que é o esgoto clandestino. Clandestino onde ele está sendo ligado? Na galeria de água pluvial.
0: Isso.
2: Outra coisa, eu tenho na cidade muitas fossas, muitas, muitas. Essa fossa, ela contamina o lençol. E isso daí não tem cura, é irremediável. Então, nós precisaríamos ter uma discussão maior. Isso interfere nas relações entre governo do estado, governo do município. E a gente fica aqui falando. Há 20 anos eu falo sobre isso.
0: É.
2: Gente, a Saneago precisa revitalizar o centro. O centro nunca foi revitalizado. O problema de jogar na galeria pluvial não é só a questão ambiental, não, Diácono. Você destrói a galeria. Por quê? Porque o esgoto sanitário, o esgoto sanitário, ele é ácido.
0: Ácido.
2: E ele corre dentro de um tubo de concreto.
0: E ele corrói.
2: E
0: né?
2: o concreto, ele está sob pressão da terra. Aí quando você costura, você rompe o fundo. E então a boca abre, o tubo abre. Aí de repente tem um afundamento. Na São Francisco acontece isso. isso. No centro da cidade, direto acontece isso. O que que aconteceu? É esgoto. Por quê? Porque a galeria de água pluvial foi destruída por causa da presença do esgoto.
0: É, não, Fábio, tem um outro detalhe, é interessante essa observação que você faz em relação à contaminação do leito do Córrego das Antas. Nessa parte central aqui, o que a gente tem hoje é esgoto a céu aberto mesmo. E essas ligações clandestinas, isso precisa ser investimento, e investimento é alto? Simples. Você tapar aquele suspiro ali, vai voltar para onde? Se na rua não tem rede de esgoto, vamos fazer. Vamos fazer. É tomar uma providência. E se tiver a rede de esgoto, aí é uma ação criminosa que precisa ser combatida e punida na forma da lei. Quer dizer, em algum momento da nossa vida aqui em Anápolis, nós vamos ter que tomar essa decisão. E, lamentavelmente, está sendo protelado a cada dia que passa. Quer dizer, vai ter que chegar aí um prefeito, ou se a gente puder contar com o governador aí para liberar alguns recursos para sanear, porque esse investimento ele é altíssimo, né, Fábio? Né?
2: Então, eu acho que o caminho seria a prefeitura trazer de volta o contrato, fazer uma licitação, impor os seus marcos, ó, revitalização do centro, estação de tratamento de esgoto adequada, retirada de esgoto clandestino e fazer um plano de metas. A própria CNEAG tem plano diretor de esgoto, plano diretor de água, mas não tem orçamento, não tem prazo, não sabe quando vai fazer, fica só no papel. É. Não adianta o pessoal da CNEAG vir aqui, levar o prefeito lá na estação de tratamento de esgoto, ficar falando. Ele não é dessa área.
0: Não é.
2: Outra coisa que eu acho que o gestor precisava ter um pouquinho, me desculpe falar, ele precisava ouvir as pessoas.
0: Precisa.
2: Eu sou engenheiro, eu trabalho com o quê? Saneamento básico, minhas especializações.
0: Você nunca foi consultado para nada, Fábio? Nenhuma opinião?
2: Não. Aí você chama as pessoas próprias para isso. Por exemplo, a minha esposa é dentista. Eu vou discutir coisa de dente?
0: Não.
2: Eu tenho dois filhos médicos. Eu vou discutir coisa de médico?
0: Não.
2: Eu acho cada coisa no seu lugar. A parte administrativa, ele tem as próprias leis de licitação, de contrato, atos administrativos. A parte de contabilidade tem as suas próprias leis. Então, eu acho que o que falta é essa descentralização da autonomia para pessoas qualificadas, onde eles estão assumindo. Prefeito, nós temos que fazer isso, nós precisamos rever isso, isso é urgente. E não fazer do jeito que está sendo feito. Ou seja, você joga tudo nas costas de um e ele segura e ele não tem essa sensibilidade porque não foi preparado para isso. Eu acho que esse é um erro que ainda dá tempo, que a gente pode reverter isso.
0: Ô Fábio, eu preciso falar aqui com o Diaco também, mas preciso fazer uma outra colocação para você, e isso aí precisa ser colocado de maneira bastante clara para a cidade, que lamentavelmente nós temos uma Câmara Municipal que não se interessa por esse tipo de debate. Eu falei muito na época, quando foi fazer o João Leite para montar aquele lago lá, para poder abastecer Goiânia, Aparecida, que eu acho que como Anápolis tem 40% da bacia do João Leite, acho que a cidade precisaria ser de alguma forma recompensada por isso. A gente recebe royalties, mas muito pouco em relação ao que a gente perdeu também. Porque, por exemplo, do ponto de vista econômico, aquela parte oeste da cidade hoje não tem, ninguém faz investimento porque não pode, por causa daquele lago lá. Quer dizer, Anápolis foi anulada, teve uma parte do seu território simplesmente anulada para investimentos porque a gente teve que fazer lá o Lago do João Leite. Quer dizer, e a gente tem uma Câmara Municipal que não discute essa situação, tem essas demandas que nós precisamos debater, discutir para poder resolver, tem essa questão da anulação do poder econômico de Anápolis naquela região da cidade. Quer dizer, a Câmara Municipal de Anápolis precisava ser mais proativa, precisava se interessar mais pelo que acontece com a cidade em vez de acabar ganhando cargo como prefeito lá. É a minha opinião, queria saber a sua opinião, Fábio.
2: Olha, para você ter uma ideia, a área de preservação da bacia do João Leite, ela vem até a Praça Bom Jesus de Anápolis.
0: Isso,
2: qualquer projeto que você precisar dali para construção, tem que ser submetido a esse plano de preservação.
0: É
2: a área de preservação. Então, delimitou muito. Nós tivemos casos de áreas ali na Bem-vindo Machado, que havia alguns empreendimentos que foram proibidos porque não poderia, porque iria impactar a bacia do João Leite. Porque aquela região toda ali é o início do abastecimento do João Leite, né? Que é o extremo, não é o extremo, não.
0: O Catingueiro.
2: É, isso.
0: Ali já...
2: São quatro nascentes, isso. Quatro córregos.
0: É.
2: Ou seja, nós precisaríamos, sim, da participação e fiscalização do poder público, no caso do legislativo. É um absurdo o que a gente está vendo. Eu vou falar outra coisa. A coisa que mais tem destruído os municípios é o tal do cargo em comissão. Não cargo em comissão, mas a escolha e o poder de barganha que ele virou. Eu vou falar para você como participante lá do ISA, que eu faço parte da Associação dos Aposentados. O ISA está quebrado.
0: Tá
2: quebrado, tá quebrado.
0: É lamentável.
2: Agora, os funcionários públicos, eles que estão em ativa, eles não têm ideia de que amanhã eles vão aposentar.
0: Isso.
2: É igual eu, quando eu era jovem, já fui jovem, já tive cabelo. Quando a gente é jovem,
0: eu também,
2: a gente
0: eu
2: pensa
0: também.
2: Que

0: eles vão aposentar.
1: Isso.
0: É igual eu, quando eu era jovem, já fui jovem, já tive cabelo. Quando a gente é jovem,
2: eu também,
0: a gente
2: eu
0: pensa
2: também.
0: Que não vai envelhecer nunca, não vai aposentar. E hoje, cada vez mais, o prefeito tem que passar alguns milhões. Se você pegar o histórico, houve muito erro. O ex-prefeito lá, não vou citar o nome, dispôs de 95 milhões que a prefeitura tinha num fundo.
2: Você, por questão de educação, não vai citar, mas eu vou falar aqui. O ex-prefeito Roberto Dorion, Roberto Naves.
0: Não, não foi ele.
2: Não foi, não?
0: Não, foi ele sim, desculpa.
2: Foi ele. Ele que pegou aqueles 90 milhões.
0: 95.
2: Fruto da partição de massas da época do Gomide, para quem entrasse no serviço público a partir de 2012, isso. Ter recurso para aposentadoria. Ele simplesmente foi lá e acabou com aquele fundo, reunificou e acabou com o dinheiro.
0: Aí ele doou a área da rodoviária.
2: Pois é.
0: A Matinha.
2: A Matinha.
0: São áreas.
2: Cartódromo.
0: Que não tem liquidez nenhuma. Como é que, você entende? Então, esse é um problema.
2: É.
0: Mas eu entendo como gestor que a gente precisa do cargo em comissão, não tem jeito.
2: Não tem.
0: Agora,
2: como.
0: Ele não pode virar instrumento
2: de barganha.
0: De barganha. Que ele vira um recurso, uma moeda de troca. Essa é a grande questão. Agora, foi interessante você falar sobre a Câmara. A gente vê, sim, que existe muito pouco trabalho de fiscalização, que esse é o principal papel do vereador, além de ser aquele ouvidor direto da população, o cara que está ali em contato com a população. Mas o que está acontecendo é que quando você tem também uma oposição muito fé cega, faca molada, ou seja, tudo que é contra, isso não presta.
2: Também não.
0: Isso não vale nada. Mas eu falo para você, como outros grandes pensadores disseram, a melhor coisa que tem para uma gestão é ouvir as críticas, ouvir a oposição. Porque os puxa-saco nunca vão tirar da linha. Às vezes você desvia 700 quilômetros e os caras estão lá, não, o rei tá nu, o rei tá pelado. Não, você tá lindo, essa é a melhor roupa do mundo. E a oposição, ela te faz voltar pro
2: caminho. Realidade.
0: Então, eu acho que nesse papel, a Câmara tem furado, tem estado ausente, ela teria que acompanhar melhor as políticas públicas.
2: Pois é, deixa eu aproveitar, então, você falando nessa questão que o serviço público tem que funcionar direitinho e tal, Diácono Maxilani, ele ocupa um cargo que é de coordenador setorial lá na agência de regulação do município. Para você ver como é que são as coisas, Fábio, a pessoa está querendo realizar, está querendo fazer, trabalhar em favor da população, aí começa a ser atacada, começa a ser criticada, começa a ser prejudicada no seu dia a dia. Está denunciando, ele tem denunciado isso, já publicou inclusive uma carta nas redes sociais, denunciando essa perseguição, esse assédio moral lá na ARM. O senhor pelo menos desconfia os motivos, por que o senhor está sendo atacado dessa maneira, Diácono Maxilani?
3: É evidente.
2: Porque o senhor vai lá e quer fazer as coisas.
3: Isso, a questão é o seguinte, o senhor tem mais experiência na prefeitura, como funcionário que foi, excelente funcionário pelo visto, né?
2: Que não sempre.
3: Tem extremamente capacitado, o senhor vai saber se eu tô mentindo ou não. A questão, quando eu entrei na agência dia 27 de janeiro do ano passado,
2: uhum.
3: O prefeito me ligou, me ofereceu o cargo e falou assim, pediu para mim, falou assim, Diácono, eu preciso que o senhor fique em cima da Saniago. Aí, o que aconteceu?
2: Fiscalizar tudo que acontece
3: tudo,
2: ali.
3: Ficar em cima. A primeira parte que eu peguei de fiscalização foi a implantação da rede de esgoto ali na região do Jamil Miguel.
0: Setor sul.
3: Aquela região. Aí, o que aconteceu? Eu fui analisando as situações, porque tem aqueles funcionários comissionários que pegam um cargo de chefia, acham que tudo é a ferro e fogo. Quer multar, quer fazer isso, quer fazer aquilo outro. E eu penso da seguinte forma: sim, tem que ter a multa, se o caso for extremo, se não houve solução, né? Se a concessionária não demonstrou interesse, fez pouco caso, né? Dos pedidos da população, mas aí eu pensei comigo, falei assim, não. Eu vou fazer diferente. Eu tava vendo, a gente vai analisar.
2: Só para contribuir com o seu raciocínio, Max, eu sou a favor do seguinte, já falei muito isso aqui sobre a agência reguladora do município. Eu acho que você detectou alguma falha, alguma coisa não está sendo feita de maneira correta, a notificação.
3: Isso.
2: Se for o caso, dá o prazo e tal, mas
3: o
2: se
3: diálogo,
2: insistiu no erro,
3: o diálogo.
2: Agora, se insistiu no erro, aí sim, vai lá e multa, porque aí
3: Eu vou falar sem medo de errar também, novamente. Eu criei uma relação com a população de várias regiões da cidade, com a Saniago, uma relação de diálogo, de respeito, que

0: Muitas vezes, quando eu envio a demanda, converso com eles e eu acompanho essa demanda do começo ao fim, tá entendendo? E vou monitorando tudo e eles atendem com uma rapidez extrema. Em vários casos. Correto. Já chegou o caso, Candide, eu dias na RM que eu rodava mais de 100 quilômetros dentro da cidade. E registro tudo. Por que que eu registro? Eu registrava os locais que eu tava com aquele Conota, né? Que apresenta o horário, tudo certinho, por questão até de segurança. Né, para saber onde que eu tô e mostrar que de fato eu tô trabalhando, não tô passeando aleatoriamente.
1: Pra depois não ser acusado. Você fica falando, mas você não tava trabalhando, então, para poder provar
0: não,
1: que
0: tá
1: tava.
0: Tudo ali. E muitas vezes nem almoçava. Pegava o carro 7 horas da manhã, 7 e meia, e terminava 18, 19 horas, moído. Mas eu satisfeito porque eu tinha atendido a população. E com esse trabalho, o que aconteceu? Eu comecei a criar, a população começou a reconhecer esse trabalho em várias regiões, como eu disse. Aí esse reconhecimento se estendeu aos vereadores, alguns vereadores, os seus assessores, chefe de gabinete, inclusive o prefeito reconheceu recentemente o trabalho que eu tenho feito.
1: Maravilha.
0: Aí, o que acontece com isso? O cara que entra no cargo comissionado, tem 1000 diploma e não quer trabalhar, vai resolver alguma coisa?
1: Não adianta. Você pode até ser qualificado, mas se você não atuar.
0: Não, pior que o cara tem diploma e não tem qualificação nenhuma, não tem competência para assumir o cargo. E aí você tá vendo que você tá ganhando destaque, porque ele tem um cargo superior ao seu, e se você tá ganhando destaque, ele nem é citado. Eu nunca fiz isso por vaidade, para aparecer. Eu me identifiquei tanto com a área que realmente eu faço por amor.
1: Por amor.
0: Eu sou diácono.
1: O senhor está se referindo ao diretor lá da ARM?
0: Isso, diretor de regulação e fiscalização. Eu não vou citar o nome, não,
1: diretor,
0: aí vocês pesquisam.
1: É diretor ou ex-diretor?
0: Não, ele é ainda diretor lá. Diretor de regulação e fiscalização.
1: Diretor de regulação e fiscalização.
0: Vou contar um caso aqui.
1: Então o senhor está sendo perseguido por esse diretor aí, é isso?
0: Eu vou contar, vocês vão entender. Um ano passado, em 27 de abril do ano passado, o diretor administrativo, Halley, que hoje ele é diretor de eventos, uma pessoa extremamente capacitada, boa de serviço também, nunca ficou parada ali, só na administração.
1: Eu conheço o Halley, ele é bem produtivo mesmo.
0: Muito bom de trabalho, parceiro mesmo.
1: Aí, eu sempre costumo dizer que ele é um cometa.
0: Isso, ele é muito bom de trabalho, eu gosto muito dele. Aí, tanto é que eu fiquei muito sentido quando ele saiu. Aí ele recebeu um ofício do gabinete da vereadora Andréa Rezende sobre uma denúncia de vazamento de esgoto lá no Paulo Centro. Nós fomos lá, tava investigando, andando, tem até vídeo eu andando assim na terra, e a gente descendo uma estradinha, porque a gente foi andando ali, aí um morador viu a gente, aí veio conversar e falou assim, vocês estão vendo a questão do vazamento de esgoto? Ele falou, eu falei assim, Ele falou, não, né, aqui não, é lá embaixo, perto da Zanta.
1: Aí vocês foram lá?
0: Isso, aí a gente foi lá, descobrimos, crime ambiental, e registramos tudo. Aí o Halley mandou no grupo da RM, falando assim, pessoal, vamos nos reunir, a gente não tá fazendo nada escondido, vamos nos reunir depois do almoço pra gente
1: falar sobre isso,
0: falar sobre esse assunto, vamos nos reunir também com o meio ambiente e vamos todo mundo subir pra gente notificar, e já automaticamente o meio ambiente já tinha material suficiente pra multar.
1: Isso.
0: Aí, nisso, quando caiu no grupo, esse diretor viu e a gente foi pro almoço, né? Aí, depois que eu voltei do almoço, o Halley já estava reunido com o meio ambiente. Aí, esse diretor me ligou e falou assim, não precisa ninguém subir que eu já resolvi aqui. Eu falei assim, uai, como assim? Ele ligou pra mim. Como assim? Ele falou, não, já acionei a Saniago, já resolveram tudo aqui, tá tudo resolvido. Eu falei, beleza, aí atrapalhou, né? Atrapalhou pro processo fiscalizatório.
1: Já não teve mais a reunião.
0: Isso, aí não teve. Aí ele falou assim, aí eu falei, não, mas de toda forma eu vou ter que subir aí, porque a gente recebeu outra denúncia lá próximo. Que denúncia você recebeu? Eu quero saber, eu sou o diretor de regulação e fiscalização.
1: Por que você não falou pra mim assim? Você é diretor aqui, mas você tem que fiscalizar também, né? Ficar acobertando crime ambiental.
0: Isso aí, o que aconteceu? Ele ficou, começou a alterar comigo, e eu comecei a ficar estressado. Eu tenho 3 anos que eu faço tratamento de transtorno de ansiedade generalizada e depressão.
1: Transtorno de ansiedade, isso.
0: É, aí eu fui, peguei e comecei a ficar muito estressado, comecei a sentir mal. Aí eu desliguei o telefone na cara dele. Quando ele voltou, ele... antes disso, ele falou assim, não, então você sobe, faz o relatório e sobe com ele na mão. Falou, de jeito.
1: Desse jeito.
0: Autoritarismo. Aí quando ele voltou... né, chegou, aí eu não saí, não atendi ele, ele voltou, antes de chegar lá, o doutor Max Samuel me chamou no canto, conversou, tentou me acalmar, só que eu nasci naquela época que a gente não tem costume de levar desaforo pra casa, né? E eu já tava no meu extremo, aí ele chegou e cobrou o relatório novamente. Eu vou ver, depois eu vou fazer. Aí ele falou, por que não agora? Aí eu saí lá, entrei.
1: Tem algum prazo pra me entregar?
0: Eu entrei dentro do isso aí, eu já tava extrapolei também. Eu entrei, ele tava sentado na mesa, eu pus o dedo na cara dele e falei assim, ó, você tem que aprender a falar com as pessoas, rapaz. Você não tá falando com moleque, não, sou homem.
1: Você
0: eu tenho
1: me respeita,
0: 55
1: rapaz. Você me respeita, rapaz.
0: Você me respeita.
1: É, claro.
0: Aí ele foi, levantou pra me confrontar.
1: Que isso?
0: Aí foi, pegou, eu começamos a bater a boca ali, aí eu entrei pra sala onde que era a sala próxima ali, a do Robson Torres, né? Que quando ele era presidente. E aí ele começou a alterar, começamos a bater boca nós dois, e tinha uma funcionária próxima, aí ele falou assim, aí eu falei assim, não, vamos fazer o seguinte, vamos reunir com o pessoal, que seria os dois diretores de administração e regulação, de administração jurídica, e vamos ver o que que eles acham disso. Ele falou assim, não, sua reunião é comigo, eu sou, com o dedo na minha cara, eu sou o diretor de regulação e fiscalização e você é meu subordinado. Oh,
1: desse jeito.
0: Aí eu não conversei mais com ele. Passei por isso, o pessoal foi passando pano e tal, eu deixei pra lá. Aí até então, até o final de ano,
1: Isso foi quando, Diácono?
0: 27 de abril de 2025.
1: Então, ano passado, então. Isso, quer dizer, isso vem se arrastando desde abril.
0: Isso aí. Aí ele
1: veio. Um ano já.
0: A gente, eu procurei ficar mais na rua pra não ter a infelicidade de estar perto dele. Porque eu já me sentia mal. Aí o que, que aconteceu? No final do ano passado, com a entrada do novo presidente, né, que é o Paulo Vitor, que fez nada. O pessoal me chama de doido aí nos corredores da prefeitura, porque eu tenho coragem de falar a verdade. Não tenho medo de perder meu cargo, porque eu prefiro ter honra, ser verdadeiro, do que ser um mentiroso e omisso.
1: Então não foi um bom presidente, então, não?
0: Foi um péssimo. Fez nada. A primeira conversa que eu tive com ele, quando eu tava recuperando ainda da cirurgia que eu fiz, aquele acidente que eu tive de trabalho, aquela fratura gravíssima que eu tive no tornozelo esquerdo, eu... tava me recuperando ainda, me chamou pra conversar com ele na empresa que ele administra, e aí ele falou assim, no meio da conversa ele falou, não, esse negócio de ficar rodando na rua, eu não vejo produzir resultado.
1: Não, pelo que o Diácono...
0: Pelo
1: que o Diácono tá falando então, essa agência reguladora não anda servindo é pra nada, então.
0: Aí eu falei assim, eu pensei comigo, né, e falei pra ele, falei assim, vai, doutor Paulo Vitor, tudo que eu construí nesses um ano foi estando perto da população, conversando com ela, ouvindo. Às vezes estou atendendo uma demanda, vem uma pessoa e fala assim, olha, estou precisando de uma ajuda sua, você pode ir lá em casa, estourou um cano, está vazando esgoto, aí eu saio de imediato. Aí quando eu atendo com rapidez, a expressão da população é o seguinte, nossa, você vem rápido demais aí.
1: É bom.
0: Sabe, fica surpreso, ele teria que ser uma coisa natural.
1: Isso mostra o seguinte, quando o serviço público quer agir em favor da população, ele consegue.
0: Consegue.
1: Né? Consegue.
0: Aí eu nunca fiz corpo mole, né? Aí o que que aconteceu? Dando continuidade, aí o doutor Paulo Vitor entrou e já o prefeito deu carta branca para ir para trocar a diretoria. Aí esse diretor ficou contrariado, né? Tal. Aí no dia 9 9, eu não mandava nada para ele, eu resolvia sozinho, eu já tinha os contatos com o povo, criei um grupo com a população, que eles me mandam pessoal de grupo de bairro, tal, tudo, eles me mandam tudo, me mandam tudo que eles conseguem ver, até coisa que não é da região deles, eles me mandam e eu corro atrás para resolver.
1: Olha que maravilha.
0: Aí o que que aconteceu? Ele pegou e tava conversando lá com o Dr. Marcos Samuel, aí o Dr. Marcos Samuel falou para ele assim, a gente só tá tendo visibilidade na agência, a agência só tem visibilidade porque quando, o diácono tá
1: atuando,
0: tá na rua.
1: Tá atuando, é.
0: Aí eu aí ele
1: foi, aí é verdade, é isso
0: aí
1: mesmo.
0: O diretor ligou para mim e falou assim, não,
1: pode a gente parar precisa, com esse negócio aí.
0: A gente precisa fazer uma parceria e tal, porque esse cara que entrou aí quer derrubar a gente tem que falar com nossos contatos, falando pra poder derrubar o presidente. Eu achei extremamente...
1: Esse aí era o quê? Esse que queria
0: esse
1: derrubar?
0: É o diretor de regulação e fiscalização querendo derrubar
1: o presidente.
0: Aí eu não dei ouvido pra isso, ele falou, me manda todas as demandas que você atender, que eu vou fazendo um relatório aqui e a gente vai trabalhando em parceria. Aí eu comecei a mandar uns 2 dias, aí eu conversei, eu fiquei com uma coisa na cabeça e falei assim pro Dr. Marcos, Dr. Marcos, será que ele tá colocando nesses relatórios que eu que
1: fazendo
0: tô indo,
1: trabalho,
0: fazendo trabalho? Ele falou assim, já, isso aí
1: não.
0: É complicado. Aí eu fui falei assim, saquei o esquema dele, queria ganhar os méritos
1: em cima do seu trabalho.
0: Eu falei, não, vou mandar nada. Aí em janeiro, para encerrar o assunto, tô tomando o tempo do professor, para encerrar o assunto, em janeiro desse ano, depois que eu repostei alguns vídeos que o fiscal do povo fez, e falando, exaltando o meu trabalho, por que que ele fala, mas só o diabo trabalha na agência. Ele fez os vídeos espontâneos, eu não pedi nada, né? É só o trabalho que o Diaco trabalha. Aí o que aconteceu? Eu repostei esses vídeos. Aí, de repente, quando eu fui à noite ver, todo mundo da agência tinha visto. E num outro dia eu falei assim, vai dar B.O. Aí eu pensei, já saquei, né? A gente já tem experiência, né? Vai dar B.O. estranho. Aí eu fui, cheguei lá, todo mundo de cara virada pra mim. Aí o doutor Marcos Samuel senta assim, o outro diretor assim, uma distância pouca, eu cheguei, cumprimentei o doutor Marcos Samuel, falei bom dia, e virei por educação, falei
1: claro,
0: bom dia, e nem virou,
1: nem respondeu,
0: nem olhou na minha
1: dia.
0: Cara. Aí eu fui e falei assim, não, o ambiente não tá bacana, eu vou ficar no meu carro lá no estacionamento.
1: Claro,
0: ele tava segurando a chave do carro para me pedir na mão dele. Eu falei assim, não, eu vou pedir. Aí eu vou ficar lá no estacionamento. Aí quando eu cheguei no estacionamento, ele mandou para mim um memorando, com várias atribuições para me cumprir, no prazo de 24 horas, virou o Alexandre de Moraes, né? Prazo de 24 horas. Eu tinha que fazer relatório, eu já faço o normal, né? Eu registro tudo com foto, vídeo, né? Resolvo essa demanda. Aí ele queria que eu fizesse, continuava fazendo isso. Ele falou primeiro, nesse memorando, ele falou assim: o setor de saneamento. Terá que fazer isso. Aí, primeira coisa, que setor de saneamento é esse? Só tem eu como fiscal. Só eu. Aí ele falou, vai ter que fazer o relatório, registrar tudo, fazer o relatório, notificar, multar, num prazo de 24 horas.
1: Ou seja, vai ter que bater o escanteio, correr, cabecear, fazer gol e ainda ir comemorar com a torcida.
0: Aí eu falei assim, tá de brincadeira. Aí eu fiquei tão estressado, cara. Minha esposa fala, não, conversando comigo pro telefone, vai lá, conversa com ele e tal, né, resolve, esse treino, diálogo. Eu falei assim, eu não dou conta. Se eu for lá, a casa
1: vai dar
0: cair,
1: confusão, vai dar confusão,
0: eu vou embora. Fiquei, aí passei mal, comecei a ter crises recorrentes de ansiedade, minha saúde piorou de lá pra cá muito. E agora eu tentei, antes de chegar nesse ponto, Candinho, eu cheguei. Eu tentei, de todos os meios, buscar ajuda. Falei com vereadores, falei...
1: denunciando essa perseguição.
0: Com deputado. Falei com todo mundo que eu podia falar.
1: E não resolveu nada.
0: Ninguém resolveu. Tô trabalhando, tem 3 meses no meu carro. Arcando com os custos, porque eles mudaram a regra de pegar o carro. Para justamente me segurar lá, o que eles querem. Queria que eu fosse pra lá. Pra
1: eles não querem, Diaco do Max, que o senhor vá atuar, entendeu? Eles querem te isolar num canto lá e tal.
0: Aí olha o absurdo, eles querem
1: jogo
0: que
1: de interesse.
0: Que eu vou, que eu pego o carro, vou pra lá, fico sentado, pego uma demanda, perdão, eu vou pra lá, fico sentado, esperando a demanda chegar na ouvidoria.
1: Olha aí.
0: Para depois pegar essa demanda e pedir autorização para esse diretor, para poder fazer. Para ele me dar autorização para pegar o carro, para atender uma demanda e voltar para a agência.
1: Agora, Diácono Max, justamente colocar um cabreço, um freio aí para que o diácono não atue em favor da população. Agora, até para a gente poder finalizar essa conversa aqui, é o seguinte: e o senhor parece que tomou uma decisão.

0: da população. Agora, até pra gente poder finalizar essa conversa aqui, é o seguinte, e o senhor parece que tomou uma decisão, de foi acionar na justiça essa pessoa, é isso? Que providências o senhor tem adotado?
1: Além da pessoa, eu tô acionando também a RM.
0: A RM,
1: por quê?
0: É assédio moral?
1: Não, a RM é porque não deu, quando eu sofri o acidente.
0: Não deu a devida assistência?
1: Não deu assistência, não tinha equipamento de segurança com entre as matas, pra gente descobrir. Como que eu vou descobrir uma denúncia se eu não entrar na mata, né? Em torno da cidade, né? Então, aí eles não tomam material, perneira, que fala, né? Pra proteger contra picada de animais peçonhentos. Sapato, sapato social.
0: Que é novo fornecimento, né? De EPIs, né? Que é
1: equipamento
0: de proteção individual.
1: Não deu assistência. O único que me deu assistência foi o doutor Marcos Samuel, por conta própria, que me ajudou tanto com medicamento, como ajuda até de custo com...
0: Ou seja, a RM não te deu a devida assistência, não. É isso? E em relação a esse diretor, diretor de regulação?
1: Regulação e fiscalização.
0: E esse diretor
1: lá? Eu acionei
0: lá
1: a justiça no Ministério Público e meus advogados essa semana tá protocolando na justiça o processo.
0: O que o senhor pede nessa ação?
1: Danos morais, né? Porque assédio moral é crime, né? O que eu sempre pedi antes de entrar com o processo, eu só preciso de um carro disponível e que me deixem trabalhar em paz.
0: O senhor quer ter condições de trabalhar, é isso?
1: Isso.
0: E que
1: aí
0: não
1: eles
0: seja
1: não
0: perseguido.
1: Conseguir isso, aí eu fui acionei a justiça.
0: Justamente.
1: Aí o advogado sabe os caminhos que a gente vai entrar contra a agência e contra esse assédio.
0: O senhor é uma pessoa da confiança do prefeito Márcio Corrêa, tanto é que ele que fez o convite para que o senhor assumisse esse cargo lá na ARM. Né? Ele tem conhecimento dessa situação, do que está acontecendo lá? O senhor já chegou a conversar com ele?
1: Sim, já conversei com ele. Eu e o prefeito Márcio, por mais que tenha muitos... A oposição bate muito, né, nesse sentido, em muitas coisas. Eu e o prefeito Márcio, a gente sempre teve uma relação de muita amizade e respeito mútuo.
0: Sim.
1: Ele nunca apontou o dedo para mim, nunca me exigiu nada.
0: Nunca te falou, você não pode fazer isso, não pode fazer aquilo?
1: Não, nunca.
0: Então, maravilha.
1: Ele sempre teve esse relacionamento de amizade comigo e respeito, e eu retribuo. Muita gente falou assim, você está entrando contra a prefeitura, o prefeito vai te mandar embora. Eu falei assim, ele é o prefeito, ele sabe o que ele pode fazer. Tá entendendo? Não tenho medo de ser mandado embora.
0: Maravilha. Diácono Maxilani, olha, quero demais te agradecer por ter vindo aqui falar com a gente, né? Colocar essa situação, que é preciso ter muita coragem mesmo, como o senhor demonstrou aqui. A gente tem que colocar o dedo nessa ferida para ver se, olha só, uma pessoa, servidor público, está atuando em favor da população, de repente tem o seu trabalho impedido ou atrapalhado, digamos assim, né? Por um diretor, né? Por questões meramente pessoais. Então, desejo boa sorte, acho que vai precisar de muita resistência para enfrentar essa situação e tomara que se resolva. Muito obrigado por ter vindo aqui falar com a gente, tá bom?
1: Eu agradeço, Candinho, agradeço a presença do professor. Depois eu quero, se for possível, pegar o seu contato.
0: Sim, maravilha.
1: Pra gente poder conversar sobre muitos assuntos que eu gostaria de compartilhar com o senhor. E eu queria deixar também.

0: acontece só comigo, isso não é um fato isolado, é com vários funcionários.
1: Uhum.
0: Eles acham que pegam um cargo de poder, de chefia, e pode pisar nos funcionários. Isso não está correto.
1: Não, não tá correto.
0: Busque os seus direitos. Sua saúde vale muito mais que qualquer situação que você esteja passando no trabalho. Outro recado é o seguinte: nós, servidores públicos, não estamos fazendo nenhum favor para a população. É nossa obrigação, nosso dever, atender a população com dedicação, respeito e levar soluções para ela diante dos seus pedidos. É isso. Tenha fé. Vamos seguir em frente. Deus os abençoe.
1: Maravilha. Muito obrigado, então, ao diácono Maxilano, está enfrentando essa situação aí. Nós precisamos cobrar uma providência. Eu acho que não pode, né? O servidor está sofrendo esse tipo de assédio moral na repartição lá onde trabalha. Eu acho que o servidor tem que ser bem tratado, bem cuidado, até para poder preservar a sua saúde mental, que o diácono Maxilano diz aqui que foi muito prejudicado com relação a isso. Mas não saia daí. Pedir para o Fábio só mais um minutinho, tá, Fábio? A gente vai fazer um intervalo rapidamente. Aí nós vamos entrar naquele assunto do plano diretor. Sei que você está com o tempo assim, meio corrido e tal, mas só mais uns minutinhos pra gente debater e discutir sobre esse assunto que é verdadeiramente importante para a cidade. Não saia daí, porque daqui a pouco a gente volta. Tem muito mais ainda hoje aqui no Rádio Debate para você.
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14: Agora em Anápolis, 10 horas e 4 minutos.
15: De volta aqui com o Rádio Debate, o seu espaço livre e democrático do jornalismo anapolino. Quer participar com a gente? Fique à vontade. Aliás, você faz parte dessa discussão, desse debate que a gente faz aqui todos os dias sobre Anápolis. Esta cidade não pode ser um cartório, né? Propriedade de uma meia dúzia. Esta cidade precisa ser construída para uma população que hoje chega a mais de 450 mil habitantes. Esse é o nosso propósito todos os dias aqui. Fazer essa discussão que eu acho que a cidade merece, eu acho que ela exige de nós, anapolinos, esse comportamento, essa postura. Precisamos construir uma cidade melhor mesmo para todos nós, mas para isso precisamos avançar em várias políticas públicas que o povo de Anápolis merece. Então, anote aí o telefone para você encaminhar a sua mensagem para a gente aqui no programa. É o 96-000-5177.
16: Repita!
15: 96-000-5177. Fique à vontade, a sua participação pra gente aqui, ela é muito importante. 10:06 agora, PH.
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15: Nós continuamos aqui no estúdio do Rádio Debate da Nova FM com o professor Fábio Maurício, engenheiro, servidor público já aposentado, mas que continua prestando um grande trabalho para a população. Quer um exemplo? Essa participação no debate, na discussão sobre a atualização do plano diretor. Você pode pensar que é só mais uma coisinha sem detalhe e tal. Não, é o contrário. É uma discussão, é um debate muito importante, sabe por quê? Vai desenhar a cidade que nós vamos ter no futuro, né? De políticas, por exemplo, do plano diretor, políticas ambientais, políticas de parcelamento de solo, de desenvolvimento urbano, enfim, nós vamos desenvolver vários conceitos nessa questão da modernização e da atualização do plano diretor. Mas, Fábio, só para poder fechar essa situação que nós conversávamos agora há pouco, em relação a Saniago, né? Esse relacionamento que o município tem com a Saniago precisa melhorar, não é para a prefeitura, não é para o município, nem para a Saniago, é para a população, né? Porque essa relação desgastante que o município tem com a Saniago acaba chegando com um serviço ruim para a população. Eu acho que a Anápolis precisa estar mais disposta a fazer essa discussão, não, Fábio?
18: Exatamente, Candinho. O que que nós temos? Nós temos em Anápolis um serviço de concessão. O sistema de água e de esgoto pertence ao município de Anápolis. E já na década de 60 foi concedido a exploração para a Saniago. E ela serviu durante muito tempo, foi muito bom. O problema é que a cidade explodiu. Você tinha uma população de 80, 60 mil habitantes, hoje você tem quase 500 mil habitantes. A crítica que a gente faz e a expectativa que temos com quanto a essa relação entre a prefeitura e a Saniago é que a prefeitura precisa trazer de volta esse contrato, essa concessão e rever essa concessão. Uma vez que existem coisas importantíssimas que a cidade demanda, por exemplo, a questão da falta de água no período de seca agora que nós estamos entrando, em que você não tem água. Por que que você não tem água? O sistema de água, de coleta de água em Anápolis, vem de águas superficiais. Você tem o Piancó, você tem o Capivari, você tem o Anicuns. Só que no período de seca, todos esses córregos deprimem, que a gente chama de estresse hídrico. Então não resolve. Toda a cidade desse porte, 500 mil habitantes, você demanda você ter um centro de reservação, que seria uma grande área, um grande lago, vamos dizer assim, que seria naquela região.
15: E outra coisa, isso é importante, né, Fábio, até para contribuir com o seu raciocínio, porque nesses períodos mais críticos, período de seca, a gente vai ter água para poder abastecer aqui a população, quer dizer, é uma medida extremamente importante para a sobrevivência hídrica da cidade.
18: Um dos maiores hidrólogos desse país, que é o Tut, ele fala que a água tem que ficar onde ela cai. Então, se ela cai lá, ela tem que ficar lá. Porque se você não reter essa água ali, ela vai embora. Aí você vai ter problema de erosão, você vai ter problema de assoreamento nos córregos. Então, voltando ao assunto dessa relação da prefeitura com a Saniago, a prefeitura precisa retomar a gestão desse contrato. E o que me preocupa agora é porque eu estou vendo na mídia que o Estado, que hoje é concedido para Saniago, Saniago é o Estado, está promovendo, está querendo promover a licitação, a concessão, ou privatizar esse sistema. Aí eu pergunto para você, nós vamos levar de embrulho, ou seja, a Anápolis vai a galope, vai de garupa? Não. Eu acho que a Anápolis precisa voltar essa discussão, trazer de volta esse contrato, promover uma licitação, tá? Fazer aí uma licitação para ter participantes e mais, o mais importante, estabelecer marcos regulatórios, cronograma. Porque esse lago, há mais de 20 anos que falamos sobre ele, ele está incluso, há mais de 10 anos agora, já está incluso, a Saneago não aceitava, agora já aceita, está incluso no plano diretor de abastecimento de água de Anápolis. Está lá. Isso. Mas não adianta estar lá.
15: Eu acho que está até no contrato, inclusive, né, Fábio?
18: Não, eu não sei se está em contrato, eu sei que está no plano de expansão. Mas só que o seguinte, isso não acontece. Então o que a prefeitura vai ter que fazer? Fazer marcos regulatórios, um cronograma e de etapas. Olha, até tal tempo você vai fazer isso, até tal tempo. Por exemplo, nós precisamos revitalizar o sistema de água em Anápolis. Anápolis tem uma perda real de 40% da água tratada.
15: Entre a água que é captada e aquela que sai para o consumo, é isso?
18: A água que é tratada.
15: Ah, já tratada, nós perdemos
18: ela perde de 40%. Dentro do sistema.
15: Dentro de 40%?
18: É, 40%.
15: Quem que paga essa conta, Fábio?
18: Somos nós. Por quê? E ó, esses dados, eles estão no relatório anual, eu tenho os dados, anual brasileiro sobre o sistema de abastecimento.

0: E ó, esses dados, eles estão no relatório anual, eu tenho os dados, anual brasileiro sobre o sistema de abastecimento de água de Anápolis. E lá tem todo o raio-x, então tem lá.
1: É, onde que é que está esses dados aí, você falou?
0: Eu tenho ele impresso, é na Agência Nacional de Água, que ela promove esse uhum. relatório. Então, o que nós temos? Uma perda de 40%. O problema é que a água cobrada nossa está esses 40%. Como? Você capta a água, trata a água. Então, o sistema que trata a água, que produz água, ele tem um valor.
2: Isso.
0: Operacional. Então, se ela trata 1.000 metros cúbicos e entrega, ela vai computar isso no custo. Isso. O problema é que esses 1.000 metros cúbicos, 40% dele perde-se no sistema.
1: No sistema.
0: Os entendidos pelo sistema de abastecimento mundial, quando você tem uma perda acima de 10%, você já teria que estar pensando na revitalização, porque não compensa a perda. A perda é mais cara do que você fazer a troca. Porque você está gastando água, está perdendo água tratada. Até 10% é admissível, mas em torno disso, nós estamos com 40, tem trecho que é maior, região que é maior. E por que que isso acontece? Porque o sistema de distribuição de água na cidade, ele é obsoleto, ele é muito antigo, e foram acontecendo os novos reservatórios com maiores alturas, com maiores volumes, e isso aumenta a pressão no sistema. Então, o sistema, ele tá ali implantado há mais de 40 uhum. anos, que ele tinha uma certa pressão, que chama pressão estática, quando a água tá parada. Quando você abre a torneira, Sim. chama pressão dinâmica.
1: Uhum.
0: Então, o que acontece? Esses valores ultrapassam o valor de norma. Aí, a Saniago sabe disso. Ela chega, ela bote lá o aparelho que ela tem lá, ela mede, ela vê que a pressão estática está lá em torno de acima de 50, por exemplo.
1: Então, essa perda só não é só de vazamento, essas coisas, não. Tem outros.
0: É de vazamento por conta da idade do sistema, e por conta da pressão, que cada vez é maior. Como não foi revitalizado, como não foi substituído, nós temos aqui um sistema de mais de 40, 50 anos.
1: É.
0: Então, essa perda é um absurdo, não só para a falta d'água, quanto no bolso da população.
1: É.
0: Porque essa água é água tratada. O que se perde é água tratada.
1: Ó, e outra coisa, tem um marco legal de saneamento também, que tem metas para serem atingidas até o ano de 2000, se não me engano, 2030 e 2033. E eu fico olhando para a situação de Anápolis. E nós aqui ainda temos essa situação do Córrego das Antas, né? Que é inundado. Não é só o Córrego das Antas, mas é o exemplo mais claro do esgoto jogado in natura no leito dos nossos córregos. Essa é outra prática indecente, que eu tenho combatido muito isso aqui, não tem tido, lamentavelmente, uma resposta por parte do poder público. É uma outra área que a gente vai ter que atuar bastante, né, Fábio, para poder normalizar um pouco mais. Não dá para aceitar o que está acontecendo aqui. Anápolis não pode ser mais uma cidade de cartórios, né, Fábio?
0: Exatamente. Desde o sistema de implantado de esgoto afastado, que a gente chama,
1: uhum.
0: que é o esgoto da rede que passa na rua da sua casa,
1: uhum.
0: o centro da cidade não foi implantado. Nunca foi implantado.
1: Uhum.
0: Algumas regiões também, na região da Tiradentes, algumas regiões do Jundiaí,
1: uhum.
0: o esgoto hoje é lançado na galeria de água pluvial de forma clandestina.
1: Criminosa, digamos assim, né, Fábio?
0: Aí nós temos dois problemas. O problema é que você destrói a rede de galeria de água pluvial, que já é pouca, nós já falamos isso daqui,
1: uhum.
0: e você tem a contaminação do próprio córrego. Então, o córrego Antas, ele é contaminado na área urbana, e quando ele chega lá em Corumbá, ele contamina aquela água do Corumbá 4, que é o sistema de produção de energia hidráulica que tem em Brasília,
1: uhum.
0: no Distrito Federal. Anápolis não tem tido retorno financeiro, que a Saniago também teria que ter para uhum. Anápolis, quanto à questão da bacia do João Leite, que não deixa construir naquela região da região oeste, da Fabril, começando aqui da Praça Bom Jesus. A Anápolis não tem tido um retorno financeiro quanto à questão da bacia do Corumbá, porque o córrego Antas, que é afluente do rio Corumbá, não tem o seu esgoto tratado adequadamente. Tem resoluções do CONAMA que estabelece pela classe do rio. Os nossos rios em Goiás, a maioria é classe 3, são rios que já estão bastante contaminados. Mas, quando você tem uma cidade em que seu esgoto é lançado in natura, futura, onde a estação de tratamento de esgoto não é eficiente, você tem padrões de emissão fora do admissível. É. Porque o que acontece?

0: quando você tem um padrão admissível, a gente tem uma coisa que chama autodepuração. O próprio córrego, no seu percurso, pela sua própria natureza e pela biota que existe ali dentro, ele vai depurando essa água.
1: Essa água
0: ela vai melhorando. Só que quando você tem uma carga orgânica muito alta, você tem valores muito altos de DBO, de DKO, principalmente
1: consegue fazer essa depuração.
0: Não consegue fazer essa depuração. Aí você tem a contaminação. É diferente você ter o conceito de poluição e contaminação. As nossas águas são contaminadas. Contaminadas por quem? Pela estação de tratamento de esgoto, pelo lançamento de esgoto inadequado. Por exemplo, o DAIA, a estação de tratamento de esgoto do DAIA foi construída na década de 70.
1: Isso.
0: E de lá para cá, ela foi feita alguns remendos, algumas reformas, mas não contempla mais o sistema, não contempla mais todo o efluente que chega lá. O efluente que chega lá, ele sai quase que igual como entra. Você teria que fazer uma nova planta de tratamento de esgoto do DAIA. Não tem cabimento. Você ter vira e mexe, você ter o problema aí de sulfatos na água, que é aquela espuma que aparece.
1: Ou seja, Fábio, essa ausência de políticas públicas para esses segmentos é que tem feito com que aconteça esses desastres aí, né? Água totalmente poluída. A gente não tem políticas públicas direcionadas para esse segmento. É uma omissão terrível do poder público, né? Que a gente precisa cobrar mais dos nossos gestores uma atuação mais firme com relação a isso aí, porque estamos todos nós sendo coniventes com a destruição ambiental que a cidade está passando.
0: Ô, Candinho, nós, assim, eu falo de mim, né? Eu não falo de você. Eu que tenho mais passado que futuro, eu me preocupo.
1: Eu também já tenho.
0: Eu me preocupo com os meus netos.
1: Também.
0: Como é que eles vão. Como que eu, que, né, de certa forma, tenho um certo contato, estudei. O que eu deixei para os meus netos? O que eu fiz?
1: Eu também tenho essa preocupação.
0: Olha, qual a qualidade de água? Qual a qualidade da cidade? Eu creio e existe a necessidade, sim, da participação do poder público. Mas aí eu te falo, tem que envolver a Câmara tem que assumir essa camisa, esse projeto. O Ministério Público tem que sair do buraco, porque vai me desculpar, mas a gente vê o Ministério Público extremamente morto.
1: Omisso, assim, né?
0: Eu vou te contar um caso particular. Eu procurei eles numa certa demanda que eu tive contra um plano de saúde. E a resposta que eu tive falou: não, o Ministério Público não toma iniciativa nisso, não aceita sua denúncia, porque não é um bem coletivo. Falei, como assim? Não, teria que atender toda uma população para a gente poder. Eu falei, rapaz, mas isso aqui é um plano de saúde, você tem milhares. Não, não é assim que funciona. Ou seja, a gente precisa melhorar isso. Precisa melhorar bastante os nossos marcos, os nossos recursos institucionais.
1: Justamente
0: fiscalização da Câmara, fiscalização do Ministério Público, da própria prefeitura.
1: Por isso é que eu defendo uma nova constituinte, redesenhar o Estado brasileiro, que tem algumas instituições aí que não funcionam mais em favor do povo, né? Lamentavelmente é isso que acontece.
0: Bom, nós estamos chegando ao extremo agora, que eu estava ouvindo você falar mais pela manhã, a respeito de uma notícia que você colocou, que tem deputado querendo extinguir as câmaras municipais.
1: Justamente.
0: Por quê? Pela inoperância.
1: Inoperância.
0: Eu acho que não é por aí. Eu acho que precisava reconfigurar as atribuições e a fiscalização, por exemplo, quem fiscaliza uma câmara?
1: Pois é, ué.
0: O prefeito é fiscalizado pela Câmara, em termos, né?
1: Teoricamente.
0: Mas eu te pergunto, quem fiscaliza a Câmara?
1: Pois é.
0: É complicado.
1: Deveria ser o Tribunal de Contas lá, né? Mas que também, às vezes, não...
0: Não, ele não tem essa atribuição.
1: É de fiscalização.
0: Não tem essa atribuição. Então, essa questão toda, ela passa por uma revisão, sim, constitucional. Por exemplo, você tem um poder no Brasil hoje que virou um poder absoluto, né? É o caso do Supremo. Ninguém fiscaliza o Supremo. O Supremo, pela sua Constituição, ele foi instituído para analisar a ADIM,
1: que são ações da Constituição.
0: Ações que surge dúvida sobre a aplicação dos artigos da Constituição. Vou dizer um português claro. Só que ela se passou a ser um projeto, um poder político.
1: É, ué.
0: Político partidário. Ou seja, fugiu totalmente. É. E outra coisa, ela fugiu até do campo da jurisprudência. O que, que é o campo? Eu não sou advogado, mas o que a gente entende é o seguinte: a jurisprudência é quando você tem uma série de decisões que não estão muito claras, muito explícitas na legislação, e que é um consenso de algum colegiado no qual ele estabelece aquele procedimento.
1: Toma uma decisão e aquela decisão passa a ser uma jurisprudência.
0: Só que acontece, eles estão ultrapassando a jurisprudência.
1: Justamente.
0: Eles estão criando situações de forma leonina e pessoal, mas não tem consenso para aquilo. Eles estão rompendo, por exemplo, ritos ordinários, ritos processuais.
1: É.
0: Ou seja, o Brasil está numa situação muito complicada quanto à questão de instituição.
1: Sim. É o Supremo Tribunal Federal, que é a instância máxima do Poder Judiciário no Brasil, que seria justamente para resolver dúvidas em relação à Constituição. E como o Fábio Maurício disse, extrapolou também das suas funções. Mas, Fábio, eu queria falar com você, até a gente poder, eu queria falar um pouquinho também sobre o plano diretor, mas antes eu queria falar sobre essa relação financeira do município com a Saniago. Eu acho que a Anápolis é muito mal remunerada por aquilo que produz de água e que entrega, inclusive, para outros municípios, parte de Goiânia, parte de Aparecida e tal, abastecidos com a água do Ribeirão João Leite. Ah, Candi, mas o município de Anápolis recebe os royalties por isso. Mas nós também pagamos royalties, por exemplo, para a Abadiânia, por causa da água que a gente retira lá do município de Abadiânia. Você não acha que o município é muito mal remunerado, que inclusive esse dinheiro serviria para novos investimentos em saneamento básico na cidade? Você não acha que a cidade deveria ter um pouco mais de dinheiro vindo dessa água do Ribeirão João Leite para poder investir aqui, Fábio?
0: Candinho, eu acho que...
1: Royalties vocês estão recebendo, eu acho que com relação a isso não tenha dúvida, não? Parece que sim.
0: O que falta é transparência.
1: Justamente, aí é...
0: Porque se a gente tivesse uma transparência atestada por algum órgão, né, público, fora do sistema ou da relação prefeitura-Saniago, a gente poderia falar com mais propriedade. O que a gente nota, e não sei se eles pagam alguma coisa, se a prefeitura tem algum retorno financeiro, tomara que tenha, porque quando você instituiu a área de preservação da bacia do João Leite, eles trouxeram o perímetro até a Praça Bom Jesus. Então, da Praça Bom Jesus em direção à região oeste da Fabril, você tem limitações de construção, de ocupação. Tudo bem, mas o que falta é transparência. A gente fica falando sem ter dados, mas o que nós precisaríamos ter é mais transparência para saber realmente. Por exemplo, eu já ouvi falar que a Saniago repassa a prefeitura um certo valor todo mês. A prefeitura tem a concessão dada, né? O contrato. A Saniago cobra de todos, tem as medições nas instituições públicas. Pra, se não tiver hidrômetro, a Saniago cobra.
1: Cobra.
0: Então a Saniago abate esse valor e o montante ela repassa para o município. Quanto que é esse valor? Outra coisa, onde é aplicado esse dinheiro?
1: Pois é.
0: Nós temos um problema sério em Anápolis, ele é histórico. Por exemplo, a questão do IPTU. Você sabe que o certo do recurso do IPTU seria para quê? Para manter o sistema da prefeitura, principalmente acessibilidade e mobilidade.
1: Isso.
0: Mas o que se fazem? Pega o dinheiro do IPTU e paga outras demandas. Isso é uma coisa terrível. Terrível. Então você tem, por exemplo,
1: Não tem uma destinação específica, né, Fábio? Não tem, né?
0: Não. Existe, legalmente existe.
1: Tem?
0: Não existe a prática.
1: Ah, sim.
0: Porque o dinheiro do IPTU teria que estar retornando para a manutenção do sistema da questão de acessibilidade. Ruas,
1: estrutura,
0: calçadas,
1: urbana.
0: Limpeza urbana,
1: isso.
0: Iluminação.
1: Uhum.
0: Agora você tem, por exemplo, agora essa nova cobrança da taxa de iluminação que está uma polêmica danada.
1: E a de serviços urbanos também.
0: E é de serviço urbano. Ou seja, você vai pagar em função do seu consumo de água. Essa relação, esse fato gerador aí é que está sendo questionado. Vou te dar um exemplo. Você tem duas casas, uma tem X consumo, a outra tem Y consumo. Por algum motivo ou outra, a que tem consumo maior nem sempre é cheia de pessoas ou pessoas mais adoentadas que precisam de um de mais água.
1: É.
0: Aí você vai penalizar aquela pessoa pelo consumo de água.
1: É.
0: Esse fato gerador está errado. Essa conta não está equilibrada.
1: Segundo a prefeitura, Fábio, é o seguinte: eles pegaram o valor da TSU e dividiram por 12 para vir todos os meses uma parcela no talão de água. Mas sempre quando parte, né, de prefeitura, de algum órgão público, a população sempre recebe com o pé atrás. Concordo contigo. A gente precisa ser mais transparente naquilo que é cobrado da população, né, Fábio?
0: Exatamente. Não dá pra... Transparência é o que falta.
1: Falta demais da conta. É. Fábio, queria, né, a gente tá caminhando aqui pro final da entrevista, mas eu não posso deixar de falar com você, especialista que é, uma pessoa muito interessada nesse desenrolar de coisas importantes para a cidade, que é a modernização e atualização do plano diretor. Você está gostando do que você está vindo aí, do que você está vendo aí? Que da outra vez você esteve aqui, já alguns uns dois meses atrás, estava chateado com a questão da expansão urbana. Porque bem parece que o único setor até agora verdadeiramente beneficiado e que mereceu a devida atenção dessa modernização do plano diretor foi justamente o setor imobiliário. Eu sempre costumo dizer que eles estão transformando Anápolis num favelão. É, esse parcelamento de solo aí, eu sinto, tem hora que eu fico contrariado, chateado com isso, mas é não, Cadinho, mas é que a Nápoles tem uma área muito pequena, não dá para poder ficar, né, expandindo demais e tal, não sei o quê, mas é uma coisa que vai prejudicar muito a cidade no futuro. Então, você está gostando do que você está vendo? Alguma restrição a se fazer pelo que você acompanhou até agora, Fábio?
0: Olha, está em processo, né?
1: É,
0: eles estão num processo que eles chamam de diagnóstico, no qual eles estão tendo algumas audiências.
1: É.
0: Em que eles expõem, consultam a população de alguma coisa ou outra e ao mesmo tempo estão discutindo o estudo de impacto de vizinhança, que foi um TAC, um termo de ajuste de conduta do Ministério Público com a Prefeitura, porque a coisa estava meio sem norte.
1: É.
0: São duas coisas diferentes. O que eu vejo, a gente ainda não pode falar nada com mais fundamento, é a questão da pressão do ramo imobiliário. O ramo imobiliário, ele é mais organizado.
1: Isso.
0: Ele é uma instituição forte economicamente, politicamente, e ele pressiona muito para que a cidade tenha bastante parcelamento. O que que é o problema disso? É. Hoje, atualmente, conforme dados que nós temos, em torno de 18 mil e 20 mil lotes vazios na cidade, já parcelado.
1: Pois é.
0: E esses lotes...
1: Pronto para receber construção já, né?
0: Pronto para receber famílias, né?
1: Justamente.
0: E pelo crescimento do IBGE previsto para Anápolis, pelo valor, pelo índice, nós vamos levar pelo menos 10 anos para ocupar
1: esses... Para consumir esse estoque, é isso?
0: Esses lotes, exatamente. Mas eles não levam em consideração as dificuldades financeiras, o baixo poder aquisitivo que o Brasil está tendo, as dificuldades do financiamento. Ou seja, nós ainda temos estoque para ir para 10, 15 anos, sem necessidade de novos parcelamentos. Não há necessidade.
1: É?
0: Embora dentro do perímetro urbano ainda existe possibilidade de algumas áreas serem loteadas, serem parceladas. Isso não é só esses 18 mil, você ainda tem estoque de área que isso pode ser parcelada.
1: Parcelado.
0: Então nós teríamos aí pelo menos 20 anos para estar ocupando. Aí eu te pergunto, a grande proposta, o grande mote aí que está aí atrás dessa pressão é para que possa transformar a área rural em área parcelada, isso, a área a ser parcelada. Isso aí vai trazer um impacto muito grande, não só na população em geral, mas o impacto maior vai ser no poder público. Por quê?
1: É.
0: Porque você vai ter demandas de serviços públicos que hoje são deficitários.
1: É.
0: A prefeitura tem mais de 20 imóveis alugados para assentar escola, creche, posto de saúde e outras atividades sociais.
1: É.
0: Você vai ter o impacto do transporte coletivo, que hoje é deficitário. Você vai ter o impacto de manutenção da infraestrutura, que hoje não suporta, a prefeitura não suporta. Ou seja, eu não vejo, a não ser pela própria, pelo próprio segmento da imobiliária, o benefício.
1: É.
0: Só para eles vai ter benefício. Infelizmente, para a população...
1: Vai sobrar uma conta muito alta.
0: Muito alta. Por quê? É. Porque a prefeitura não vai dar conta, essa é a verdade. Vai faltar o que já está hoje, já está deficitário, e você vai criar mais demandas, ou seja, essa é uma discussão não, que...
1: E o custo financeiro disso, né, Fábio? Quem é que vai arcar com essa ampliação de investimento que vai ter que ser feito, né? né?
0: Exatamente.
1: O município não vai dar conta, não vai ter recurso para isso.
0: Não tem recurso.
1: E outra coisa também que eu estava analisando aqui, viu? Fui pensando bem aí sobre essa questão da modernização, né, do plano diretor. Anápolis tem um cinturão verde. O que é que vai ser feito desse cinturão verde com essa expansão dessa área urbana? Que como é que você vai? Um pequeno proprietário vai pagar o imposto sobre uma área dessa? Que é tudo isso precisa ser estudado, ser avaliado. Eu não consigo enxergar uma saída para isso, entendeu?
0: Nossa, nós temos muitos sítios, muitas chácaras que têm áreas imensas. Aí você vai tributar com o IPTU?
1: Pois é, como é que é?
0: E muito naturalmente, essas chácaras, os acessos a elas, não tem iluminação pública, não tem rede de água, não tem rede de esgoto, e a prefeitura vai ser obrigada a colocar?
1: Colocar.
0: Será que eles estão pensando nisso? Isso é uma preocupação muito grande para os urbanistas, para quem tem a visão urbanística, igual a nossa colega Regina, né?
1: Aliás, eu estou precisando fazer um convite à Regina para poder participar.

0: muito grande para os urbanistas, para quem tem a visão urbanística, igual a nossa colega Regina, né?
1: Aliás, eu estou precisando fazer um convite à Regina para poder participar com a gente aqui.
0: Você vai aumentar uma demanda que hoje já não é atendida.
1: Não é atendida.
0: Então, eu acho que isso é uma questão que precisa ser debatida com mais cautela, com mais cuidado, pensar na cidade não no agora, mas pensar na cidade no futuro, a curto e médio prazo, porque hoje eu já não estou conseguindo pagar a conta da venda, né? Quando tinha venda. Agora eu vou comprar mais e mais e mais e mais. Vem cá, como é que vai ficar? Aí você vai ter uma cidade que você não tem condição de administrar. Ou então vai ter aquele problema que a gente teve no passado. Alguns bairros eram atendidos em detrimento de outros.
1: Não, e Anápolis já acontece hoje uma política pública criminosa, né? Claro que as pessoas precisam de uma casa para morar. Eu acho que o município precisa ter uma política habitacional decente para oferecer casas para pessoas, especialmente aquelas em situação mais vulnerável. Mas qual que é o crime que se pratica em Anápolis hoje? Quer dizer, o município já pegou aquelas áreas públicas que tinham até o ano passado, se não me engano, e já entregou para a construção de algumas casas e tal. Nós temos aí essa demanda, essa deficiência, digamos assim, viu, Fábio? Quer dizer, tem local aí, tem região da cidade que não tem mais espaços para a construção de um posto de saúde, uma escola, ou seja, dos equipamentos públicos necessários para o funcionamento dessas regiões da cidade. E agora vamos cometer um outro erro, que é essa expansão da área urbana. Eu tenho hora que eu não consigo entender o que se passa pela cabeça desse pessoal.
0: Pois é, essa questão dessa política habitacional que foi realizada na gestão passada, e não sei se vai ter continuidade agora, eu espero que não, é um crime. É um crime, legislação federal 6766, o próprio plano diretor não permite, porque o próprio plano diretor, ele tem as ZEIS, que é as zonas de interesse sociais.
1: Isso.
0: Ou seja, são regiões que ainda não foi parcelada, que você desapropria, investe e implanta o sistema. Agora, a prefeitura pegar áreas públicas que foram aprovadas no loteamento.
1: Isso.
0: São 15% da área destinada a equipamento público e transformar isso em política habitacional, em casas, você cria um problema social. Você tem uma demanda de infraestrutura que não estava previsto, você tem uma desvalorização dos imóveis em volta, você tem um problema de legal. Ou seja, você está afrontando totalmente a legislação. Ou seja, não é possível que a prefeitura vai tomar de novo esse projeto nessa forma. Tomara que essas políticas habitacionais que estão vindo aí sejam em áreas específicas, desapropriadas ou de interesse de particular, privado, mas não nas áreas públicas já implantadas em loteamento existente. É um absurdo.
1: Não, e que aconteça isso que o Fábio está falando, né? Definir áreas específicas para essa construção aí de habitação. E não você pegar áreas públicas ali que já terão uma destinação específica, que é para um. Já pensou, você vai ter um bairro totalmente habitado e você não tem lá um posto de saúde, porque não teve uma área para você conseguir um posto de saúde.
0: Exatamente.
1: As crianças que moram naquele bairro não têm uma escola para poder frequentar, porque a escola, o terreno onde seria construída a escola, né, não existe mais, foi construída uma casa lá, um sobradinho, uma coisa ou outra e tal. Quer dizer, isso aí, gente, do ponto de vista, né, urbanístico e social, especialmente, é muito grave.
0: Vou dar o exemplo do Parque São Jerônimo, no qual eu participei como consultor. Eu fiz.
1: Gente, Parque São Jerônimo bem aqui, encostado no Parque Brasília, faz divisa ali, só para o pessoal saber.
0: O que que aconteceu? A Associação de Moradores me procurou, pediu um laudo sobre o impacto que teria aquela área pública transformar, e transformou nessa política que era aquela Minha Casa, Meu Sonho, alguma coisa da gestão anterior.
1: Meu lote, Minha História, né? Aquilo lá.
0: Isso, exatamente, é isso aí. O que que acontece? As crianças naquele bairro saem de lá e vão lá para o Parque Brasília e para o bairro de Lourdes para ser atendida. E tem uma coisa que o próprio Ministério da Educação proíbe, é você transitar a criança passando por uma via estrutural, que é o caso da Avenida Ayrton Senna lá, que liga ali para o Filósofo. Aí as crianças são deslocadas de um bairro para uma área bem distante, correndo o risco no trânsito de ser atropelada, porque naquele bairro, naquele lugar ali, você não tem escola disponível para essas crianças,
1: pois
0: não
1: é.
0: Tem creche.
1: É um absurdo, né?
0: E aí vai lá, pega a área pública que era destinada para isso e transforma em politicagem, vamos dizer assim, né? Isso foi um erro muito grande, espero que não aconteça. E mais, quando você tira isso da população e a prefeitura precisa, o que que a prefeitura está fazendo? Está alugando imóveis.
1: É. Porque não vai construir
0: ali. Não vai construir, começa a alugar imóveis. A prefeitura acho que tem em torno de 20 imóveis.

0: alugados. Para quê? Por saúde, escola, creche. Ou seja, é um absurdo isso. Essa política habitacional é errática.
1: Justamente. Fábio, para poder finalizar aqui, é o seguinte: eu até fiz esse comentário aqui há poucos dias e traduzindo o sentimento de muitas pessoas que moram naquela região da cidade. Você conhece bem a cidade, sabe onde que é o residencial Campos do Jordão, logo depois ali do Cerejeiras. Já é naquela região quase que do Filósofo Machado ali e tal. O que está acontecendo ali? As pessoas que fizeram aquisições ali, ou do terreno, ou já da casa já construída e tal, as pessoas tinham lá alguns espaços, algumas áreas ali para fazer praça, fazer parque e tudo mais, para o lazer da população. Então muita gente comprou imóvel ali, já pensando no bairro, com qualidade de vida e tudo mais. Aí o que que a política habitacional do prefeito Márcio Corrêa fez? Olha, não sou contra construir casa para a população, não. Eu acho que o município tem que ter uma política habitacional séria mesmo e consistente para poder beneficiar essas pessoas. Mas agora ele vai reservou alguns espaços desses que era para praça, para parque, para construir pequenos sobrados, esses apartamentos aí construindo sonhos. Gente, quem mora lá no residencial no Campo do Jordão tá pé da vida com esse negócio, porque comprou uma coisa e vai levar outra, inclusive chateado lá com o pessoal que fez o loteamento, porque lá previa isso, espaços para parques e para praças, e agora o pessoal vai ter essas áreas todas ocupadas. Quer dizer, a população está chateada e com razão, né, Fábio?
0: E ela pode buscar o seu direito, pode entrar na justiça, essas obras podem ser embargadas.
1: Embargadas, olha aí.
0: Não tem como, a prefeitura não pode virar loteadora, imobiliária. A prefeitura não pode pegar um parcelamento que recebeu de áreas públicas e está loteando. Porque, na verdade, a prefeitura está fazendo um parcelamento.
1: É um parcelamento. E tomara que a população reaja em relação a isso, que eu falo, costumo sempre dizer o seguinte: Anápolis não pode ser mais uma cidade de cartórios. Tem coisa aqui que quando você fala, o pessoal, Candinho, mas isso não, não sei o que, não. Nós temos que libertar a cidade das garras. Eu costumo falar aqui que Anápolis não pode ser uma cidade onde é propriedade de uma meia dúzia. Não pode ser uma cidade de cartórios. A população tem que começar a ficar mais esclarecida politicamente, votando certo, elegendo uma Câmara Municipal decente, escolhendo prefeitos que tenham verdadeiramente com políticas públicas que cheguem para toda a população da cidade, não apenas para uma meia dúzia. Serei sempre um combativo. Sempre que tiver esse microfone aqui à minha disposição, nós vamos falar muito sobre essas coisas da cidade. E nós não podemos aceitar que seja levado de qualquer maneira, de qualquer tipo, não.
0: Pois então, foi bom você falar isso, porque quando está discutindo a revisão do plano diretor, seria interessante as pessoas saberem que o plano diretor não é um instrumento, o plano diretor é uma política de planejamento. Então as pessoas criam uma expectativa errônea.
1: De que vai resolver.
0: Vai resolver. Olha, o plano diretor, primeiro que eu participei foi em 1986. 85, 86. Depois, 10 anos, em 96, fez outro, participei. Depois, em 2016.
1: 2006, primeiro, depois 2016.
0: Não, em 96. 2006.
1: 2016.
0: E agora?
1: 2026.
0: Os problemas da cidade, que de quando nós começamos, são os mesmos. Nós temos os problemas de trânsito, nós temos problemas de demanda de infraestrutura, ou seja, as pessoas precisam conscientizar que o plano diretor não é elixir chapéu de couro, que serve para tudo. Ele é um instrumento de ordenação, onde você vai ter políticas e vai ter leis específicas, onde você pode ou não pode construir, qual é o limite da construção, qual é a destinação da sua construção. Por exemplo, existe uma função nova que foi criada pelo Estatuto Social, que é a questão função social do imóvel. O imóvel, quando ele passa a ser uma função social, embora ele seja privado, o poder público pode utilizar aquele imóvel para uma demanda pública. Isso. Então hoje ele não tomou o terreno, mas ele pode alterar o uso daquele terreno. Então as pessoas precisam aprender sobre essa questão da função social. Essas discussões que estão tendo, o que eu acho que seria muito bom é se tivesse realmente um entendimento primeiro da população, o que que é plano diretor. Explicar para a população o que que é plano diretor, quais são as implicações, quais são as obrigações e os direitos que as pessoas têm. Por exemplo, a gente tem aqui no município de Anápolis algumas coisas estranhas. Foi instituído no plano diretor anterior, acho que de 2006 ainda, em que você teria um índice mínimo de garagem para edifício público, para edifício particular, prédios, para igrejas, aí que foi o problema, e outros. O que que fizeram? Foram lá na Câmara, fizeram a lei e mudaram. Então, nós temos um problema seríssimo. Vou dar um exemplo da igreja que eu frequento, lá no bairro Anaville, que é do lado de fora, né, na Anaville, que nós temos a nossa igreja, que é a igreja presbiteriana, e tem lá no final a igreja católica. Quando é domingo, a igreja católica, ela tem 1 milhão mais de gente que nós, eles ocupam toda a área. Por quê? Porque eles não têm estacionamento. É. Mas então, esse tipo de coisa que não pode acontecer, ou seja, a prefeitura vai discutir, vai apresentar e virar lei. Não pode depois, em menos de 10 anos que seja, qualquer hora, ir lá e modificar para atender certa necessidade específica de alguém. Não. Ou seja, essa é uma discussão que precisa ser levantada.
1: Dá para resolver o problema como um todo, né?
0: Como um todo.
1: Não especificamente para alguém. Então,
0: esse é uma coisa que eu queria deixar aqui. Ou seja, tem que ser respeitado. O que falta no plano diretor para mim sempre vai ser a não participação da população, mas a metodologia tem que ser revista. Não adianta você chegar e expor um monte de coisa, porque a população não entende aquilo. Tem que ser revista essa metodologia, fazer oficinas de sensibilidade, explicar, para assim você colher, porque às vezes as pessoas estão lá preocupadas com um buraco, estão lá preocupadas com a iluminação pública, o plano diretor não é para isso.
1: Não é para isso.
0: Primeira coisa. E outra coisa, o que falta no plano diretor é fiscalização. Nós não temos uma fiscalização eficiente, principalmente da Câmara. Existem artigos de política habitacional, de expansão da área urbana, de usos, né? Onde você tem muitos conflitos pessoais, em que a Câmara tinha que estar atenta nisso, teria que acompanhar essas aprovações, essas licenças concedidas, porque você então começa a minar o plano diretor. Aí o plano diretor, ao invés de ser uma solução, ele passa a ser um problema para a população. Existem instrumentos, Candinho, muito interessante, já dentro desse plano diretor de 2016, de outorga onerosa. Existe já a questão de você aumentar a alíquota do IPTU, já que a pessoa está especulando. Você chega aqui em diversos bairros nobres, regiões nobres, que o cara simplesmente não quer vender e não faz nada, aquele matagal danado.
1: Tem que implantar a chamada alíquota progressiva, né? O lote está sendo utilizado como instrumento de especulação, não tem problema não, então paga mais caro o IPTU.
0: Isso nunca foi feito.
1: Nunca é.
0: Então, assim, o que falta é participação popular e falta fiscalização uma vez que o produto estiver pronto. Porque senão vai ser só mídia, vai ser só falácia, vai ser só TikTok.
1: Olha, Fábio, eu quero demais te agradecer por ter disponibilizado parte do seu tempo, que eu sei que é muito corrido, para ter vindo aqui falar com a gente sobre isso. Nós precisamos aprofundar essa discussão em relação ao plano diretor. Eu acho que a população, a cidade em si, não pode aceitar que seja empurrado goela abaixo da população esse tipo de modernização, entre aspas, digamos assim. Porque a cidade tem muitos problemas, muitas demandas que eu sei que não serão resolvidos apenas com a modernização do plano diretor, mas que merece uma discussão um pouco mais aprofundada. Anápolis não é uma cidadezinha qualquer. Nós temos que nos preparar, que já estamos caminhando para o 500 mil de habitantes. Daqui a pouco tem 700 mil, 800 mil, 1 milhão. E o que que nós vamos fazer com a qualidade de vida dessa cidade e para as gerações que estão vindo aí? Então, para com esse negócio de interesse pessoal, interesse de um determinado segmento, vamos olhar a população, a cidade como um todo, para que a gente tenha uma modernização realmente efetiva e que vai realmente sanar os gravíssimos problemas, principalmente urbanísticos, que a cidade tem. Nós não podemos aceitar que essa discussão seja levada a toque de caixa, que beneficie apenas um segmento da sociedade. Não podemos aceitar que isso aconteça. Repito, Anápolis precisa ser construída para uma população que chega hoje a quase 500 mil de habitantes. Então não é uma cidadezinha qualquer. Temos problemas aqui gravíssimos no transporte coletivo, na limpeza urbana, na infraestrutura da cidade, em equipamentos que às vezes não funcionam em favor da população. Nós temos que discutir tudo isso. Não vai ser uma modernização de plano diretor que vai resolver, eu sei muito bem disso. Mas nós precisamos estar dispostos, estarmos abertos ao debate para que essas coisas caminhem, né, Fábio?
0: Exatamente. Por exemplo, as pessoas falam, estão discutindo muito a questão da revitalização do centro.
1: É outra coisa que faltou na nossa.
0: Essa questão é uma questão assim. assim, que eu acho ela um pouco periférica. Você não vai revitalizar o centro para que você dê melhoria da relação comercial da região central, porque o grande foco é melhorar o comércio, vamos dizer assim, essa é a questão. O comércio, prestação de serviço. Mas você revitalizando no aspecto estético, construindo praças, calçadas, áreas urbanizadas, isso ajuda em parte. O grande problema é você ter, por exemplo, sistema de mobilidade e acessibilidade. Você tem um sistema de transporte coletivo centralizado que hoje é ultrapassado. Parece que nós não vamos conseguir nunca fazer uma relação, uma ligação oeste-leste. Eu acho que eu bati nessa tecla tantos anos que eu acho que eu vou deixar de lado. Porque a gente não consegue sensibilizar o poder público que o eixo estruturador das cidades são essas vias públicas, como a Avenida Brasil,
1: e
0: como
1: a
0: Avenida
1: Goiás,
0: Pedro do Vico, como a Avenida
1: Fernando Costa, Jaiara,
0: Prudente Universitária, Presidente Kennedy.
1: Isso.
0: Se você não fizer uma relação entre, ligação entre a parte, parte oeste e a parte leste, ligando Jundiaí e Fabril, você não vai conseguir viabilizar esse centro. E mais, Candinho, a questão comercial, a questão financeira, ela não passa apenas por essa questão da estruturação da cidade, mas ela passa pela questão do poder aquisitivo, oferta e procura. Hoje o país, as cidades brasileiras como um todo, estão sofrendo por uma coisa comum, o baixo poder aquisitivo. A questão que o país está enfrentando, a questão política, a questão econômica, é um verdadeiro caos. Nós estamos vivendo hoje trabalhando de manhã para comer de tarde. Ou seja, eu falo na área de construção civil, onde eu trabalho, em que você não tem mais o trabalhador, você não tem mais o pedreiro. Por quê? Porque o valor que se paga para o pedreiro não compensa mais ele trabalhar, ele prefere fazer outra coisa. E junto disso ainda vem aquele tal famigerado Bolsa Família, que em torno aí de 40, 45 milhões de pessoas recebem, multiplica por dois, que se fizeram, vamos colocar só a esposa, são 90 milhões de pessoas que vivem em função desse programa. E esse programa, quando a pessoa entra nele, ele não pode trabalhar, porque senão ele perde o direito. E outra coisa, o IBGE mudou a sistemática, né? Porque o interesse político não considera quem recebe Bolsa Família como desempregado. Então você tem aqui 40 milhões de pessoas que trabalham e 200 milhões da população e 160 milhões que beneficiam desses que trabalham, porque esses que trabalham pagam imposto. Quem recebe Bolsa Família não paga imposto, não procura emprego, gera problema social, gera vícios. Você entende? Você está criando uma geração, uma população que ela não quer ser mais produtiva. Eu lembro quando o pensamento das pessoas era trabalho, né? Família, igreja, religião, família e trabalho. Hoje mudou. Eles não querem mais tirar o trabalho, ou seja, porque ele tem um dinheiro fácil. Então o problema que nós temos na cidade de Anápolis, como nós temos em qualquer outra cidade, não passa só pelo aspecto de urbanístico em si, mas não passa só por isso, mas passa pelo baixo poder aquisitivo, pela caristia, pelos juros altos que nós estamos vivendo. E os impostos, né? Hoje é um absurdo. Hoje, por exemplo, só de imposto de renda, que é retido meu no como aposentado, eu trabalho 3 meses do ano, o meu salário de 3 meses vai só para pagar o imposto de renda.
2: Olhei.
0: Fora a previdência. Ou seja, eu estou em torno pagando também de 47%. É 27% mais a porcentagem. Ou seja, quase metade do que eu recebo vai para imposto. Ou seja, isso tem que mudar. E eu acho muito difícil mudar, porque pelo sistema político que nós estamos vivendo é complicado.
1: Eu acho que é o seguinte, nós temos um país com um potencial enorme, claro que nós temos que avançar também em relação a muitas políticas públicas, né? Que é um país rico, verdadeiramente o Brasil. Às vezes ainda temos uma riqueza mal distribuída e nós precisamos melhorar com relação a isso. E também, principalmente, ao nosso turrão aqui, a nossa cidade, né? Precisamos fazer essa discussão sempre e a gente aqui vai estar sempre aberto para poder fazer esse tipo de debate. Então, Fábio, quero demais te agradecer, viu? Por ter vindo aqui, reservado um espaço. Sei que a sua agenda anda corrida nos últimos dias, e vamos acompanhar essa discussão dessa modernização do plano diretor. Eu acho que a Anápolis merece, sempre vai merecer muito mais. Muito obrigado, viu, Fábio?
0: Muito obrigado, estamos sempre dispostos. quem te puder contribuir, pode contar com a gente.
1: Não, e é uma contribuição sempre muito importante essa do Fábio. Primeiro que sabe muito a respeito do assunto. Segundo que tem uma experiência enorme nessa área. Aliás, o Fábio precisa ser convidado, não sei se já foi, para participar com mais afinco, né, dessas discussões sobre a modernização do plano diretor. Eu acho que ele tem muito a contribuir, tem muito a dar nessa discussão que nesse

0: para participar com mais afinco, né, dessas discussões sobre a modernização do plano diretor. Eu acho que ele tem muito a contribuir, tem muito a dar nessa discussão que nesse momento é muito importante para a cidade. Um abraço, Fábio. E a gente tá indo pro intervalo, né, PH? Mas não sai daí não, você sabe por quê? Daqui a pouco a gente volta. Tem muito mais ainda hoje aqui no Rádio Debate para você.
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9: Hora certa.
0: Agora 10:53.
9: Cândido Filho.
0: E rapidamente, porque o tempo está escasso, né, PH? Vamos a Brasília saber o que anda acontecendo por lá. Os bastidores do poder da República. Quem é que tá sempre por lá, PH? Uai, travou, PH?
9: Carlos Nascimento.
0: Fala aí, Carlos Nascimento.
10: Um abraço, meu caro Cândido Filho. Estamos falando direto de Brasília. 28 graus é a temperatura. O senador Vanderlan Cardoso está em Anápolis. Vai receber uma homenagem.

0: é para que ela muda de 44 para 40 horas. Essa é a proposta do governo federal. O presidente Hugo Mota esteve com o presidente Lula e esse acordo vai sendo costurado para aprovação dessa matéria antes das eleições. O Supremo Tribunal Federal continua votando, já tem o parecer favorável da relatora Carmen Lúcia, a mudança na lei da ficha limpa. E aí temos vários políticos que poderão ficar fora das eleições de 2026. No Distrito Federal, José Roberto Arruda tem vários processos e, se for aprovada essa lei, ele não disputará a eleição. Ele está liderando as pesquisas, entre 25% e 35% para o governo do Distrito Federal. Outra matéria importante é no Senado, a questão da CPI Master. Sai a delação do Vorcaro, o Vorcaro está preso na papuda. Sai a delação do Paulo Henrique Costa, que é ex-presidente do Banco de Brasília, esse escândalo mundial, diz que é um dos maiores escândalos, segundo os especialistas, meu caro Cândido Filho. Toda a polêmica sobre o Bolsa Família, é eficaz ou não é eficaz? O apresentador Luciano Huck fez críticas ao Bolsa Família e foi bastante atacado nas redes sociais. Flexibilizar a prestação de contas, os recursos dos partidos políticos. Muito dinheiro para a campanha e a prestação de contas ela é mensal. E o ministro Alexandre de Moraes deve suspender essa decisão do Congresso Nacional. Para encerrar, Polícia Federal na rua, meu caro Cândido Filho. Cláudio Castro, lá no Rio de Janeiro, ex-governador, ele já teve o mandato cassado e agora a Polícia Federal ainda continua na residência fazendo busca e apreensão. O desvio da Previdência do Rio de Janeiro, 3 bilhões. E tem mais, os fundos de previdência de várias prefeituras, estados, isso vai dar o que falar, o desdobramento desta investigação. Como está trabalhando a gloriosa Polícia Federal no Brasil, meu caro Cândido Filho? Um grande abraço a você e a todos. Um bom dia e até amanhã. Direto do Congresso Nacional, Carlos Nascimento para o Rádio Debate.
1: Grande Carlos Nascimento e parabéns mais uma vez pelo trabalho feito aí em Brasília. Aliás, por falar em Polícia Federal, tá aqui a participação do meu amigo Ronaldo Ferreira. Ronaldo, bom dia para você, pro pessoal aí acompanhando o Rádio Debate desta terça-feira. Bom dia, Candinho, PH e todos os ouvintes da Nova FM. Pois é, Candinho, mais um toque-toque da Polícia Federal na casa do patriota Cláudio Castro, ex-governador do Rio de Janeiro, que recebeu a visita da Polícia Federal hoje pela manhã. Candinho, até o atual Papa pode ser responsabilizado pela escravidão dos povos, né? Será? Bom, não sei. Candinho, chega a ser triste, né? Ver o velho Alexandre Garcia e também o Rodrigo Constantino desistindo do Flávio Bolsonaro. Aí o pessoal já começou a jogar a toalha. Opa, Candinho, peraí, mas quer dizer que o Bolsa Família então é o culpado pelo desemprego? Tá dizendo aqui o Ronaldo Ferreira, claro que não, né? Eu acho que é o seguinte, as pessoas em vulnerabilidade, né? Tem que ser assistida mesmo pelo Estado, tem que receber o amparo, é porque tem gente que não dá conta mesmo, precisa receber o amparo do Estado. Todos nós somos irmãos em Cristo, né? Então a gente precisa amparar também estas pessoas, né? Pois é, deixa eu abraçar aqui rapidamente, pegar o meu amigo Agostinho Couto, né? Lá nos Estados Unidos acompanhando a gente, né? O programa hoje foi muito corrido, não deu tempo de abraçar o Agostinho, mas tá, sinta-se abraçado, tá bom, Agostinho? Muito obrigado e pela sua participação e pela audiência. E aos amigos lá do Instagram, são vários, não dá para registrar a participação de todos, mas muito obrigado pela participação e pela audiência aqui no programa. Sabe por quê? Porque agora tá na hora da gente ir embora. 10h59 agora, PH. Mais uma vez, quero te agradecer pela companhia e pela audiência. Estamos finalizando a edição desta terça-feira do Rádio Debate. Está chegando aí meu amigo Roger Fernais e a equipe Geração de Esporte com o Geração Esportiva. O Galo joga amanhã, né, PH, né? É a primeira partida da decisão da Copa Centro-Oeste lá contra o Rio Branco, lá no Espírito Santo. Pois é, todos os detalhes dentro de instantes aqui no Geração Esportiva. Eu e meu amigo, produtor desse programa, Paulo Henrique Mendes, o PH, estamos assumindo um compromisso com você de voltarmos amanhã a partir de 8 horas com a edição de quarta-feira do

0: Rádio Debate, espero poder continuar merecendo o prestígio da sua companhia e da sua audiência. Então, a todos vocês, mais uma vez, muito obrigado, um bom dia, uma boa terça-feira e até amanhã, se Deus quiser. E ele há sempre de querer. Detona aí, companheiro Roger Fernais.
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3: Aquele abraço a você, seja muito bem-vindo aqui à Rádio 9 FM 87.9, nesta terça-feira, dia 26 de maio de 2026, com o nosso Geração Esportiva. A equipe é a miozinha do estado de Goiás.

0: comando,
1: Carlos Nogueira.
0: Ao lado do João Pedro Nogueira. E na central de áudio, a competência do nosso empresário automotivo é ele, sempre ele.
2: Paulo Henrique Mendes.
0: É o Paulinho, rapaz, é o PH, que mal que há. Tudo bem, Paulinho? Tranquilo, animado, bom cheio. É, mas tá bom, né? Pelo menos tem alguma coisa nesse bolso aí, né? E daqui a pouco vamos falar do Anápolis, o Galo Tricolor, né? O Anápolis que joga amanhã para buscar, após 61 anos, um título aqui para a cidade de Anápolis, um time de importância relevante para a nossa cidade e também aqui para o estado de Goiás. Vamos falar também um pouco aí sobre Libertadores da América, Campeonato Brasileiro. São 11 horas e 9 minutos. 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
1: Marcos

0: Uá.
1: Alô, Marcos Vinícius Lopes, o Gulão, seja bem-vindo, bom dia.
2: Bom dia, Roger, seja bem-vindo também, PH, todos os ouvintes da 87.9, a turma que está participando conosco aí no chat. E amanhã é a decisão do Galo, né? O Galo ganhou também campeonato goiano da segunda divisão, viu, seu Roger?
1: É fraquinho. Por isso que eu disse título de relevância.
2: Relevância, falou certo.
1: Porque tanto Anápolis quanto Anapolim, eu falei que o título aqui pra cidade é Anápolis. É. Tanto Anápolis quanto Anapolim já ganharam divisão
2: segunda
1: de acesso.
2: Segunda divisão, já.
1: Mas ninguém lembra disso. Será que tem muita gente que não gosta nem que fale isso.
2: Você não sabe nem o ano que o Galo foi campeão da segunda divisão.
1: Não gosta nem que fale isso.
2: Falar é verdade.
1: Campeão da segunda divisão, ninguém quer saber.
2: O Anápolis amanhã tem um jogo difícil, né? Que está com o pé e a mão na taça, né? 3-0, colocou uma vantagem muito grande em cima do Rio Branco, né? Então amanhã tem tudo realmente para trazer esse título, que é um título nacional, para o estado de Goiás, né? Que amanhã Anápolis representa o estado de Goiás no cenário nacional.
1: Beleza, valeu, Gulão.

0: Anápolis representa o estado de Goiás no cenário nacional.
1: Beleza, valeu, Gulão, muito obrigado. São 11:10. 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Daqui a pouco nós vamos estar conversando com o Arditon Dutra, que é o CEO, né, lá do Anápolis, o Galo Tricolor, que está lá no Espírito Santo, né, se preparando. Logo mais à tarde tem treinamento para se preparar para o jogo de amanhã contra a equipe do Rio Branco, lá em Cariacica. Já em Cariacica, o bicho lá tá pegando, hein? O bicho lá tá pegando, pessoal, tome cuidado, né? E daqui a pouco eu vou falar sobre isso, rapaz. Mataram 4 lá, eram 5, mataram 4, um tomou um tiro no peito e fez uma cirurgia, tá internado, né? E na hora que vocês souberem o motivo, né, vão ficar embasbacados. Mas quero abraçar os nossos parceiros, nossos companheiros que estão conosco. Grande abraço ao Marcos, grande Marcos lá em Goiânia, tá sempre ligado conosco. Alô, Jânio, bom dia, você, o Luiz Júnior, né? Tá chegando a hora, né, Luiz Júnior? Felipe José tá conosco aqui, o Felipe tá contando os segundos, né? O Paulo Godoy, Gutenberg Matias, Flávio Lima, depois de 40 anos em Anápolis, espero comemorar o título. Vai comemorar sim, o Anápolis é campeão da Copa Centro-Oeste, pode anotar aí. Leonardo Cassola, é Leonardo, tá agradecendo o Brusca aqui, ô Leonardo. Ô Leonardo, abrando o coração, meu garoto, né? Abrando o coração, Leonardo, que é torcedor da Rubra. Jair Pereira, o Roger, os resultados ontem foram bons, só que se não ganhar do Maranhão, pra mim tá rebaixado. Você tá certo, Jair, tem que bater jogos, não adianta ficar torcendo pelos outros times, mas o Anápolis vai sim se recuperar na Série C do campeonato brasileiro da Série C, sim. Luiz Júnior Rodrigues está aqui. Roger, vocês poderiam começar a jornada esportiva amanhã, 12 horas, e direto até meia-noite. A sugestão é boa, Luiz Júnior. Eu acho que a sua sugestão é ótima, né? Gostei da sugestão. Thales Henrique está aqui conosco. Bom dia você também, Thales. Renato Whisky, bom dia para você. Bora lá, meu galão. Vamos que vamos. Vamos que vamos, tá todo mundo aqui confiante que o Galo amanhã vai levantar o título, um time de fundamental importância para o futebol de Anápolis, né? E o seu Carlos, alô, seu Carlos, aquele abraço ao senhor, grande abraço meu amigo também, José Carlos Damas, né? O grande Barba, todo mundo ligado conosco aqui. São 11:14, daqui a pouco a gente volta aqui no nosso Geração Esportiva, Geração do Esporte, há 22 anos, fabricando emoções.

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1: 11 horas e 18 minutos, de volta aqui no nosso Geração Esportiva com a equipe Geração do Esporte, há 22 anos, fabricando emoções, mas a gente vai começar bem mais cedo, né? Estamos definindo aqui, mas vamos começar bem mais cedo amanhã para a transmissão. Quero abraçar também, né? O telefone está uma loucura, né? É mensagem, é ligação, e o pessoal está bastante motivado. Quero mandar um grande abraço aqui ao Célio, grande Célio, né? O Célio que é alfaiate ali na rua. Como é o nome daquela rua lá? Barão de Cotegipe, né? Um grande abraço ao Célio, grande torcedor do Galo. Um abraço a ele, ao irmão dele, o Marcelo. O Marcelo é torcedor da Rubra, né? E falar em torcedores da Rubra também, quero abraçar o Ataíde, grande Ataíde. Ataíde, Galo amanhã vai ser campeão, viu, Ataíde? Pra sua alegria, torcedor da Rubra, né? E que é o cunhado do Ruiter Silva. Ruiter disse que tá torcendo pro Galo. Me engana que eu gosto, viu, Ruiter? Tá torcendo pro Galo perder. Né, quem mais chegou conosco aqui? Tal. Né, quem gosta de tal é o cowboy, né? O cowboy Vanderlei Soares gosta do tal. Alô, Paulo de Paula. Tô 27 graus lá na Republic of Ireland. Lá na Irlanda. Lá tá uma onda de calor lá, viu, Paulinho? E 27 graus pra eles lá é quente pra caramba. Rafael de França tá aqui conosco também. Sejam todos muito bem-vindos. Né, quem mais tá aqui? Né, o Paulo Godó, já falei. Sorteio da Copa do Brasil hoje, Fluminense e Vasco. Mole pra gente. É o Márcio Anderson Gomes Alencar, doutor Márcio Anderson, bom dia, Roger e amigos da mesa. O Bernardino amanhã podia fazer graça e contribuir pra resenha do pré-jogo da equipe. Tá precisando mesmo, que ali tá uma mão de vaca que sangue de Jesus sem poder, viu? O negócio ali tá complicado. É um grande beijo à Lindinha, minha amada, belíssima Lindinha. Tá ligado conosco aqui, torcedora da Rubra, e tá torcendo contra o Galo também. Ela não quer que o Galo seja campeão não. Falei pra ela, não tem que ser, você tem que torcer contra mim, torcedora da Rubra, vai torcer pro Galo ser campeão? Tem jeito, né? A minha irmã, a Meire, lá em Belo Horizonte, grande beijo ela, já minha irmã não, minha irmã tá torcendo pro Galo ser campeão. É, agora Lindinha não tem jeito não. Já tentei torcer lá, mas não dou conta não, falei, não tem que torcer mesmo não. Tá aqui o Vanderlei aqui, pau, não sei o que, o Vanderlei, vai roubar pra ser preso, meu filho, daqui a pouco chega a hora de você tirar aquele cochilo, né? Ele almoça e vai dormir. 11 horas e 20 minutos, mas Gulão, daqui a pouco vamos estar conversando com o Adilton Dutra, né? Direto lá da linha de tosse aqui, é por mim, né? Mas amanhã o Galo é campeão, não quero nem saber de vocês aí que estão torcendo contra, vão ter que engolir isso aí, ficar esperando a oportunidade, no caso aqui a Napolina, né? Quando for ser campeã, que em breve também vai estar galgando voos maiores, aí o trabalho lá está sendo feito com seriedade, apesar das dificuldades financeiras que todos estão passando, né? O que a linha tá colocando, chorando aqui, não tô entendendo não, tá? Mas o Gulão, amanhã tem Anápolis e Rio Branco, né? O Rio Branco tá tentando colocar torcedores em campo, tentando motivar a torcida, perdeu no final de semana também, creio que final de semana não acompanhei, mas deve.
2: Anápolis tá com a faca e o queijo na mão, já inicia o jogo amanhã ganhando de 3-0. É ter a cabeça no lugar e trazer o título pra cá. O Rio Branco é uma equipe, se quiser alguma coisa amanhã, tem que partir pra cima desde o primeiro minuto do jogo. Tem que correr atrás, tem que mostrar o jogo, e o Anápolis também não pode ficar o jogo todo só defendendo também não. O Anápolis tem que ter calma, tem que ter tranquilidade. Qual é a reação do Anápolis se o Anápolis tomar um ou dois gols no primeiro tempo? Aí já vai facilitar pro Rio Branco. Então, essa é a dificuldade. Eu acho que o Anápolis vem sim com o título amanhã. Eu não sei se é com a vitória ou com o empate ou uma derrota de mínima, né? No caso, placar mínimo. Mas o título está na mão do Anápolis. Não pode deixar escapar amanhã esse título.
1: Não tem nem como, né, Gulão? Agora sim, se o Anápolis para perder amanhã, ele tem que perder no tempo normal por uma diferença de 4 gols, tá? E a cada gol que ele fizer, aumenta a responsabilidade lá do Rio Branco, né? Caso o Anápolis venha a fazer gols. Então, se perder por 4-0, 5-1, 6-2, o Anápolis perde o título. Se houver uma diferença de 3 gols, aí vamos para as penalidades máximas. O Anápolis não pode tomar gol no início do jogo, né?
2: Não, jamais. O Anápolis tem que ter a consciência no lugar. E o Anápolis é um time que, se você puxar, a não ser aquele jogo que ele tomou de 3-0 pro Ipiranga, é uma equipe que não toma muitos gols. O Anápolis é aquela equipe que não faz gol, mas também não toma. Entendeu? O índice de gols do Anápolis é muito pouco, se você analisar bem. Entendeu? Só pra você ter uma noção. O que o Anápolis fez de gol agora contra o Rio Branco foi a metade que ele fez em 8 jogos da Série A. O Anápolis fez 6 gols.
1: Na Série C.
2: Série C. 6 gols na Série C em 8 partidas. Então o Anápolis fez 3. Então, e o Anápolis tomou 3 gols, mas foi o quê? Uma partida tomou 3 e outra tomou 2 gols. Mas é raramente você tomar. E quando o Anápolis tomou aqueles gols contra o Ipiranga, você viu os erros coletivos que o Anápolis teve na partida. Se o Anápolis não tiver esses erros coletivos, erro e às vezes a equipe querer ter a responsabilidade, falar assim, nós tem que ganhar e não jogar mal, com certeza traz o título amanhã pra cá.
1: 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E é isso aí que você está falando, Glauco, que o Anápolis tem que ter a consciência. Eu acredito que tenha, né? Além da concentração que é necessária, é saber que não precisa bater o jogo.
2: Lógico.
1: Além de saber que não precisa bater, ainda sabe que ainda pode perder.
2: Por 2 gols de diferença.
1: Então, quer dizer, tem que ter toda a tranquilidade.
2: Tem, não tem que entrar amanhã como se o mundo estivesse acabando, não. É jogar tranquilo aí. Entendeu? O jogo amanhã, Roger, é 100 minutos de jogo. O Anápolis jogou a primeira partida, ganhou 3-0. Então o Anápolis começa ganhando amanhã de 3-0 e tem que fazer assim, jus ao resultado. Entendeu? Tem que favorecer essa vantagem. Entendeu? Essa vantagem está onde? Está com o Anápolis. Você imagina bem se o Anápolis joga lá no Rio Branco a primeira partida e leva de 3 hoje. Era praticamente impossível.
1: Sim.
2: De reverter aqui. É o que vai acontecer com o próprio Rio Branco amanhã. Entendeu? O Rio Branco sabe que é difícil reverter a situação e sabe que o Anápolis contra eles aqui jogou e jogou muito bem. Entendeu? Então eles estão sabendo que eles vão tentar colocar

0: barato, o Xida lá, para incentivar, colocaram ingresso barato. Lá a previsão de público era de 15 a 20 mil torcedores, mas eu acho que agora vai cair para uns 10 mil, 8 mil. Não,
1: lá eles estão falando em 1.500, 2 mil agora.
0: É, então, caiu bastante.
1: É conversa, não quer dizer que é o que vale. Pode, de repente mas vai até os 20 mil,
0: mas
1: né?
0: Assim,
1: até os 20 mil.
0: Quando, porque o futebol é assim, quando você está mais ou menos no campeonato, o público já está com dificuldade para ir no estádio. Agora você imagina você reverter um placar de 3 a 0. Aonde é que você coloca 15 mil pessoas ali? Não tem como.
1: Ainda perdeu o final de semana, né?
0: Perdeu o fim de semana. Entendeu? Dois jogos seguidos. Né? Perdeu pro Anápolis aqui e perdeu no fim de semana. Então, é complicado.
1: São 11 horas e 26 minutos. Alô, Gerson Fagundes, seja bem-vindo. Né? Tá torcendo pro Galão amanhã. Né? Quem? O Agostinho Couto, lá dos Estados Unidos. O Agostinho, seja bem-vindo, bom dia. O Simar fala aqui, bom dia, a Napolina está parada e acho que não está passando por nenhuma dificuldade financeira, tá tudo ok, informação falsa, né? Não, viu, Simar? Tá passando sim, já veio trazendo essas dificuldades e eu vou falar para você que se a Napolina tivesse disputando campeonato agora, eu não sei não. Então, essa parada foi até favorável para a Napolina, né? Porque os gastos lá estavam demais, é uma pessoa só pagando. Né? E lá, queira ou não queira, você tem a manutenção do CT, você tem a base funcionando, os gastos continuam. Mas o Fernando Aguiar, que é o homem que paga as contas lá, tá se virando. Né? Mas foi muito bom a Napolina, espero e torço aqui para que venha forte aqui no ano que vem. O Carlos Nogueira postou aqui também pra gente, né? Oitava de final da Copa do Brasil, como. O pessoal já tinha enviado aqui pra mim, tinha colocado ali o Luiz Júnior, né? Colocou lá no. Foi o Luiz Júnior que colocou ali no chat. Fluminense e Vasco, Juventude e Atlético Mineiro, Corinthians Internacional, Santos e Remo, né? Santos pegou assim, entre aspas, uma moleza, mas até hoje tá no mesmo nível, né? Santos e Remo, porque tá difícil.
0: Mas o Remo também. Mas o Remo tirou o Bahia, né? Ganhou duas seguidas do Bahia. Tirou da Copa do Brasil.
1: E o Santos não vai ter Neymar, né?
0: Não.
1: Não, vai ser.
0: Vai ter depois da Copa. Sai depois da Copa.
1: Se ele der conta de voltar e jogar, né? Porque ele tava querendo jogar pra ir pra Copa. Foi pra Copa, agora esquece, meu filho. É só o departamento médico. Grêmio e Mirassol, Chapecoense e Cruzeiro. Chapecoense que mandou o técnico embora. O técnico da Chapecoense foi demitido após o último resultado também. Mais um técnico que cai. Vitória e Atlético Paranaense, Palmeiras e Fortaleza. Portanto, são os confrontos. Das oitavas de final, eu não tô vendo o Flamengo aqui, ué, cadê o Flamengo? Vai jogar não? Tá de folga?
0: Hã? O Vitória está substituindo o Flamengo.
1: Tá, o Flamengo não queria disputar, pediu pro Vitória, não, vai lá e joga no meu lugar.
0: Vai lá, joga no meu lugar, você viu que as camisas
1: A camisa parecida, né?
0: É parecida.
1: Ah, tá, entendi isso.
0: É, Paulinho.
1: Muita competição, né?
0: Flamengo tá disputando.
1: Ela pegou, vai botar logo Vitória e Atlético Paranaense, né? Os dois com a mesma camisa.
0: Mesma camisa, porque aí um passa pra outra fase.
1: Mesmas cores, né? Aí o torcedor do Flamengo.
0: Aí se o Atlético passar pelo Vitória, o Atlético continua representando o Flamengo.
1: Aí o pessoal do Flamengo, os torcedores podem ficar entendendo que são esses que estão jogando, né?
0: É verdade.
1: Ah, tá. Ainda bem que eu tenho o senhor do meu lado
0: aqui. Roger, teoricamente aqui, o adversário mais fácil de todos, pra mim, é Cruzeiro. Cruzeiro vai pegar o adversário mais fácil. Vai pegar a Chapecoense em crise. O Remo está numa boa fase, não tá ruim, não. Entendeu? O Remo vem jogando bem essa Copa do Brasil. Você vê, eliminou o Bahia, ganhou de 3-1 do Bahia lá na Bahia e depois ganhou de 2-1 do Bahia lá no campo.
1: E aliás, está sendo questionado também o trabalho do Rogério Ceni, hein?
0: Perdeu ontem de novo, né?
1: Perdeu ontem.
0: Estava ganhando de 1-0 e levou a virada, 3-1. Está sendo muito questionado.
1: Questionado lá, é um time empresa, não sei bem o que é aquilo lá, porque pertence ao Grupo City, né? E o Rogério Ceni é contratado do Grupo City. Mas alguns lá já estão questionando. Alguns já estão falando que ele já bateu no teto, que ele já deu o que tinha que dar. Agora também não é só ele, né? Tem que ver também a capacidade do time, né? Até onde que o time também consegue ir, né, Gulão?
0: O time não vem dando sorte.
1: Falando assim, em termos do elenco, né? Lógico, tem que ver elenco, né?
0: O elenco do Bahia é um elenco caro. Nós temos jogador.
1: Mas não é nenhum elenco tipo do Flamengo.
0: Não, mas tem jogador, né? Lá no Bahia que ganha 1,5 milhão por mês.
1: Mas ganha 1,5 milhão, tudo bem, né? Mas se joga é que é outra coisa.
0: É que eu tô,
1: né,
0: falando, não vem jogando. Entendeu? Então é que
1: o
0: eu falo.
1: O Wagner Love ganhava 120 mil ano passado lá no Retrô e não jogava nada.
0: Mas assim, no geral, o que tá acontecendo? O time do Bahia não vem dando liga. Entendeu? Joga, martela, na hora do vamos ver. Sai o gol igual saiu o gol deles ontem, foi um gol acidental. Rapaz, chutou cruzado, a bola bateu nos

0: O gol deles ontem foi um gol acidental. Rapaz, chutou cruzado, a bola bateu no zagueiro, entrou, tirou o goleiro da jogada. E os gols que o Coritiba fez foi no contra-ataque, gol trabalhado.
1: É, também esse pessoal lá do Manchester, do Grupo City, pode falar muita coisa, não. O Manchester City era praticamente campeão e perdeu o título em inglês. Perdeu fazer também. O quê?
0: Pois é.
1: Tava com o título na mão. Né?
0: Faca e o queijo na mão também.
1: E conseguiu perder o título. 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
1: 11:34, de volta aqui no nosso Geração Esportiva com a equipe Geração do Esporte, há 22 anos fabricando emoções. Amanhã vamos começar bem mais cedo a transmissão aqui da nossa jornada esportiva, começa bem mais cedo amanhã para a transmissão de Rio Branco e Anápolis, direto lá de Cariacica, no Espírito Santo. Aí daqui a pouco eu vou falar que o bicho lá tá pegando lá no Espírito Santo, né? Bandidagem lá não anda fácil, né? Em Cariacica lá o negócio teve feio final de semana. 11:35, mas temos o prazer de receber aqui, antigamente a gente falava pelo Graham Bell, né? Via telefone, nosso queridíssimo Wardton Dutra, que é o CEO lá do Anápolis. Wardton, seja muito bem-vindo, bom dia.
2: Bom dia, Roger Fernandes, bom dia a todos os ouvintes da Rádio Nova FM, em especial a nossa nação tricolor.
1: O senhor Wardton, o Anápolis.

0: Petrópolis, chegou em Vitória depois de um jogo lá em Santa Catarina, uma logística bastante complicada, difícil. Como é que tá o espírito do time, né? O time conseguiu já dar uma descansada, como é que está aí a preparação para a equipe para esse jogo, talvez um dos mais importantes, se não for o mais importante da história do Anápolis?
1: Bom, hoje primeiro falar do jogo de domingo, um jogo que nós optamos por dar minutos para alguns atletas que não vinham tendo oportunidade ou que estavam retornando de lesão, que é o caso do Leonan, Rafael, Helder, enfim. Rodriguinho, Gonzalo. Acho que a equipe se comportou bem, mostrando a força do elenco, mostrando que a gente tem um elenco que tem capacidade de estar melhor colocado na tabela da Série C. Eu acho que é uma questão ali de desatenção, um pouco de imaturidade em alguns pontos, como o próprio Evaristo falou na sua entrevista. Mas isso já é passado, agora o foco é total nessa decisão. O jogo mais importante da história do Anápolis na nossa gestão. Precisamos dessa vitória. Vai bater. Precisamos dessa vitória para que. Perdão que eu tô no trânsito aqui.
0: Tudo bem.
1: Precisamos dessa. Nós estamos voltando ali, nós vamos fazer uma vistoria no local do treino. Tá aqui ao meu lado o Ítalo, o Lucas. Nós vamos fazer junto com o Evaristo Pisa também, Cobal, Luizinho, Tafarel, uma vistoria nas dependências que a Desportiva Ferroviária nos cedeu. Então, acho que nós estamos focados, acho que o elenco está preparado. A gente sabe a dificuldade que é para o Anápolis atuar em duas competições em alto nível. Nesse momento a gente priorizou a Copa Centro-Oeste pela importância que ela vai trazer para o clube no quesito da saúde financeira do clube, de um título nacional. A gente tem trabalhado para que, conquistando esse título, a gente possa ter a vaga para o ano que vem da Copa Centro-Oeste novo. Então, é pensar passo a passo. Acho que os jogadores estão focados, estão preparados para esse jogo, né? Você já disse, é uma logística complexa. Nós vamos passar 7 dias fora de casa, então demanda uma estrutura muito grande. Nós trouxemos ontem, encontrou conosco aqui parte do nosso staff que não havia viajado para Brusque, então a logística muito cara também. Mas é isso, eu acho que nós vamos estar preparados, fazer um bom treino aqui hoje, para que a gente amanhã consiga fazer um grande jogo e confirmar esse título. Não vai ser fácil, mas a gente também tem que entender que nós temos uma vantagem de 3-0. Temos que entrar com a cabeça boa no jogo, para que a gente não desperdice essa chance de levar esse troféu aí, não só para o estado de Goiás, não só para o estado de Anápolis, mas para o estado de Goiás e principalmente para a região Centro-Oeste, né? Até porque o Espírito Santo está emprestado aqui na Copa Centro-Oeste, ele faz parte do Sudeste, e a gente espera, né? Até para agraciar também o presidente da Federação, Ronei de Freitas, que é o coordenador da competição, e em especial. Eu sempre tenho dito isso, eu acho que a gestão do Zé Paulo Tinazzo necessita e merece mais do que qualquer coisa de um título. Tudo que a gestão dele, né, as pessoas que estão com ele na gestão desde que ele entrou, merecem levantar um título e ficar marcado na história do Anápolis Futebol Clube como pessoas vitoriosas. Nós fomos campeão do interior ano passado, mas pelas circunstâncias foi um título que nós não comemoramos e acabamos não valorizando da maneira que deveríamos ter valorizado. Mas o título da Copa Centro-Oeste, sem dúvida, a gente confirmando esse título amanhã, vai ser um marco na carreira, na vida de todo mundo. Nós vamos conseguir entrar para a história do nosso futebol clube.
0: E é justamente nesse ponto aí que eu queria chegar. São 11h40, né? Um abraço ao Ítalo e a todos que estão aí. Essa comissão técnica é extremamente competente. Da importância de um time de futebol. Aí já não estou falando só do Anápolis, e principalmente do Anápolis, de ter um título e do tamanho, da envergadura que será esse título. Qual que é a importância para o Anápolis, para a cidade de Anápolis, ter um título, que é um título regional, mas com característica de título nacional?
1: Não, eu acho que é um título nacional. Você está envolvendo aí três regiões da federação, na verdade, né? Porque entre o Norte, o Centro-Oeste e o Sudeste com o Espírito Santo. Nós estamos falando aí de praticamente 12 estados envolvidos na disputa. Então é metade do país envolvido. Eu acho que vai ser uma coisa assim ímpar para a nossa história. É uma competição difícil. Se você for ver nos últimos anos, né, acho que só o Goiás conseguiu ser campeão da Copa Centro-Oeste no estado, se eu não me engano. Então estar ao lado dos grandes clubes do estado e da região para nós é importante. E outra, é o trabalho de fortalecimento da marca do Anápolis, do crescimento do clube enquanto instituição, enquanto clube esportivo, né? O quesito financeiro também, que a gente tem falado bastante, que às vezes o torcedor não entende que o Anápolis cresceu, subiu de divisão, mas que as receitas não vêm acompanhando. Por isso que a gente fala da importância do torcedor ir ao estádio. Acho que o maior exemplo do que a diretoria faz para ter o torcedor presente é que quando nós tivemos a chance de ter um jogo decisivo, nós abaixamos o preço dos ingressos, não subimos. Então a gente demonstrou, nós queremos o torcedor no estádio, nós não queremos dinheiro nesse momento. Para nós, o nosso torcedor é o bem mais precioso. Por ele que a gente trabalha, que a gente se motiva, a gente entende as chateações, nem sempre nós vamos acertar. Reconheço que a gente tem cometido alguns equívocos na temporada, outros acertos, mas futebol é isso, você não vai acertar sempre, mas também não vai ficar errando para sempre, não. Nós vamos recalculando a rota. Acho que a vinda do Evaristo foi uma bela contratação. As trocas que eu fiz na comissão técnica também, principalmente no quesito de auxiliar ali, porque muita gente fala do treinador, mas alguns pontos a gente tem que também responsabilizar os responsáveis. Futebol hoje, os auxiliares têm um papel importante e muitas vezes não aparece que é tudo pro treinador. Então, também fizemos a troca do auxiliar, que é uma peça que não condizia mais com a filosofia do clube, aquilo que a gente acreditava. É isso, eu acho que o Anápolis tá no caminho certo para se consolidar aí como uma das forças do futebol goiano e principalmente uma das potências do futebol do Centro-Oeste do Brasil.
0: Agora, embora não sejam todos remanescentes da disputa com o Vila pelo campeonato goiano, né? Que lição que dá para trazer de lá para cá? Eu já sei de uma parte de uma lição que já foi na final aqui, na reta final da Série C, quando o senhor me falava, né? A gente vai focar no time, vai focar no jogo. Mas qual lição, se é que se traz alguma lição daquela partida contra o Vila, que o Anápolis venceu a primeira por 2-0 e não conseguiu o título, para esse jogo em que o Anápolis venceu por 3-0?
1: Olha, eu acho que principalmente nós temos que falar de pontos, né? É um elenco diferente, eu acho que tem dois ou três jogadores só que remanesceram. Agora, de cabeça, eu só me recordo do Rubinho e do Matheus Lagoa. E de 2024 o Gonzalo. Então são poucos jogadores que estavam naquele jogo. Então a gente também não pode ficar contaminando o elenco atual com os nossos traumas, aquilo que a gente carrega. Esse jogo é um jogo que eu confesso a vocês que eu nunca nem vi os gols, porque eu não consigo ver. Isso é uma ferida aberta que nunca vai cicatrizar, e nós vamos levar isso pro resto da vida, principalmente as pessoas que remanescem no clube. A gente ouviu muita besteira, fomos acusados de muita coisa, né? Esse papo de que vendeu o final, que entregou, isso aí é conversa de quem tem a mente poluída, de quem, se estivesse no nosso lugar, talvez faria. Porque quem conhece o nosso caráter, a nossa dedicação, sabe que isso não aconteceu. Acho que foi um problema sistêmico ali. Alguns atletas que estavam bem. Na verdade, o Lagoa nem naquela final estava, ele estava machucado. Então, do elenco que estava na final, só o Rubinho está no jogo aqui hoje. Acho que nós perdemos peças importantes na semifinal, Lagoa, o Fábio estava machucado, jogou no sacrifício, o Igor Castro se lesionou na frente, enfim. Eu acho que a principal lição é vir preparado para a guerra, como nós viemos aqui para o Espírito Santo. Nós estamos preparados para enfrentar um clima hostil, enfrentar adversidades, e eu acho que nós nos fortalecemos aí nessa dor para que a gente possa crescer. E eu acredito que a confirmação de um título vai ser a virada de chave nossa na temporada, para a gente sair dessa maré e seguir aí, buscar essa recuperação na Série C. Nosso objetivo é a manutenção, dando tudo certo, conversar, tentar ampliar o vínculo do Evaristo, para que a gente possa já pensar também no ano que vem. Eu acho que a maior lição nossa, Roger, não só para o Anápolis, mas para os clubes da Série C, com a mudança do calendário, é que 30, 35 dias de pré-temporada já não é suficiente mais. Então a gente não pode deixar os nossos jogadores 3, 4 meses inativos. Nós vamos ter que achar um ponto. Mas enfim, vamos seguindo. O Anápolis está preparado, tem uma boa comissão técnica, tem um bom elenco, a diretoria tem feito todos os esforços, né? Inclusive ajudando alguns torcedores a vir, com todo o sacrifício financeiro que a gente tem feito, mas nós vamos caminhando aí para que as coisas dêem certo.
0: Agora sim, o time, eu acredito que bastante consciente, até por jogadores experientes que tem no elenco, e aí aquela concentração que vai ser fundamental, né? No início da partida, né? E principalmente no final também. Eu creio que mais no início da partida do que no final, mas a concentração amanhã vai ser fundamental.
1: Eu tenho certeza disso. Nós vamos entrar preparado pro jogo, ligado, e tenho certeza que Deus vai nos honrar.
0: Agora sim, é lógico que não deu para preparar uma festa aqui. Uma festa, quando eu falo assim, é um telão lá, um local para
1: torcer. Na verdade, isso é uma coisa que é um dos aprendizados, né? Sabe que muita coisa passa por nós, e esse ano eu deixei aí o pessoal que ficou por conta dessa organização, porque a gente acredita que o foco tem que ser todo no clube nesse momento.
0: Exatamente.
1: Tudo no elenco.
0: Então a gente vai esperar que o Anápolis chegue e traga o título. Eu particularmente estou bastante confiante no título, né? Que a gente faça uma belíssima festa aqui. Ô, senhor Arditon Dutra, senhor do Anápolis, muito obrigado pela participação. Sei que vocês estão aí com muita coisa para fazer, estão no trânsito, né? Tá no trânsito nesse problema. Depois a gente vê essa questão.
1: O trânsito aqui é pesado.
0: Eu conheço que o trânsito aqui é pesado aí, por isso.
1: Eu confesso que há muito tempo não vinha na cidade. E assim, acabei me surpreendendo com esse trânsito, o tanto quanto problemático. Mas é isso aí, vamos seguindo.
0: Muito obrigado, aquele abraço, boa sorte, né? Que tragam o título amanhã aqui para a cidade de Anápolis. Fiquem com Deus.
1: Um abraço a todos os torcedores, um abraço a todos vocês da imprensa, e que na quinta-feira a gente possa estar comemorando juntos.
0: São 11 horas e 48 minutos. 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Deixe-me ouvir o bom dia dele aí, por favor, Paulinho. Tony, seja bem-vindo, bom dia.
2: Bom dia, um abraço para você, Roger, um abraço para os amigos aí da Geração do Esporte, os internautas, principalmente o pessoal do chat ali. Rapaz, agora eu entendi porque o senhor não deixou fazer uma pergunta pro Duto, porque eu queria fazer uma pergunta para ele assim, que eu tô com esse negócio desde ontem. Mas como o senhor não tinha falado bom dia para mim, porque o senhor não deixou fazer a pergunta?
0: Justamente porque o senhor chegou um pouco fora do horário, né?
2: Não, eu cheguei no horário, senhor Roger.
0: Não, você chegou bem fora do horário.
2: Quando
0: o horário
2: eu assinei 11 horas. Quando eu assinei o contrato com essa empresa
0: aqui. Mas enfim, qual que é a pergunta?
2: Quando eu assinei o contrato com essa empresa aqui. Eu dei dois horários que eu poderia estar aqui. E o Carlos Nogueira escolheu esse horário. Eu tinha escolhido de 11 até meio-dia, porque de meio-dia até meio-dia é só bobagem que vocês falam aqui, que o senhor fica falando comigo.
0: E aí
2: o internauta, se você achar que eu tô errado.
0: Depois que o senhor chega, aí melhora.
2: Peraí, se o internauta achar que eu tô errado, senhor internauta, pode manifestar ali. Porque de 11 até meio-dia o programa é sério. Aí de meio-dia até meio-dia e meia é só aquele negócio de. Sabe? E aí, ele fala, conversa sei o quê, mas tô brincando, tá? É porque quando eu sentei com o Carlos Nogueira, sou o Roger Fernandes, falei, Roger, Carlos, seguinte, só posso ficar uma hora lá, porque é meu horário de almoço. É,
0: exatamente.
2: Isso. Aí ele escolheu pra ficar entre 11h30 e meio-dia e meio, que eu pegar eu, dar apresentação dessas coisas, não precisava de mim, porque só precisa de gente boa nesse primeiro horário.
0: Aí o senhor chegou fora do horário.
2: Não, eu cheguei 11h30.
0: Nossa, chegou 11h35. Eu tô esperando o senhor falar pra mim poder puxar aqui pro Botuí falar também, mas ele tem que colocar a camisa dele. Né? Colocou aí, Paulinho, né? Troca a imagem, por favor, aí. Eu vou dar um bom dia dele, que daqui a pouco eu vou conversar com os nossos analistas sobre esse jogo de amanhã e sobre a entrevista. E, perdão, o Gulão pediu para fazer a pergunta aqui pro Arthur, porque a gente tá na dúvida ali. Eu só não quis fazer assim, porque eu tô querendo focar só no jogo de amanhã. Tá, e depois de amanhã

0: Eu só não quis fazer assim porque eu tô querendo focar só no jogo de amanhã. Tá, e depois de amanhã a gente vê em relação à questão de domingo, tá, Gulão? Não foi porque...
1: Posso fazer a pergunta no ar aqui que eu iria fazer pra ele? Quem sabe você me pode responder pra mim.
0: É.
1: Eu fiquei preocupado com a qualidade da arbitragem pra decisão amanhã, Roger Fernandes.
0: A gente vai falar sobre isso aqui. Isso, só não tá aparecendo ali.
1: Ele...
0: Agora sim, Paulo, pode colocar que o queridão já sentou ali.
1: Eu
0: já
1: ia perguntar pra ele isso, se a diretoria, se a comissão técnica estava preocupado com isso.
0: Eu acho que não tem nem que se preocupar com isso, não, mas coloca aí, Paulo.
2: Vantuir Cândido, o queridão da massa. Massa.
0: Vantuir é outro
2: o
0: também,
2: chefe. Comentarista que não fica em cima do muro.
0: Vantuir, é outro que chegou no horário também, seja bem-vindo, bom dia.
3: Fazer igual o Tony, né? Primeiro, porque a primeira parte só fala besteira, entendeu? Mas só que hoje eu vou falar pra você, quando o Dutra...
0: Vocês dois estão falando isso porque o Adson não tava ali, né?
1: Já falou um trem errado, foi o contrário.
0: Vocês estão querendo falar isso em relação à entrevista que vocês ouviram, né?
3: Não, é mas
0: isso,
3: né? Que entrevista, hein?
0: O não, Dutra, é só bobagem.
3: Quando o Dutra dá uma entrevista aqui, a audiência, ela bate é 8 pontos.
0: Só falou bom dia já pra todo mundo?
3: Bom dia, Tony... Marcos Gulão, Roger, PH e todos aqui da equipe de Geração do Esporte.
0: Só tomou a Cris... chamada do Gulão. Eu vi o Gulão ligando pro senhor.
3: A Cris Matheus, você tá onde hora dessa? Será que tá na praia ou tá almoçando?
0: A Cris tá no Bom Rasteiro.
3: O Bom Rasteiro, né? É verdade.
0: Você conhece lá, Tony? Conhece o Gulão, não, né?
4: Conheço.
0: Mas eu tô falando nas estradas. Não tô falando pelo ar, não.
4: Já fui.
0: De carro, já.
1: Fui de Guarapari, de carro. De carro.
4: Pela 040 até Belo Horizonte, depois você desce dentro de Belo Horizonte e vai. Passa lá na terra do Roberto Carlos.
0: Pegou João Cachoeiro.
4: Tá bem maravilhoso. Peguei.
0: Você conhece.
1: Eu fiz um jogo lá em Cachoeiro do Itapemirim, porém tomou de 4, 7 de setembro lá.
0: Não fala isso, não. Só fala só que foi lá fazer o jogo.
1: Mas eu voltei decepcionado de lá. Agora você imagina, nós saímos de lá 4 horas da manhã. Chegamos aqui 7 horas da noite pra você ver como é que o trem é longe.
0: Pra você ter uma ideia, pra vocês terem uma ideia, é daqui a Belo Horizonte, a distância é maior do que de lá até Vitória no Espírito Santo. Só que você demora muito mais tempo pra percorrer aquele trecho, Lorde, lá.
1: Aquele trecho.
0: É muita serra, muita curva.
1: Isso.
0: Aquela você não anda, ali, você não parte de 60 quilômetros.
1: É impressionante. Você olha pra baixo, você vê os caminhões, tudo pequenininho lá embaixo, onde você vai passar.
0: Você olha pra cima, você vê as nuvens. Daqui a pouco você vai subindo, aquelas nuvens que você viu lá em cima, daqui a pouco você olha, elas estão lá embaixo. E é sério, isso aqui não é sério.
1: Eu cheguei lá, Roger, eu cheguei lá à noite. Saí daqui de madrugada, eu cheguei lá à noite, a primeira vez.
0: Por isso também.
1: Quando eu cheguei lá, quando o dia amanheceu, eu troquei tudo, o sol tava nascendo pra lá, entrando pra cá, eu tava totalmente, de tanto você...
0: É complicado, muito perigoso, muito caminhão lá, muito caminhão com
1: João Molevade é a divisa. A hora que você chega em João Molevade, de João Molevade até Vitória, é só curva e serra. Não tem 1 quilômetro de reta
0: só.
1: E sem serra.
0: E
1: de João Molevade até lá, dá 508 quilômetros.
0: Vou pegar aquilo lá, que peguei a neblina lá, já passei lá alguma vez, você não vê a metade do capô do carro pra frente.
3: É, mas o importante, Roger, concluindo aqui a primeira parte, o importante é que o Anápolis, eu fiquei muito feliz desse segundo jogo ser fora, porque a equipe tá blindada. Ontem eu até fiz um desabafo aqui, porque naquela final contra o Vila, talvez algumas pessoas, entre aspas, não vou citar nome pra não falar que, mas talvez pensou que o título já estava ganho. Não. Título você ganha é concentrado. Você tem que estar bem concentrado enquanto o árbitro não encerra o jogo. Então, o Anápolis está concentrado, está longe. Não vai ter aquela eurofória de pessoas que nunca ajudou o Anápolis querer aparecer agora. Agora, os que estão lá é aqueles que sofrem pela equipe do Anápolis. Por isso que eu acredito que o Anápolis vai ganhar o título e ganhar com vitória.
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1: São 12 horas e 1 minuto de volta aqui no nosso Geração Esportiva com a equipe Geração do Esporte. Né? Quem

0: chegou aqui que eu ainda não abracei, né, tal. O pessoal fazendo um jeito, um monte de perguntas aqui, infelizmente não vai dar pra me colocar no ar não, que eu tenho que colocar os meninos pra falarem agora, tá? Daqui a pouco eu vou lembrando aqui, teve gente que entrou aqui, né, negócio de torcida, o artilheiro do amor, né, saudações regatianas, acompanhando lá de Maceió. O artilheiro do amor, seja bem-vindo, quer saber como é que estão os jogadores que são emprestados pelo CRB, a atuação deles aqui, o Misson Basílio também. Mas o Vantuí, Tony e Gulão, jogo importante, é meio-dia, pode dormir, eu pensei até que você já tava dormindo já, o cowboy. Vai dormir, vai meu filho, vai dormir, vai dar as suas roncadinhas lá. E aí, muita gente tá indo aí, bom com Deus, né, de van, realmente a estrada é um lugar, é muito bonito, né, muito bonito, lindo, né, a visão lá é maravilhosa, só que é bastante perigosa, então pessoal, com Deus acompanha, abençoe a todos aí. Lá em Cariacica, final de semana, só pra vocês terem uma ideia de como é que a situação está lá e no Brasil inteiro, então tem que se ter muito cuidado. Eu falava aqui na abertura do programa, mas não dei detalhes, eles mataram lá 4 pessoas, um pai, um filho, o genro do filho dele, no caso, que é o rapaz, não é o genro do pai não, pai de 50 e tantos anos lá, o filho de 39, o genro desse filho de 39, um amigo desse genro, eles estavam lá, mexendo lá no terreno, no lote lá, uns mexem com negócio de gado, pai e tudo mais, né, estavam capinando lá, e mais um outro amigo que tava lá, que tomou um tiro no peito, correu pra mata, esse aí foi pro hospital e fez uma cirurgia, sabe qual o motivo?
1: Não.
0: Porque lá tem uns traficantes lá, que é do TCP, que comandam a área, eles simplesmente lá, eles têm uma regra lá, e eles já têm um problema com essa família, tanto é que eles mataram um dos filhos em 2021, eles têm uma regra lá, na hora que eles passam, algum membro lá da facção passa, eles têm que ser reverenciados, os moradores têm que baixar a cabeça, entendeu? Não sei se o rapaz estava lá, não sabia disso, né? Ele não baixou a cabeça, passaram 2, eles estavam lá capinando o lote, o cara não abaixou a cabeça, como ele já tinha uma rixa com a família, pelo menos essas são as informações, houve essas informações de mais de uma fonte, não foi só de um local, ouvi lá na Record, ouvi pela Globo também, e algumas informações diferentes. Eles foram e voltaram com a turma e mataram todo mundo, só não mataram um que conseguiu correr, se embreou no meio da mata lá, mas 4 foram mortos por causa disso, porque um deles não abaixou a cabeça quando os caras passaram. Por que eu tô falando isso aqui? Porque nós temos pessoas nossas que vão sair daqui e vão pra lá, nós temos lá a delegação nossa, nós temos uma repórter que tá indo pra lá, né? Infelizmente lá é uma regra, quem é de fora não sabe disso, né? Então se vocês forem andar pro Cariacica aí, tome muito cuidado, porque isso é um fato que aconteceu no final de semana, que foi divulgado no Brasil inteiro, tá? Isso aí foi divulgado em rede nacional. Então, só apenas como um alerta, a situação lá, pelo menos aquilo que foi divulgado, eu vou repetir, eu ouvi isso por mais de um local, li e assisti na televisão e ouvi no rádio também. O que estão falando é isso aí, lá você tem que reverenciar o traficante. Na hora que ele passa, você tem que abaixar a cabeça, né? Alguém lá não abaixou, eles vieram e mataram todo mundo. Se é verdade ou mentira, eu não sei, mas é melhor, né? Como dizia minha mãe, o seguro morreu de velho, né? Então fique no localzinho tranquilo, hotelzinho, do hotelzinho lá pro estádio, o estádio vem embora, não fica dando bobeira em Cariacica, não. Mas, fora isso aí, né? Tony, Gulão, Vantuir, né, o Anápolis amanhã, jogo importantíssimo, pra mim, o jogo mais importante da história do Anápolis. Após 61 anos, o Anápolis pode trazer um título de relevância para a cidade de Anápolis. Que aqui, depois de 65, nós só ganhamos divisão de acesso, tanto com o Anápolis quanto com a Anapolina.
2: É verdade, Roger. Eu também não me lembro um título da grandeza, principalmente na parte financeira, que o Anápolis tem disputado desse valor, e tá muito próximo, por isso que eu fiquei tranquilo do jogo ser fora, principalmente questão de blindagem, porque no jogo desse aí tem que estar todo mundo concentrado para eles ver o tamanho da grandeza, que é o jogo que vai dar uma tranquilidade em decorrer desse Brasileirão da Série C para permanecer, e também pro ano que vem, uma estabilidade melhor também. Então, eu acredito que o Anápolis vai fazer uma belíssima partida. Eu acreditei em vitória, que o Anápolis vem com vitória. E aí, depois, vamos deixar para comemorar aqui. Eu não tô nem aí para o Anápolis sendo campeão, pro o outro mata-mata. Eu não tô nem aí para aquele outro mata-mata, não. A minha preocupação é agora. Porque você já vai embolsar no mínimo 3 milhões de reais para dar uma tranquilidade. Aí depois tudo que vier é lucro, exceção a Série C, que o Anápolis vai ter que fazer um certo investimento, primeiro uns 3 jogadores, e aí permanecer a Série C, que é muito importante para a equipe do Anápolis.
0: E colocar, Antônio, que é a pergunta que você até falou depois que você queria fazer, até não foi nem por isso que você não fez a pergunta, é porque realmente o Arthur estava. Ele já tinha falado comigo que ele ia falar há pouco tempo. 13, como eu postei no nosso grupo, né? 13 profissionais da arbitragem amanhã. 13. Eu não sei se aqui no jogo passado eram 13. Eu contei 10 que entraram em campo.
2: Eu também contei 10.
0: Mas são 13 profissionais da arbitragem para amanhã.
1: Tá pergunta para mim?
0: Não, só tô assim, só tô
1: pra mim é o seguinte, Jorge, o árbitro central é dono de tudo. Ele é dono de tudo. Inclusive, quando chama ele no VAR, a decisão é dele. Não é do VAR. E a autoridade de um árbitro é tão grande que eu tive um problema lá em Morrinhos, em 2013. Não tem nenhuma autoridade na Constituição brasileira maior do que um árbitro no campo de futebol.
0: Hoje
1: nenhum.
0: Tem. Hoje tem. Nenhum. Ah, não, no campo não tem, não, mas nenhum. Fora do campo tem um VAR.
1: Não, nenhum.
0: O que tá no VAR.
1: Não, nem ele. O tanto é verdade que o VAR não decide, quem decide é o árbitro.
0: Não decide, mas influencia muito.
1: Não.
0: O que eles têm. Deu um exemplo aqui.
1: Se o árbitro tiver personalidade.
0: Qual foi o jogo? O senhor lembra melhor do que eu, Gulão? O jogo aqui que foi contra o Goiás, que o Anápolis marcou um gol legítimo. O VAR chamou, foi o Caio Marques que estava no VAR. O árbitro mudou a decisão.
1: Eu vou discordar, senhor. Eu estou dizendo para você o seguinte: ele pode mudar.
0: Sim.
1: Mas ele é o árbitro.
0: Não, eu entendi o que você falou.
1: Tudo que toca.
0: A decisão é dele. Só que ele é influenciado.
1: Seguinte, dentro de uma partida de futebol, não tem nenhuma autoridade, segundo a Constituição brasileira, maior do que o árbitro de futebol. Não tem. Isso é na Constituição. Lá ele é autoridade máxima. Lá não tem juiz, não tem juiz supremo, não tem ministro, não tem ninguém. Tem presidente, não tem governador, ninguém. Lá ele é autoridade máxima.
2: Por isso que está esse tanto de erro aí, Tony.
1: E por isso, o Roger Fernandes, ele tem toda autoridade. Só que tem um detalhe, ele tem que ter personalidade. Eu nunca preocupei com o árbitro, e nem tem jogo, por exemplo, que a culpa não foi só do árbitro, nem do árbitro. Mas o detalhe é o seguinte, o peso para o Anápolis Futebol Clube, numa situação dessa que o senhor acabou de relatar aí, ó, tem que ser árbitro de personalidade. Não sei se ele é. No estado que ele apita, não tem um jogo desse nível. Não tem. Talvez ele já apitou por aí Série C, não sei se já apitou. Não vi, não olhei aqui. Série C. Série B e Série A, eu acredito que não. Agora, ele precisa ter personalidade. Porque vai ter que ter personalidade. Porque não tenha dúvida, Roger Fernandes, que a pressão lá, amanhã, vai ser muito grande pra cima da arbitragem.
0: Deixa então, eu falar assim, aqui, o senhor lembra quem é o Tony? Eu
1: conheço
0: ele. Como é que ele é?
1: Tyleson, deixa eu olhar o sobrenome. Tyleson.
0: Tá, é do Amapá. Aqui, é do Amapá, né?
1: Isso, não, eu falo pro senhor agora. É Tyleson Azevedo Gomes.
0: Tyleson Azevedo.
1: 30 anos de idade, é novo, 30 anos de idade, tá? Ele é de Santana, lá do Amapá. Ele apitou 12 jogos em 2016. Aqui não fala. Ele não fala aqui qual as competições. Ele apitou Copa Verde e Campeonato Brasileiro. Deixa eu ver aqui em Campeonato Brasileiro quais foram os jogos que ele apitou, ó.
0: Rapaz, é uma salada.
1: Ele apitou Operário e Cuiabá, tá? Aí já é Série C. Ponte Preta e Londrina, Série B.
3: Série B.
1: Isso. Aí ele apitou Maranhão e Guarani, aí é Série C. Ele apitou Ferroviário e Guarani, Série C. Série C, só. Então ele é todo um jogo da Série B, o resto é tudo Série C.
0: É uma
1: então,
0: salada, né? Amapá, Espírito Santo, naturalmente, são uns de lá, os quarto árbitro e tudo mais. Aí tem aqui BR, aqui esse BR não sei de que é, não.
1: Não, mas aí é o que eu tô falando
0: aí
1: pra
0: é
1: você.
0: Pará, São principal. Paulo, Distrito Federal, Roraima. Pega pra gente tudo quanto é lado. Você que são
1: Roger,
0: três ao final.
1: Então, assim, ele não tem peso e pode ter personalidade, porque sempre tem que ter a primeira vez.
0: Sim.
1: Como eu não conheço ele. Eu vou torcer muito para que ele tenha personalidade, porque vai precisar. E depois que o jogo terminar, vocês me cobram aí se ele não teve muita pressão durante o jogo, por qualquer lado.
2: o Roger, Tony, ouvintes.
0: Desculpa, Golão, não.
2: Ter atropelado você aí, Golão. É, aí, então, aquele jogo é Anápolis e Paysandu. Se o VAR tivesse lá, o VAR te chamar o árbitro. Eu no varão, eu vi tudo aqui. Então o VAR não serve pra nada. Anápolis e Barra aqui. Foi mão, o árbitro não viu. O VAR vem cá que foi mão. Não, eu não vi.
0: O sol tá bravo é com o Tony?
2: Não, eu tô bravo com o Tony, Tony. Tô bravo com você.
1: Isso.
2: Porque se o árbitro não vê, o VAR pode chamar hoje. Eu não vou não, eu não vi. A maior autoridade é eu. Luiz Carlos Bernardino.
1: Seu negócio é você. Se.
0: Faça um ensinamento.
1: Presta atenção. Presta atenção que eu falei.
2: Sim, claro.
1: Porque eu não dou opinião. Eu sou analista.
0: Você analista. É diferente do Bantuí. O Bantuí dá opinião.
1: Não disse que é do Bantuí.
0: O Bantuí dá opinião. Bantuí, dá palpite.
1: O árbitro, ele é tão uma autoridade que eu nunca vi o VAR por si próprio não ser impedimento. Porque aí não tem discussão, né? Não tem como. Mas todos os outros lances, ele vai lá. E aí a personalidade dele. Se ele achar que não ou que sim, é personalidade dele. Mas eu não vi até hoje, sou Bantuí. Na história do VAR,
0: palpiteiro.
1: O VAR definiu.
0: Sou Bantuí, palpiteiro.
2: Sem o VAR.
1: Nenhum.
2: O senhor tá fazendo o jogo do Anápolis aqui.
0: Eu sou o Tony analista.
1: Eu não disse que ele iria tomar uma decisão a favor ou não. Eu disse que ele é, tanto é que ele é autoridade máxima, que em nenhum lance, que não seja impedimento, que aí já não é do árbitro, aí já é da marca, não tem como discutir. Agora que é discutível. Eu nunca vi, o senhor já viu, mostra pra mim, porque eu mudo a minha opinião.
2: Tá bom, vamos, aliás, vou, meu jeito é eu analisar. Vi, o senhor vai concordar comigo aqui agora.
1: Isso.
2: O senhor vai concordar comigo.
1: Ah.
2: É, tava fazendo, eu e o senhor tava aqui analisando o jogo do Anápolis, tava jogando Flamengo e Vasco.
0: Não, você tava dando palpite.
2: Aí, quem tava apitando o jogo, pra muitos aqui, é o Wilton Pereira Sampaio.
0: É o melhor árbitro que tem.
2: Aí o jogador do Vasco pisou no pé do Pedro. O Pedro caiu lá fora. O Wilton não viu nada.
0: Lá vem ele falar de time pequeno. Não, não. Vocês dois chegaram atrasados.
2: Aí o seu Wilton, que é inteligente, eu não sou o dono da verdade, eu quero ouvir meus companheiros lá de cima. Ele foi lá. Então o VAR.
1: Ele foi no VAR.
2: Corrigiu.
0: Os dois chegam atrasados, não deixa você falar mais. É que ele ainda vem falar de time pequeno ainda.
1: Já falou muito no começo.
3: Não, questão. Eu falei aqui, se vocês prestarem atenção, que o VAR faz muita falta, sim, na Série C do Campeonato Brasileiro.
1: Muita.
3: Muita falta. Tanto que esses jogos que o Anápolis teve aqui com o próprio Barra contra o Paysandu, com certeza o resultado seria mudado, sim. Porque o VAR chamava o árbitro ia ver a jogada e ia dar o pênalti, tanto contra o Anápolis, e aquele gol contra o Paysandu ele não ia anular, que o Anápolis fez, entendeu? Então, isso aí eu falo.
1: Mas o Gulão, o meu ponto de vista, que o Vantuí não entendeu nada.
2: Entendi, sim,
1: é que se ele for lá no VAR, mesmo o VAR chamando, ele pode falar assim, não.
3: Pode mudar de ideia, lógico.
1: Eu vou ficar com a minha decisão.
3: Não, nesse ponto, é lógico.
1: Eu vou ficar com a minha.
3: Autoridade.
0: O Vantuí, além de ser palpiteiro, ainda é tapado.
1: Não sei, eu não prestou atenção.
0: Não, ele é desligado, ele é meio desligado.
2: Hoje tem 13, amanhã vai ter 13 pessoas lá envolvidas no jogo. Então, fica só 4, fica só o quarto árbitro, os dois bandeirinhas e o juiz, porque o VAR não serve pra nada.
0: E aí, Igor?
1: Serve.
3: Não, o VAR...
1: Claro que serve.
3: Eu, se eu fosse dirigente hoje de futebol e minha equipe tivesse na Série C, eu reuniria com as outras 19 equipes
1: pra pagar o VAR.
3: Não, pra brigar e pagar o VAR, se a CBF não quer, você sabe por quê?
0: A CBF tá com essa situação difícil financeira.
3: Pois é, mas tudo quanto... Não, não situação não tá, VAR, não, Rocha.
1: Tá, tá, tá.
3: E essas premiação
0: ela que perdeu, os times ganham? Ela teve um prejuízo de 182 milhões ano passado.
1: Foi. No último balanço. Só não tem VAR por questão financeira.
3: Financeira. Então,
1: não é por questão de logística.
0: 182 milhões de prejuízo.
3: É questão financeira. Então, é o seguinte, eu acho que é importantíssimo hoje, porque se você pega hoje a tranquilidade que o árbitro apita uma partida quando tem o VAR, é diferente de quando não tem. E o que é que foi falado por vocês aqui daquele lance contra o Bar? O árbitro estava mal colocado, por isso que ele não viu o pênalti. Realmente, que o zagueiro do Barra fez? Ele lançou naquela bola como se ele fosse jogador de vôlei.
0: Sim, ele levou a mão na bola.
3: Levou a mão, foi ele tirou como se fosse um jogador de vôlei, você entendeu?
0: Sim.
3: Então ele levou, e se o árbitro tivesse melhor colocado, ele dava o pênalti na hora. Como ele não estava colocado e tivesse o

0: Então ele levou, e se o árbitro tivesse melhor colocado, ele dava o pênalti na hora. Como ele não estava colocado e tivesse o VAR ia ver o lance, ia chamar o árbitro, e às vezes ele nem ia no VAR. Que acontece não, que mais? Não, mas acontece.
1: Não, o mas motor. Ele vai. Ele tem que ir.
2: Né? Não, pois é, todos, o VAR não pode tomar decisão. O Boado, quando apitava, não ia.
1: É.
2: Não, não. O Célio tá falando comigo aqui. Ô, Célio, já mandei um abraço pro Célio antes, mandei um abraço pra ele, pro Marcelo, mandando de novo, torcedor do Galo, mandando um abraço pro Laílson aqui da farmácia Jundiaí, torcedor da Rubra. Aí. Né? Amanhã vai sofrer barbaridade, que ele tá torcendo contra o Galo. Ele, mais o Ataíde, que é o cunhado lá do...
1: Não sou.
2: Mais a Lindinha, tudo torcendo contra o Galo. E o Leonardo Castor, o Simar. Rapaz, vão chorar a noite inteira.
0: O Simar. Roger, a questão do Galo é o seguinte. Ela alcançou o placar dele além da expectativa. O jogo estava preparando para ser 1-0. A
2: expectativa do senhor, né?
0: Não, não, geral. Porque
2: na minha é 4-0.
0: E
2: o Matheus Lagoa não fez aquele gol de propósito.
0: Roger. O Anápolis jogou 50 partidas, 50 partidas, o senhor falou que seria 4-0.
3: E daí? Agora ele vai acertar, né, Grão?
0: Não, tô falando.
1: Ele é mãe de Ná, eu já falei.
0: Ele é mãe de Ná.
1: É, o Aori vai acertar e vai falar, tá vendo? Eu falei.
2: Mas eu falei, mas tem coragem de falar mesmo, não fica em cima do muro, não. O Anápolis é campeão amanhã, acabou, ué. Não fica em cima do muro, não.
0: Se ele não for campeão amanhã, quando é que ele vai ser?
2: Não, eu falo que é campeão amanhã, acabou, não tem esse negócio, não. Eu acredito no time, aí.
0: Não, mas tem que acreditar. Então, é 3-0. Começa o jogo amanhã 3-0.
1: Que eles não peguem a conversa do Roger e levem lá pro vestiário do Rio Branco.
2: Pode levar facilitar a conversa, pode fazer o que quiser. Amanhã o Anápolis não só vai ser campeão, como vai ganhar o jogo. Vai ganhar o jogo, o Gulão tá falando aqui. Sabe o que o Gulão falou?
0: Falei mesmo.
2: É, se ganhar o jogo amanhã, não ganha no domingo, vai perder no domingo.
0: Qual que o Galo ganhou duas seguidas? Fala pra vocês dois.
3: Não, deve ser pé fria, pai.
2: Vai colocar o pé no forno. Não, ano passado ele fala que nenhum time ganha 4 seguidas.
0: Tá, vamos torcer. Já vou torcer pra empatar o jogo, porque perdeu, mas não perde.
2: Ganhou.
0: É, também não.
2: É o seguinte, o Anápolis vai ganhar amanhã. O senhor vai ter que engolir o senhor, mais os outros torcedores da Rubra, o Ruiter, o Ataíde, a Lindinha, né, o Laílson.
0: Eu não vou falar,
2: torcedor da Rubra. Torcedor vai ter que engolir.
1: Vou dar um conselho pra eles.
2: Sim.
1: Não ouve o jogo pra você não sofrer.
2: É, vai sofrer.
1: Se você ouvir o jogo, tu vai sofrer.
2: Mas eu com o jogo do Flamengo, principalmente quando vai estar decidindo título, eu não ouço, eu deixo pra ficar sabendo
0: o resultado. Eu falo o seguinte, o Anápolis amanhã traz a taça pra cá.
2: E vai ganhar o jogo.
0: No mínimo empata.
1: Não, porque taça é troféu. Deixa eu ver
0: troféu,
1: a taça.
0: Taça, qualquer trem. Vai trazer o título pra cá.
3: Então, pra não falar mais dinheiro,
2: Thales Henrique, se o Galo for campeão amanhã, não. Você tá saindo pra ir lá pro Espírito Santo. Você não tá acreditando que o Anápolis vai ser campeão?
1: Vai.
0: Então, pra que vai? Fala aí,
1: Thales.
0: Ô, Thales.
2: Não, o Thales acredita. O Thales acompanha o time onde o time vai.
1: Saindo meio que disso aí, de adivinhar.
2: Eu tô analisando. Eu tô analisando.
1: Você tá aprendendo comigo? Você tá aprendendo comigo, você analista?
2: Eu vou explicar igual eu expliquei. Que é outro jogo, você não estava acreditando, eu expliquei o porquê. E vou explicar de novo. Amanhã que é a obrigação de vitória de quem que
1: é? É do Rio Branco, aí.
2: O Rio Branco, como é que tem que jogar? Ficar esperando?
1: Não.
2: Tem que ir pra cima.
1: E se ele fizer 2 gols em 15 minutos?
2: Não, mas se fizer, não, tô com um time experiente que nós temos.
1: Ah, tem.
2: Mas tem um time experiente.
1: Não, o senhor falou que
2: nós
1: é analista.
2: Nós temos um treinador experiente.
1: Eu vou contestar o senhor na hora.
2: Sim.
1: Como é que um time experiente, desde o Campeonato Goiano, vem tomando gol no último minuto do jogo?
2: O Palmeiras não toma.
1: O senhor falou que é analista.
2: O Palmeiras não toma.
1: Não, o senhor falou que é analista.
2: Não, o Palmeiras não toma.
1: Flamengo o Roger não toma. Fernandes. Não!
2: Fluminense, que é um time grande,
1: Roger,
2: não toma.
1: Presta atenção nas entrevistas do Pisa.
2: Sim.
1: A tristeza dele.
2: Tudo bem,
1: mas
2: não
1: toma. O que ele fala? A gente não pode tomar gol infantil como nós estamos tomando.
2: Ô, doutor Tomares, eu vou passar um ensinamento pro senhor.
1: Passa.
2: O senhor que torce pra uma seleção brasileira, que pela primeira vez na história tem jogadores que são reservas nos times deles, são titulares na seleção brasileira. O principal jogador do nosso treinador não está sendo nem relacionado no time dele, é titular absoluto da seleção brasileira. Se eu torço para um time desse da seleção brasileira, só quer acontecer
1: nada,
2: o quê com
1: pastor,
2: o Galo?
1: Isso não quer dizer nada.
2: Eu tô aproveitando o assunto para falar da seleção.
1: Isso não quer dizer nada.
2: Eu tenho que fazer uma crítica
1: isso
2: da seleção.
1: Isso não quer
2: aqui,
1: dizer nada, seu Roger Fernandes. Nada.
2: Analisa para mim.
1: Isso não quer dizer nada. Isso.
2: Ô, Bantuí, você pode dar palpite.
1: Ele dá palpite, o senhor tá falando que ele dá palpite.
2: Você dá
1: esse
2: opinião.
1: Aqui, ele dá opinião.
2: Dá opinião.
1: Esse dá palpite, esse aqui dá opinião e eu analiso.
2: Não, eu analiso.
1: O Butina contratou bem. O senhor analisa, o senhor aprendeu comigo.
3: Mas
1: eu falei pra vocês que depois de meio-dia não tinha mais
2: programa.
1: Mas não tem mais programa? Eu falei pro senhor. Por isso que eu escolhi. Eu falei pro senhor, Butina, eu quero ir no primeiro horário. Ele falou, não, você vai no segundo.
2: A gente

0: uns comerciais aqui. E eu vou perder o emprego é rapidinho, porque o que eu passo por cima de comercial aqui, o Rio Branco vai jogar com sangue nos olhos. Ô, Agostinho Couto, torcedor da Rubra, você dos Estados Unidos vai sofrer também? Rapaz, amanhã o Anápolis é campeão, pode anotar.
1: Não, é mais
0: falar aqui.
1: Isso aí.
0: Você acredita ou não, Vantuí?
1: Rapaz, o Anápolis vai ser campeão, eu já cansei de falar isso aqui, ó. E com vitória ainda, se o juiz não fazer algum esqueminha lá.
0: Não,
2: esqueminha, você acha que tem esqueminha no jogo?
0: Ah, Tony. Não tem sim, não. É, ou é ou não é?
1: O Anápolis é campeão.
0: E você, Tony?
2: Não, mas ele falou que tem esquema, não, não tem?
0: É, não é campeão ou não é? Sai
2: claro
0: do muro.
2: Que sim, não, nunca fiquei. O Anápolis só não está hoje na zona de classificação da Série C, seu Roger Fernandes, por infantilidade. Quem falou isso é o treinador do Anápolis, não é eu. Só não, não tá hoje, não está.
0: Infantilidade, ele não falou. Não,
2: falou. Infantilidade. Eu não posso tomar gol infantil quando estou tomando.
0: Doutor Marizu.
2: Falou.
1: Pra mim, eu vou mais longe. Incompetência.
0: Como é que é o nome daquele negócio? Seca cabelo?
3: É ventilador, é secador. É
0: secador, né?
3: É secador.
0: Então, é você agora. Fala. A Nápoles é campeão
2: secador,
0: amanhã ou não?
2: É secador,
1: sim.
2: Mesmo.
1: Não, eu não pessimista.
2: Ele é pessimista.
0: Você sentiu firmeza nesse
1: ele não vai sentir. Não, é pé de gelo.
2: Não.
1: Vai secar pra lá, rapaz.
4: Peraí. Sim, pelo seguinte, eu falo mesmo. Se o Anápolis. Eu falei. O que é que eu falei aqui?
2: Ele é bom de estatística.
4: O Anápolis traz o título amanhã, sim. E vou te falar mais uma.
0: O jogo.
4: Se o Anápolis perder esse título amanhã, a hora que o diretor chegar aqui e falar que nós estamos lutando pelo título, eu vou chegar e enforcar ele. Então ele tem que ganhar o título amanhã, porque de 3-0 perder o título amanhã, aí é brincadeira.
0: Mas vai ser
4: já campeão. Basta o que engoliu do Vila Nova ano passado.
0: Vai ser campeão?
4: Vai, tranquilo.
0: Não gagueja não.
4: Não, tranquilo.
0: Para com firmeza, deixa eu sentir firmeza no senhor, rapaz, senhor. Amanhã nós vamos ser campeões.
4: Eu só afirmo, vai ser campeão. Agora pergunta o resultado, não fala o resultado.
0: Agora
4: não.
0: Você fala assim, o senhor tá torcendo pro time ser campeão?
4: Eu?
0: Não gagueja, não.
4: Ô, tô
0: que você acha, Bantuí? Tá,
1: sério?
0: Tá?
1: Esse eu aí tá meio fraco, tá meio engasgado.
2: Não, não dá conta, não.
1: Tá não. Rapaz,
2: não. Veio só do pescoço pra cima.
0: Ah, ele engasgou, não.
2: Isso. Por isso que eu falei pra você, veio do pescoço pra cima.
1: Pera aí.
2: Pescoço pra baixo, assim, vai perder.
1: Eu quero ver, é aqueles dirigentes agora, aqueles não, pegar a bandeirinha e ficar no estádio assim, vai lá amanhã, dá pra passar mais vergonha, porque o Anápolis é campeão dessa vez. Você sabe muito bem o que eles falaram dessa hoje.
0: Sim, mas amanhã sim, o Anápolis vai ser.
4: Tem que ganhar, sim, tem que ganhar o título, mas na mão, gente. O Anápolis fez o resultado em casa. O que é que eu e o senhor falou aqui a semana passada? Que gostamos que sempre a equipe faz o primeiro jogo em casa.
0: Só aprendeu comigo, né?
4: Não, eu que falei pra vocês. Não, sério.
0: Só aprendeu comigo. Quando eu falava isso aqui, eu era contestado por todo mundo.
4: Não.
0: Eu
4: nunca contestei.
0: Era ou não era, Bantuí?
2: Era verdade, correto.
0: Por mim, não. Era contestado por todo mundo.
1: Por todo mundo, não, o Gulão.
4: Não. Eu não sei o que falar, ué. O tanto que eu mostrei, quando o Anápolis jogou com o Real Noroeste, a primeira fora de casa foi fazer a segunda, que era no Olímpico.
0: Lá em Águia, como é que é o nome do Águia Branca?
4: Se o Anápolis jogasse a primeira em casa, fazia o resultado igual agora. Ele está indo com o título na mão, por quê? Fez a primeira o resultado em casa, 3-0.
0: Então o time vai ser campeão?
4: Sim.
0: Então nós vamos começar amanhã, que hora? 11 horas.
3: 11 horas.
0: Nós três aqui, Mauro Luiz Carlos, e vamos até meia-noite.
4: Sim.
2: Não. Nem tanto.
1: Eu
2: né?
1: Não, moço.
2: Você quer, não, o Roger quer assim. Ele quer mandar na minha vida.
1: De trabalho.
2: Não tô entendendo.
1: Ele de trabalho, Tony.
0: Eu não trabalho, não.
2: Roger Fernandes, eu tô quase casando, você não quer mandar em mim.
1: Quase casando.
0: Eu não entendo aí. Não tem nem almoço amanhã, nós vamos pegar direto. Vamos atropelar o programa do Geraldão.
3: Mas você não vai lá pra casa do. Do homem, não?
5: Vai operar,
3: né?
0: Uai, eu não fiz isso aqui. Que a gente
2: o Anápolis toma de três, ele segura a gente até meia-noite. Fala de quê?
0: O negócio aqui do foi contra o Retrô, né? Foi contra quem da decisão lá, Toninho? Você tava lá?
2: Foi contra o Retrô.
0: Eu falei que eu ia começar às 9 horas da manhã aqui, esse aqui pulou fora. O Nogueira, não vai não, é muito tempo, outro furou fora. Eu vim sentei nesse negócio aí, aos trancos e barrancos aí, eu sei que saiu.
3: Mas aquele dia foi bom.
0: Não, foi o
4: jogo do acesso
0: até...
4: também, ué. Jogo do acesso também acesso, começou cedo, foi? Contra o Iguatu.
0: Ah, foi contra o Iguatu que você tava lá.
2: Ah, lá em Iguatu. Também tava lá. Narrei o jogo lá, porque não tinha, cortou o sinal pra Goiás. E aí, meu chefe, naquela oportunidade de outra emissora, falou assim,
0: Manchester,
2: e aí?
0: Com o Iron França.
2: Falei, aí o seguinte, e aí, meu amigo, é o seguinte, a primeira vez na minha vida, nem brincando eu fiz isso, mas o meu ouvinte, aquele cidadão que está lá, e eu aqui, abri mão de tudo, coloca no ar, ele assustou, eu vou narrar o jogo. Ah, você viu tanto que ele era mala, seu Roger Fernandes. Aí quando foi na hora dos pênaltis, eu falei, não, agora tem sinal que vai na hora.
0: Não.
2: Eu vou narrar atrás do gol, igual você.
0: Ô, Iron França, cria vergonha nessa cara, Iron.
2: Falei, eu sou Irão França, não vou não. Agora na hora de colocar a sereia no bolso, o quê?
0: É engraçado.
2: Aí na hora que não tinha sinal, o senhor não queria botar um radinho aqui e narrar como nós já fizemos com o Newton César?
0: Não, eu coloquei o Wagner pra fazer aqui. O Wagner não dou conta não, você vai fazer, meu velho.
5: Isso, foi mesmo.
0: Que eu tinha feito aqui já uma vez.
2: Não, já falou. Fiz muitas vezes lá no
0: começo. Mas um abraço ao Irão, ao Aires, ao Evaristo, ao De Paulo, Marcelo Eugênio De Paula, né? Ao Jânio Silva, Jânio Aires Silva.
2: Todos meus parceiros. Todos
4: Jânio sumiu daqui, o que é que você fez com ele,
0: Roger? Ah,
4: saudade dele, faz tempo que
2: eu não vi. Tempo.
0: Tá magoado.
2: Tá pescando demais agora.
0: Vambora.
2: Paulinho, tá demorando.
0: Vamos lá, Paulinho.
6: O abraço da geração.
4: Um abraço a todos vocês, um abraço a todos que participaram conosco no chat e até amanhã, se Deus quiser.
0: Tony.
2: Um abraço pro Célio Alfaiate, tá ouvindo?
0: Ah, o Célio é o meu
2: torcedor do Galo.
0: Irmão do Marcelo, ele torce pro Galo e o irmão dele torce pra Rubra.
2: Agora o outro torcedor da Rubra, doutor Márcio Manders. Esse é Rubra até
0: doente. Aí
2: faz
0: tá torcendo.
2: Não liga o rádio, doutor Márcio. Não liga a televisão. Deixa eu não infartar. Um abraço pra todos.
0: Manto aí.
3: Um abraço a todos aí. Eu tenho certeza que o Anais é campeão e eu quero trazer pro Gulão um secador.
0: Beleza, 12h27, vem aí o Geraldo Florino, o nosso almoço é da hora. Um grande abraço a todos, muito obrigado. A Cris, gente, tá viajando, né? Ela vai participar do programa amanhã. Um beijo à Lindinha, beijo à minha irmã, né? Um grande abraço a todos, né? Que Deus nos abençoe. Fui.
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0: Nosso almoço é da hora. Chegou a hora de você ir à forra. Mas aqui nada fica de fora. Principalmente o bom gosto, que sempre vem temperado de sabores e até mesmo de sabores que nossa Anápolis precisa saber. Mesmo que a contragosto.
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0: Mas o que interessa agora é você ficar com esse gostoso encontro, onde se encontram o Geraldo Fleury, o bom gosto, porque afinal...
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0: Tá na hora do nosso almoço, é da hora. Você vai gostar.
2: Oi, tudo bem por aí? Aqui, Geraldo Fleury. E já que chegamos em tempos de nosso almoço, é da hora, na hora da gente se acertar com ela, que inclusive dá nome a esse nosso encontro. Ela quem, hein? A hora que por aqui é sempre muito certa. Meio-dia, 39 minutos. Meio-dia, 39, na nova. Conferindo, gente. 12:39, na nova. Então vamos que vamos por aqui, porque chegamos e estamos em 26 de maio, dia 146 de 2026. Tem mais 219 dias pela frente. Esta é a terça-feira de número 21 deste ano. Lua na fase quarto crescente. Os que nasceram hoje são do signo de Gêmeos. Outono é a estação do ano que estamos vivendo neste momento. Temos o céu predominantemente nublado nesta maravilhosa tarde de terça-feira, que se apresenta com um clima ameno. E os termômetros marcando 27 graus agora, com a sensação térmica nesse momento em Anápolis de 28 graus. Hora da hora, meio-dia e 40, 20 minutos faltando para uma. 26 de maio, dia de São Felipe Neri, dia de Santa Mariana de Quito, dia nacional do combate ao glaucoma, dia nacional do bombeiro, dia do revendedor lotérico e também é o dia de italianizar, né? A nossa conexão, já que meu convidado de hoje, né? Já sorridente ali, foi prefeito duas vezes, né? E a esposa dele, uma vez prefeita da mais italiana das cidades goianas. Nova Veneza, que fica a 45 quilômetros e 300 metros de Anápolis, viu? Claro que só posso estar falando do Luiz Antônio Stival, né? Você já o acompanha aí na nossa transmissão ao vivo pelo YouTube, em simultaneidade pelas demais plataformas, sobretudo pelo rádio 87,9 FM da Nova, né? Ao lado do Luiz, você vê aí o cadeira cativa das segundas aqui, hoje vem, né? Acompanhando, amigo pessoal, né? Do Luiz, e vai me ajudar na condução dessa entrevista aqui, o amigo, né? Edeilson Martins, ele que pensa fora da caixa, né? Já foi superintendente da caixa, coisa e tal, aposentou para trabalhar mais, aí é, e vai comigo sim, nessa entrevista. Bom, e é sobre comida mesmo que tratará nossa pauta de hoje, claro, que misturado com muitos outros assuntos, até mesmo política, e que já estamos às vésperas, né? Do 20º Festival Italiano de Nova Veneza, que começa depois de amanhã, quinta, 28, e termina no domingo, 31 de maio. É um brinde à história, né? Aos sabores e à memória de quem ajudou a construir uma cidade inteira. A edição comemorativa deste 2026 chega com novidades e reforça o evento como um dos principais do calendário gastronômico de Goiás. Com o tema Brindiamo Storia e Sapori, que literalmente traduzindo do italiano quer dizer brindando história e sabores. Né? O festival celebra duas décadas de trajetória, reunindo gastronomia típica, cultura, música e identidade. Realizado em Nova Veneza, o evento atrai mais de 120 mil visitantes ao longo de 4 dias. Vai inclusive nos atrair, né, Edeus? Eu e Edeus, daqui de Anápolis, iremos, claro, participar também desse festival, movimentando aí a economia local, né? E reafirmando o orgulho das raízes italianas no Centro-Oeste. E com um detalhe, desta vez tem um lançamento de um vinho que é para marcar a história, né? Já que ele é exclusivo do festival. Batizado de Cabernet Sauvignon Veneza 1924, o rótulo foi desenvolvido especialmente para a edição comemorativa e chega diretamente da Serra Gaúcha. O nome do vinho nasceu de um concurso popular realizado em 2025. Veneza faz referência direta à cidade, enquanto 1924 marca o início do vilarejo, quando terras foram doadas para a construção da primeira capela. Exatamente no local onde hoje acontece o festival, na Praça da Matriz. E é claro que desde sempre a família Stival, a qual pertence meu convidado de hoje, esteve envolvida com tudo de Nova Veneza, inclusive da própria fundação do município. Hora da hora, meio-dia 42 aqui na Nova FM. Estive na Pamonha Pura com o Edeilson e conheci o Estival, né? Digo eu sim, que convidei o ex-prefeito de Nova Veneza e ele veio, né? Veio, tá aqui, você já acompanha nesta segunda, né? O Edeilson Martins veio ontem, né? Ontem, segunda. E agora, né? Na vez aqui do nosso almoço é da hora. E veio hoje também, né? Na terça também, claro, recebermos aí o estimado Luiz Antônio Stival, que por duas vezes foi prefeito da mais italiana das cidades goianas, Nova Veneza, que na quinta, portanto, depois de amanhã, 28 de maio, promove o 20º Festival Italiano. Mas antes, aqui hoje, né? Na terça, eu, claro, vou estivalar, digamos assim, né? Pois bem, que chamo a cidade Estivalândia. Já, já vou dizer quem que falou isso aí pra mim, viu, prefeito? É, ela que foi fundada, assim, pela família do Luiz Stival. Se liga, então, agora que são 12:43, portanto, faltando 17 minutos para 1 da tarde, não falta mais nada, viu, o Luiz Antônio Stival. Se não, claro, desejar que você seja muito bem-vindo e muito boa tarde aqui na nossa conexão, prefeito. Boa tarde.
3: Boa tarde, Geraldo, Fleury, boa tarde, Edeilson, meu amigo, de longas datas.
2: E longas caminhadas.
3: Longas caminhadas. Formamos junto, viu, Geraldo?
2: Eu sei, ele falou.
3: Tive a oportunidade, tive a honra, né, de nós conhecermos aí quando acadêmicos do curso de ciências contábeis na faculdade de Anguera, ele virou um amigo pessoal de longas datas aí.
2: Que é fácil ser amigo do Edeilson, né?
3: É maravilhoso.
2: Não tem dificuldade para ser não, né?
3: Grande amigo.
2: Eu tô virando o segundo fã dele, sabe? O primeiro, o lugar é intocável, né? O primeiro é o Luiz, filho dele, né? É, isso é fã número um do Edeilson, é brincadeira.
3: Luiz,
2: eu
3: tô do Luiz e a gente boa, né?
2: Isso é verdade. Mas, prefeito, você já, assim, a gente pega o hábito de chamar uma vez prefeito, sempre prefeito, né? Sim. Eu tive aqui durante muito tempo, o Edeilson sabe disso, com o prefeito do Centenário, eu sempre me referia a ele, e ele vinha como professor cedido pela UEG, o Pedro Sayum, né?
3: Pedro Sayum, Pedro Sayum. Grande professor.
2: Agora,
3: vamos prefeito juntos.
2: Foi, eu sei. Pronto. Foi o João, Luiz. A primeira vez que você foi prefeito foi o quê? 2005?
3: De 2005 a 2008.
2: Ah, sim. Aí depois
3: eu fui vereador. Eu fui vereador com 2001 a 2024, né? 2004. Fui presidente da Câmara, depois fui prefeito com 26 anos, 2005, 2008, depois fui reeleito 2008 a 2012.
2: Legal. É um cargo honroso, né, rapaz? É litúrgico até, né?
3: É litúrgico. É um cargo que eu falo assim, a gente tem boas lembranças. É um cargo, eu falo assim, é um legado, é uma experiência muito grande que a gente teve, uma oportunidade. Porque o que fica, meu Deus, o que fica pairando pra gente é as experiências boas que a gente teve. Porque quando eu fui prefeito, jovem, aquele jovem cheio de energia, com grandes sonhos, e de repente você anda na cidade, você vê grandes obras que a gente levou para a cidade, aí você fala, eu tive a honra de fazer aquela obra, deixei um portal da cidade pronto, construí um parque agropecuário, fiz rede de galeria pluvial, recapei a cidade toda, moradias, na área da saúde, modernização da frota de veículos. Ana, como gestor, como agropecuarista, uma pessoa que deixou um legado para nós, Geraldo, que assim. E o legado dele tá vivo no museu, lá tem o museu Edite e Oswaldo, que o Instituto Oswaldo Stival e Edite, que retrata toda a história da nossa família. Então eu falo, quando o prefeito, eu falo assim, a gente teve a honra de desenvolver todo e plantar uma semente, que hoje o município está colhendo grandes frutos.
2: Legal, Edeilson Martins, seja bem-vindo, meu caro, tá tudo bem? Boa tarde.
4: Ô Geraldo, obrigado, por me convidar para participar aqui junto com você,
2: claro,
4: da entrevista ao Luiz, que é um grande amigo. Como ele falou, nós fizemos o curso de ciências contábeis juntos e o ano já até a minha, já não tô bem lembrado, mas já tem muito tempo, sabe, Geraldo? E virou uma relação
3: 98,
4: de amizade.
3: 98.
4: Quando nós formamos, fomos cada um para um lado, de repente a gente encontra aí o Luiz na GEAB e eu na Caixa, então coisas correlatas, né? Questão habitacional, tudo a ver com a Caixa, então os nossos caminhos sempre se cruzando.

0: E na verdade nunca deixou de cruzar, mesmo antes da época da faculdade. Luiz Geraldo, quando ele estava na campanha para vereador, né, lá em Nova Veneza, eu ia muito lá para participar, ajudar.
1: Nova Veneza você não morou, não, né?
0: Não morei, mas é uma cidade muito bacana que eu teria coragem, né, de vontade de morar um dia. Mas, então, assim, o Luiz, eu gostava de ver a forma que ele conduzia a política, crianças, né? Eu lembro que juntava aquele tanto de criança, né, para fazer, né, aquele movimento junto com você. Aí a gente, mesmo não sendo eleitores, né, mas eles estavam ali dando aquele apoio para você, e foi muito bacana aquela época, aprendi muito e fico feliz, né, depois de ver sua trajetória chegando a presidente da GEAB, né, que depois nós vamos chegar nesse ponto, né, Geraldo?
1: Foi a GEAB que aproximou você do Luiz?
0: Não, já foi na faculdade, né?
1: Na faculdade.
0: Mas nós nunca perdemos esse elo, nesse vínculo.
1: Porque você teve muito a ver com moradia, né?
0: Exatamente. Eu na Caixa, ele na GEAB, ele sempre participava dos eventos maiores de habitação, não, né? Inaugurações, né, de empreendimentos, o Luiz sempre presente. E a gente sempre junto aí, né? De forma. E temos muita estrada ainda para ser construída, se Deus abençoar, né?
1: Você é muito ligado à moradia, né, Luiz?
2: Sempre, eu, graças a Deus, quando o prefeito, Geraldo, a gente desenvolveu vários programas habitacionais no município, construí conjuntos habitacionais, reformamos milhares de casas, porque eu vejo a essência de uma família ter sua casa.
1: Sim.
2: Porque a base, a família que tem seu lar, é uma família que tem, que se dá tranquilidade e esperança para essa família. Então a casa própria representa um sonho, representa toda uma história.

0: dá tranquilidade e esperança para essa família. Então a casa própria representa um sonho, representa toda uma história de uma família. Então sempre a gente teve esse sentimento, teve essa sensibilidade com relação a isso, quando prefeito, quando vereador. E Deus me deu a honra de também nessa trajetória minha de ser indicado para presidir a Agência Goiana de Habitação no período 2014 a 2018, no governo Marconi Perillo. Então nós trabalhamos muito, muito. Eu já vim de uma experiência do municipalismo, onde nós tivemos a oportunidade, através do governador Marconi, que é um governador sensível às causas sociais, principalmente na área de moradia, onde foi construída, juntamente com a Caixa Econômica, que é todo um amaranhado, todo um trabalho construído de várias mãos, onde foi um programa, um dos maiores programas inteligentes da história de Goiás e do Brasil. Se tornou também uma referência internacional, Geraldo, reconhecido pela ONU.
1: Olha.
0: Experiência internacional. Eu fui e participei de vários eventos a nível internacional, no México, em Portugal, na Argentina.
1: Só faltou ir na Itália, né?
0: Só faltou ir na Itália. Então, assim, onde Goiás levava sua experiência, porque houve uma junção do programa Minha Casa Minha Vida com cheque construção, cheque mais moradia. Era um complemento de recursos no programa Minha Casa Minha Vida. E juntamente com a Caixa Econômica, nós desenvolvemos, né, Deilson, o maior programa habitacional da história de Goiás. Então, essa questão da moradia é uma questão que mexe muito comigo. Eu sou um apaixonado, sou um idealista, defendo. E sempre onde a gente vai estar sempre levando essa bandeira. Porque é muito triste você ver um pai de família, Deus, que hoje as coisas não estão fáceis, Geraldo.
1: É verdade.
0: Você vê, chegar no final do mês, ele é assalariado, o dinheiro contadinho, tem 3, 4 filhos.
1: Pagar aluguel.
0: Você imagina. E quem não dá conta de pagar aluguel? Ficar morando de favor. Então, muitas das vezes, também muitos, quando tem sua casa, muitas das vezes tem que fazer uma reforma, tá chegando, chega o período chuvoso, é as goteiras, aumenta a família, tem que ampliar um cômodo, a pessoa não tem condições financeiras. Então eu vejo isso através também do cheque reforma, a pessoa poder ampliar sua casa, reformar seu lar, porque era interessante, Deus, quando eu fazia as entregas do cheque reforma, daqueles, exemplo, região noroeste de Goiânia, aqui em Anápolis, entregamos muitos cheques reforma, chegava aquela senhorinha que estava lá, ô, meu filho, o quanto Deus é maravilhoso, agora eu vou poder ter meu banheiro, eu vou pintar minha casinha, porque o lar ali é tudo para ela, quer dizer, você dava outro ano para essas famílias. Então foi muito bom, foi uma experiência positiva, que a gente só tem lembranças boas desse período que a gente executou esses programas habitacionais, né, Deus?
2: Exatamente. E isso que o Luiz está falando, Geraldo, é importante essa fala do Luiz, porque para você conseguir um financiamento habitacional sem o, né, para a entrada ser o cheque moradia, né, tem toda cheque, aí você falou do cheque reforma, isso, além de tudo isso que você falou, dá dignidade, da cidadania, né, principalmente cidadania para quem vida, né? Qualidade de vida e aquela segurança de estar morando naquilo que é seu, né? Então foi essa até eu ia te fazer uma pergunta.
1: Sim.
2: Como presidente da GEAB, eu sei que você, né, acompanhei seus passos, tanto que foi feito, até nós fizemos recentemente um levantamento aí, Geraldo, das entregas, né, no período, né, do que o Luiz esteve à frente da GEAB, assusta, né, de quanta coisa foi feita e que precisa ser divulgado, né, precisa ser mostrado. E aí eu queria te perguntar, o que você, na sua gestão de a GEAB, fez e o que ficou que você acha que poderia ainda fazer mais, né, para melhorar ainda mais essa questão de déficit habitacional, enfim, né?
0: É interessante, Deus, Geraldo, me acompanha também aqui, seu Vianello, que é de Nerópolis.
1: O Vianello é poeta, né?
0: Poeta.
1: Já vai declamar, inclusive, mais ou menos. Como é que é um poeta, mais ou menos, né? Já ele fala pra gente.
2: Eu até acho que foi um dia, você falou, né?
0: Quando na visita com o ex-governador Marcos,
2: isso,
0: aqui,
2: né?
0: Lá na Câmara, ele fez um poema lá.
1: Rapaz, eu tive uma sugestão, eu até vou conversar com ele daqui a pouco. é do amigo, né? Aquele, o advogado, o Eugênio Lourenço Dias.
2: Sim.
1: Me sugerindo, né? Uma pauta sobre poesia, né? Aí depois ele ficou meio desencantado. Geraldo, você acha que as pessoas gostam de poesia ainda? Claro que gostam, claro. Não sei o quê. Mas parece que a gente é uma coisa que ficou do passado.

0: não sei o quê. Eu mesmo gosto muito de poesia. Acho muito, acho muito bacana. Você gosta também, Luiz?
1: Eu adoro. Eu sou. E o Vianello tem uma. Tem uma criatividade que ele faz a coisa, ele prepara na hora ali. Ele faz sai uma coisa interessante, viu?
0: Já ele vai estar conversando com a gente aqui. Vianello é italiano também, né?
1: É, Vianello diz coisa. Mineiro, né? Tem italiano, descendente italiano.
0: Com esse nome, né? Com esse nome. Bom, então, né? Legal. Mas aí falando aí da questão que o Deus perguntou.

0: Eu fui indicado por ela, tenho muita gratidão pela indicação dela. E o governador aceitou o desafio, mas como com o prefeito do interior...
1: Você ficou quatro anos?
0: 4 anos.
1: Então um mandato todo, né?
0: Eu substituí lá o ex-presidente Marcos Abrão, uhum, que ele saiu para ser candidato a deputado federal, e houve a minha indicação. Então quando assumiu, falei, mas um menino do interior, foi um secretário de Estado também mais jovem a ocupar, uhum, a GEAB, como isso? Será que esse menino vai dar conta de conduzir uma agência tão pesada, tão, tão importante dentro da estrutura do governo do Estado? E assim, Geraldo, foi um desafio, foi uma experiência muito grande na minha vida. E eu assumi, a hora que eu vi o tamanho da dimensão da agência, o tamanho da responsabilidade que eu tinha com os programas, de executar. Porque eu falo uma coisa, o governador Marconi, ele trabalha dia e noite e cobra resultado. Se o cara não for bom de serviço, não fica com ele no governo. Porque ele cobra resultado, é um governo que planeja as suas ações. Então eu tinha toda uma pasta de entrega de obras todo mês, eu tinha aquela meta para ser cumprida, que eu tinha que entregar tantas moradias. Nós fazíamos as reuniões no Palácio, no 10º andar, o governador, era a meta do mês que vem, nós temos que inaugurar 1.000 casas, 1.200 casas, nós tínhamos metas. Então era uma agência que a gente foi trabalhando ela, eu busquei agregar a parte técnica com a parte política e trouxe os municípios para dentro da agência, trouxe a Assembleia Legislativa, trouxemos as entidades, o terceiro setor, que foi um setor que eu acho que muitas das vezes é esquecido e tem suas dificuldades, o terceiro setor, em função, eu falo assim, são entidades que tudo, com crianças carentes, dependentes químicos, idosos, crianças em situação vulnerável. Então, todas essas entidades, era maçonarias, era a paz, todo esse, nós trouxemos esse terceiro setor para dentro da GEAB e conveniamos, fizemos convênio direto com as entidades, desburocratizamos todas essas ações, sem falar também do programa Revolução na regularização fundiária, onde nós pegamos os nossos técnicos. São Paulo já estava avançado nessa questão de regularização fundiária, Deus, e nós pegamos e levei, mandei os técnicos para lá, vocês vão ficar lá um mês capacitando, pegando toda a experiência de São Paulo e traz para cá, para Goiás. E aí nós, porque naquela época não avançava a regularização fundiária, porque existia um entrave burocrático muito grande, não existia uma linha de comunicação entre o Estado, entre os cartórios, entre o Poder Judiciário, Ministério Público, se avançava e travava no outro setor. O que aconteceu? Nós reunimos tudo numa mesa. Então o diretor, que ele foi muito competente, o doutor Murilo, até lançou um livro recentemente, ele foi de regularização fundiária, uma equipe muito boa, Deus. E aí a gente conseguimos planificar, ou seja, planificar todas aquelas ações num único caminho, Ministério Público, Poder Judiciário, cartórios, e convencemos os cartórios, se eles fizessem as escrituras gratuitamente, o lucro deles ia aumentar, que a primeira escritura era gratuita, depois futuramente eles iam, aí a pessoa vende o imóvel.
1: E eles entenderam bem isso?
0: Entenderam, no começo foi assim, foi muito, a gente fez todo um trabalho de concepção, trouxemos experiências de fora para cá, para Goiás, entenderam, alinhamos tudo, houve um alinhamento com o Ministério Público participou, fez suas recomendações, Procuradoria Geral do Estado, então a gente alinhou um plano de trabalho, um plano de ação, e aí foi o maior programa, revolucionou na área de regularização fundiária. Eu lembro muito bem a região noroeste de Goiânia, era um entrave, porque você sabe, a antiga fazenda São Domingos, era os Curitibas, vários setores, que são mais de, eram mais de 13 setores lá, região noroeste. O que acontece?
1: É ainda ali pro Dergo, né?
0: Ela fica na saída, Trindade.
1: Depois do Dergo,
0: sentido,
1: né?
0: Sentido Goianira ali também, sentido Goianira, aquela região balneária, aquela região para cima ali, certo, também. Então não avançava. Quer dizer, era uma fazenda, eu lembro que foi no governo Íris, houve a invasão dessa fazenda São Domingos, e o pessoal morava de forma irregular, tinha as casas, mas não tinha escritura. E as empresas querendo investir, não tinha como investir, porque não tinha regularização, correios, grandes redes, supermercados queriam ir para lá. E aí não tinha como. Com o programa Casa Legal, houve uma revolução econômica no setor e as famílias podem ter sua escritura gratuitamente. Foram milhares de escrituras que nós entregamos. Mas não só isso, veio agregando todo esse projeto, veio a questão do cheque reforma também, que atendeu mais de 100 mil famílias no estado de Goiás. Inclusive aqui em Anápolis, Anápolis e toda a região foi

0: atendido com o programa Cheque Reforma, onde atendia as entidades, atendia essas famílias na reforma de casa. Construção de moradias, em parceria com a Caixa Econômica, onde Deus colocou, que existia, muitas das vezes, os outros estados tinham uma disputa. Ah, é programa do governo federal. Ah, não é? Eu sou
1: isso do governo federal, seria o REURB mesmo, né, o Edilson? É. No caso.
2: É REURB, né? Regularização Fundiária Urbana, que na época não tinha ainda lei
1: 11.465.
2: Que é de 2016. É de 2016 teve.
1: Isso foi que ano mesmo, isso?
0: Foi em 2014.
2: Então, nessa época, agora hoje, essa primeira escritura, o cartório já. Está na lei. Está na lei, né? Que essa,
1: virou lei isso, então. Isso.
2: Então.
1: Virou... Quer dizer, no primeiro momento foi uma sugestão sua, depois virou lei.
0: Virou lei. Então, sim, a gente avançou muito nisso. E aqui em Goiás, o governador Marconi, era por isso que eu falo, eu tive essa honra de trabalhar com um governador sensível às causas sociais. Porque se o governador não tivesse essa sensibilidade, eu falo o seguinte: não vamos ter gasto, não temos que cortar gasto. Vinha as crises com os ajustes econômicos da Secretaria da Fazenda, mas o governador sempre determina: moradia não se mexe. Nós não vamos se mexer com moradia. E um programa inteligente que foi criado no seu governo, que é o crédito otorgado. O cheque reforma era crédito. Não entrava, não era cash que o Estado pagava. Nós emitíamos os cheques crédito otorgado, as empresas de material de construção adquiria esses cheques, a hora que fosse recolher o imposto, abatia no seu imposto os cheques emitidos. Então a gente conseguiu agregar o programa Minha Casa Minha Vida, do governo federal, com o programa do Estado, que era o cheque mais moradia, agregamos. E Goiás superou a meta nacional de entregas de unidades habitacionais do programa Minha Casa Minha Vida, juntamente com a GEAB do Estado de Goiás. A GEAB, juntamente com a Caixa, nós estivemos presentes nos 246 municípios. E com agravante. Porque eu também tive a honra de fui eleito vice-presidente nacional das COABs, que é a entidade na autoridade a nível nacional. Primeira vez que Goiás chega a um cargo desse. Porque era sempre disputado. Minas Gerais e São Paulo, essa coisa. E nós conseguimos, devido ao trabalho que nós realizamos, a autoridade que nós tínhamos na área de moradia, então eu fui escolhido como vice-presidente nacional das COABs. E a gente observava em outros estados que não existia essa união, essa parceria com os estados. Então, muitos conjuntos habitacionais, Edeus, estavam paralisados. Porque começava, o material de construção aumentava, o dinheiro do recurso do governo federal era insuficiente para ele concluir aquelas unidades habitacionais, que talvez atrasava a execução dessas obras, os preços aumentavam de material, então ficava inviável, tinha conjuntos parados. E aqui em Goiás, não. Com essa complementação do recurso, nós produzimos mais unidades habitacionais e você não via conjuntos habitacionais paralisados, não. Eu me lembro uma experiência interessante que tivemos em Aparecida, tem o residencial Buriti Sereno. Tinha mais de 8 anos, mais de 1.000 apartamentos paralisados, porque a empresa que tinha pegado, a empresa desistiu, quebrou, paralisou, e nós assumimos essa obra juntamente com a Caixa em tempo recorde. Em 8 meses nós entregamos mais de 1.000 apartamentos lá, entregues na chave. Como experiência aqui.
1: Mas ficou muito tempo parada as obras lá?
0: 8 anos. Oito anos.
1: Aconteceram invasões, Luiz?
0: Não aconteceu, não, porque as obras estava assim, ainda tinha muita coisa para. Estava só o esqueleto mesmo dos prédios.
1: Ah, não dava nem para invadir.
0: Não dava nem para invadir, não. E outra experiência interessante foi o São Cristóvão, que é Anápolis. Olha lá, você foi mais de. Mais de 900 unidades que foram entregues. Essa parceria também do Cheque Construção, né? Juntamente com o programa. Então, assim, nesse período, Goiás, houve uma revolução e diminuiu o déficit habitacional em todo o estado de Goiás. E era um programa dos meninos dos olhos do governador Marconi. O governador Marconi enchia os olhos. Toda semana nós tínhamos agenda de inauguração de obras nos municípios. Eu lembro que tinha um programa Sub 50 também, que era da Caixa, que só com o dinheiro da Caixa, do governo federal, não dava para você executar as obras. Então, o que acontecia? Com o cheque, nós entregamos obras nos 246 municípios e também moradia rural. Atendemos moradia rural, através com uma parceria com as entidades.
2: PNHR,
0: onde Goiás construiu a maior casa rural do Brasil e do mundo. Quer dizer, foram mais de 7 mil unidades que a gente entregou também de moradia rural. Então, assim, e criamos também lá o cheque comunitário, Porque não bastava, muitas das vezes era muito bem pensado o programa. Não bastava você construir casa, você tinha que fazer uma pracinha, uma área de lazer para as crianças, um parque infantil, uma área de lazer. Então a gente agregava, tinha um cheque comunitário em parceria com as prefeituras. A GEAB entrava com 190 mil de material de construção e as prefeituras com a mão de obra. Isso possibilitou construir creches, praças, reforma de asilos. Então foi um programa revolucionário. Então com isso, houve a redução do déficit habitacional em todo o estado de Goiás. A GEAB se tornou uma agência forte, respeitada, e que eu sempre falo, era uma agência integrada. Os funcionários lá vestiam camisa, existia aquele nacionalismo por parte do seu, eu faço parte do time da GEAB. A gente construiu esse amor dos funcionários trabalhar em prol, porque eu sempre falava, gente, qual que é o papel nosso? É produzir casa, nós temos que produzir, senão a GEAB deixa de existir. Então a GEAB tinha essa função social. E nós, a equipe técnica, juntamente com todos nós conseguimos, juntamente com a Caixa, o Deus sabe, a Caixa é excepcional, essa união de todos
1: nós. Você fala tinha, né? No passado. Atualmente, o que você acha da
0: agora gente? Eu entro agora, assim, eu falo, cumprimos esse papel, a GEAB avançou muito naquela época, só que eu faço agora assim, a gente fica muito triste, porque muitos programas, cheque reforma acabou. Eles acabaram com o cheque reforma. Estava dando certo, acabaram. Esse governo não teve cheque reforma. Não teve 8 anos sem cheque reforma. Por exemplo, cheque comunitário também, acabaram com cheque comunitário. E agora o seguinte, e se você pegar o número de casas que foram construídas no nosso período, no nosso governo, nós ultrapassamos mais de 200 mil moradias entre faixa 1, 2 e 3, no governo Marconi. Mais de 200 mil. Casas, em torno de 250 mil casas nessas faixas etárias. Porque você não atendia, você atendia aquele público do que ganhava até um salário mínimo, mas você também atingia outras classes, né, Deus?
2: Sim.
0: Que era faixa 2 e faixa 3. Pegava a classe média também. Então isso proporcionou tudo isso. Nesse governo, quer dizer, diminuiu o número de entrega de casas. Diminuiu, as parcerias com as prefeituras acabaram, porque muitas vezes as prefeituras tinham áreas e além de nós construirmos casas a custo zero, igual feito hoje, também nós tínhamos as parcerias, onde tinha um cheque e construção. O município entrava com a área e com a mão de obra também. E aí nós entrava com o material. Então foi feita milhares de casas também. Nesse governo também acabou essa modalidade.
1: Mas isso parece que é um hábito, né, Luiz, aqui no Brasil. Uma coisa que está dando certo num governo, vem outro. Parece que faz a questão de tirar o que está dando certo, né?
0: É, a gente fica muito triste. E com isso, o que que houve? O déficit habitacional subiu lá em cima. Déficit habitacional dos municípios. Porque enquanto nós fazíamos entrega de 200, 300 casas nos municípios, a média, hoje estão entregando 20 casas, 15 casas.
2: Isso tem um reflexo grande na economia, né?
1: Claro.
2: Porque quando você faz esses empreendimentos, esses conjuntos habitacionais populares, a maioria, né? Isso. Populares, além de trazer dignidade, cidadania, para quem está recebendo esse imóvel, também, Geraldo, tem uma movimentação grande que a gente percebe na economia com relação a empregos, né? Então, tem
1: indiretamente,
2: a construção,
1: né?
2: Civil, ela, né, ela tem esse
0: o reflexo disso, isso é tão grande. Um exemplo, município com, vamos supor, 4 mil habitantes, de repente você entregava lá 500 cheque reforma, 3 mil reais na época era o cheque reforma, 3 vezes 5, 1 milhão e meio. Você entregava ali, você jogava 1,5 milhão na economia local. Que é o efeito disso? Movimentava os materiais de construção, gerava imposto para o estado, gerava renda para a cidade de mão de obra. Então, tinha um fomento muito grande na economia local. E o dinheiro ficava ali no município. E o programa, ele era tão inteligente, com crédito otorgado. Aquela movimentação que você fazia dos materiais de construção gerava imposto, e o dinheiro que o estado estava investindo, ele se igualava com a renda, pelo movimento que criava na economia local de tudo isso. Então, sim, eu me lembro, assim, não só isso, a questão de Minha Casa Minha Vida, tanto que era interessante o programa, tanto que o governador Marconi era audacioso, corajoso e com criatividade fazia a roda girar, que eu sempre falava. Quando nós agregamos o programa Minha Casa Minha Vida, o cheque mais moradia com o programa Minha Casa Minha Vida, o governo federal, através da Caixa Econômica, entrava com cash, entrava com dinheiro. E a GEAB entrava com crédito otorgado. Então, aquela movimentação com o programa Minha Casa Minha Vida, que as construtoras eram contratadas, elas movimentavam em dinheiro, aquilo gerava imposto. Só o imposto que gerava desse dinheiro que entrava já pagava o investimento do Estado. Isso, por isso que proporcionou o Estado de Goiás, a GEAB, ela está presente nos 246 municípios, ser reconhecida internacionalmente pela ONU. Você ter o selo da ONU não é brincadeira, não. Onde nós levamos essa experiência das casas populares para Goiás, em vários congressos internacionais. Eu era palestrante, levava experiência. O governador Marconi, o governo nosso, era premiado internacionalmente. Então, Goiás era respeitado aqui no Centro-Oeste. Nós íamos nos encontros dos encontros de secretários estaduais, presidente de agência de São Paulo, que São Paulo era, sempre São Paulo era um monstro. Chegava lá, o estado de São Paulo respeitava o estado de Goiás, principalmente na área de moradia. Nós éramos a autoridade em Goiás. E tudo isso agora se acabou. Eu não estou criticando, eu não estou falando de condução de presidente, mas deixaram-se perder tudo isso. E a gente fica muito triste, porque tinha uma equipe montada, a gente montou, preparamos essas equipes, de repente o governo assumiu, desmontou tudo, houve um desmantelamento todinho dessa equipe técnica, e assim, aí começaram do zero. Então, prova disso, 8 anos, eu desafio colocar no papel quantas casas nós construímos e quantas casas esse governo construiu. A diferença é muito grande.
1: Vamos de hora então aqui, mais famoso? É um podcast, mas eu mantenho essa linguagem radiofônica, sinalzinho de hora e tudo mais. 1h13. Seguimos então com Luiz Antônio Estival. Luiz, falar um pouco antes da gente entrar no assunto propriamente dito, do 20º Festival Gastronômico de Nova Veneza. Você passou por um tempo na AGM também, né? Na Associação Goiana dos Municípios, não é isso?
0: Fui presidente.
1: Foi presidente.
0: Fui presidente. 2 anos.
1: 2 anos.
0: Fiquei com o presidente e tive a honra de representar os 246 municípios. Era uma interlocução que a gente fazia com o prefeito, junto ao governo do estado, junto ao governo federal, dessa interlocução, buscando recursos para o estado de Goiás, buscando recursos, defendendo os interesses dos municípios, todos os municípios goianos. Então me credenciou, me deu uma experiência muito grande. Então, sempre quando eu fui presidente, tinha uma disputa muito grande entre a GM e a FGM, Federação Goiana dos Municípios e a GM. Porque a Federação Goiana dos Municípios era do MDB, era PMDB e hoje MDB. E da GM, geralmente eram os prefeitos da base do governo, geralmente do PSDB. Então tinha essa disputa de entidades. Quando eu assumi a presidência da GM, chamei o presidente, que era o prefeito, ex-prefeito de Quirinópolis, doutor Gilmar, um grande prefeito. Chamei ele: Gilmar, nós somos dois presidentes, vamos unir as forças. Aqui em Goiás nós temos a base, que é o governador Marconi, que é municipalista. Vocês não é da base, pode deixar que eu trato as coisas aqui em Goiás. Vamos tentar, vamos sentar numa mesa redonda com o governo do estado pra gente ver os avanços do município. Do governo federal, vocês é da base do governo federal, vamos sentar e discutir as coisas importantes. E isso, Geraldo, proporcionou Goiás ter uma revolução, principalmente os municípios goianos aí, teve uma revolução, principalmente com recursos chegando aos municípios, destravamento da pauta de burocracias. Foram muitos avanços que nós tivemos aí no municipalismo. Então a AGM, ela me credenciou muito esse poder de interlocução, de negociação aí.
1: Legal. Naquele dia que estávamos lá, né, Deus, na Pamonha Pura, fui apresentado também, muito simpático ele, prefeito da Molândia, né, doutor Américo.
0: Doutor,
1: né?
0: Américo.
1: Américo.
0: Prefeito por 3 mandatos.
1: Lá. 3 mandatos.
0: 3 mandatos. Um médico humanista, uma pessoa capacitada, revolucionou a cidade da Molândia, um grande médico, um grande gestor também.
1: Agora, indo no papo descontraído, ainda até comentei várias vezes aqui com o Edeilson, gostei muito de uma coisa que você falou e tinha muito

0: até comentei várias vezes aqui com o Edeilson, gostei muito de uma coisa que você falou e tinha muito tempo que eu não ouvia, em relação até mesmo um primo meu que foi da AGM, o Lúcio, ele foi vice-prefeito de Mara Rosa, e ali falando e eu falei, rapaz, mas você não tá muito sensível não para esse cargo aí, por isso você falou uma coisa que eu achei muito interessante, tinha anos que eu não ouvia isso, que para mexer com política é preciso ter couro grosso, né?
1: Tem que ter couro grosso, tem que ter couro, tem que gostar, você tem que gostar e tem que estar preparado para os desafios.
0: A pessoa muito sensívelzinha não dá conta não.
1: Dá conta não, ele vai parar no hospital.
0: Eu tive inclusive aqui, isso mesmo você falou, aqui várias vezes, tem tempo, aliás vou convidar, o João Gomes foi prefeito aqui, né?
1: Sim.
0: Entre 2014 e 2000, passou raspando naquela eleição, né, Deus?
2: Foi.
0: Você tava aqui em Anápolis?
2: Tava.
0: Né? Aí o João tava aqui comigo certa vez, aí terminou aqui, né, a nossa conversa, aí ele fora, rapaz, eu vou te confessar uma coisa, Geraldo, assim, só entre nós aqui, mas depois eu falei, vou espalhar isso, mas juntando o que você disse com o que ele disse, Geraldo tinha dito que eu tava na prefeitura e eu ficava sozinho dentro do gabinete, gente, se eu ficar levando tudo ao pé da letra, do jeito que tá vindo aqui, eu vou parar no hospício, é isso que vai, é por aí mesmo?
1: É pressão 24 horas, principalmente quem, o gestor que é dedicado, é uma pressão, uma cobrança, principalmente a política do interior, da cidade de médio porte e pequeno porte. Você está lidando com os problemas no dia a dia. Mas, pô, uma gestante tem que ter um parto. Vai lá, não dá certo? Vem bater na sua porta, vai da porta da prefeitura. Então, a prefeitura é tudo. E o papel do prefeito é esse, que o prefeito, bom de serviço, ele tem que estruturar o município, buscar parcerias, correr atrás de recursos federais. Ele tem que
0: lidar com os adversários.
1: Lidar com os adversários.
0: Agora, já que você tem couro grosso mesmo, nem ia fazer essa pergunta. Eu até falei com o Edeilson. E pesquisando, né, sobre você. Milhomens, né? É um sobrenome bem italiano também, né?
1: É.
0: E ali vi que tentaram puxar seu tapete uma certa vez, não deu?
1: Nossa.
0: E aí eu vi que parece que você conseguiu, inclusive, derrubar lá o que queriam te derrubar,
1: foi,
0: né?
1: Foi.
0: Mas que coisa, né, rapaz?
1: Porque sempre, Geraldo, eu tive na política.
0: Foi em 2009?
1: Foi em 2007. Eleito prefeito jovem, com 26 anos.
0: Uhum.
1: 26 anos. Então eu despertei
0: muito
1: aí.
0: Muito jovem, né?
1: O prefeito mais jovem do Brasil. Você sair.
0: Era o mais jovem do Brasil?
1: Mais jovem do Brasil. Você sai você sai de vereador, fui eleito vereador com 21 anos, igual Deus colocou muito bem, né? Eu me lembro muito bem quando eu estava formando na faculdade. Falei, Deus, segura aí que eu tô fazendo prova e tô em campanha, e nós formando e fazendo campanha. Fui eleito, um dos mais votados. E aí depois cumpri meu papel de vereador, presidente da Câmara, depois fui eleito prefeito. Prefeito jovem. Novo, igual Deus falou, era um menino. Chegava nos lugares e ia pra ele, mas você não é prefeito, não, você é um menino e tal. E tinha que mostrar a carteirinha de prefeito. Era desse jeito. Então isso despertou uma ira dos adversários. Porque você imagina, os caras estão tentando lá mais de 20, 15 anos ser prefeito, aquela velha política, aquele trem, de repente você é um jovem. Sai com coragem, com atitude, você elege prefeito com 26 anos. Então isso aí gerou processo, é luta, mas eu sei.
0: Eu li mesmo sobre isso.
1: É,
0: né?
1: Foi uma luta. E foi assim, uma situação de campanha mesmo, rapaz. O que aconteceu? Foi uma situação assim do coordenador. Foi uma situação, houve a contratação, determinada funcionária lá, eles contrataram, acho que foi pagaram ela e pagaram ela com acho que ela descontou um cheque no outro comércio lá e caracterizaram que era caixa 2, um trenzinho besta, mas me deu uma dor de cabeça esse negócio, o adversário foi pra cima e virou aquela situação. Mas graças a Deus, eu sempre...
0: Mas foi até o fim do mandato, né?
1: Foi até o fim, sempre pautei pela honestidade, pelo trabalho. Foi um mandato de muitas realizações, tanto é que eu fiz o sucessor. Fiquei 2 mandatos e fiz o sucessor.
0: E a sua esposa também, né?
1: Minha esposa nunca tinha sido prefeita.
0: Uhum. Então Patrícia,
1: ela,
0: né?
1: É, Patrícia. Uhum. Ela não tinha sido prefeita em 2016, não. E ela foi só primeira-dama e elegeu prefeita. E foi
0: 2017 a 2021, não é isso?
1: Uhum. E foi uma grande prefeita, viu, Geraldo?
0: Patrícia Fernandes.
1: Foi uma grande prefeita.
0: Agora, eu tô me lembrando aqui, Deus, você deve conhecer bem, não sei se você conhece, ô Luiz, o Edvar Júnior. Ele esteve comigo aqui na quinta-feira. E foi até aquele comentário que eu te falei, que o Nassim Fará disse que apoia ele como deputado, mas não vai apoiar o Ido. O negócio aqui diz que todo anapolino tem que apoiar o Marconi mesmo. E eu concordo com ele também. Aí o que que ocorre? Edvar Júnior tem um recorde, assim, eu vejo que você nasceu mesmo para ser político, só pelo seu jeito, coisa e tal, você tem um dom natural, né? O que que ocorre? Edvar, você sabe o recorde dele? Eu te contei, não,
2: não,
0: né?
2: Não, contou não.
0: Ele, e é

0: imbatível, pelo que eu entendi, porque parece que quando ele foi pré-candidato, ele tinha 17 anos. Em 82, ele foi o vereador mais jovem de Anápolis, com 18 anos. E é o único mandato que ele tem até hoje. Ele nunca mais conseguiu se reeleger, tentou prefeito várias vezes, deputado, vereador, nunca mais ele se reelegeu. Está agora tentando de novo, pré-candidato a deputado estadual. Eu fico pensando então que alguma coisa de muito agradável você teve, né? Porque duas vezes prefeito ainda elegeu sua mulher. Sim. E foi vereador também, né? Sim. Uma vez vereador. Essa questão, você acha o quê? Que tem algum problema em algum político que... Por exemplo, o que pode ser determinante para um político? A falta da verdade? O que vem a ser? Porque eu fico admirado, né? Uma pessoa com 18 anos conseguiu ser vereador nos anos 80 e nunca mais se reelegeu, sei lá, sintomático, né?
1: Geraldo, é o seguinte, o primeiro passo, o político tem que ter o carisma. Isso é natural do político, ele tem que gostar daquilo que faz. Primeira coisa, se não gosta de política, não mexe com política, não. Porque você, 24 horas, tem que estar fazendo política. É sábado, é domingo, é feriado, principalmente quando você tem mandato ainda, que você é cobrado muito mais. Então você não pode deixar o poder subir a cabeça. Você tem que... Eu me lembro muito bem que quando jovem, quando assumi a prefeitura, era menino novo, aí um político experiente, um ex-prefeito, primeira coisa, quando o prefeito assume, ele quer comprar um carrão do ano, que era aquele Santana preto, ele já coloca um vidro preto no carro, já fecha o vidro, aí o povo já começa a falar, o que ganhou já mudou. Agora ele já anda com o vidro fechado. E isso você tem que ter muito cuidado, que o poder é sedutor. Se você não tiver disciplina, principalmente se você tiver berço, eu falo é berço, é formação. Vem da sua formação. Se você não tiver sensibilidade, o poder sobe na cabeça, realmente. Porque de repente você vira, eu sou uma autoridade do município. Igual eu, quando novo, 26 anos, era menino, falava, agora eu sou autoridade.
0: Mas você deixou essa coisa, não, né?
1: Graças a Deus, primeiramente, Deus está sempre presente na minha vida. Eu tenho Deus.
0: Agora tem um detalhe, viu, Luiz? A sua família é de políticos, né?
1: Políticos, minha família.
0: Seu pai,
2: meu tio. Até deixa eu só falar dessa, né? A família de político, né? Você falou bem que...
0: Mas eu vou só ilustrar o caso do Edivar. Ele falando agora, me ocorreu. O que foi que fez o Edivar ganhar? Ele é casado com, já era namorado da Carla Santillo. Depois ele casou, teve 3 filhos com ela. E teve, à época, todo o apoio da família Santillo. Inclusive do sogro, o futuro sogro, que foi o doutor Henrique Santillo, né? Sim. E aí eu acho que por si só ele não teve mais o carisma, como você disse, de manter. Mas aí diz...
2: Que essa coisa de ser o mais novo, né? Isso. Tem, às vezes pode ter também algumas consequências. Sim. Eu lembro que teve um prefeito, acho que de Faina, que uma época foi o mais novo, mas foi desastroso, né?
1: Foi desastroso.
2: Então, às vezes, poderia não ser o momento, isso, né? Você chegou com 26 anos, preparado. Aí você falando da família de político, então fundou a cidade, né? a cidade. O pai do Luiz é técnico de futebol, tem uma história bonita, né? Até inclusive com Pelé.
0: Você me contou mesmo,
2: né?
0: Isso.
2: Então, eles são muito envolvidos, né? Tanto no esporte, e tudo isso traz essa questão de política e também até de não deixar subir a cabeça. A política, ele tem que ser, né, do povo mesmo, hein? E aí, assim, quando, só para regularização fundiária, que o Geraldo tá falando, eu trabalho com isso também, tive na GEAB outro dia, até lá eu pergunto, né, você conheceu o Luiz aqui na época, os mais antigos, conheci, rapaz, veio um menino aqui, nós falamos, será que vai...
1: Dar conta, né, do recado.
2: Sempre vinha aqueles mais idosos, né, que já com todo, né, e ele não, uma pessoa simples e tal, e que soube conduzir bem, né, os trabalhos do período que passou. E falando ainda também de política, não de política, mas de economia, né? Que quando você dá essa, quando a gente fala dessa movimentação que traz essas empreendimentos que são inaugurados, né? Que são realizados nos municípios, principalmente os pequenos, ele traz inclusive melhora, né, no PIB local. E aqui a gente fala muito de PIB, que Anápolis saiu do segundo lugar no PIB, atrás de Goiânia, para quarto lugar, ficando atrás de Aparecida e de Rio Verde e Aparecida pela ordem. E quando a gente fala também dessas regularizações, uma das coisas que atrapalha muito Anápolis é o DAIA não ter, né, todo um... Então, não sei se na sua visão se isso já poderia, né, um DAIA, como que você vai investir milhões numa coisa que não é seu. Você não tem a segurança jurídica de, né? Então vai para Aparecida, né?
1: Essa experiência, igual o Deusta colocou, eu tenho uma experiência prática nisso, foi a região noroeste Goiânia. Lá, redes de supermercados, agências bancárias queriam se instalar, grandes empresários. O empresário hoje, se não tiver uma segurança jurídica, segurança de, principalmente na parte de regulação, como que ele vai investir numa construção que custa milhões e se a área não está regularizada? O empresário não vai.
0: Nada.
1: É conta.
2: Amanhã ele não te tira ele.
1: E a região noroeste hoje, você vai, o maior PIB de Goiânia, você olhar, migrou do centro e está na região noroeste, na Avenida Mangalô, tudo. Foi uma revolução que houve financeiramente no PIB, porque as grandes redes de supermercados se instalaram lá, redes de correios, agências bancárias, então se tornou uma região. Com um PIB muito alto em Goiânia, devido essa segurança jurídica que nós trouxemos para a região através da regularização fundiária. Então isso conta muito, viu, Deilson? Eu acho assim. E se não trabalhar fortemente com essa regulação, o empresário não vem, ele vai para outra região que garante segurança para ele.
2: Exato. E aí, assim, quando a gente fala de PIB, né? Geralmente a gente fala do PIB nominal, do PIB real. Isso. Né? Aí vem Goiânia, Rio Verde, Aparecida, Anápolis, tá. Mas eu gosto muito de olhar o PIB per capita, né? Que aí mostra o que realmente é o
1: resultado.
2: Aí tem uma cidade que eu ia muito, Luiz, na época que eu estava lá no norte de Goiás, Alto Horizonte. Alto Horizonte, você conhece?
0: Eu já ouvi falar, né? Sim.
2: Alto Horizonte é uma cidade pequena, que eu acho que passa, talvez nem passe de 10 mil habitantes, sim, eu não tenho certeza.
0: Nova Veneza está com 10 mil, arredondando, né?
1: Quase 9 mil.
2: Nova Veneza é maior do que Alto Horizonte. Só que o PIB per capita de Alto Horizonte é um dos maiores.
0: O que, né? Que é? Mineradora lá?
2: Lá tem mineradora, tem. Lá, já você vai. A cidade, ela é uma cidade diferente. Tem um clube lá que eu acho que em Goiânia não tem um igual. Né? Até a gente fazia muita festa da Caixa lá nesse clube. Tem a qualidade. Você vai no cemitério.
0: 6.487 habitantes. Né? Bem cemitério, bem menos que Nova Veneza.
1: É uma coisa fora do.
2: Aí tem Campinorte, que é do lado, a gente fala assim, mas lá em Alto Horizonte, que é maior, né? Lá em Alto Horizonte tem isso, tem. Pois é, mas lá tem o dinheiro que a gente precisava de ter aqui também, né? Então, tem essa coisa do PIB per capita que ele precisa também, né, ter um destaque, ser mensurado, ser valalorizado, né? Não só esse PIB real.
1: E partindo dessa linha que o Edeilson falou. Quando o prefeito, nessa juventude minha.
0: Olha só, rapaz, ainda em relação a isso aí, o PIB de Alto Horizonte é o sétimo no país.
2: Aí, olha só. Isso precisa divulgar.
0: Rapaz, é limítrofe com Mara Rosa.
2: Muitos
0: parentes.
2: Sai de Campinorte, aí no trevinho ali você vira pra sua cidade, que o Geraldo é de Mara Rosa.
0: Não, eu sou de Mara Rosa. Eu sou fora de Séries, rapaz. Eu tô em Anápolis, eu sou de Séries.
2: Mas você já morou
0: Cearense. Morei um ano.
2: Já vendeu peixe lá em Mara Rosa.
0: Foi, aí você tá lembrando da história.
1: E partindo, Geraldo, dessa linha que a Deus colocou, um exemplo. Quando prefeito, o que que eu procurei alinhar? A juventude.
0: Sim.
1: Formação que a gente, eu acho a faculdade deu uma formação muito importante para nós, né, Deus?
2: Sim.
1: Tanto para sua carreira dentro da Caixa, minha carreira como gestor. E assim, e tive a honra também de concluir meu curso de gestão pública na UEG aqui em Anápolis.
0: Olha, você me falou até com o Jean Carlos, né? Vereador, né?
1: Vereador, fizemos muitos trabalhos juntos. E assim, quando eu assumi o município, tem meu tio Oswaldo, que hoje é falecido, tem 2 anos, foi prefeito 2 mandatos, e tive a honra de entrar na prefeitura com 12 anos de idade, era office boy também. O que aconteceu? Ele criou o Festival Italiano em 2004, quando era presidente da Câmara. Ele teve uma ideia.
0: Peraí, mas não está na 20ª, então deveria estar na 22ª edição? Teve alguma falha?
1: Teve um mandato que ficaram sem fazer. Nos mandatos, não nos nossos. Teve uns mandatos que não fizeram 2 edições, a pandemia, aquela situação. Então, o que aconteceu? E meu tio tinha começado em 2004 o Festival Italiano com 2 tendas. Nós temos que fazer, vamos criar um festival de gastronomia, nossa cidade italiana, tal, tal. Foi com 2 tendas, já foi um sucesso. Quando eu assumi, esse foi criado em 2003, desculpa, foi em 2003 que ele criou. Em 2004 deu continuidade de novo. Aí já aumentou para 4, 5 tendas. Já começou a tomar corpo. Foi sucesso. Quando eu assumi, eu tinha a minha responsabilidade de dar sequência a esse, ao festival italiano, e tinha que fomentar a economia local. Por quê? Porque o PIB de Nova Veneza, ela sobrevivia de agricultura e pecuária. Como, assim, próximo a Goiânia, nós estávamos ficando para trás, porque até então, se você observava, era interessante. Onde você mora? Eu falo, onde que fica Nova Veneza? Fica entre Nerópolis e Umas, fica no meio das duas cidades lá. Gente, se a gente se potencializar, criar algo que busca a identidade da cidade, fomenta a economia local. O que é que nós fizemos? E potencializamos o festival italiano. Só que eu tinha um desafio: a prefeitura arrecadava muito pouco. Arrecadação, o dinheiro que vinha da prefeitura vivia do FPM, FPM 06. Eu não tinha alternativa, eu tinha que sobreviver. Chegava as parcelas dia 10, dia 20, dia 30. Repassava, pagava a folha de pagamento, mantinha a cidade limpa, caixa zerado. Quer dizer, era praticamente arroz com feijão. Aí, o que que eu tive que fazer? Tive que ser competente, fui para Brasília, buscar recursos federais para estruturar a cidade.
0: Colocar pizza no arroz com feijão.
1: Pizza,
0: né?
1: No arroz, com arroz. E eu me lembro muito bem, falei assim, eu vou construir um portal italiano aqui. Porque a cidade italiana tem que ter um portal. Aí fiz aquele portal do seu modelo lá do sul. E no primeira edição nós já fizemos o intercâmbio cultural com Nova Veneza e Santa Catarina.
0: Tem mesmo.
1: E meu tio Oswaldo, ele sempre, por isso que eu era a voz da experiência. E não existia aquela ciumeira de nada. Eu falava, mas prefeito, o que o senhor acha? O que o senhor me orienta? Não, você vai fazer assim, assim. Então a gente tinha essa sintonia entre o respeito, tudo, essa sintonia. E assim, quando eu fui construir o primeiro o portal italiano, o povo falou, esse prefeito é louco, ele é doido, vai fazer um portal aqui, que loucura que ele tá, não sei o quê. Hoje, portal construído. Isso eu busquei parceria com o governo Marconi, tive a honra de ser prefeito com o Marconi nos primeiros governos dele, onde ele destinou recursos para mim fazer esse portal. Hoje é o cartão postal, um dos cartões portal de entrada da cidade, que é o portal italiano. Porque a cidade italiana, Nova Veneza, se não tem obras estruturantes, porque não adianta você simplesmente investir na festa, você tem que investir na estrutura da cidade. Sempre foi a visão nossa, das nossas gestões. No sentido, construção do portal italiano, construção do parque agropecuário com capacidade para 1000 pessoas, é um centro de eventos lá que nós construímos com recursos federais. Minha esposa construiu lá uma cascata lá na praça, uma fonte luminosa que resgatou a história da praça, que é a praça nossa central, onde é feito o festival. Ela teve arquitetura, foi construída por um italiano, ruas largas, tudo tem uma arquitetura italiana. Então assim, então resgatou essa fonte luminosa, eu fiz uma cascata dos peixes, vai ter uma ponte lá que tem uns peixes, tudo, uma cascata, tudo no meio da praça, e foi feito na nossa gestão. Fui em Brasília também, falei assim, tem que ter um festival, nós temos que ter uma escola, um centro vocacional de gastronomia, uma escola para dar capacitação da mão de obra, das cozinheiras, dos garçons. E assim, Vianello Weber, o que eu fiz? Eu busquei um recurso no Ministério da Ciência e Tecnologia, esse dia até encontrei com o ex-governador Hollenberg, que hoje é deputado distrital. Peguei no corredor, quando ele era secretário executivo lá, eu com ofício, sou prefeito de Nova Veneza, pelo amor de Deus, eu tô no festival italiano, você autoriza um gastronômico? Ele pegou, autorizou lá no corredor, dei entrada no Ministério, o recurso saiu, na época, 120 mil reais, construí lá, perto da praça, o Centro Vocacional de Gastronomia Italiana Antônio Estival, que chama lá. Isso aí proporcionou nós trazer mestre de cozinha do sul, do país inteiro, para dar cursos para as cozinheiras aprimorar os pratos italianos, né? Isso foi um grande avanço que nós tivemos. Avancei muito na questão, falei, a cidade também tem que produzir vinho, por que não produzir suco de uva e o vinho? Por que isso? Por quê? Vamos trazer a experiência, a expertise lá da técnica cultiva da uva, vamos trazer do sul para cá. E aí comecei. Mas o pessoal ficava com medo, será que dá certo? Será que não dá? O que, que eu fiz? Como eu era corajoso, peguei e fui no pátio da prefeitura, fiz um projeto piloto do cultivo da uva lá. Fiz um parreiral no pátio da prefeitura. E lá eu mostrava pra eles, ó, dá certo aqui, ó, já tá produzindo uva. Por que, que vocês não plantam lá? Vamos plantar.
0: Mas tá produzindo vinho em Nova Veneza, não?
1: O que, que aconteceu? Aí vem as gestões, né? Eu falo é o seguinte, vem as gestões. Eu dei o pontapé, já estava bem, o conceito já estava bem, eu tinha contratado veio um técnico da Emater e teve um técnico lá de Bento Gonçalves, estava dando

0: técnico da Emater e teve um técnico lá de Bento Gonçalves, estava dando total assistência para nós. Aí o prefeito entrou, acho que isso não era importante.
1: É, e
0: acabou,
1: né?
0: Acabou com tudo e infelizmente já era para estar produzindo. Enfim. Aí acabou. E o prefeito não deu sequência. Outra coisa que a gente tinha sensibilidade, o idioma italiano nas escolas municipais.
2: Isso eu ia lhe perguntar. Tem isso mesmo?
0: Quando eu fui prefeito, tinha. Eu fiz uma parceria com a OEG.
2: Porque na internet tá dizendo que tem.
0: É,
2: tem.
0: Tinha. Hoje não tem.
2: Não tem mais, não então. Tem, não. É uma das minhas perguntas, né?
0: Não
2: era
0: tem.
2: Nas escolas públicas municipais se ensinava o italiano.
0: Italiano. Eu fiz um convênio com o reitor José Zecias.
2: Eu lembro.
0: Ele me ajudou muito. Foi uma pessoa que tinha essa visão. Viemos, fizemos um convênio. E aí nós criamos o Centro de Idiomas Italiano em Nova Veneza. Então a UEG disponibilizou uma professora italiana. Aí eu chamei as professoras da rede municipal de ensino e concedi gratificação. Aqui aperfeiçoasse, eu ia melhorar o salário deles, tudo. Então, aí eles capacitou nossas professoras da rede municipal. E a partir disso eu criei uma rede, passou no Conselho de Educação, nós criamos a grade, a língua italiana nas escolas municipais. Então as crianças já vinham aprendendo isso.
2: Quanto tempo foi isso?
0: Isso foi em 4 anos nos nossos mandatos. Foi
2: isso. Então deve ter algumas crianças aprenderam, então, né?
0: Aprenderam.
2: Você fala italiano, Luiz?
0: Arranho. E aí, Geraldo, o que aconteceu? E aí, partindo dessa linha, também tinha aquela menina dos olhos da minha esposa, que era a primeira dama, que tinha um centro cultural, que hoje está caindo. A gente fica triste. É um patrimônio do município, centro cultural, onde eram feitas as formaturas, os encontros. Hoje, na cidade, o centro está caindo lá, por falta de manutenção da administração, tudo. Mas lá a gente criou uma escola de dança, escola de dança e de música. Onde as crianças iam aprender as danças italianas, tudo, era uma escola. Então nós não tínhamos criança na rua. De manhã as crianças estavam nas escolas, de manhã, à tarde, estavam nos programas sociais. E paralelamente na área esportiva também, que tinha a bota, que era um jogo italiano também, tudo isso. Então, assim, então eram vários projetos agregados. E uma coisa que eu sinto muita pena quando eu deixei o mandato é que o meu sonho era a construção do Lago de Veneza. O que é o lago? É na entrada da cidade, é construir um lago com os canais, com as gôndolas, construir uma cidade cinematográfica de Veneza, com a rede de restaurantes em volta. Então esse era o grande desafio.
2: Tipo uma réplica da cidade da Itália, né?
0: Da Itália. Porque eu coloquei no meu plano de governo e no meu planejamento como prefeito, qual era a maior moeda que tem investimento, que se chama qualidade de vida. A maior moeda é qualidade de vida. Se você tem qualidade de vida, você atrai as pessoas para ir morar lá.
2: Sim.
0: E aí houve uma revolução com condomínios de qualidade italiana. O pessoal foi levar os investimentos. Você vê, os desembargadores aposentados, muitos estão morando em Nova Veneza.
2: Condomínio horizontal.
0: Horizontal. E com essa, paralelamente com essas obras importantes, por exemplo, essa cidade, a réplica da cidade de Veneza, já pensa, nós estamos com um grande centro consumidor, que é Goiânia. Goiânia chega final de semana, o povo tá louco, eu quero um lugar para mim ir final de semana. Aqui até Anápolis. Vamos lá em Nova Veneza, vamos tomar um vinho na beira do lago, lá dos canais, das gôndolas, e fazer as gôndolas, os canais com a família. Então esse era o grande desafio. Comprei a área, fui no Ministério da Turismo, na época a senadora Luciana me ajudou com a emenda de 1 milhão, deixando o mandato, o prefeito estava assumindo. Falei, executa, é só sentar na mesa e executar essa obra. Eu comprei a área está compra, era um alqueire para fazer um lago grande, com toda essa estruturação turística. Infelizmente ele entrou, sentou em cima, deixou o dinheiro voltar, não executou, perdemos tudo, tinha as licenças, sabe, pegar as licenças é uma luta, porque é ortoga, o uso do solo, aquela coisa toda, é um afluente no minha ponte, foi uma luta para mim conseguir isso. Tava tudo pronto e não executou, mas nós não podemos desistir do sonho. Nova Veneza precisa ter o lago temático da cidade cinematográfica de Veneza. Isso é uma necessidade do município, porque é investir em infraestrutura turística. Porque não adianta ter um festival. O festival potencializou. Como a gente fez 8 edições no nosso mandato, eu deixei a última edição com 150 mil pessoas em 4 dias de evento. Quer dizer, toda a estruturação.
2: 150 mil?
0: 150 mil
2: pessoas. Então a previsão desse ano é menos, né?

0: 120. Mas para uma cidade de 10 mil, rapaz, você vê, é muita coisa.
1: Geraldo, de Goiânia para Nova Veneza, congestiona no sábado. Ah. Congestiona desde o balneário.
0: Olha só.
1: Congestionamento total. A cidade trava. Trava. E a gente foi inovando o festival com esse intercâmbio cultural. O que aconteceu? Aí trouxemos o carnaval de máscara, que a gente tinha lá no sul, a gente trouxe para cá. Carnaval de máscara.
0: Então, a Nova Veneza do Sul, Santa Catarina.
1: É,
0: né?
1: Eles faziam o festival deles lá também. Uhum. A gente ia com um grupo nosso pra lá, trocava experiências culturais das duas cidades. A gente estabeleceu. Hoje acabou também esse intercâmbio entre prefeitura, não existe mais. Que eu acho que era muito importante esse intercâmbio. Que nós estávamos avançando o intercâmbio com as universidades, que nós estávamos tentando fazer via embaixada, que era levar os estudantes intercâmbio cultural, levar os estudantes. Principalmente aqui de Goiás, de Nova Veneza, estudar nas universidades lá, e da Itália também vim para cá fazer esse intercâmbio de cultural.
0: Agora, tem um detalhe, né? Falando em família, né? O Lizier Borges, que semana passada, não sei que você viria aqui. O Lizier, você conhece? Lizier Borges, vereador, foi presidente da Câmara, prefeito 20 dias aqui da nossa cidade e pré-candidato a deputado estadual. Ele falou que é Estivalândia, né? Estivalândia, que é a cidade dos Estival, mas eu tô vendo que não, né? Porque você tem gente que não é da família lá assumindo cargo de prefeito também, né?
1: Vai sumindo.
0: Então, vou dizer pra ele, não tem nada de Estivalândia. Amanhã ele vai estar aqui comigo. É uma cidade que tem também as suas concorrências políticas, né?
1: Mas é interessante, Geraldo. É, a família Estival, a família Peixoto, são as fundadoras da cidade. Tem um nacionalismo. Você acredita quando sai do comando das famílias? Não é questão de família, não. Mas é um desastre administrativo que a gente passa. Infelizmente, recentemente, agora nos últimos 30 dias, a gente passou pela primeira vez da história da cidade uma operação forte da Polícia Civil lá, por desvio de recursos públicos. Foi uma operação muito forte, há um indício de mais de 3 milhões de bens bloqueados do prefeito, da família dele, busca e apreensão. Então, quer dizer, nunca aconteceu isso na história da cidade, na primeira vez. Então, e não tem a marca dos Estival nesse tipo de coisa. O Estival é honestidade e trabalho.
0: Agora, Estival, né? Você vê que da vez, não sei se você se lembra, a Mariane, eu entrevistei aqui várias vezes, ela inclusive foi pro PDT, que o Pedro Sayum ia sair como candidato a prefeito e assumiu, né? O Dominguinhos do Cedro, na época presidente da nossa Câmara, teve aqui toda hora falando Estival, né? Mariane Estival, aí eu trouxe a Mariane, é Estival. Deve ser, com certeza, parente sua, Mariane.
1: Parente. Lá é interessante, Geraldo, 80% da cidade é Estival.
0: Estival.
1: 80%.
0: É igual Corumbá, 80% é curado Fleury também, tudo parente mesmo.
2: Só falta eles mudar o nome lá de Fé Estival, né?
0: Tá aprendendo. Essa foi boa, hein? Uma grande sugestão aí do Deus.
1: É a minha influência.
0: Não, vamos fazer um intervalo, o papo tá bom demais, daqui a pouco.
1: Nós temos cultura polonesa, o padre nosso tem mais de 20 anos. Ele é polonês,
0: Olha só.
1: Tem uma capela, ele construiu lá o Sagrado Coração de Jesus, é toda polonesa, vê os luzes da Polônia, toda a arquitetura da Polônia também, europeia.
0: Que legal, maravilhoso. Bom, vamos lá, é um passeio cultural, né? Realmente no festival. Gostei, Deus, parabéns. Vamos lá, 1h43.
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0: 1h44 aqui na Nova FM. 1h16 faltando para as duas. 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Já almoçou? 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

0: Junta um pouco do Geraldo Fleury de cá, coloca mais um pouco de Fome de Notícia lá, e aí mistura tudo com a sua audiência. 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
2: Bom dia, no nosso almoço é da hora da Rádio Nova FM, agora 1 hora, como passa rápido, hein? 1h46, 14 pras 14, sigamos então com Luiz Antônio Estival. Também ao lado do Luiz Antônio, meu cadeira cativa das segundas, o Edeilson Martins. Agora, Edeilson, tem uma informação que me deu trabalho, inclusive, eu estava até comentando com você, com o Estival, antes de começarmos aqui o programa, que no encontro lá, né, que tivemos no, na Pamonha Pura, né, Luiz? Eu comentei, e até o doutor Américo, prefeito da Molândia, né?
3: Molândia,
2: né?
3: Foi prefeito.
2: Ele não sabia, né? Você confirmou que realmente Sim. Eu tinha razão. E você é de 78, né? De 78.
3: 78.
2: Né? Aí, pois é, você não tava, nem havia nascido, rapaz. E eu, acompanhando ali umas publicações, né? Procurei. Então, quando eu tive a ideia, né? De trazê-lo.
3: Maravilha.
2: Fui atrás, aquele mesmo dia fui atrás e não achei, rapaz, a informação dizendo aqui sobre esse acidente que ocorreu. Inclusive, tive ontem com o Brigadeiro Bragança, que foi o comandante aqui da nossa base aérea, e contei essa situação. O Brigadeiro não sabia, cara.
3: Nossa.
2: Tinha um ano e meio que foi inaugurado em 72 a base aérea. E eu me lembro bem que era um menino em séries, né? Ali vendo o noticiário, coisa e tal. E teve essa notícia da queda de um Mirage. E foi o primeiro que caiu no Brasil. Sim. Naquele dia, eu acho que tem o quê? Cerca de uns 3 meses que a gente se encontrou com o Luiz ali. Vamos por aí. Ou mais, né?
4: Eu acho que tem mais um pouco.
2: Tem mais. É. Você vê que eu deixei, né? Eu tenho um sistema lá de busca, né? De pesquisa. Deixei ali de plantão no Google e nunca achei, rapaz. E aí, semana passada, quando fechamos mesmo de você vir conceder a entrevista aqui pra mim, eu vi que tinha achado alguma coisa. Porque só constava em 81 a primeira queda de Mirage no Brasil, em São José dos Campos, que tem uma base lá também, e houve uma queda lá. E aí, procurando ali, você até me disse que ela é sua prima, conversei com ela, tudo. Sônia, né? Sônia, só que é com E, né? Sônia com E, não é Sônia com I, não. E o Luiz me dizendo que é prima dele. E eu captei ali uma fala dela no centro de Nova Veneza mesmo. Tava conversando com um senhor que ela estava na época na fazenda da família dele, parece que o pessoal jogando bola, parece que era no começo da noite ali, Sim. tardezinha, e esse avião caiu, esse Mirage caiu. Eu tenho até a notícia que é um assunto, quer ver? Eu deixei aqui o primeiro caça supersônico da Força Aérea Brasileira, o Mirage H1, é uma série de nomes técnicos, nem precisa dar isso, caiu no dia 5 de setembro de 1974, ela nem sabia, eu que a informei, porque eu consegui, achei acho que do Museu da Aeronáutica, que eu consegui essa informação. Ela não sabia. Aí eu falei pra ela, ó, coloca aí na sua informação que foi nesse dia, 5 de setembro de 74. O acidente ocorreu na região de Nova Veneza, a cerca de 40 quilômetros aqui da nossa cidade. Aí o que acontece? Ela estava foi na zona rural mesmo, na fazenda dessa pessoa que ela estava aí.
3: E por incrível, essa fazenda, que eu era criança, sempre tinha esse comentário, era a fazenda do ex-prefeito Francisco Rodão de Leles.
2: É.
3: Chiquito, ele é conhecido como Chiquito.
2: Foi eu acho que é filho dele, esse que vai falar aqui rapidinho. Bom, o piloto conseguiu se ejetar, né? Um sucesso, saiu ileso, mas disse que foi um estrondo tremendo, né? O céu ficou iluminado. Aí a aeronave acabava de ser recebida aqui da França, a nossa base aérea não tinha nem 2 anos, 1 ano e pouquinho. E esse foi o primeiro incidente envolvendo, lembra dessa época? Aquela explosão.
4: Era,
2: que, nossa, quebrava a barreira.
3: Mirage, nós éramos crianças, escutava o barulho do Mirage longe,
2: E hoje em dia parece que
4: quebrava vida.
2: Eles corrigiram isso. Vamos ouvir só um trecho aí para ilustrar essa presença do ex-prefeito aqui de Nova Veneza. A gente fala ex-prefeito, mas é muito jovem ainda. Daqui a pouco, atual prefeito novamente. Né? Vamos lá, a Sônia Estival falando com essa pessoa, né? Que estava na região na rural de Nova Veneza.
5: Paraquedas, né? Olha, gente, que coisa. No outro dia, eu lembro,
2: simplicidade dele falando, né?
3: É, inclusive ele é, foi ex-vereador, o Jociel.
2: Jociel.
3: Conheci ele pela voz,
2: Jociel.
3: Mora lá na região mesmo.
2: Ah, legal. Mas é, esse fato eu nunca esqueci, rapaz, nunca esqueci. Você vê que quando...
3: Isso faz parte da nossa infância, essa questão do Mihaly.
2: Você nem era nascido, Luiz.
3: Não.
2: 74, não. Você nem era. Mas mesmo assim, tinha muito comentário sobre isso. Quer dizer, é uma coisa... Nova Veneza acaba se tornando realmente um... Ela parece que tem um dom natural do turismo, né?
3: É.
2: Isso aí até atrai, né?
3: Atrai. Essa é uma coisa pra, igual você falou, retratar isso, né? Construir uma história, né?
1: É uma cidade diferente, né?
2: É verdade.
1: Eu, quando eu vou daqui, eu vou muito em Trindade, fui gerente geral da Caixa lá em Trindade, tem muitos amigos lá, vou muito em Trindade, na igreja, né? E quando eu vou pra Trindade, Geraldo, eu gosto de passar por Nova Veneza, Rui Barbo, e aí chego ali por, depois de Goianira, né, vira, isso. Pra, e...
3: Brasa Brantes.
1: E isso, assim, a cidade, ela tem um clima, é um ar diferente mesmo, né, um ar diferente, e falando nesse ar diferente, Geraldo,
2: lá
1: foi o criado lá, né? Construiu lá um palácio,
3: o
1: seu Oswaldo Estival, né? Edith Estival. No dia da inauguração eu fui até, só que tava muita gente, né? Não deu nem pra. É, governador do Tocantins, veio, né? Tinha muita autoridade. E eu acabou assim que eu não entrei, não conhecia ainda esse. Eu conheço por fora, que é muito bonito, né? Muito bonito. Você não vê, é uma coisa assim que parece que você tá em outro país, né? Parece que você tá em outro país. Não sei se você já viu lá, já conheceu esse palácio lá?
2: Não conheço. É,
1: vale a pena.
2: Mas
1: quando a gente for lá agora nesse
2: no festival.
1: No festival, né? Aí
2: ficou muito bom isso, hein?
1: Aí nós vamos lá.
2: A família, né? Vai gostar.
1: Porque eu quero entrar para conhecer, porque por fora, né? Você olhando ali, é uma coisa diferente e que precisa ser mais divulgado, né? Talvez não seja tão divulgado pela atual gestão, né? Assim, não sei.
3: Mas é isso mesmo, a atual gestão, ela tenta apagar isso. Eu falo assim que também você não tem que esconder. Ela tenta apagar a história da família, a história que eles querem, mas não adianta, tá construído, é um legado, é uma história. Meu tio Oswaldo Estival construiu o Instituto Oswaldo Estival com recursos próprios, não tem nem um centavo de recursos públicos, recursos próprios da família. Ficou um palácio maravilhoso, foi inaugurado, tem jogos de luz, conta toda a história lá, os objetos de toda a família Estival, quando chegou, a criação do município. Tem até um cinema dentro do Instituto.
2: Olha,
3: onde
2: essa
3: conta toda a história, a trajetória, os objetos das famílias que chegaram. Então você dá uma volta ao passado, a história da imigração italiana. Então é bacana, é maravilhoso. Era assim, eu falo assim, meu tio Oswaldo, ele sempre teve esse

0: história da imigração italiana. Então é bacana, é maravilhoso. Era assim, eu falo assim, meu tio Oswaldo, ele sempre teve esse zelo, esse nacionalismo por Nova Veneza, é uma coisa que transcende gerações. Legal. Ele era um, eu falo assim, era mais que apaixonado por Nova Veneza. É um empresário conceituado na área era um agropecuarista, onde a família tem empreendimentos no Tocantins também, em Gurupi tem frigoríficos, exporta, é um agropecuarista muito forte. Então ele nunca deixou, sempre a fazenda dele é lá, e toda semana ele estava em Nova Veneza, e não era político, foi prefeito para organizar a cidade. Então, e o museu, o Instituto Oswaldo Edith Peixoto, retrata toda essa história. Uma volta ao passado, uma volta às origens italianas, viu, Geraldo?
1: Legal. Isso agora, é cultura, né? Agora você vê, o Edeus, eu acho até bom você estar sendo assim agora criativo, porque até está sendo chamado que. Estou batizando o Edeus no,

0: Ou pra sua ficar brilhando, né? Ué, o cara teve uma brilhante ideia, por que eu não vou elogiar, né?
1: Claro, a coisa que tá dando certo, por que você não dá sequência àquilo? É, não é de ninguém, não, é da
0: Silmeira,
1: cidade.
0: Silmeira.
1: É,
0: chega sem inveja.
1: Você
0: vê
1: o que aconteceu? Isso você falou, Geraldo, o que aconteceu na inauguração? O prefeito proibiu, foi pro palácio, lá na, pro palácio, proibiu o governador Ronaldo Caiado de lá participar da inauguração. Por causa de força política, você não pode dar prestígio pra família. Aí veio o governador do Tocantins, o governador do Tocantins veio participar, o governador do nosso estado de Goiás, que era um evento institucional, não participou, porque foi pra lá por questão de picuinhas políticas, não deixou o governador participar. Ficou ruim, como com um governador do outro estado vem inaugurar na inauguração do instituto, prestigiar essa iniciativa, e essa é muito mesquinha, é pensar muito pequeno, você tá entendendo?
0: Muito.
1: Uma coisa que...
0: Você vê, o Edeilson mesmo é testemunha, tivemos lá na comemoração da entrega do título comendador, né? Como é que é? Do Henrique Santillo.
2: Comenda Henrique Santillo.
0: Santillo, ao Marconi Perillo, que foi um evento patrocinado ali pelo Lisier Borges, com o apoio do Fred Cacheta.
2: Luiz estava,
0: eu lembrei. A gente ainda não se conhecia pessoalmente, mas eu vi o Marconi citando, né? Marconi gosta muito de ti, já deu para notar isso.
1: Inclusive.
0: Mas o que eu ia dizer, só complementando, você vê, o prefeito não mandou nenhum representante, cara.
1: Não.
0: Poxa vida, um evento importantíssimo, concorrido igual aquele, por picuinha política, não mandou nenhum representante, nem a presidência da Câmara mandou ninguém.
1: Não, eu acho que você tem que pensar grande. Eu falo gestor, tem que pensar grande. E eu falo assim, e dentro dessa questão do governador Marconi, quando prefeito, eu experimentei essa maneira dele trabalhar nos municípios. E valorizar o interior também, como ele sempre valorizou, que é Anápolis.
0: Muito.
1: Olha onde você vê hoje, esse centro de convenções nós temos aqui em Anápolis. Obra audaciosa.
0: Rapaz, o Ronaldo Caiado fez uma coisa ali no centro de convenções. Não sei se você sabe.
1: Não.
0: Tirou o letreiro, né? Tirou o letreiro. Sucateou o letreiro do
1: pode,
0: não tem mais. Você passa lá, não tem. Só o toco
1: como diz aqui ditado, pode até mudar o nome, mas foi o Marconi que.
0: Tirou, simplesmente tirou. Até hoje ninguém sabe explicar o porquê. Queria tirar o nome do doutor Henrique Santillo do nosso hospital de urgência, que não é mais o Ana, agora é Eana. Conseguiu tirar o hospital de urgência para o hospital estadual.
1: Você vê. Então são coisas, Geraldo, que a gente não entende. Isso, eu acho assim, nós estão vendo um mundo moderno, a coisa sempre acontece, a coisa sempre tá fluindo fortemente. Então o gestor hoje, ele tem que estar linkado à modernidade, flexibilizar, tem que estar atenado, tem que ter uma relação institucional bastante equilibrada e respeitosa. E reconhecer o que foi feito, a história de cada um tem sua história. E partindo disso, eu também esqueci de falar que eu tive uma passagem também, quando eu deixei o mandato, antes de entrar na GEAB, eu fui para Goiás Turismo. Eu era diretor da Goiás Turismo, devido à experiência que eu fiz em Nova Veneza, na implantação do gastronômico. A gente levou a experiência para um ano, que eu fiquei também como diretor, lá do setor de pesquisas e implementação de projetos turísticos. Nós levamos aí a buscar o fortalecimento da identidade dos municípios. Porque o município, cada município tem sua tradição, tem sua origem de Cavalhadas, nós temos
0: Perinópolis,
1: nós temos aqui Anápolis, tem seu potencial turístico, cada município tem seu potencial. E quando eu passei pela Goiás Turismo, a gente levou essa experiência também nos 246 municípios. É um fortalecimento da identidade dos municípios.
2: Eu acho essa questão aí de vaidade, né? De entra um político, porque esse, um programa que estava dando certo, ele ser excluído, né? Você está prejudicando a população. Né?
0: Com certeza.
2: Está prejudicando quem está sendo... Então, e isso acaba que tira também capital político de quem faz essa, né? Então não é salutar para ninguém.
1: Nós estamos deparando a situação de Nova Veneza. O parque agropecuário construído, um centro de evento, palco, já cantou Bruno e Marrone, de um centro de eventos grande. O prefeito quer destruir o parque agropecuário, pegar metade do braço. Estamos numa luta judicial para ele não derrubar o parque.
0: É incrível.
1: Olha pra você ver. Outra coisa, que poderia estar pronto, que eu falo assim, é triste. o lago da réplica de Veneza. Já pensou se o lago tá lá, feito, tava tudo pronto, a rede de restaurantes em volta do lago, o quanto tinha ganhado. Então, são essas vaidades que a gente não entende, que eu falo, muitas das vezes o administrador, ele tem a oportunidade de administrar, por isso que ele cai no descrédito por conta disso.
0: É, tem isso.

0: Pois, assim...
1: Se reelege mais nunca.
2: É.
1: Bom, nós vamos ter agora uma atração poética aqui pra gente fechar o nosso almoço, né? Como é o nome dele mesmo, prefeito?
0: É Vianello Dias Coelho.
1: O nome é Vianello. bem italiano. Aliás, o doutor Edeilson aqui tem uma pessoa que te mandou 1, 2, 3, 4, 5, 6, 7, 8, 9, 10, 15 corações.
2: Olha!
1: Ê, pai! Valeu, papai! Luiz Felipe.
2: Mandando aqui. Vida,
1: também participando da nossa... Ela tá no Laboratório Teuto, sempre na nossa sintonia, a Maria Divina Gouveia. Bom, vamos lá então, Vianello, né? Aqui no, ele quer falar. Vianello, deixa eu até virar minha câmera. Pra, levanta aí, você disse que quer falar em pé ou vai falar sentado mesmo?
3: Vou falar sentado. Se a gente falar alguma coisa errada,
1: vocês perdoam. Vocês perdoam, tá bom, eu vou perdoar. Vou transferir a minha câmera para ele.
3: É uma poesiazinha para você.
1: Para mim? Para mim?
3: Geraldo.
1: É, opa! Saiu então na hora aí, hein?
2: Já fiquei sumado aqui.
3: Não falar um pouco, mas...
1: Então vamos lá então, vamos lá, Vianello.
3: Pode falar?
1: Pode.
3: Levantei de manhã cedo, fui pegar meus lambari, vim à cidade de Anápolis conhecer Geraldo Flori.
2: Oh!
1: Obrigado, Vianello. Mais alguma? Mais algum? Algum poema? Tem nenhum?
3: Vai pro Marconi?
1: Pro Marconi, vai pro Marconi.
3: Saí da minha casa, minha mãe me encomendou: você vota no Marconi, que ele é um grande governador.
1: Legal. E do Luiz Antônio Estival, tem algum poema?
3: Semeei na minha horta semente de alecrim. Eu sou muito apaixonado com meu amigo Luizinho.
1: Você é chamado de Luizinho também, né?
0: Também. Eu entrei novo na política também. É. E meu pai, a história de Luizinho é o seguinte: meu pai é Luiz Carlos, jogador de futebol, igual Deus colocou, jogou na Portuguesa de Esporte, jogou com Pelé. Tem toda uma tradição, ele é uma pessoa conceituada em nada do esporte.
2: Tem um apelido lá, né? Tem um apelido.
0: Tem um apelido de Pé Preto.
2: Pé Preto.
0: Conhece ele por Pé Preto.
1: Mas qual a história desse
0: apelido? Porque a história foi o seguinte: quando ele jogava na Portuguesa, o técnico chegou e falou assim: ó, você pega no pé daquele preto, pega no pé dele, marca ele cerrado, aí ficou Pé Preto.
1: Rapaz, hoje em dia, se você fala isso, processo, né? Eu te contei uma história, Luiz, só pra gente fechar aqui, o Edeilson. Aqui no Barro Preto, é um campo de futebol que tem aqui na Redondeza, né? O Edeilson deve conhecer.
2: Conheço bem.
1: E ali, rapaz, eu tava com um pedreiro aqui embaixo, e ele é irmão, né, da esposa do PH aí, né? E aí veio almoçar e viu um camarada aqui, né? Aí voltou todo curioso lá pra mim: rapaz, aquele camarada que tá lá em cima, quem é? É o Divinim? E eu não sabia que o Bento Biancó, que é um jornalista famoso aqui da nossa cidade, tinha esse apelido de Biancó. Ele que dirigiu por 20 anos a rodoviária. Diz que foi um excelente gestor da rodoviária, o Bento Biancó. E aí, rapaz, eu subi: vai, vamos lá conversar com ele, tá com vergonha? Não, porque o cara joga muita bola, a gente bateu muita bola ali no Barro Preto, beleza. E aí, ô Bento, aqui, ó, o Simval aqui, eu tô querendo falar com você não... Simval, não é o morcego? O neguinho? Aí assim, uai, esse não é o tampinho, o divinim? Aí, o que que eu tô querendo contar com isso? Que eles foram depois jogar bola, disse que é a coisa mais chata do mundo, sabe? Que ele gostava de ser chamado de morcego mesmo, de pretinho, de neguinho, e o divinim de tampinha, de divinim, de
0: porque
1: coisa...
0: Porque tem
1: que...
0: as gírias do
1: pois
0: futebol.
1: Pois é, aí não, aí diz que eles estão lá jogando bola, o seu divino, ou o seu Simval, não sei o quê. Eu falei: ah, rapaz, mas que coisa assim, pai, me chama de morcego, me chama de... Parece que tira um pouco também a graça do futebol, né?
0: Tinha, na época assim, gente, né, Deus? Tem essa... o jogador tem essa gíria deles, né?
2: É
0: isso tudo.
2: Eu...
0: Né?
2: Você vê os vídeos de neguinho, de, né?
1: Mas eu acho que faz parte. Os caras sentindo falta do apelido de morcego, de neguinho, não, de tampinha.
0: Igual meu pai hoje, Geraldo. Você vê, você chega lá, aqui é o Luiz. Não, Luiz Pé Preto. Luiz Pé Preto. Você conhece ele lá, Luiz Pé Preto. É Pé Preto.
1: Agora você fala isso pro Vini Júnior mesmo, esse aí é outro chato, né, cara?
2: Aí vai, complicou,
1: né? Bom, vamos de hora no nosso almoço, é da hora da Rádio Nova FM. Infelizmente, hora de ir embora, 2:05 no dia que recebi novamente. Ele sempre comigo nas segundas, o Edeilson Martins, o que pensa fora da caixa. E também, né, o Luiz Antônio Estival, prefeito duas vezes de Nova Veneza, esposo também da Patrícia, né, que foi prefeita também em Nova Veneza, com toda certeza falando do festival, como disse aí o Edeilson, gostei dessa, hein? Claro, recebê-los. É sempre uma honra e, claro, uma forma de exaltarmos você. Essa cidade que eu, que o Edeilson, até mesmo o Luiz Antônio, né? Ele é de Nova Veneza, mas gosta da nossa cidade.
0: Mas você sabe que Nova Veneza era distrito de Anápolis.
1: Sei,
0: distrito,
1: né?
0: Distrito de Anápolis.
1: Nessas pesquisas que eu fiz, eu vi isso.
0: Foi emancipado em 14 de novembro de 1958.
1: Foi, eu vi isso mesmo. Interessante. O problema é que quando o entrevistado é bom, né? Quando o assunto é bom, a gente não faz nem 20% das perguntas que dentro, né, das questões. Tem, sobrou pauta aqui para uma próxima vez você vier, né? Não. Se o Marcondes deixar, né? Você tá correndo.
0: Estamos com a agenda intensa, uma agenda, ele tá visitando, vai visitar todas as cidades, todos os 246 municípios, uma agenda intensa de visitas. Semana passada nós estávamos no norte, visitamos em um dia, foram mais de 10 cidades, depois nós fomos pro sul, na sexta-feira visitamos mais 10 cidades, começa 8 da manhã para 10 da noite. E agora a pauta...
1: Mas Marconi é pilhado, né? Pelo jeito, né?
0: Eu tenho uma energia que é surpreendente, eu nunca vi aquela garra.
1: Já me falaram muito isso,
0: Você vê, agora nós temos uma agenda, começa quinta-feira, começa aqui em Campo Limpo, vai parar em Santa Rosa de Goiás. Então, são mais de 10 municípios que vão ser visitados aí, e na sexta também continua o Vale de São Patrício também. Então, é uma agenda toda semana, essa agenda incansável aí.
1: Custoso e custosa, é o que tá dizendo o Luiz, é uma campanha, né? Não de custos, mas engenheiro Luizia Borges sabe do custo e aceitou o desafio. Desafiador é para mim, né? Construir sempre as desafiadoras pautas do nosso Almoço é da Hora, que novamente recebe o cadeira cativa das quartas, o pré-candidato a deputado estadual, Luizia Borges, que nesse 27 de maio, dia do engenheiro de custos e dia do desafio, irá nos contar o que leva um empresário bem-sucedido, dono da Fercol, oxigênio para Anápolis de sol a sol, ter esse fôlego e até suportar o sol, né? No desafio de uma campanha. É desafiante, né, Luiz? É muito desafiante,
0: É pegar sol, é sol na, né? É. Tem que andar. Igual eu sempre falava, eu tinha uma, trabalhava comigo, Nelsimar Moraes, a Rádio Brasil Central.
1: Demais eu conheço a Nelsimar, nossa. Nelsimar. E eu vou te falar um negócio, cara, eu fui ingrato com a Nelsimar, fui ingrato mesmo Nelsimar, né? Não?
0: Nelsimar.
1: Eu fui colega de trabalho dela durante 7 anos lá na Rádio TV Brasil Central. Isso. E nesse tempo, uma voz linda ela tem, né? Ela... E é uma pessoa muito doce, muito meiga, né? E ela me insistiu várias vezes, você devia ser prefeito, porque eu trabalhei na Brasil Central de 2006 a 2013. Secretária de
0: comunicação. Foi secretária minha de comunicação.
1: E aí que acontece? Ela sempre insistiu comigo pra ir nesse feito. Ela quase faltava me pegar lá, assim, eu devia ter ido.
0: Ela ajudou muito a gente e ela me ajudou muito. Ela foi uma grande secretária, implementou, desafiou, levou o nome do festival, não tinha dinheiro naquela época para divulgar o festival, porque como a arrecadação do município era muito pequena.
1: Ela mora lá, né?
0: Agora hoje ela tá morando em Goiânia. E ela sempre falava.
1: Ela acho que ela aposentou na Brasil Central.
0: Aposentou. Ah. Hoje ela tá lá no Conselho Estadual de Educação. E ela sempre falava que ela teve um tempo com o Santillo, que o Santillo é um político, eu sou admirador da história do Santillo, doutor Henrique Santillo. É aquela política do corpo a corpo, solar de sapato, é se andar. Eu falo, a verdadeira política é essa, sim, é se andar. Você tem que andar.
1: Deus mesmo fala que tem política aí que ganha sem nem colocar um plotter, nada, né? Pelas redes sociais, né?
2: Hoje mudou a forma.
0: E aí que vem o desafio, já. Aí nós voltamos àquela reflexão que nós fizemos. O bom político, ele tem que ser testado dessa forma, porque hoje tem o político de redes sociais.
1: É isso mesmo. Prefeito TikTok.
0: TikTok, tem que observar muito a formação, a maneira de para as pessoas não ter decepção.
2: É, porque a gente vê, até a gente está falando de deputado federal, senador, que é eleito melhor deputado, e não tem um projeto, mas é de rede social.
1: É o tal do fake. Mas de verdade, valeu, meu prazer. Obrigado, Luiz, um abraço.
0: Ô, Geraldo, é um prazer muito grande estar aqui com você, foi um almoço maravilhoso no programa Nosso Almoço, é da hora, e foi da hora mesmo. Eu falo assim, tivemos vários pratos, vários apetites, vários temas importantes aqui. Deliciando, entramos na história, vários pratos, então foi muita coisa boa, ainda vai ficar a sobremesa ainda para depois a gente
1: degustar.
0: Mas é um prazer muito grande de receber seu convite, nós tivemos a oportunidade.
1: Como é o gentílico de quem nasce em Nova Veneza, Luiz?
0: Veneziano.
1: Então foi um prazer veneziano, né? Eu sempre digo que é anapolino, mas foi veneziano.
0: E o Deus, eu sempre falo, viu, Geraldo, é um irmão, é uma pessoa respeitosa, uma pessoa que faz parte da minha trajetória, um grande amigo, irmão. Eu sempre falo, nós não temos frescura. Às vezes eu ligo para ele num domingo à noite, ele me liga, nós não temos esses protocolos, não. Ah. É um amigo pessoal, um amigo que transcende aí anos e anos, nós vemos na luta desde a nossa militância acadêmica, da faculdade, todos os cargos que nós ocupamos, mas sempre a gente preservamos essa amizade, essa a humildade que nós temos de berço. E o Deus é um grande profissional, que eu desejo sempre boas na vida dele, né? Que Deus abençoe sempre a caminhada dele, a trajetória dele, que é um merecedor, uma pessoa respeitada também.
1: Legal. Aí, encheu sua bola. Deus.
2: Encheu minha bola. Hoje eu fiquei um pouco só chateado, porque teve poesia pro Luiz, teve poesia.
1: Não tem pro Edeilson, não?
2: Não tem pro Edeilson, mas...
0: Você não vai fazer pro Edeilson, Tia Neto?
1: Dá tempo ainda, poeta.
0: Dá tempo você fazer.
1: Tem alguma? Tem alguma pra ele?
0: Faz uma pra ele.
3: O repertório da gente tem que ter muito psicologia, então vai. Falar, agora eu tirei, porque é porque estou perto do Geraldo. Geraldo. Ele também deve ser da minha idade,
1: porque
3: eu
1: estou
3: com
1: 83.
3: Eu sou de 1941.
1: Da idade do meu pai, se estivesse vivo. Ele já nos deixou há muito tempo.
2: Que bom.
3: Eu estava olhando muito ele, vamos ver se você vai acreditar no que eu vou falar. Ele tem muita parecência com o Valtinho lá de Nova Veneza.
1: Isso. Você é isso, né?
2: Eu imagino que deve ser uma pessoa bonita, né?
1: Ah, nossa.
3: Aparece assim com o Valtinho. O Valtinho, eu fiz poesia.
2: Faz.
0: Então faz. É, então faz.
3: O Valtinho pra
0: não,
3: ele?
0: Faz pra Deus.
3: Deus, como é que
0: vai.
3: Eu vou. Como é
0: vai.
3: Que eu vou
0: você faz, você é capaz.
3: Reduzir o tempo vai. A falar pra ele.
0: Não vai.
1: Vamos ver se sai.
3: Ixi, meu pai do céu. Ficou por causa do nome que a gente.
2: O nome é mais complicado, né?
3: Mais complicado.
0: Então vai ficar pra depois.
2: Vai ficar pra depois. Mas, ó,
1: fica pra depois.
2: Geraldo, só falar assim. Também eu tenho uma honra, um prazer de estar com o Luiz. Nós temos uma trajetória de ética, né, de retidão. Sim. Sempre bem alinhado e nunca tivemos nada aqui, né? Ainda lembro de um grande amigo que andava com a gente, o Estácio, né, que era um parceiraço também, né?
0: E, foi meu secretário de finanças.
2: E tudo que o Luiz, a trajetória do Luiz, quando eu fui desde lá da faculdade, que a gente estudando, eu ia para ver você fazendo política, aquilo me inspirava, você me inspirou bastante. Então, né, a trajetória sua é marcada por luta, né? Nós que não temos esse poder financeiro grande, aí, né, mas a gente supera, né, com outras, com a nossa ética, com a nossa saber, né, respeitar o próximo. Então é isso, é a marca do Luiz, mais uma vez eu falo aqui que admiro bastante e fiz questão de vir aqui hoje para, além da gente rever, né, jogar essa conversa fora aqui, não conversa fora, né,
1: não,
2: é uma conversa. Eu já conheço ele há muitos anos, que eu vou falar, muitos anos atrás, o Geraldo já vai falar que é redundância, né? Há muitos anos, né, que a gente se conhece e essa amizade vem crescendo, fortalecendo, estamos juntos sempre.
1: E ontem sim, eu peguei de surpresa que eu nem tinha avisado que você viria, né? Que eu tinha fechado.
2: É, não avisou, não.
1: Aí no final do programa eu falei, não, eu vou. Eu vou estar aí amanhã.
2: Eu vou lá.
1: Vamos embora então. Obrigado, Luiz. Valeu, gente.
0: Muito obrigado.
1: Amanhã a gente volta. Meio dia e meio, vambora.
4: Vambora. 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
1: Vambora.
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6: Porque agora caímos fora. Mas aqui nada ficará de fora. Sobretudo o bom gosto. 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

0: que voltará sempre temperado de sabores e também dos dissabores que nossa Anápolis sempre saberá, até mesmo a contragosto.
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0: O que interessa é você voltar a se ligar nesse encontro gostoso, onde voltarão a se encontrar o Geraldo Fleury, o bom gosto, pois afinal.
1: É hora do almoço.
0: O nosso almoço é da hora. Chegou ao final. Gostou?
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0: 2:29.
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0: acidente, um amigo na estrada, BR-153, saída para Goiânia.
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Rádio 9 FM, que tem na direção geral Carlos Antônio Nogueira Butina, departamento comercial Eusébio Ribeiro, e o nosso Ornei. O Ornei é o homem do cartãozinho Black, do cartãozinho ilimitado. É o PH. Tarde animada, terça-feira, dia 26 de maio de 2026. Onde se comemora hoje, PH? Hoje se comemora Dia Nacional do Bombeiro. A previsão do tempo, Anápolis segue 27 graus, chuva 10%, umidade do ar 44%, vento 10 km por hora. Terça-feira, meu povão apaixonado. Ótima tarde pra você, hein? Vamos juntos com muita moda boa até as 17 horas, hein? Às 18 horas tem a Eliane Rodrigues e a Julinha no Visão Geral. E às 20 tem Silva Gomes. A noite é nossa. 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Rádio São Vicente na Igrejinha. Tá lá El Matito Gomes, El Pequetito. Pensa no homem bonito, hein? Pensa no homem lindão. El Matito Gomes, El Pequetito, PH. Rádio Cerrado, Alessandro Bartras. Parcerias que estão dando certo. Ótima tarde pra você, hein? É música bonita.

0: É a Rádio 9 FM e o PH, hein? Moda boa pra você, a Thaíde Alexandre. Acordo pra sonhar, mas o PH já está sonhando e acordado, hein? 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Jean Giovanni, 1, 2, 3.
1: De uma cachaça boa.

0: 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Gian Giovanni. Ótima tarde pra você. 2h42 agora, PH. 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El Gaúcho da Fronteira, tchê. É um vaneirão aí, hein?
1: E aqui pela...
0: É disso que o velho gosta.
1: Esse churrasco, bom chimarrão.
0: É, ué.
1: Trago, trago.
0: E o trem é bom, né?
1: Tem figurinha, né, tchê?
0: Ai, pra você também, né? Abraçando o Adair Rodrigues, o Arrojadão. Olha o chimarrão aí, Adair Rodrigues.

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É disso que o velho gosta, hein? Ei, gaúcho da fronteira, tchê! 2 horas e 46 agora. Nova FM. É um PH. Muita moda boa pra você. Acidente de amor. Gino e Geno. Tarde animada, 2h46.

0: você ouviu aí, hein? Ginigeno, acidente de amor. 2:50 agora. Daqui a pouco tem moda boa pra você. Segura aí, hein?
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0: 5:14.
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0: 5:29.
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0: 5:42.
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0: 9 minutos. Estamos no ar com mais uma programação do Visão Geral. E hoje, terça-feira. Seja lá onde você está nesse exato momento, nos dando carona na sua casa, no seu veículo, na sua cidade, no seu município, no seu estado, no seu país. O que eu posso te desejar é que Deus ilumine sempre os nossos caminhos e nos leve sempre ao rumo da vitória e nos faça sempre seguir em frente sem olhar para trás. Que no seu caminho, no meu caminho, apareça linda surpresa dada por Deus para revigorar as forças e aumentar o ânimo de cada dia. Que nós sejamos um canal de bênção, de amor, de esperança e confiança em Deus. Precisamos viver um dia de cada vez como tem que ser. Tudo no seu tempo. Não atrasa, nem adianta. Na certeza que com Deus na frente, Júlia Santana.
1: Impossível dar errado, Eliane. 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
0: É isso aí, Júlia Santana. E hoje é com muito prazer e honra que eu recebo aqui na nossa Rádio Nova FM na 87.9, o programa Visão Geral, o ex-vereador João Feitosa, conhecido como João Darcel. É um prazer tê-lo aqui na nossa programação do Visão Geral.
2: Leandro, o prazer é sempre todo meu. É uma boa noite a você, uma boa noite a Júlia e principalmente aos ouvintes da Rádio Nova.
0: É isso aí, já tinha um tempinho que o João Feitosa não aparecia por aqui, né? Aí, agora hoje ele recebeu o convite, a gente está muito satisfeito, né? Por ele estar aqui com a gente, nos ajudando a fazer essa programação. Mas, João Feitosa, vou direto ao assunto. Você é candidato a deputado?
2: Não, não sou pré-candidato, né, a deputado e nem serei candidato a deputado. Convite a gente teve. Muitos certo. Convites para que a gente pudesse sair a candidata a deputado federal, a deputada estadual, mas é o seguinte, eu acho que é melhor eu ficar assim na minha, ajudando um deputado federal, ajudando a minha deputada estadual e esperar, né, as próximas eleições municipais. Eu não sei, como você bem disse, é um dia de cada um e eu não sei o dia de amanhã. Mas eu sempre coloco na presença de Deus, peço a Ele para me dar sabedoria, discernimento, que se for para mim voltar à Câmara Municipal, que Ele possa estar me abençoando, para que eu seja, continue sendo bênção na vida do meu próximo, como eu fui toda a vida. Eu sempre digo, Leandro, aqui nesse mundo onde a gente está acampado, a gente planta não para esse mundo, mas para Deus.
0: Verdade. E ele falou certo, você falou, a gente está acampada, é uma passagem. E muita gente pensa que é eterno, né?
2: Justamente. As pessoas, principalmente a maioria dos políticos, eles acham que é vereador, é deputado eterno. Apesar que tem muitos que conseguem ficar lá muito tempo, mas não é eterno. Eu sempre disse quando eu estava na Câmara Municipal, eu estou vereador. Estou. Né? E graças a Deus, Deus me abençoou. Deus me abriu as portas para mim, tanto na área da CELG, que eu estive, né, muitos anos, 35 anos, ajudei muita gente. Como vereador mesmo, teve muitas ações que a gente fez. O bairro Lusitano mesmo era só o mato, a gente conseguimos resolver, colocar dignidade àquela comunidade. O pessoal lá hoje está um bairro muito grande. Outros lugares que a gente conseguimos levar energia, iluminação pública. Então, assim, eu só tenho que agradecer a Deus e hoje eu me sinto assim satisfeito. Fiquei triste de não estar na Câmara Municipal, né, para dar continuidade, mas de fora a gente continua trabalhando, porque eu sempre disse, eu tenho meu alicate, tenho minha chave de fenda e tenho meu fusquinha com a escada em cima, sempre que alguém tá precisando, o Feitosa vem, ajuda e a gente consegue resolver muita coisa.
0: Essa ajuda faz parte independentemente de política, né? Que a gente conhece você, sempre você servindo as pessoas, você ajudando, que como você falou, nós somos passageiros aqui na terra, nós estamos aqui de passagem, quem não pode, tem um ditado que...
1: Quem não serve para servir,
0: quem
1: não serve
0: para servir, não serve para viver, não é isso?
2: Verdade.
0: E aí, já que é uma passagem, por que não ajudar, por que não servir aquela pessoa que está precisando de ajuda, sendo que você pode dar a mão? Eu acho que quando a pessoa pode dar a mão, ela tem que dar sim, tem que dar a mão. Não importa se ela é político, que não, igual você está falando aí. Eu não estou na frente de um cargo público, mas eu continuo, né? Pelo fato do ser humano que você sempre foi e será. Pelo fato desse você, não, você é uma pessoa que não tem aquele ego. Ah, eu sou político, eu só não tenho nenhum cargo, não posso servir. Por que não? Pode servir sim. Você que está aí me ouvindo, você pode servir. Não sei o que você faz, mas todos nós precisamos de alguém, não é isso? Todos nós precisamos de alguém, não é falar, eu não preciso de ninguém. Precisa sim, todos nós precisamos.
2: Verdade, Helena, você falou muito bem. Quando a gente levanta a mão para ajudar o próximo, você não pode voltar de,

0: que dá, levanta a mão para ajudar o próximo, você não pode voltar depois, como os hipócritas faz, puxar com a esquerda. Você dá com a direita e puxa com a esquerda. Então é tão bom quando você está ajudando as pessoas, e principalmente na área que eu trabalho. Eu trabalhei de pedreiro, né, eletricista. Volta e meia também eu faço um servicinho ali de pedreiro, coloco um azulejo. E não tem vergonha nenhuma disso. Eu faço é agradecer a Deus pela profissão que ele me
1: deu.
0: Eu fui servente de pedreiro, aprendi a trabalhar de pedreiro, entrei na CELG, 35 anos na CELG, eletricista na área de fiscalização, trabalhei em várias setores, regiões aqui em volta, Abadiânia, Alexânia, Cocalzinho, Santa Rosa, e aonde eu ia todo mundo gostava, deixei assim, sabe, um legado, né, para todo mundo que me chamava de João da CELG. Não tinha hora, não tinha final de semana, qualquer hora as pessoas chegavam para estar sem energia e eu ia lá, consertava. Então isso aí para mim, graças a Deus, né, graças a Deus, eu só tenho que agradecer a Deus, né, por tudo isso daí.
1: Pela inteligência que Deus te deu, porque você sabe fazer várias coisas, você tem várias profissões, Deus te deu inteligência, assim, mil e utilidade.
0: É verdade.
1: Mas vamos falar aqui, vamos mudar um pouquinho da prosa sobre o que, que você vê que mudou nessa política napolina desde que você deixou o seu mandato.
0: Olha, a questão, assim, muda muito na questão de gestão, né? Por exemplo, teve um prefeito, aí ele sai, entra outro, sempre há mudanças. Agora, dos últimos anos para cá, foi mudança favorável a nós moradores de Anápolis. Eu posso citar, lá atrás, quando o Gomide entrou, mudou completamente, fez Anápolis assim alavancar bastante.
1: Certo.
0: Ele, o Gomide. Aí logo em seguida depois veio o Roberto Naves. O Roberto também fez um trabalho excelente na cidade de Anápolis, grandes obras ele fez e vai deixar esse legado. Eu falo porque eu estava com ele lá, tantas energias que eu consegui arrumar. Eu falei, Roberto, chegava nele, Roberto, tem que colocar uma iluminação pública lá no Jardim Esperança ali do Daia. Lá tinha um setor que não tinha energia de qualidade nenhuma. A gente conseguimos resolver, né, a questão da energia. Falei com ele, falou, pode fazer o que puder fazer, o que você tiver de fazer para levar energia e iluminação pública para as pessoas, né? E conseguimos, e fora os outros lugares que a gente conseguiu levar. E esse foi o trabalho
1: também. Você passou também quando o Gomide fazia parte também?
0: Eu estava vereador junto com o Gomide, o primeiro mandato meu. Eu fui o terceiro de 15 vereadores, eu fui o terceiro com 2.401 votos.
1: Muito voto, hein?
0: Graças a Deus, 2.401 votos.
1: Você,
0: né,
1: sai com a parte 2?
0: Eu fui eleito no PP aquela vez, eu mudei depois para o outro partido e hoje eu continuo no PP, né? Mas assim, aí veio, o Roberto saiu, deixou assim a cidade assim, com muita coisa feita, e agora tá o Márcio. Não vou assim, ele entrou agora e ele é um cara guerreiro. Eu não posso ser hipócrita, desmerecer o trabalho, principalmente aonde ele vai, atendendo as pessoas, sai de noite, de madrugada, vai ali, ajuda um aqui, ajuda outro ali. E o que é mais importante que está sendo feito, eu reconheço as intervenções nas vias de acesso à cidade.
1: Você viu, né? Umas coisas que,
0: né? Então não tem jeito da gente pegar e tampar os olhos com isso, não. Tem que parabenizar, sim. Tem que parabenizar. E tem certeza, e agradeço, e peço a Deus na vida dele que ele possa, sim, prosperar para nós, para nossa cidade. Eu sou morador daqui, levar dignidade e respeito, fazer com que as coisas funcionem.
1: Tá certo, né? Eu gosto desse jeito, você viu, Júlio? Porque não é porque que mudou de prefeito, que não é do mesmo partido, que a gente vai chegar aqui e falar, você tá fazendo certo, tudo bem, você tá fazendo errado também, a gente fala também, né? Isso aí é certo.
0: Tem que ser o certo, é certo, né?
1: Certo é certo. Mas quer dizer que

0: candidatar agora?
1: Não, candidatar não. Eu, né, como eu te falei, eu tive a oportunidade. Quando eu observei ter uma ideia, quando eu estava vereador em 2010, eu estava lá em Goiânia, na CELG, conversando com o diretor do RH, amigo da gente, né, o Carlão. É irmão do finado Luiz Medeiros, né? O Carlão, gente boa demais. Aí eu estava lá, de repente me liga. Quem me liga? O finado Wagner, que era o presidente do PP, de honra na época, Wagner Aidar. Ele, padrinho, ele chamava a gente de padrinho, tanto eu quanto o Pedro Mariano, que nós dois fomos eleitos. Padrinho, eu preciso de você. Eu falei, na hora, padrinho, eu quero que você seja senador.
0: Olha aí.
1: Eu falei, que é isso, padrinho? Deixa eu ser vereador, aprender. Não, você vai ser senador. Eu falei, mas como assim?
0: Aí você já pensou.
1: Né? Aí já tinha passado a época disso. Aí eu falei, mas não tá na. Já acabou, já fez. Ele, não, deixa comigo. Deixa comigo que a gente consegue resolver. Liga agora pro Ernesto. Não, o Ernesto Roller vai te ligar agora pra ver. Eu falei, mas como é isso? Não, você vai ser o primeiro suplente do Renner.
0: E aí?
1: O Renner, aquela dupla Rick e Renner. Renner. Aí eu mudei, né? Eu falei, gente, o Renner, que eu sou fã dele de carteirinha.
0: É,
1: eu falei, uai, então tá, eu vou. Aí logo o Edson chegou lá na Selga, a gente resolvemos lá a descompatibilização, que eu estava vereador trabalhando, né? Tinha condições de trabalhar de manhã e ser vereador à tarde.
0: Essa eu não sabia.
1: Tinha. Aí o que acontece? Eu peguei, já fui, já fiz, já pedi a licença, né? 3 meses, já resolvemos tudo lá e saí candidato. Como primeiro suplente.
0: Mesmo?
1: Foi isso? Foi em 2010, na campanha de 2010.
0: Brasil,
1: e aí, o que acontece? A gente vai daqui, eu conheci o Renner, quando eu conheci ele, ele me abraçou e deitou no meu ombro. E eu, mas que legal, eu passando por Anápolis, voando, e falaram que era uma pessoa de lá, e eu vi quem é você, parabéns, vai ser bom demais. Eu falei, cara. Não, mas eu falei, e eu falei, uai, Renner, vambora. Só que ele é uma pessoa muito boa, bacana demais, mas é boêmio, não deu certo pra ele.
0: Não.
1: Né? Não deu. Aí vai daqui, vai dali, e pra você ter uma ideia, de sexto lugar que a gente estava, ele chegou quase a segundo lugar pra senador. Aí depois ele desistiu, conversou com o Marconi na época, com a Lucevânia. Eu sei que ele desistiu, aí abriu a brecha para a Lucevânia vinha ganhar. Mas eu fiquei. Aí falou assim, você não vai sair. Eu, não, eu peguei, assumi. Eu assumi a titularidade, né? Ser o candidato a senador.
0: Aí você saiu como senador?
1: Eu saí como senador. Eu saí de primeiro suplente e fui
0: para
1: senador. Né? Aqui em Anápolis eu obtive quase 10 mil votos, no estado eu tive 150, quase 160 mil votos. Só faltou 1 milhão mais ou menos de votos para ganhar, mas. Mas a gente chegamos a isso, né? Então, assim, que é por causa do Renner, na realidade. Aqui em Anápolis, logicamente, as pessoas me conheciam. Né? Como a gente estava junto com o Renner, e ele, assim, eu só falo para você. Eu sempre pensava, falava assim, meu Deus, cuida, abençoa, porque eu vou chegar a ser senador. Porque se ele cai lá dentro, com certeza ele ia sair para um ministério, alguma coisa, ou eu não ia aguentar, eu ficava. Mas Deus sabe todas as coisas, né?
0: Peitosa, você ainda tem tudo pela frente, né? Olha aí, tá, não tem nem senador, você também tá pensando
1: nisso? Não. Não, nada. Deixa eu ficar
0: só
1: tranquilo.
0: Nos bastidores.
1: Nos bastidores, ajudando, buscando, fazendo visita para as pessoas, para os meus amigos, ainda trabalhando, tentando resolver uma coisa aqui, outra ali, dentro da Equatorial. Tenho acesso, graças a Deus, dentro da empresa. Porque os gerentes que estão lá são pessoas que vêm lá da CELG, logicamente que muda demais, né?
0: Certo.
1: A metodologia, né? O trabalho deles é diferente, mas são pessoas que conhecem a gente, volta e meia, a gente liga para um, liga para outro e é bem atendido e busca resolver a situação.
0: Você contou uma história. Do tempo que você foi candidato pra cá, você acha que a mentalidade do eleitor mudou bastante? Ele está cobrando antes?
1: Mudou demais, mudou. E vai mudando, porque na realidade, Leandro, Quando eu fui vereador, na época que eu estive vereador, eu fui eleito com 2.401 votos, eu não gastei 3 mil. João Cunha, finado João Cunha, que Deus o tenha, que ele me considerava como filho, João Cunha, foi vice-prefeito em Anápolis, irmão que foi deputado federal, Fernando Cunha. E então, e o Fernando Cunha foi deputado federal 5 vezes, mora aqui em Anápolis.
0: Inclusive, o Fernando Cunha, a família dele mora aqui em Anápolis, mas estou querendo lembrar o que era presidente e chefe meu na GR, eu esqueci o nome dele, que Deus o tenha, também parecido.
1: É o Fernando trabalhou lá. O Fernando não, é o João Cunha.
0: Augusto
1: também. Augusto Cunha. Ele faleceu na época da campanha do.
0: Foi pra Goiânia,
1: ele bateu o carro lá. Bom, mas enfim, a gente tem trabalhado e eu quero continuar a trabalhar. Fazendo, como eu disse, com meu alicate, meu chá de fenda, meu fusquinha, ainda arrumando a energia aqui, e buscando resolver resolutividade em muitos bairros. Hoje estamos com uma demanda muito grande, que não é da jurisdição de Anápolis, que é o Flor de Anápolis. Flor de Anápolis é depois do Daia. Depois do Daia, uns
0: 15. Qual que é o?
1: Daiana lá.
0: Agora tem outro. Agora.
1: Tem outro pra frente, mas lá, coitado daquele pessoal lá. E a gente conseguimos ajudar, assim, através de energia, mas, assim, não é a energia qualificada e nem regular. Então tá tudo irregular a energia.
0: Porque depende daquele sistema, não é daqui de Anápolis nem de...
1: Não. Porque se fosse em Anápolis, com certeza a gente teria resolvido, porque tanto o prefeito quanto... A gente dava um jeito de legalizar o bairro.
0: Certo.
1: A única coisa que eu consegui lá derrubar foi um liminar que os antigos donos... E lá é decreto, é um bairro criado com decreto de Silvânia, tudinho.
0: Ah, mas Silvânia... Né? Pode ajudar.
1: Aí o que acontece? Tentamos, eu fui com a deputada lá várias vezes, eu saía daqui quando estava vereador, com o Nélio, o pastor, vou lembrar dele. A gente ia lá para pedir resolutividade, assim, tanto pro Daiana, e não tinha o Flor de Anápolis, não, o pessoal acampou.
0: Flor
1: de Anápolis, hoje tem quase mais de 200 pessoas lá, e não tudo mesmo? De forma irregular com a energia.
0: Mas eles passando.
1: Não tem nada. Quer dizer, eles buscam Anápolis para resolver a situação deles, em tudo.
0: Então eles devem. Dependendo do comércio, do industrial.
1: Lá o pessoal coloca um barzinho aqui, um negocinho aqui, para ir suprindo, as necessidades. Mas a questão de energia, tá uma labuta danada, que esses últimos dias a energia lá caiu, queima, e o transformador, que é um transformador pequeno, já tá quase queimando. E estão fazendo que eu estou no grupo de lá, estou acompanhando o sofrimento deles. Eles estão fazendo lá a vaquinha para trocar o transformador.
0: E o prefeito lá da cidade? Não pode ajudar,
1: eu acredito que esse prefeito que está lá, voltando à questão da gente buscar Silvânia, eu tive lá com a deputada, com outro Geraldo, parece que era o prefeito de lá. Levamos a tala direitinho para ele fazer uma reurb lá, para legalizar o bairro, para dar condições para a Equatorial. Colocar energia de qualidade. Mas aí não fluiu. Agora, esse prefeito que está lá agora, Geraldo, eu esqueci o nome também dele. Mas eu acho que ele tem mais assim uma visão voltada, mais aberta para a dignidade. Eu não conheço ele, mas eu vejo as pessoas lá do Flor de Anápolis buscar ele e Silvânia. Eu só torço para que realmente arrume um documento para que legalize o bairro. É a questão da liminar, eu consegui com o doutor Nivaldo, conseguimos derrubar a liminar para não despejar o pessoal que estava lá. Olha, nós conseguimos resolver essa situação.
0: Você não tem nenhum cargo político, mas está correndo atrás.
1: Não, conseguimos resolver, mas já tem um tempinho já, a gente conseguimos. Agora, a questão da energia, tem lutado, tem buscado, tem corrido atrás. Até eu ia fazer uma reunião lá com o doutor Nivaldo para a gente entrar com a liminar, pedindo o juiz para poder fazer com que a Equatorial possa colocar energia lá, porque a Equatorial precisa de documentos, seja de juiz, seja do prefeito, para legalizar a energia lá, para dar qualidade de vida àquela comunidade.
0: Bairro,
1: Flor de Anápolis.
0: Flor de Anápolis. É. Olha, Flor de Anápolis.
1: É. Inclusive era até bom, eu até ia chamar um pessoal para ir lá, a imprensa, para mostrar, para jogar na mídia.
0: Fazer uma reportagem, isso, reportagem.
1: Que é, né, as dificuldades que estão.
0: Não tem.
1: Tem nada.
0: E o prefeito lá da cidade,
1: de Silvânia,
0: o que ele fala?
1: De Silvânia, né?
0: É.
1: Silvânia, eu não tive a oportunidade de estar conversando com ele, mas eu acredito que ele vai ajudar. Inclusive, ele mandou colocar umas luminárias lá de lâmpada de LED, ficou bom. Mas é o tipo da coisa, sobrecarrega demais, muita gente sobrecarrega o circuito, o transformador não aguenta, aí queima fio lá da residência, não tem padrão, é direto. Então é uma dificuldade danada.
0: Mas você, agora vamos voltar de novo à política. Você falou que não tem nenhum interesse de ser nem senador. Eu não sabia que você já foi senador. Agora teve ordem.
1: Teve, graças a Deus. Foi.
0: E não quer também ser candidato a deputado estadual nem federal.
1: Não.
0: Mas você vai se candidatar para vereador.
1: Para vereador é o seguinte, Eliane, eu pensa, a gente tá na política, a gente é político. A questão de estar como vereador numa Câmara Municipal, as portas abrem mais para você ajudar o seu próximo, tanto pode ser com gás, eu falo assim, pode ser com gás, com a energia, uma lâmpada,
0: uma água que estourou,
1: entendeu? Né? Eu sempre gostei de ser, da época que eu estava vereador, eu sempre gostei de ser um assistencialista em tudo. Pessoa chegava lá, precisava das coisas, com energia cortada, eu me dava o talão aqui, já ia lá pagar, já pedia para ligar. Ajudava. Entendeu? Eu falei, senhor, quando eu entrei, eu falei, senhor, o dinheiro que entrar no meu bolso, que não sobe para minha cabeça, da forma lícita.
0: Certo.
1: Entendeu? Então hoje eu tenho minha vida, sou aposentado a cego, tenho meus recebimentos.
0: Tem as lojas?
1: Não, eu nunca tive. Quem era meu filho que tinha um negócio de padrão, mas eles também não têm mais. Eles representam as empresas que tem aqui para vender. Mas a gente, né, tem os acessos a mexer. Quando eu estava vereador, eu doei 200 padrão, colocando em cima do meu fusguinho, lá ficando
0: você
1: e deixando.
0: Sofrimento das pessoas.
1: Demais, né? Da conta,
0: gente,
1: demais.
0: Eu
1: demais.
0: Uma coisa que talvez você fale, é porque ele é vereador. Mas eu já morei em bairro. Quando eu mudei, não tinha nada, mais nada. Você sabe o que é não ter água, não ter energia, não ter. Acho que não tinha jeito de passar nem carroça.
1: Lamparina, na época, quando eu era mulher, tinha lamparina.
0: Então, quem mora num bairro desse e a gente não sabe quem que a gente recorre. Na época eu não sabia quem que eu recorria. O que que eu fiz? Eu peguei, logo arrumei uma rifa, entrei como presidente do bairro. Arrumei a associação.
1: Você toda a vida foi lutadora também, você foi guerreira.
0: Aí nós começamos a fazer as plaquinhas para os nomes da rua. Aí depois lá no Santo André. Aí depois era TV Tocantins. Eu lembro que eu ia lá na TV Tocantins. Nós vamos arborizar a Avenida Sócrates Diniz. Que até de vez em quando eu trago aqui o Robson. Nós fizemos até o enterro lá da árvore que eles pegaram colocaram.
1: Eu gosto dele, né?
0: A árvore lá. E a gente arborizamos a avenida. E nós corria atrás de políticos para colocar o quê? Nós estávamos precisando de tudo. Chegava na época da seca, ninguém tinha água lá. Ninguém. Na minha casa não tinha, no vizinho de lado não tinha, no outro não tinha. Você acordava de manhã, você não tinha como escovar um dente, escovar. Porque é isso? Não tem água, não tem água. Eu acho que eu falo para meus filhos, eu já tomei água até de calango. Sabe, quando caía calango na cisterna, a gente não via, não era assim?
1: Era verdade.
0: E você tá falando de sofrimento
1: mesmo, sofrimento.
0: Gente. Quem mora num bairro que não tem nada, não tem nenhuma infraestrutura, sabe dar o reconhecimento que você tá fazendo.
1: Você vê, agora recente mesmo, tinha dois lugares que estava de forma irregular também a energia, só que é da jurisdição de Anápolis. E eu fui ali no Estância Vila Rica, perto de, do Pau Terra. Isso. E na Chácara Primavera, depois do Pau Terra. Ah. Lá eu consegui, foi assim que a Equatorial entrou. Eu tinha lá uma equipe de percas de energia, né? Que eu mando um abraço carinhoso para Mariana da Equatorial, do Rony.

0: Tinha lá uma equipe de percas de energia, né? Que eu mando um abraço carinhoso para Mariana da Equatorial, do Rony, que tava nessa labuta, né? E veio para cá. E aí levei, falei, olha, tá precisando assim. E nós fomos e conseguiu fazer com que a Equatorial foi e implantou poste, colocou o transformador nesses dois lugares para cá. Depois certo. Teve lá no Primavera, depois do Filósofo também consegui. E na Lapa, no bairro da Lapa também consegui resolver. Então, vários setores que a gente conseguiu.
1: Você não sabe o tanto que eu já moro em bairro assim, eu sei para falar, por tanto que a pessoa fica agradecida, sabe?
0: Demais.
1: Por quê? Porque, gente, nós que temos tudo na mão aqui, quando a gente sai e que dá uma queda de energia, a gente já fica assim. Imagina uma pessoa que mora 24 horas e não está tendo energia,
0: é o caso,
1: perdendo tudo dentro da geladeira. Nossa, é terrível,
0: é o
1: não
0: que
1: tem
0: está...
1: água.
0: Justamente, é o que está acontecendo no Flor de Anápolis, sabe? É o que está acontecendo. E aí eles vão, arrumam energia, lá o pessoal lá da comunidade, pastor Cleidinaldo, que está lá, que desde o primeiro momento, sempre que eu posso ajudar ele, eu ajudo. Mas volta e meia não está aguentando e está caindo energia, estão ficando. No final de semana eles ficou tudo sem energia. E é muita gente, é muita gente.
1: Gente, é muito triste. Olha, estamos 18 horas e 36 minutos. Eu falei para ele que é 20 para 6 eu já liberava ele, né? Então nós tínhamos uma pauta aqui, mas a gente vai deixar para outra hora. A gente vai ver se a gente convida ele lá pro canal 14 na quinta-feira, se tiver tempo, a gente vai dar.
0: Não, tá, joia. Só concretizando a questão que o eleitor mudou, mudou demais, sabe? Mudou o eleitor. Porque eu falo francamente, não é que a gente vai deixar também de ser o que é.
1: É claro.
0: Antigamente era tão bom você fazer um trabalho com uma pessoa, receber um Deus te abençoe, muito obrigado.
1: E eles nem falam muito obrigado?
0: Hoje em dia, infelizmente, não está dessa forma, sabe? Principalmente quando chega na época da campanha política.
1: Que isso?
0: Eu falo pra você porque eu vi. Eu falo pra você porque. Por quê? É o próprio político que é custoso, que na época da política arruma dinheiro de tudo quanto é jeito.
1: Vai lá e compra o voto e aí a pessoa fica lá aí. Depois querendo que vem benefício, mas ele não tem compromisso com você.
0: Não tem compromisso. Se eles acostumarem tanto que chega na época de política, você...
2: O que você tem pra mim?
0: O que você tem pra mim? Agora, uma candidatura de vereador, o cara gastar quase 1 milhão, 500 mil, 800 mil, 300 mil. Né? Dessa forma. Eu, graças a Deus, tive 1000 votos. Fiquei de suplente, mas eu não gastei 20 mil, né? Mas assim, tem que ter o dinheiro para fazer a campanha, né? Gasolina, tem o pessoal que tem que. Mas eu coloquei, graças a Deus, eu consegui suprir como gasolina e coloquei as pessoas para poder trabalhar. Mas em muitos lugares chegava. O que você tem para mim?
1: Não, eu já fui candidata também, você sabe.
0: Eu lembro.
1: Não, eu fui candidata, o pessoal queria ter casa.
0: O que a gente
1: é? O pessoal pensa que a gente é obrigado.
0: E
1: não,
0: o que
1: eu... Eu sou igual você, meu filho, eu tô querendo coisa melhor pro nosso bairro, pra nossa cidade,
0: verdade.
1: Não é assim não.
0: O que eu posso assim,
1: só
0: até... Agora, o que eu peço assim para o eleitor, se alguém chegar dando dinheiro a gente não rasga, não.
1: A gente pega e guarda.
0: Pega o dinheiro, mas escolhe quem realmente
1: trabalha,
0: sabe? O certo é não falar, é não pegar. Não quer, mas infelizmente não tem jeito.
1: Todo mundo precisa,
0: o cara chega com dinheiro porque tá sobrando.
1: Mas
0: uma pessoa dessa não pode ser um representante nosso, porque o dinheiro que entra no bolso dele vai pro umbigo.
1: É o dinheiro do próprio eleitor, que tá lá.
0: É nosso.
1: Que você pagou aí, ó, que tá pagando sua luz, sua água. Gente, são 18 horas e 40 minutos. Eu quero agradecer o nosso amigo João Feitosa, que está aqui hoje no nosso bate-papo, né? Ele nos está dando a honra da sua presença aqui hoje. João Feitosa, faça suas considerações. Eu falei que você ia sair daqui 6h40.
0: Não, tá joia. Bom, eu quero, assim, em primeiro lugar, agradecer a Deus pela oportunidade de estar aqui sentado e logo a gente vai dormir, que nós temos uma noite maravilhosa de bons sonhos e que amanhã nós possamos levantar e continuar agradecendo a Deus. Te agradeço a você e a
1: Júlia
0: entendeu? Principalmente aos ouvintes, isso, né? Isso. E pedir.

0: vamos assim, ajoelhar, ter consciência, bater o joelho no chão, pedir a Deus sabedoria, misericórdia por nós e para o mundo inteiro, que todo mundo tá vendo a situação que está acontecendo em todo lugar. Quer dizer, vamos assim, ó, pedir a Deus, Senhor, Papai do Céu, fica do meu lado, da minha família, dos meus amigos, e dá-nos sabedoria e discernimento para a gente conseguir superar tudo isso daí. E quando a gente sair desse mundo, que a gente possa ter um lugarzinho onde a gente plantou, né?
1: É isso aí, gente. Muito obrigada, João. Muito obrigada.
0: Eu que agradeço.
1: Júlia Santana, qual a música que vai aí agora, Júlia? Ah, o apoio cultural, né? Que a gente ainda não puxou, e daqui a pouquinho voltamos.
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0: 18 horas e 47 minutos. Estamos de volta com a programação do Visão Geral. A gente estava aqui com um bate-papo com o João Feitosa, né? Ele falando sobre o trabalho, sobre... Nossa, Júlia, vocês conheciam esse bairro? Bairro Flor de Anápolis?
1: Não conhecia ainda não tinha acesso, né, a essa situação deles.
0: É, menina, mas a gente vê que tem muita gente sofrendo aqui em Anápolis, precisando, né, de infraestrutura, e o bairro não é nem Anápolis. Então, quando tem dois donos, aí fica mais difícil, né? Tem uma vizinha que fala que quando o cão, ele é cuidado por várias pessoas, o cão passa fome. Diz que quando o cão é cuidado por mais de uma pessoa, o cão passa fome. Será que é isso mesmo, Júlia?
1: Passa fome?
0: Diz que o cão passa fome.
1: Tem a Pretinha lá no nosso bairro.
0: É, lá do agora não tem a Pretinha só, também tem o João.
1: É, será que ela tá passando fome?
0: É porque diz que um deixa por cima do outro, o outro deixa por cima do outro, acaba que o cão passa fome. É desse jeito, então, os bairros. Quando tem dois donos, né? Aí quem que vai ajudar? Quem que vai falar, né? Gente, a gente tá aqui. Ô, Renata, dá um alôzinho pra nós aí. Oi pra nós, Renata. Uai, nosso convidado, ele chegou aqui agora, saiu, o outro chegou, né, uai, Renata? Vamos falar um oi para nossos ouvintes que estão aqui nos ouvindo.
2: Olá, boa noite, Eliana.
0: Olha aí.
2: Boa noite.
1: Júlia.
2: Júlia. E boa noite para você, ouvinte, que tá do outro lado.
0: É isso aí. É. O Renata, você já conhecia, ou você conhece, já teve a oportunidade de conhecer o bairro Flor de Anápolis?
2: Ô, Eliana, eu ando muito, mas eu, pode até que eu tenha passado por esse bairro, mas não, sinceramente, não sei assim, o nome dos bairros, né? Porque a Anápolis cresceu muito nos últimos anos, teve um crescimento muito acentuado. Então a gente não sabe o nome dos bairros, são tantos bairros. A última vez que eu contei 177 bairros, mas já tem já um bom tempo.
0: Não, segundo o Feitosa, que saiu daqui agora, né, esse bairro é pra frente, lá tem o industrial, depois do industrial aquele outro bairro, eu esqueci o nome, que não é nem de Anápolis.
2: Diana 1 e Diana 2.
0: Agora já, depois do Diana, já tem esse bairro Flor de Anápolis. E diz que realmente lá a coisa não tá fácil, ele falando aqui para nós agora. Não tem nada.
2: Olha, se for aonde eu conheço, lá é meio problemático. É, além de não ter nada, é muito perigoso. Se for esse lugar que eu, onde que eu estive, né? Se for esse lugar lá, lá praticamente não tem nada mesmo.
0: Ele falou que realmente está precisando de trazer, né, mais benefício para esse bairro. Mas, gente, eu quero dar uma notícia boa para vocês. A Prefeitura Municipal de Anápolis, por meio da Secretaria Municipal da Cultura e do Turismo, realiza nesta quinta-feira, dia 28, às 15 horas, a última edição do mês de maio, do projeto Quinta no Cinema. Essa mostra permanente, o cinema brasileiro, né? Ela sempre fala do cinema brasileiro e anapolino, com exibição gratuita, com curta-metragem sobre Amizade e a Bicicleta, dirigida por Júlia Vital. Júlia!
1: Júlio, né?
0: Júlia.
1: Júlia?
0: Júlia Vidal. A sessão será realizada no Cine Cibazoli, localizado no Centro Cultural Ulisses Guimarães, na Praça Bom Jesus, no setor central. Com classificação livre, durante 12 minutos, o filme acompanha a história de Tiago, que nunca imaginou participar de uma corrida de bicicleta devido às suas condições físicas. A trajetória do personagem começa a mudar após conhecer Cecília, uma menina com deficiência visual. Juntos dois aprende a andar de bicicleta e desenvolve valores como amizade, inclusão e superação. Olha aí que bacana, Júlia. O que que você me fala?
1: Bom, acho muito interessante. Eu estava até vendo esses dias para trás uma reportagem de uma pessoa que faz entrega de iFood, só que ele faz de cadeira de rodas. E aí eu estava pensando assim, às vezes a gente acha que a gente não dá conta de fazer as coisas porque a gente coloca na nossa cabeça que a gente tem limitações. Mas tem gente que tem limitações físicas tão maiores e mesmo assim vence, mesmo assim não se para, né?
2: chama-se predeterminação. A pessoa,
1: persistência.
2: A persistência. Esse caso é um caso até interessante, né? A pessoa não esperou pelo governo, né? Se está recebendo do governo, pelo menos ele está trabalhando, né? Ele está tentando ganhar a vida, ganhar mais um pouquinho, né? Esse é meu ponto de vista. Agora, Eliane, aproveitando o ensejo, o pessoal lá da Vila Industrial pedi para o prefeito dar uma olhada lá, porque lá tem a Rua 11, que ela ficou mão única. E tem uma avenida paralela à Rua 11, que é que vai para... que vem essa pista nova que eles fizeram,
0: certo,
2: que vai sair aqui no
0: Daia.
2: No Daia. Então tem duas vias subindo. Então pedi para o prefeito dar uma olhada lá para para o pessoal que mora ali naquela região da Vila Industrial, porque faz muita falta essa via dupla, em duplo sentido, vai e vem, certo, que agora só está subindo. Tem duas vias subindo. E, porém, só que poder a pessoa entrar no bairro, a pessoa tem que dar uma volta muito grande.
0: Olha,
2: enorme.
0: Eu não sei quem toma conta nesse setor. Se é o CMTT que faz essa mudança, né? A gente vai
2: CMTT.
0: Trazer o secretário aqui, né, o Júlia? Sempre ele está com a gente lá no canal. Mas ele falou que eu poderia já marcar, eu estava com ele há duas quintas-feiras atrás, que ele iria, porque também a gente quer saber sobre a área azul daqui de Anápolis. Parece que já saiu o edital e vai vir, certo?
2: E precisa mesmo, precisa.
0: Principalmente lá no centro, as lojas fica muito...
2: Porque a verdade é o seguinte, os empresários, eles chegam, colocam, vai cedo e colocam os veículos, né?
0: Certo.
2: Seus veículos lá, e os clientes não tem como estacionar.
0: É, os funcionários, né? Vai enchendo a via, né?
2: Não tem como estacionar.
0: Realmente
2: é. Aí tem o estacionamento, né, pago, mas às vezes o cliente quer rapidinho, né? E o estacionamento realmente não é barato aqui no centro.
0: É, realmente. E Anápolis está precisando da revitalização do centro.
2: Está precisando.
0: Talvez através dessa atitude do CMTT de implantar a área azul lá, já dá uma melhorada, né?
2: É, mas eu acredito que aí precisa de um estudo, avaliação, né? Sobre essa questão,
0: né? Mas pelo menos pra pessoa chegar e estacionar o carro, fica mais fácil para comprar,
2: né? Já era, eu nem sei porque que tirou a área azul na época.
0: Eu também acredito que tinha que ter ficado a área azul.
2: Tinha que ter ficado a área azul, e precisa.
0: E a gente sai aqui, vai para Caldas Novas, tudo área azul.
2: Tudo área azul. Uberlândia, Catalão, eu ando muito pelaquela região ali. Catalão, a gente estaciona o carro e já a menina recebe já no sistema do celular o carro que estacionou ali.
0: Pois é.
2: Ela vai e entrega o papelzinho, R$2 estacionamento por hora.
0: Todo mundo ganha.
2: Todo mundo ganha. Aí tem espaço para todo mundo.
0: É, eu
2: tem espaço para todo mundo.
0: É
2: a pessoa, Catalão e Uberlândia,

0: ganha. Aí tem espaço para todo mundo.
1: É, eu
0: tem espaço para todo mundo.
1: É
0: a pessoa, aí Catalão e Uberlândia tem 15 minutos de tolerância. Dentro daqueles 15 minutos, se a pessoa saiu ou vai sair, então não tem taxa, não precisa pagar. E é tão baratinho, R$2 a taxa, Uberlândia, Catalão.
1: Não, e vai ficar um rotativo, né?
0: Não, fica rotativo, tem espaço para todos.
1: Para todos, e aí é como a gente estava falando esses dias lá no Canal 14, né? Eu me deu um branco aqui agora. Você lembra o nome do secretário que me deu um branco aqui agora? E continuo mesmo. Você já veio aqui, Júlia? Esqueceu o nome dele? E eu esqueci também.
0: É porque agora, já faz dias, né?
1: Não, já tem, foi no ano passado.
0: Ah, não, já tem
1: e esse
0: tempo.
1: Mês é o mês da conscientização também do trânsito, né?
0: Difícil.
1: Que tá, as pessoas estão.
0: Difícil. Eu não sei se os carros que são vendidos aqui em Goiás é vendido sem seta. Goiás, pessoal, não dão seta.
1: Eu sempre falei pro Bento, eu comecei com o Bento, lá na Manuel da Badia. Falei, ô Bento, carro tem boca, você sabe, né? Ele falou, não. Falei, tem boca? Uai, tem a seta é boca. Seta direita, seta esquerda.
0: A Nápoles não dá seta. O pessoal, a maioria das pessoas não dão seta, não usa seta.
1: É.
0: Infelizmente, atrapalha muito o trânsito. Aquele presidente do Detran, eu esqueci agora o nome dele, Valdir, não é isso? Valdir, delegado Valdir.
1: Delegado Valdir.
0: Ele falou que os motoristas são péssimos motoristas, e é verdade mesmo.
1: E olha para você dizer, o Ranada, esses dias eu ia passando, eu ia atravessando a Rui Barbosa com a Engenheiro Portela. Não,
0: pega aqui.
1: Com a Engenheiro Portela. Você sabe onde que era a Textil Abril ali, mais ou menos?
0: Sei.
1: Você vem na Rui Barbosa, você atravessa, né?
0: Isso.
1: A Rui Barbosa. Eu vinha descendo na Rui Barbosa, que eu vinha da lotérica. Meu carro estava estacionado quase na Rui Barbosa, quase em frente ao Banco Itaú. E tô atravessando a Engenheiro Portela. Vou te falar, o sinal fechou, veio um cara tão doido. Eu tava atravessando, eu tava no meio atravessando. Ele tirou um fino em mim, na maior velocidade. Do jeito que ele veio, ele entrou. Você entendeu?
0: Com o sinal já fechando.
1: Fechando. Eu acho que tava no amarelo, eu tava terminando de atravessar a rua. Sério. Ele veio na maior velocidade, fez assim, tirou um fino em mim, tão grande. Eu falei, esse cara, nessa velocidade aqui dentro, mas do jeitinho que ele veio lá do centro, do lado da Praça do Avião, eu acho que ele não parou na sinalê, não. Já veio.
0: Não, mas aqui Anápolis, não é só Anápolis, não. Essa cidade que eu ando, tem vários motoristas, são várias pessoas que dirigem carro dessa forma. Motorista não, que dirige veículos, né?
1: Vê isso, que isso não é motorista.
0: Não,
1: a pessoa
0: não é motorista,
1: tem que voltar no tempo.
0: Então,
1: porque
0: muito
1: eu acho
0: difícil.
1: Que eles tinham. E quando esse pessoal cai no país lá fora, sabe o que acontece? A maioria está presa.
0: Não, lá fora
1: a
0: não faz isso.
1: Tá preso.
0: Lá fora
1: ou
0: não faz
1: eles
0: isso.
1: Anda certo, ou sim, eles pegam e vai pra cadeia.
0: Não faz isso. Eu
1: já conheço nos Estados Unidos muito brasileiro que tá preso lá, prisão perpétua, porque atropelou um punhado de gente.
0: É.
1: Ou tava embriagado, ou eles estavam em alta velocidade. É desse jeito.
0: Pois é, nos Estados Unidos tem um agravante. Se a polícia pegar a pessoa com a latinha de cerveja no carro, mesmo só se tiver fechada, mas se tiver aberta, vai pra corte.
1: Verdade, tem que estar lá atrás, dentro, embalado, lá atrás,
0: isso,
1: lá atrás.
0: Isso.
1: Eu já morei lá, eu posso te falar.
0: Pois é.
1: Isso aí eu conheço de carteirinha.
0: É, não é desse jeito
1: e
0: mesmo.
1: E outra coisa, eles passam um X no seu pneu. Passa um X, você entendeu? Se você não tirar seu carro a hora que eles voltarem e ver o X, você já é multado.
0: E não tem pra quem reclamar.
1: É corte.
0: Pois é.
1: Paga, lá paga. Se pegar, colocar. Eu acho que aqui tem que colocar doer no bolso do brasileiro.

0: Não, eu não tive essa oportunidade.
1: Muito bonito.
0: Não. Eu quero
1: pessoal
0: ir lá.
1: Muito educado.
0: É,
1: muito
0: realmente.
1: Educado. Lá nas estações,
0: é
1: nos aeroportos.
0: Eu acho que quanto mais cultura a gente conhecer, melhor, não é isso?
1: É, lá vale a pena ir.
0: É verdade. Gente, 19 horas, nós estamos encerrando aqui a programação do Visão Geral. Muito obrigada, Renata, por ter nos ajudado também a fazer um bate-papo aqui com a gente, viu?
1: Eu que agradeço a oportunidade, Eliana. É, agradecer você, agradecer também a Júlia, né? Justo. E agradecer a você, ouvinte, que está do outro lado.
0: É isso aí, você que é muito especial pra gente. Até a Júlia vai voltar só na segunda, né? Eu amanhã vai ter futebol, não estarei aqui, mas na sexta-feira estarei aqui novamente. Um abraço para todos vocês. Júlia.

0: Saúde e Assistência Social, Família e Combate à Fome, Wellington Dias.
1: E ainda, Minha Casa Minha Vida.
0: Presidente Lula entrega mais de 500 unidades habitacionais a famílias que vivem em Manaus.
1: Residencial conta com bibliotecas, duas churrasqueiras, centro comunitário, espaços comerciais e quadra poliesportiva.
2: Vamos contratar até o final desse ano 3 milhões de casas para o povo brasileiro.
0: Hoje, na apresentação da Voz do Brasil, Luciana Vasconcelos e Luciano Seixas.
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0: Pela primeira vez, o Brasil atingiu a classificação IDH muito alto na classificação das Nações Unidas.
1: O Índice de Desenvolvimento Humano mede a qualidade de vida da população.
0: Segundo o estudo, políticas como Bolsa Família colaboraram neste avanço.
3: O desenvolvimento humano no Brasil alcançou o maior nível da história, segundo o radar IDHM 2024, divulgado pelo Programa das Nações Unidas para o Desenvolvimento. Na escala que vai de 0 a 1, o país saiu de 0,744 em 2012 para 0,805 em 2024, alcançando o patamar de muito alto desenvolvimento humano. O indicador leva em conta três pilares: educação, renda e expectativa de vida. A educação foi a área que mais avançou. Saltou de 0,679 em 2012 para 0,798 em 2024. O estudo aponta que políticas públicas de transferência de renda, como Bolsa Família, ajudaram a reduzir o trabalho infantil e aumentar a permanência de crianças e adolescentes na escola. Uma realidade próxima da vivida pelo estudante Gabriele Natanael Gomes. Foi o Bolsa Família que permitiu com que ela e os irmãos frequentassem a escola.
4: Meu pai, ele é marceneiro, minha mãe é auxiliar de serviços gerais, eles sempre trabalharam bastante. Com a ajuda desse auxílio, dando suporte a mim e aos meus irmãos matriculados na escola, sendo acompanhados ali nos postos de saúde, eles conseguiram ter mais segurança para trabalhar tranquilos.
3: Em 2012, com a melhoria de renda, a família deixou o Bolsa Família. O pai de Gabriele, o marceneiro Vilmar Manuel Gomes, diz que o cartão do benefício ficou guardado de lembrança.
5: Quando eu comecei a ter a vida melhor, as condições melhor, aí que eu não precisei mais, aí eu fiquei muito feliz de saber que eu não precisei mais. Essa ajuda já ia passar para outra pessoa.
3: Os dados mostram também redução das desigualdades raciais. Nos últimos 13 anos, o desenvolvimento humano da população negra cresceu em ritmo quase duas vezes maior que o da população branca. Mesmo assim, a diferença ainda existe. Enquanto a população branca chegou ao índice de 0,851, a população negra alcançou 0,774. O ministro-chefe da Secretaria-Geral da Presidência da República, Guilherme Boulos, destacou que é responsabilidade do governo avançar ainda mais.
6: O abismo que separa a renda média da pessoa branca e da pessoa negra, ele é menor, mas ele ainda existe. O abismo que separa a renda masculina da renda feminina, ele é menor.

0: menor, mas ele ainda existe. A gente também tem consciência da responsabilidade de que a gente precisa avançar mais.
1: Em uma rede social, o presidente Lula destacou que o resultado não é coincidência, mas reflexo de escolhas políticas consistentes e coordenadas. E disse que ainda há um longo caminho pela frente, com desigualdades regionais, de gênero e de raça, que precisam ser superadas. Reportagem Luana Karen.
2: E o ministro do Desenvolvimento e Assistência Social, Família e Combate à Fome, Wellington Dias, está conosco aqui no estúdio da Voz do Brasil para comentar esses dados e falar mais sobre o Bolsa Família. Boa noite, ministro.
3: Boa noite, Luciana, a você e todo o Brasil.
2: Ministro, como nós ouvimos na reportagem, em 2024, o Brasil atingiu o melhor patamar de desenvolvimento humano da história e a melhora da educação foi o que puxou esse índice para cima. As contrapartidas do Bolsa Família, que obrigam a manter crianças na escola, tem a ver com esse resultado?
3: Tudo a ver. Veja que a transferência de renda, o Bolsa Família, ele não é só transferência de renda. Ele é um programa que coloca como condicionalidade o cuidado primeiro com a saúde. Ou seja, queremos um brasileiro, uma brasileira saudáveis. Então, se recebe aqui o Bolsa Família, mas aqui a gestante tem que acompanhar ali toda a fase da gestação, os exames, a criança quando nasce também ali tem todos os cuidados, vacinas, e é integrado com a educação. A educação como grande alicerce para interromper uma história de vulnerabilidade, de pobreza na família. Então, quando a pessoa está recebendo o Bolsa Família, ali as crianças estão matriculadas, acompanhamos a frequência à aula, a aprovação, agora o pé de meia que ajuda a reforçar mais ainda esse trabalho. E veja o resultado, todo ano a gente comemora uma média de 1 milhão e 300 mil pessoas que são do Bolsa Família e que termina uma qualificação para ter uma profissão. É um Pronatec, é um curso técnico, é o Acredita, que agora a gente está trabalhando, é um curso superior e, é claro, aqui é uma porta larga para a superação da pobreza. Mas eu queria registrar esse feito, ele é histórico. Eu sou da geração, eu tenho mais de 60 anos, eu sou da geração que viveu o Brasil subdesenvolvido, um país subdesenvolvido. Depois alcançamos já ali no primeiro mandato do presidente Lula, segundo, numa estratégia extraordinária, já ali no primeiro mandato da presidenta Dilma, o Brasil como um país em desenvolvimento. Nós tínhamos alcançado o IDH 07. E agora, entramos no clube dos países, não é, com o IDH muito alto IDH. É o patamar de países da Europa, é o patamar de países da América do Norte, ou seja, é um clube, não é, infelizmente, que não são de muitos países. Mas o Brasil deixa de ser só aquela grande economia, aquele grande produtor de agricultura e melhora a desigualdade. Como disse o presidente Lula, ainda temos que encarar a desigualdade regional. Por isso que essa divulgação da ONU, através do PNUD, ela também nos traz um dado bom, que é o IDHM, que é uma medição por município. E aqui permite a gente trabalhar por município, por região do Brasil, não é, cuidar da população, não é, como a população de negra e negros, a população de indígenas, ou seja, e com isso alcançar uma igualdade mais completa.
2: É aproveitar esses dados, então, ministro, para poder fazer políticas públicas mais direcionadas?
3: Sim, o Brasil ele tem muita eficiência em tirar pessoas e famílias da fome, da pobreza, e agora a gente tem uma condição de um passo novo. Como é que, por exemplo, o IDH muito elevado, Distrito Federal. Mas como é que a gente olha para várias regiões do Distrito Federal, como o Sol Nascente, né? Como é que a gente olha o estado do Pará, cresceu. Mas como é que a gente olha ali para o arquipélago de Marajó? Os três estados que tiveram melhor crescimento, né? O meu Piauí não é? Que tem uma história extraordinária. Rio Grande do Norte, Alagoas, tiveram um crescimento muito alto. O Piauí, por exemplo, tinha um índice de desenvolvimento humano no começo desse século, 2002, 2003, 0,4. Muito baixo desenvolvimento. E passou para baixo desenvolvimento, 0,5, 0,6, médio desenvolvimento. Agora alcançamos 0,74, quase 0,75, né, já nos aproximando, né, da média nacional. Então, isso por quê? Porque melhor a educação. Era a pior em educação. Hoje, o quarto melhor em educação. Então, melhora a renda, melhora a expectativa de vida. E eu digo que com essa forma como o Brasil, o governo do Brasil, o presidente Lula trabalha, de um lado, tirar da fome, mas superar a pobreza, garantir investimentos, habitação. Ele está entregando casas em Manaus. Significa alguém que pagava um aluguel, ganha um salário mínimo, mas aí paga a metade é para pagar o aluguel. Aquela família fica na pobreza. Então, a necessidade de alcançar várias necessidades do ser humano, e é isso que o projeto do Brasil está trabalhando.
4: Ministro, nós temos aqui dois depoimentos de pessoas que já receberam Bolsa Família e saíram do programa. A primeira é a Stephanie de Mello Oliveira, de Rio Branco, no Acre. Ela conseguiu um emprego com carteira assinada, passou um ano dentro da regra de proteção do programa, né, antes de sair. Vamos ouvir a Stephanie.
5: É meu primeiro emprego de carteira assinada, né? Mas já trabalhava em outros lugares, né? Tipo, faxina, diária. Logo quando eu comecei a trabalhar, né, ainda recebia, né? 650. Aí demorou, acho que assim, uns 4 meses, baixou o valor, né? Foi para 325. Aí recebi uma mensagem, né, do governo que eu ia receber esse valor durante 12 meses, que quando foi o mês passado, foi suspendido, assim como falaram, né? Quando eu não trabalhava, era só o Bolsa Família.
4: E a gente tem também a Lilian Pinheiro, que ela é empreendedora. Atualmente ela tem um salão em Pernambuco, participou do programa Acredita no Primeiro Passo para conseguir melhorar o negócio. Hoje ela também dá cursos para outras mulheres. Vamos ouvir a história da Lilian.
6: Quando a maternidade chegou na minha filha, eu fiz uma escolha de fazer um curso para cuidar dela. Nesse tempo, eu fui contemplada pelo Cade Único para receber o Bolsa Família. Fiz a inscrição para se tornar cabeleireira. E aí, depois disso, eu não parei mais, eu só comecei a investir dentro do meu espaço. Eu tinha apenas uma cadeira na garagem da minha casa e o tanque. Foi quando também eu conheci o Banco do Nordeste, onde formamos um grupo e participamos do programa Crédito Amigo. Lembro que eu comprei produtos para dentro do meu salão. E daí essa parceria ela só foi dando continuidade, né? E hoje me tornei especialista em cachos.
4: Pois é, ministro, tanto o encaminhamento para o emprego quanto o estímulo ao empreendedorismo fazem parte aí dos eixos de mobilidade social que estão ligados ao programa de transferência de renda. Explica melhor para os ouvintes como é que funcionam esses mecanismos.
3: Olha, primeiro, nós criamos aí por uma iniciativa do presidente Lula uma mudança que estimula o trabalho, o emprego, o empreendedorismo, o cooperativismo. Veja já na fala, não é, da Gabriela, e falando inclusive do Vilmar, né, o pai dela, que a partir do Bolsa Família ela pôde estudar, pôde crescer, né, o pai também, e isso é extraordinário. A Stephanie, né, que exato, coloca aí sobre a parte do emprego. Veja, a gente criou, tinha um medo de assinar carteira, porque senão ia perder benefício. E a gente criou uma regra de proteção, onde quando alguém vai para o emprego, ali ela não sai do Bolsa Família. A gente mede a renda. Mede a renda. A renda precisa alcançar R$ 706 per capita acima desse valor para poder sair de vez do Bolsa Família. E uma família de 5 pessoas tem que ter uma renda de R$ 3.530 na família para poder sair do Bolsa Família. Sai do Bolsa Família, mas não sai do cadastro. Quando perde o emprego, volta de novo para o Bolsa Família. O outro foi A regra de proteção, como disse aí a Stefani, que é, ela vai para o emprego, passa a ganhar. Ela ultrapassou a chamada linha da pobreza. Mas ainda assim, a gente deixa por 12 meses. Ela permanece por 12 meses. Esse emprego é para valer, né? Ou é aquele emprego temporário? Então a gente aguarda para ver o que acontece. E é, ela recebe ali o valor do benefício mais o salário. Como ela disse, acumula. Então, isso foi uma diferença muito grande na área do emprego. Veja que o Brasil segue crescendo, graças a Deus.

0: foi uma diferença muito grande na área do emprego. Veja que o Brasil segue crescendo, graças a Deus, 5 milhões e 300 mil novos empregos desde janeiro de 2023, neste mandato do presidente Lula, e destes empregos, 90% é o povo do Cadastro Único Social, é o povo do Bolsa Família, não é? Grande parte dos empregos. Agora, também o empreendedorismo, o exemplo aí da Lilian, né, que montou lá, começou ali com a cadeira, depois um salão de beleza, agora a gente apoia, é um mercadinho, é uma pessoa que trabalha com uma pequena indústria, um restaurante, enfim. E, neste caso, também, é a mesma regra. Então, nós temos hoje, para você ter uma ideia, no mês de maio, 7 milhões de brasileiros, de famílias, 7 milhões de famílias que estão no emprego, estão como pequeno negócio e recebendo o Bolsa Família, ou recebendo 100%, ou recebendo a metade, porque está na regra de proteção. Então, eu quero acreditar no campo, um outro caminho, o cooperativismo. Né? O cooperativismo. A gente, inclusive, está premiando as empresas que mais empregaram o povo do Bolsa Família, não é? Premiando as cooperativas que mais estão ajudando as pessoas a superarem a pobreza. Eu digo que esse caminho do Brasil é tão extraordinário que são 142 países que já acompanham esse modelo do Brasil.
1: Ministro, para a gente finalizar, que a gente tem só um minutinho, o Ministério reformulou o aplicativo e o site do Bolsa Família. Vamos chamar as pessoas agora para ver esse site, esse aplicativo. O que, que tem de novo?
0: Olha, de novo é mais humanização. Ou seja, através do celular, através de um aplicativo, a pessoa vai poder, por exemplo, eu quero atualizar o cadastro. Bloqueou meu Bolsa Família. O que aconteceu? Vai lá no aplicativo e você, inclusive, já resolve. Bloqueou porque não tomou a vacina. Bloqueou porque o filho não está matriculado. Ou seja, ali ele já sabe, é uma linha direta. E mais, abre porta o aplicativo para todos os programas que estão integrados ao Cadastro Único Social. Não é só o Bolsa Família, não é só o BPC. Tem o Pé de Meia, Farmácia Popular, Gás do Povo, Luz do Povo, agora o programa Minha Casa Minha Vida, Melhoria Habitacional, Pronaf, ou seja, tem 56 programas. É uma porta da dignidade, como diz o presidente Lula. Então, eu fico muito feliz de ver o Brasil, de um lado, no top 10 dos países, né, que mais desenvolvidos do mundo, e também, é claro, a importância do social, o desenvolvimento social como parte estratégica do próprio desenvolvimento econômico. Isso é potente.
2: Muito bem, nós conversamos com o ministro do Desenvolvimento e Assistência Social, Família e Combate à Fome, Wellington Dias. Muito obrigado, ministro, pela entrevista aqui à Voz do Brasil.
0: Olha, eu que agradeço, e se Deus quiser, vamos voltar para dar boas notícias para o Brasil. O Brasil melhorando, o Brasil crescendo.
1: Olha. E hoje o presidente Lula entregou mais de 500 moradias do programa Minha Casa Minha Vida em Manaus.
2: Além do condomínio contar com área comunitária, ele ainda possui escolas e posto de saúde próximos.
3: Dona Aldenora Gomes Brito mal conseguiu aguentar a emoção. Ela é uma das beneficiadas com um apartamento, um residencial Morar Melhor em Manaus. A casa própria era um sonho de uma vida inteira.
4: Muito obrigado por essa chave. E hoje esse sonho está sendo realizado. Ganhei meu apartamento completo.
3: Nesta terça-feira foram entregues 576 moradias que vão abrigar pelo menos 2.300 pessoas no residencial Morar Melhor 13, 14 e 15, localizado no bairro Tarumã-Açu. As unidades têm cerca de 50 metros quadrados de área privativa e seguem os novos padrões do Minha Casa Minha Vida, com varanda e espaço para convivência, que incluem 3 bibliotecas, churrasqueiras, centro comunitário, área comercial e quadra poliesportiva. O empreendimento recebeu 92 milhões de reais em investimentos do Fundo de Arrendamento Residencial. O presidente Lula falou sobre a retomada e o alcance histórico do programa Minha Casa Minha Vida.
5: Tem

0: gente que nunca tinha tomado banho no chuveiro. Tem gente que não sabia o que era uma pia ou lavar um prato numa torneira. E isso é desumano num país que tem todo o potencial de fazer casa para todo mundo. Está na Constituição brasileira que casa é um direito de todo e qualquer cidadão e nós temos apenas que cumprir a Constituição. Por isso, nós criamos o Minha Casa Minha Vida. Vamos contratar até o final desse ano 3 milhões de casas para o povo brasileiro.
1: O presidente Lula também defendeu o fim da escala 6 por 1.
0: E ontem, no Congresso Nacional, nós fizemos um acordo com o presidente da Câmara e nós vamos acabar com a escala 6 por 1. O povo vai trabalhar 5 dias e vai poder descansar 2.
1: A entrega do condomínio foi feita com toda a infraestrutura, que inclui água, esgoto, iluminação pública, energia elétrica, pavimentação e drenagem. E o entorno do residencial Morar Melhor ainda conta com creche, escolas e posto de saúde. De Manaus, no Amazonas, Luciana Colares de Holanda.
2: O programa Move Brasil, táxis e aplicativos já está com os recursos garantidos.
3: Uma medida provisória foi publicada hoje, destinando 30 bilhões de reais para o financiamento de carros novos em condições especiais.
2: Os contratos de financiamento serão feitos no mês de junho.
4: Foi publicada nesta terça-feira a medida provisória que abre crédito extraordinário de 30 bilhões de reais para compra de veículos por motoristas de táxi e de aplicativo. A iniciativa faz parte do programa Move Brasil, lançado no dia 19 de maio pelo governo federal. E o objetivo é ampliar o acesso ao financiamento de automóveis voltados ao transporte individual de passageiros. Em uma visita a uma concessionária de carros elétricos em Brasília, o vice-presidente Geraldo Alckmin afirmou que há uma enorme procura pelo novo programa. Segundo ele, as mulheres terão ainda mais redução na taxa de juros dos financiamentos, porque o governo quer estimular que elas ganhem espaço no setor.
5: Há um estímulo para as mulheres, porque há uma procura grande das mulheres para motorista de aplicativo ou taxista, seja mulher. Então a gente quer estimular que mais mulheres venham participar como motoristas de aplicativo ou táxi.
4: O Move Brasil vai financiar automóveis novos de até 150 mil reais, que façam parte da lista de veículos habilitados no programa Mover, permitindo apenas modelos considerados sustentáveis. O vice-presidente destacou ainda que o programa já possui uma linha de financiamento para caminhões e ônibus.
5: Há um segundo programa para caminhões e ônibus de 21,1 bilhões de crédito. Foi incluído nesse programa também os implementos rodoviários. E isso vai ajudar muito na logística do Brasil, melhorar a produtividade.
4: Podem participar do novo programa motoristas de aplicativos com cadastro ativo há pelo menos 12 meses, que tenham realizado ao menos 100 corridas nesse período na mesma plataforma. Além de taxistas registrados e em atividade. Para se habilitar, o motorista precisa preencher cadastro na plataforma gov.br/movebrasil. A partir do dia 18 de junho, quem recebeu a confirmação de participação no programa poderá procurar as concessionárias e instituições financeiras para análise de crédito. Reportagem Gabriela Noronha.
3: A semaglutida sintética, um medicamento usado para diabetes e para perda de peso, poderá ser produzida no Brasil.
2: O Ozive, medicamento conhecido como caneta emagrecedora, usa o mesmo princípio ativo do Ozempic.
3: O ministro da Saúde, Alexandre Padilha, afirmou que o Brasil vai se beneficiar com essa produção. E o governo já estuda como será o uso pelo Sistema Único de Saúde.
6: Vai produzir aqui no Brasil. Então isso significa derrubar o preço, você começa a ter uma concorrência maior. Significa medicamento com segurança, porque foi avaliado tecnicamente pela Anvisa, e significa geração de emprego e renda aqui no Brasil. Nós vamos começar um protocolo no SUS para avaliar como utilizar essas medicações no Sistema Único de Saúde.
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3: Fique agora com as notícias do Poder Judiciário e do Congresso Nacional.
2: Boa noite.
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9: CNJ aprova contra-cheque único para cumprimento de decisões do STF sobre salários de magistrados.
10: Primeira turma do Supremo mantém decisão que determinou o fim da aposentadoria compulsória remunerada como penalidade máxima imposta a juízes.
9: STJ suspende liminar e mantém concurso do Ministério Público de Mato Grosso com provas em Cuiabá e São Paulo.
10: Boa noite, eu sou Marcela Luiza.
9: Eu sou Walter Lima.
10: O Conselho Nacional de Justiça aprovou hoje, por unanimidade, contra-cheque único para magistrados do país para cumprir decisões do STF sobre verbas indenizatórias.
9: A resolução é da relatoria do presidente do CNJ e do STF, ministro Edson Fachin. Carolina Chaves.
11: Para Fachin, a medida tem como objetivo ampliar a fiscalização dos pagamentos a magistrados.
12: Um contra-cheque por magistrado. Afinal, o que se paga com dinheiro público não pode se esconder em múltiplas folhas. E nesse sentido, o contra-cheque único permitirá uma maior transparência de todos os recebimentos.
11: Com essa resolução, cada magistrado só poderá receber um único documento com detalhamento de salário e de verbas indenizatórias, sem uso de folhas suplementares. O contra-cheque único vai deixar explícito o valor efetivamente pago na conta de cada magistrado.
10: Mantida a decisão que determinou o fim da aposentadoria compulsória remunerada como penalidade máxima imposta a juízes.
9: O entendimento é da primeira turma do Supremo Tribunal Federal. Marta Ferreira.
13: Em março deste ano, o ministro Flávio Dino, relator do caso, determinou que o Conselho Nacional de Justiça deverá aplicar a perda do cargo de magistrado e a consequente perda de salário como a maior punição por violações disciplinares. Segundo ele, infrações graves devem ser punidas com a perda do cargo de acordo com a interpretação da reforma da Previdência promovida pela Emenda Constitucional 103 de 2019. A decisão foi contestada e analisada pela primeira turma do Supremo. A primeira turma, então, negou provimento ao recurso e, com isso, fica mantida a decisão que afastou a aposentadoria compulsória remunerada como sanção disciplinar máxima aplicável a magistrados.
10: Presidente do STJ suspende efeitos de liminar que havia paralisado o concurso público para promotor de justiça substituto do Ministério Público de Mato Grosso.
9: O edital prevê a aplicação da prova objetiva em Cuiabá e São Paulo dia 14 de junho. Fátima Uchoa.
14: O candidato impetrou mandado de segurança alegando, entre outros pontos, violação do princípio da isonomia por suposta desigualdade entre candidatos de diferentes regiões do país. O Tribunal de Justiça de Mato Grosso concedeu a liminar, mas o presidente do STJ, ministro Herman Benjamin, destacou que o adiamento repentino da prova, além de causar prejuízos aos candidatos já inscritos, comprometeria o cronograma do concurso, obrigaria a administração a reorganizar todas as etapas do certame e retardaria a recomposição do quadro funcional do Ministério Público Estadual. Com a suspensão da liminar, fica mantida a prova objetiva para 14 de junho, tanto na capital mato-grossense quanto na capital paulista.
10: Entrou em vigor a nova regra que obriga empresas a prevenir riscos à saúde mental no ambiente de trabalho.
9: A atualização da norma regulamentadora 1 passa a incluir os riscos psicossociais no gerenciamento das empresas. Anderson Conrado.
15: A partir de agora, empresas e órgãos públicos terão de identificar e controlar situações que possam afetar a saúde mental dos trabalhadores. Entre os fatores estão assédio, pressão excessiva por metas, jornadas prolongadas e sobrecarga no trabalho. Para a Justiça do Trabalho, a nova norma reforça a importância da prevenção e da criação de ambientes de trabalho mais saudáveis.
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10: Uma boa noite.
9: E até amanhã.
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2: Eu sou Paula Groba.
16: E eu sou Humberto Pinheiro.
2: E estes são os destaques de hoje do Jornal do Senado, que começa agora.
16: Aprovada a medida provisória que garante reajuste de 5,4% no piso salarial de professores da educação básica.
2: Avança projeto que limita bloqueios de repasses federais a estados e municípios.
16: Comissão aprova a convocação de presidente do Banco de Brasília para explicar operações com o Banco Master.
2: Boa noite.
16: Boa noite.
2: Uma vitória para a educação. O Senado aprovou a medida provisória que prevê aumento de 5,4% no piso salarial dos professores da educação básica. O texto fixa o valor de 2026 em R$ 5.130,63.
16: A proposta busca dar mais segurança aos educadores e reforçar a valorização da carreira docente em todo o país. Mais informações com o repórter Pedro Pincer.
17: O Senado aprovou uma medida provisória que determina piso salarial de R$ 5.130,63 para os professores da educação básica pública em 2026, um reajuste de 5,4% em relação ao piso anterior. De acordo com a medida, o reajuste passará a considerar a inflação do ano anterior, medida pelo INPC, somada a 50% da média de crescimento das receitas do Fundeb nos 5 anos anteriores. A relatora, senadora professora Dorinha Seabra, do União do Tocantins, destacou a importância de valorizar o trabalho dos docentes.
18: Esse é o nosso apelo para que, a partir do piso, as carreiras sejam reorganizadas nos diferentes municípios brasileiros de nossos estados.
17: Se aplicada por todos os entes federativos, a nova regra deve gerar um impacto de R$ 6,4 bilhões em 2026. As receitas do Fundeb, que financiam 70% dos salários dos professores, cresceram 120% em termos reais entre 2020 e 2026. O texto segue agora para a sanção presidencial.
2: E a proteção às mulheres vítimas de violência doméstica foi ampliada. O plenário aprovou uma proposta que dá mais tempo para que elas denunciem os agressores.
16: O projeto aprovado hoje aumenta de 6 meses para 1 ano o prazo para a apresentação de queixa ou representação criminal, reconhecendo as dificuldades enfrentadas por muitas vítimas para romper o ciclo da violência. O repórter Alexandre Campos tem os detalhes.
19: A senadora professora Dorinha Seabra, do União do Tocantins, que foi relatora da proposta na Comissão de Constituição e Justiça, lembrou que muitas vezes a vítima tem laços afetivos com o agressor. Por isso, o tempo maior para apresentar a queixa é necessário para que ela vença o medo e tome a iniciativa de buscar a ação do poder público.
20: Nós lutamos o tempo todo evitando situações que possam ser utilizadas como estratégias para tirar o direito da mulher ou deter a justiça instalada numa situação de violência.
19: Opinião semelhante tem a senadora Damares Alves, do Republicanos do Distrito Federal, relatora do projeto na Comissão de Direitos Humanos.
21: Essa mulher, quando está se sentindo mais segura, às vezes num novo emprego, numa nova casa, ela vai ter maturidade, equilíbrio para fazer a denúncia. Então, a gente precisa estender esse espaço, esse tempo, para que ela faça a denúncia da violência.
19: Nos casos de ação penal pública, quando o Ministério Público não oferecer a denúncia, a vítima também passa a ter o direito de queixa ou representação contra o autor do crime no prazo de 12 meses. O projeto segue para a sanção presidencial.
2: O senador Eduardo Girão, do Novo do Ceará, defendeu a regulamentação do ensino domiciliar na educação básica, o homeschooling. Ele criticou a condenação de um casal em São Paulo por abandono intelectual e afirmou que a falta de regras claras gera insegurança jurídica para as famílias.
16: Girão também argumentou que o ensino em casa pode ser necessário para crianças com autismo, depressão, transtornos de aprendizagem ou vítimas de bullying.
0: Defender o homeschooling não significa absolutamente atacar a escola tradicional. Significa reconhecer que nenhuma sociedade livre pode impor um único modelo educacional para todas as famílias e para todas as crianças.
14: Na mesma linha, o senador Hermes Klan, do PL de Santa Catarina, cobrou a votação do projeto que regulamenta o ensino domiciliar na educação básica. Segundo ele, a proposta garante segurança jurídica.

0: senador Hermes Clã, do PL de Santa Catarina, cobrou a votação do projeto que regulamenta o ensino domiciliar na educação básica. Segundo ele, a proposta garante segurança jurídica, fiscalização e transparência para o homeschooling, além de equilibrar a liberdade das famílias com o dever do Estado de garantir a educação.
1: Clã também criticou a demora do Senado em analisar o texto aprovado pela Câmara em 2022.
2: Preservam o interesse público na qualidade pedagógica e na proteção contra abusos e no desenvolvimento integral da criança. O projeto chegou ao Senado Federal em 2022. Já deveria ter sido submetido à deliberação final desta Casa.
0: A Comissão de Assuntos Econômicos do Senado aprovou a convocação do presidente do Banco de Brasília, Nelson Antônio de Souza, para explicar as operações realizadas com o Banco Master. O depoimento deve ocorrer na próxima terça-feira. A decisão foi tomada após o presidente da CAI, senador Renan Calheiros, do MDB de Alagoas, afirmar que o dirigente do BRB condicionou a ida ao Senado à publicação do balanço financeiro do banco.
1: O pedido de convocação foi apresentado pela senadora Damares Alves, do Republicanos do Distrito Federal, que cobra esclarecimentos sobre as operações e os impactos financeiros envolvendo o Banco Master.
0: Hoje, a comissão também aprovou um projeto que obriga a Comissão de Valores Mobiliários a apresentar todo semestre um relatório sobre a sua atuação. O projeto ainda aguarda votação em turno suplementar. Durante a votação, o caso do Banco Master foi citado pelos senadores Jaime Bagatoli, do PL de Rondônia, e Damares Alves, do Republicanos do Distrito Federal.
3: Senadora Tereza Cristina, se nós tivéssemos uma CVM, ele estivesse fiscalizando, nós não tínhamos chegado nessa situação que o Banco Master chegou.
4: Somos o órgão fiscalizador e essa comissão é órgão fiscalizador. E a CVM não compartilhava informações com a gente. Eu tenho certeza que se nós tivéssemos, como CAI, nessa questão do Banco Master, sido acionados institucionalmente, nós teríamos feito alguma coisa.
1: Avançou no Senado o projeto que limita o bloqueio de recursos dos fundos de participação dos municípios e dos estados.
0: A proposta aprovada na Comissão de Desenvolvimento Regional busca a liberação desses recursos para setores essenciais, especialmente nas cidades pequenas. Repórter Patrícia Oliveira.
5: Para pagar dívidas previdenciárias, a União poderá reter no máximo 5% de cada parcela dos fundos de participação dos municípios e dos estados. A proposta do senador Rogério Carvalho, do PT de Sergipe, busca evitar que o bloqueio desses repasses federais afete principalmente cidades com até 50 mil habitantes e comprometam áreas como saúde, educação e infraestrutura. Segundo o relatório da senadora professora Dorinha Seabra, do União do Tocantins, para cerca de um quarto dos municípios brasileiros, essas retenções variam entre 5 bilhões e 7 bilhões de reais por ano.
6: Ao estabelecer o teto de 5%, a proposta alinha a regularização das dívidas previdenciárias com a capacidade financeira dos estados e municípios.
5: A proposta altera a lei do custeio da Seguridade Social e segue agora para a decisão final na Comissão de Assuntos Econômicos.
1: E os Centros Federais de Educação Tecnológica de Minas Gerais e do Rio de Janeiro podem se transformar em universidades tecnológicas federais.
0: É o que define uma proposta aprovada pela Comissão de Educação do Senado, que seguiu para análise do plenário. Repórter Rodrigo Rezende.
7: A mudança na estrutura acadêmica dos Cefetes Mineiro e Fluminense foi aprovada pela Comissão de Educação do Senado. O relator da proposta, senador Camilo Santana, do PT do Ceará, ressaltou que essas instituições sofreram transformações significativas nos últimos anos e, por isso, merecem a mudança.
8: Ao longo das últimas décadas, ambas ampliaram significativamente sua atuação na educação superior, na pós-graduação e na pesquisa aplicada, assumindo perfil acadêmico compatível com o modelo de universidades tecnológicas federais.
7: Conrado Rodrigues, vice-diretor-geral do Cefet de Minas Gerais, explicou como a mudança impacta a organização dos centros de ensino.
9: Ele faz com que os dois Cefetes deixem de fazer parte da matriz orçamentária da Secretaria de Educação Tecnológica, CETEC, passe a fazer parte da matriz orçamentária da Secretaria de Ensino Superior, a SESU, o que é uma matriz orçamentária mais compatível com o que as duas instituições são.
7: Além das sedes nas capitais de Minas e do Rio, os Cefetes possuem diversas unidades em cidades do interior, que seriam transformadas em campus das novas universidades. O projeto segue para análise do plenário do Senado.
1: Com edição de Paula Groba e trabalho.

0: Os técnicos de Eliseu Caires, o Jornal do Senado fica por aqui. Acompanhe agora as notícias da Câmara dos Deputados. Boa noite.
1: Boa noite e até amanhã.
2: Jornal Câmara dos Deputados. Proposta disponibiliza recursos para ações contra alagamento nas cidades.
3: Avança enquadramento da profissão de vigilante como atividade de risco.
2: Deputados opinam sobre projeto que reduz a jornada de trabalho semanal.
3: Boa noite. Pastor Henrique Vieira, do PSOL do Rio de Janeiro, sustenta que interesses econômicos estariam atrasando o fim da escala 6x1. Segundo o deputado, a mobilização popular e o apoio do governo federal fortalecem o debate sobre redução da jornada sem corte salarial.
2: Pastor Henrique Vieira defende a aprovação da proposta, argumentando que a mudança é necessária para melhorar o cotidiano dos trabalhadores. O parlamentar menciona relatos de exaustão física e emocional, especialmente entre mulheres e mães solo.
3: Nilton Tato, do PT de São Paulo, critica a resistência de parte do Congresso ao fim da escala 6x1. O parlamentar acredita que a redução da carga horária, sem diminuição salarial, pode estimular a geração de empregos e movimentar a economia.
2: Para Nilton Tato, a Câmara pode dar um passo histórico na construção de uma legislação que traga mais qualidade de vida para os trabalhadores. Ele afirma que a alteração do regime laboral vai permitir mais tempo para descanso, convivência familiar, lazer e cuidados pessoais.
3: Luiz Lima, do Novo do Rio de Janeiro, manifesta preocupação com a proposta que acaba com a jornada de trabalho 6x1. Embora reconheça que o novo modelo possa trazer benefícios ao trabalhador, o deputado critica o impedimento legal para o exercício de atividades no sexto dia da semana.
2: Na visão de Luiz Lima, a medida interfere na liberdade individual e prejudica diretamente cerca de 10 milhões de trabalhadores comissionados como vendedores. O parlamentar defende que o Congresso preserve a possibilidade de complementação da renda familiar.
3: Tadeu Venere, do PT do Paraná, demonstrou sua surpresa com a postura de deputados que usam a tribuna para criticar o projeto que reduz a jornada de trabalho no país.
2: Na avaliação do parlamentar, mais do que meritória, a proposta é justa e vai trazer dignidade ao trabalhador, com tempo para o descanso, lazer e convívio familiar. Para Tadeu Venere, o regime de escravidão imposto por uma jornada exaustiva e mão de obra quase gratuita ficou no passado.
3: Patrus Ananias, do PT de Minas Gerais, também condena os críticos da redução da jornada de trabalho. O parlamentar afirmou que resistência à proposta demonstra o posicionamento daqueles que ainda estão presos ao passado e usam hoje os mesmos argumentos impostos à época da escravidão.
2: Patrus Ananias também parabenizou os empresários brasileiros comprometidos com o bem-estar do trabalhador. Segundo o parlamentar, 5 dias de trabalho e 2 de descanso vão promover o avanço para toda a sociedade brasileira, longe do coronelismo do passado.
3: Murilo Gouveia, do PSDB Fluminense, também defendeu a redução da jornada de trabalho no país. Na avaliação dele, é preciso garantir aos trabalhadores um equilíbrio entre as atividades laborais e a sua vida pessoal.
2: O parlamentar assegurou que a redução nos dias de trabalho vai criar um ambiente mais produtivo e digno ao trabalhador. Hoje, na visão de Murilo Gouveia, os dias exigidos são penosos aos trabalhadores, restringindo momentos de descanso e de cuidado da própria saúde.
3: Helder Salomão, do PT do Espírito Santo, aponta que o relatório da Comissão Especial da PEC do fim da escala 6x1 prevê uma transição da jornada semanal, com redução para 40 horas após 12 meses de vigência da lei. Ele lamenta pedido de vista que adiou a votação da matéria.
2: Helder Salomão defende a aprovação da proposta como forma de garantir 2 dias de descanso aos trabalhadores brasileiros. Ele argumenta que jornadas excessivas aumentam o risco de adoecimento, reduzem a produtividade e prejudicam a convivência familiar.
3: Sérgio Turra, do PP do Rio Grande do Sul, critica o fim da escala 6x1 sem período de transição. O congressista avalia que a mudança, sem uma fase de adequação mais longa, pode prejudicar trabalhadores de menor renda e elevar custos para setores mais vulneráveis da economia.
2: Sérgio Turra pede que o Congresso discuta por mais tempo a redução da jornada semanal, levando em conta as diferenças entre grandes empresas e pequenos negócios. Ele avalia que medidas adotadas sem cautela podem ampliar a informalidade em vez de garantir empregos protegidos.
3: E o relatório sobre a jornada jornada de trabalho pode ser votado ainda esta semana na comissão especial que analisa o tema. O relator propõe o fim da escala 6x1 com 40 horas semanais e transição de 14 meses.
2: O repórter Murilo Souza tem mais informações sobre o texto.
4: O relator da Comissão Especial da Câmara dos Deputados sobre o fim da escala 6x1, deputado Léo Prates, do Republicanos da Bahia, apresentou nesta segunda-feira seu parecer recomendando a redução da jornada de trabalho no país para 40 horas semanais, sem redução salarial e com 2 dias de descanso por semana. Um deles, preferencialmente aos domingos. A medida está prevista em uma proposta de emenda à Constituição que deverá ser votada pelo colegiado na próxima quarta-feira e, em seguida, pelo plenário da Câmara, antes de seguir para o Senado. Um pedido de vista adiou a votação da PEC na comissão especial nesta segunda-feira. Pela proposta, 60 dias após a promulgação da nova emenda constitucional, o limite da jornada de trabalho cai para 42 horas semanais, já com repouso remunerado de 2 dias por semana. 12 meses após essa etapa, o limite será fixado definitivamente em 40 horas semanais. O texto é a versão do relator para 2 propostas de emenda à Constituição que previam a redução de jornada de trabalho no país para 36 horas semanais. No parecer, Prates argumenta que a transição para 36 horas semanais deve ser gradual e apoiada por políticas públicas, negociação coletiva e incentivo à produtividade.
5: Com a implementação progressiva, estamos permitindo que as empresas e setores planejem os investimentos em tecnologia e na reorganização operacional, em vez de recorrerem imediatamente a eventuais cortes de empregos ou repasse dos custos aos consumidores.
4: A proposta de emenda à Constituição mantém a possibilidade de compensação de horários e de redução de jornada por acordo coletivo, inclusive para regimes diferenciados, como trabalhadores com escalas específicas ou de setores essenciais ou de atividade contínua, de áreas como saúde, segurança, transporte e limpeza urbana. Para pequenos negócios, como MEIs, microempresas e empresas de pequeno porte, a proposta prevê regras específicas para reduzir os impactos da mudança, desde que os empregos sejam preservados. Já profissionais com alta qualificação e salário elevado poderão ter mais flexibilidade na jornada. E nos contratos públicos e terceirizados, a redução só valerá após aditivo contratual. Da Rádio Câmara de Brasília, Murilo Souza.
2: Economia.
3: Tony de Paula, do PSD do Rio de Janeiro, elogia o programa Gás do Povo, iniciativa do governo federal que atende milhões de famílias no país. No entanto, ele alerta para a exigência de que os vasilhames de gás sejam recarregados apenas em fornecedores parceiros das distribuidoras.
6: Para o Tony de Paula, essa prática configura um monopólio de poucas empresas e encarece o custo para a população que fica refém das marcas. O parlamentar pede ao governo que reveja as regras atuais e abra o mercado para a livre concorrência.
2: Habitação.
3: Charles Fernandes, do PSD da Bahia, solicitou ao governo federal a construção de 150 moradias do programa Minha Casa Minha Vida no distrito de Mutans, em Guanambi. Ele explica que a iniciativa busca atender famílias em situação de vulnerabilidade habitacional.
2: Charles Fernandes defende política
6: como forma de reduzir o déficit de moradia no país.
2: Na visão do deputado, a casa própria representa trabalho.
3: O projeto estabelece como atividade perigosa a profissão de vigilante, o que pode trazer benefícios para a categoria em termos de políticas públicas. A reportagem é de Júlia Lopes.
7: A Comissão de Trabalho aprovou o projeto de lei que reconhece a profissão de vigilante como atividade de risco. A proposta, de autoria do deputado delegado Marcelo Freitas, do União Mineiro, altera o Estatuto da Segurança Privada e estabelece a atividade como perigosa devido à alta exposição ao risco de quem a exerce, independente da utilização ou não de arma de fogo. A norma regulamentadora 16 da Consolidação das Leis de Trabalho, a CLT, define como atividades perigosas aquelas que expõem o trabalhador a condições que podem comprometer sua segurança, saúde física ou mental durante o exercício da função. Essas atividades são classificadas de acordo com o nível e o tipo de risco a que o profissional está sujeito. Atualmente, as ocupações consideradas de risco pela legislação incluem a construção civil, a mineração, a segurança pública, o transporte rodoviário e a indústria elétrica. Para o relator do projeto, deputado Capitão Alden, do PL da Bahia, o reconhecimento da atividade do vigilante como de alto risco não apenas valoriza o profissional, como também pode contribuir para a formulação de políticas públicas que garantem melhores condições de trabalho à categoria.
8: Grande parte dos profissionais não recebem auxílios ou indenizações em caso de invalidez ou morte. Isso muitas vezes é uma concessão de uma ou outra empresa. Mas isso, não estando previsto em lei, faz com que esse profissional fique à mercê dessas empresas. Então, isso é um ganho importante.
7: O texto também destaca que o vigilante é muitas vezes o único elo entre a criminalidade e a sociedade, principalmente em locais onde a presença policial é limitada. Além dos riscos físicos, a pressão constante de atuar em situações de perigo pode resultar em estresse e outros problemas de saúde mental. O projeto segue agora para análise na Comissão de Segurança Pública e Combate ao Crime Organizado. Da Rádio Câmara de Brasília, Júlia Lopes.
9: Segurança Pública.
2: Aloysio Mendes, do Republicanos do Maranhão, afirmou que o Senado é omisso ao não votar a PEC da segurança pública, mesmo diante do avanço do crime organizado no país.
10: Segundo Aloysio Mendes, a imprensa cobrou a aprovação das mudanças. A Câmara fez sua parte ao aprovar a matéria, mas os senadores não avançaram na votação da proposta, a exemplo do que ocorreu com a matéria para diminuir a idade penal.
2: Coronel Ulisses, do União, presta homenagem aos 110 anos da Polícia Militar do Acre. O parlamentar exalta o trabalho dos policiais na proteção da população, especialmente em comunidades isoladas e regiões de fronteira.
10: Ex-comandante-geral da PM acreana, Coronel Ulisses, defende a valorização dos profissionais da segurança pública. Ele também sugere melhorias na estrutura, mais treinamento e a aquisição de equipamentos mais modernos.
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9: Comissões.
2: Comissão aprova projeto que cria novo modelo para a incorporação de tecnologias no Sistema Único de Saúde. A repórter Daniela Lessa nos conta como funciona a proposta.
12: A Comissão de Saúde da Câmara dos Deputados aprovou projeto que cria um novo modelo para a incorporação de tecnologias no Sistema Único de Saúde, o SUS. A proposta institui os chamados acordos de compartilhamento de risco, mecanismo que permite ao poder público adquirir medicamentos, equipamentos e outros tratamentos novos, condicionando o pagamento aos resultados que eles apresentarem na prática. O projeto que altera a Lei Orgânica da Saúde é de autoria do deputado Eduardo da Fonte, do PP de Pernambuco. O relator na Comissão de Saúde, deputado Rafael Simões, do União de Minas Gerais, apresentou um texto alternativo que ampliou o alcance dos acordos. Segundo ele, o modelo permite acelerar o acesso da população a tratamentos inovadores, ao mesmo tempo em que protege o orçamento público.
13: Para que as pessoas hoje possam acessar uma nova tecnologia, há necessidade que isso passe pela aprovação do Ministério da Saúde. E esse é um processo longo. Então, no compartilhamento de risco, nós vamos ter condições de adquirir esses materiais, principalmente os remédios, e avaliar se de fato esse remédio fez o efeito que era prometido. Se ele não fez o efeito, não tem o pagamento. Então, isso possibilita que o Ministério tem aí uma capacidade, inclusive financeira, maior do que acontece hoje, onde nós temos a judicialização muito grande na saúde.
12: O acordo de compartilhamento de risco funciona assim. O governo passa a ter a possibilidade de comprar medicamentos ou equipamentos inovadores e acompanhar ao longo do tempo se eles realmente entregam os resultados prometidos. Se o tratamento não funcionar como esperado, o pagamento pode ser reduzido ou até não acontecer. Segundo o relator Rafael Simões, o modelo ajuda a enfrentar um problema recorrente na saúde pública, que é o alto custo de tecnologias novas, muitas vezes incorporadas por meio de decisões judiciais, sem comprovação suficiente de eficácia. O projeto, que cria um novo modelo para a incorporação de tecnologias no SUS, agora será analisado pela Comissão de Constituição e Justiça e de Cidadania. Da Rádio Câmara de Brasília, Daniele Lessa.
9: Saúde.
10: Soraya Santos, do PL do Rio de Janeiro, critica uma cartilha do SUS voltada para gestantes, questionando a substituição da palavra mãe pela expressão pessoas que gestam. Ela diz que o material desconsidera a experiência da maternidade e o papel das mulheres durante a gestação.
2: Soraya Santos também condena outros conteúdos da cartilha relacionados à interrupção da gravidez. A parlamentar acredita que o foco do material deveria estar na orientação sobre pré-natal, parto, puerpério e cuidados com a saúde materna e do bebê.
10: Lucas

0: e estar na orientação sobre pré-natal, parto, puerpério e cuidados com a saúde materna e do bebê.
1: Lucas Redecker, do PSD, comemora o convênio do governo do Rio Grande do Sul com instituições de saúde para realizar mais testes do pezinho no estado. Ele afirma que a medida amplia o diagnóstico de atrofia muscular espinhal e de imunodeficiências primárias em recém-nascidos.
0: Lucas Redecker ressalta que a detecção precoce dessas doenças permite iniciar o tratamento dentro do prazo previsto pelo SUS. Ele pede que o governo federal estabeleça prazos para que todos os estados implementem 5 fases do teste do pezinho.
1: Rodrigo Hollenberg, do PSB do Distrito Federal, comemora a inclusão na pauta de votações de projeto que prevê direitos para pessoas com diabetes mellitus tipo 1. O parlamentar assinala que a proposta garante acesso a medicamentos e demais insumos necessários ao tratamento.
0: Rodrigo Hollenberg explica que a proposta também prevê pausas na escola, no trabalho e em provas de concurso para que a pessoa possa monitorar a glicemia. Ele acrescenta que o acesso a apoios financeiros dependerá de avaliação biopsicossocial, conforme regras da legislação.
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3: Meio ambiente.
1: A prevenção a enchentes pode ganhar mais recursos a partir de proposta que está sendo examinada na Câmara. Acompanhe a reportagem de Maria Neves.
4: A Comissão de Meio Ambiente e Desenvolvimento Sustentável da Câmara dos Deputados aprovou o projeto que destina recursos do Fundo Nacional sobre Mudanças do Clima a ações para conter alagamentos e inundações nas cidades brasileiras. O texto original da deputada Dandara, do PT de Minas Gerais, determinava que o poder público deveria financiar a criação das chamadas cidades esponjas, que adotam medidas como pavimentação permeável e reflorestamento para absorver a água das chuvas. A deputada Leda Borges, do PSDB de Goiás, no entanto, modificou a redação para prever apenas a destinação de verbas para o enfrentamento a inundações e alagamentos em ambientes urbanos. De acordo com a parlamentar, a lei que criou o Fundo sobre Mudança do Clima atribui apenas ao Poder Executivo Federal a competência para decidir sobre a utilização dos recursos. Leda Borges argumenta que a proposta é importante devido aos desastres provocados pelas mudanças climáticas.
5: Nos últimos anos, inundações e alagamentos passaram a ocorrer de forma recorrente em diversos municípios brasileiros. Tais eventos resultam não apenas em expressivos prejuízos econômicos, como também comprometem a infraestrutura urbana, a mobilidade, a saúde pública e, lamentavelmente, provocam perdas humanas, sobretudo em regiões mais vulneráveis.
4: Ao apresentar o projeto, a deputada Dandara explicou que o conceito de cidade esponja foi criado pelo arquiteto e urbanista chinês Kunjian Yu. Segundo relatou, o chinês se inspirou nas práticas tradicionais de populações asiáticas para conviver com as chuvas torrenciais no período das monções. A ideia é criar condições para que parte da água das chuvas seja reabsorvida o mais rapidamente possível pelo solo, de modo a evitar alagamentos e enchentes. O projeto, que destina recursos do Fundo Nacional sobre Mudança do Clima para combater enchentes e alagamentos em ambientes urbanos, ainda será analisado pelas comissões de Finanças e Tributação e de Constituição e Justiça. Da Rádio Câmara de Brasília, Maria Neves.
0: Homenagem. Gilson Daniel, do Podemos, registra a realização da Festa do Divino Espírito Santo em Viana, no Espírito Santo. O deputado destaca a celebração de missa na matriz da cidade e convida a população para participar da programação elaborada pela Prefeitura.
1: Termina agora o Jornal Câmara dos Deputados, com trabalhos técnicos de Everson Urani e apresentação de José Carlos Andrade e Márcio Aquiles Sardi. Uma boa noite para você.
0: Ótima noite. A Voz do Brasil volta amanhã.
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1: Opa, fique ligado e aproveite. Opa, olha que legal, hein? Pessoal tá aí curtindo a 9 FM, um abraço aqui. É, a Kelly também, a Jéssica. Deixa eu mandar um alô aqui. É, tem que aumentar o volume aqui, ô filho. Tem que aumentar o volume aqui. Ah, o pessoal da Ferragista aí. Meu querido aqui, né, rapaz? Entrou aqui no Instagram, que legal. Vamos lá? São 20h07. É a 9 FM, a rádio que defende Anápolis com muito carinho. Vamos lá, ó. Opa! Que jeito que é?

Ai, ai, ai, é bom demais, né? Olha que coisa boa aí, ó. O pessoal tá curtindo. A Kelly também está lá na sintonia. Alô, Kelly, um abraço, viu? Ótima noite aí pra vocês, tudo de bom. Ei, mas só tem gente boa aí. Ah, olha o tanto de mensagem aqui. Pessoal, já mandou, hein? Já mandou em peso aqui. É bom, né? Deixa eu só aumentar o volume aqui. Tá legal aí? Como que é? Ai, ai, ai, tá falando em jogo aqui, mas tá tudo bem, né? Ei.

Vamos tirar aqui a propaganda aqui, meu querido. Vamos lá. Vamos lá. Então vamos lá. Então começa aí, ó.

Essa é boa demais, hein, pra você na Nova FM. Aí, ó, tá aí, ó, será que foi saudade? Abraço pra você em casa, pra você no trabalho, na chácara, fazenda, no sítio. Hoje é muita moda aí, hein, gente, olha, olha. É o Eduardo Costa chegando por aqui, são 20 horas e 14 minutos. Vamos lá!

Ai, gente, começa assim, hein? Ai, ai, ai. E a gente começa no barzinho, né, ô Cláudio? Vai lá, ó. Ótima noite pra vocês aqui na Nova FM, 20 horas e 17 minutos, ó. Cuidado aí, meu. Vai devagar.

Opa, um abraço aqui, ó. Pessoal do Sabor aí, dos assados. Legal, né? Então vamos lá, ó. Eita aí, ó.

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3: Opa, um abraço aí, ó, pra você em casa, pra você no trabalho aí na Chácara Fazenda, o Igor Maia. Alô, William, o pessoal aí curtindo a Nova FM, vamos lá. Eita, coisa boa, olha aí, ó, vamos lá.

abraço pra você também, meu amigo. Ó, oh, pode mandar mensagem, se eu não responder, ok? Teu corpo enfermo. Audiência total. Oh, coisa boa, hein?

Obrigado, pessoal, no Instagram e também curtindo a 9FM. Ótima noite pra vocês e tudo de bom, viu? Pode entrar e pode mandar mensagem, gente. Se não responder, que é a correria, ó. Que mal que te fiz.

ótima noite pra você, a Nova FM. Sou Silvio Gomes aqui, ó, que legal, né? Aí, se eu aposentar no rádio, hein? Como é que faz? Pessoal das rádios grandes aí fica com ciúme, não fica não. Mangabeira, rapaz, Marquinho. Rapaz, a voz é bacana, viu? Então vamos lá, ó. Deixa eu abraçar com carinho o William aqui, ó, toda essa turma. Gente, Deus abençoe vocês, ótima noite. Ó, Amadão chegando por aqui na Nova FM.

Bacana aí o pessoal no Instagram aqui, hein? Verdade. Ei, turma boa, vamos lá. Nunca te amei. A audiência geralda também, toda essa turma, hein? Rapaz, mas é gente aqui, hein? É gente boa. Lembrei aqui, né, dos... Que coisa do passado, hein?

0: até o Rancho Nobel aí, que legal, hein?
1: Era uma tarde.
0: Que coisa boa, hein? Agora eu vou passar, ok? Alô, Lucas! Gente, desculpa aqui porque a audiência é bacana, hein? Tá chachando demais. Tá pisando sem dó.
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0: É só sucesso, vai.
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0: Tá registrado aqui, viu, Lucas?
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pessoa acha. Ah, eu ia falar uma coisa aqui, mas não tem nada não, viu? Só segura aí, vamos lá. Ah, eita, coisa boa, hein? Deixa eu abraçar a Daniele. Ô Daniele, tudo bem aí, Daniele? Deixa eu colocar o pessoal ao vivo aqui. Deixa eu colocar o pessoal ao vivo aqui, rapaz, ó. Me dá um frango assado lá do... Vamos colocar aqui, viu? Tendo esquecer. Aí, rapaz, foi bom no forró, viu? E é grande aqui, viu? Cadê aí, ó, o pessoal do sapo aqui, ó. Aí, ó. Então vamos lá, hein? A Geralda aqui, ó. Ó. Foi você quem quis assim. Ó o Lucas aqui, ó. Ó, oh, no 629-9266-6515, viu? Olha, eu tô no pátio lá, ok? Uau.

0: É o quê? Segura aí, rapaz. Ó, Lucas. Alô, Lucas, depois a gente atende você aqui, tá? Depois a gente atende você com carinho. Olha aí o pessoal no Instagram, hein? É bacana, hein? 9FM, _ Anápolis. Olha lá. Olha quem vai cantar bonito aí, ó. Agora ia tem no pátio, hein, viu, Edgar?
1: Respirar um pouco.
0: Ah, o Benita também, viu? Na Vila Fabril.
1: Calma, deixa eu respirar um pouco. Nós somos dois.

Divinário. A turma tá lá em Planalmira de Goiás. Assim não aguenta não, na Nova FM.

0: Essa é boa pra você, ó. 20:47. Oh, Nobel.
1: Você tem um emprego pra mim, olha aí, qualquer coisa.

0: Seu polícia, me prende aí, ó. Ó, seu polícia, o som tá alto, viu?
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0: Será que eu separei?
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0: Tá fazendo bolo?
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0: Faz aquele de fubá, viu?

Vou passar uma música aqui bacana, hein? A minha esposa aí na sintonia, alô, meu amor, hein? Posso falar o nome aí? Tem várias, né? Tem não, né? E a Nova FM são 20h53. Só eu, né? Ai, ai, ai. Tem muitas mulheres mandando mensagem aqui, mas tá de boa, viu? Ó, alô, meu amor. A New Vivian Park, alô, Cleusa.

aí a Manu Batidão, Simone Mendes daqui pra sempre. Ótima noite pra vocês. Aí chega aí, ó, o Garanhão das Madrugadas. Ó, salve. Essa pequinha, Eduardo Costa. Opa!

0: Nem vou falar o nome aqui, viu?
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0: Tô de olho no senhor, viu?
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0: Eu tenho que andar de a pé, viu, gente? O assédio tá demais, viu? Oh,
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0: Tá bem que eu ando sem outro capacete, né? Ô, trem bom!

0: Rapaz, e o governo federal, hein? Só aumentando os impostos, né? Ô, oh, raça ruim aí, ó.
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0: Rapaz, tem que mandar esse governo cantar umas músicas bonitas pra gente aí, ó.

Rapaz, achei bonito que um candidato me encontrou hoje e falou, ó, você não depende de político, graças a Deus, né? Né, meu bem? Eu dependo de político? Vamos brincar de besteira, brincar de fazer amor. Ah, entrou um político aqui no Instagram, vamos lá, deixa eu ver. Oi, meu querido, vamos lá, fala aí. Se for do P... Ah, não, ó, vamos lá, ó.